coberto pelas águas. Assim haverá que o texto chama de o dia do juízo e da perdição dos homens ímpios, em que os céus passarão com grande estrondo e os elementos ardendo se desfarão e a terra e as obras que nela há se queimarão. E aí que João vê em Apocalipse, está registrado no capítulo 21, ele diz assim: vi um novo céu e uma nova terra, porque já o primeiro céu e a primeira terra passaram e o mar já não existe. É assim que termina a Bíblia: vi um novo céu e uma nova terra. Mas adiante João fala: Deus limpará dos seus olhos toda lágrima, e não haverá mais morte, nem pranto, nem clamor, nem dor, porque as primeiras coisas são passadas. Ele diz que Deus diz: eis que faço novas todas as coisas. É aí que o texto diante de nós fala que viriam pessoas falando: onde está a promessa da sua vinda? Porque desde que nós sabemos, desde o início, todas as coisas permanecem como desde a criação. E aí ele fala: não, eles ignoram voluntariamente tudo que já aconteceu na história. Esse mundo já sofreu um juízo. Nos dias de Noé, Deus chamou Noé. Noé achou graça diante de Deus, não é porque ele era bom ou justo em si mesmo, ele achou graça, favor não merecido. Deus deu graça àquele homem, achou graça e falou para ele: Noé, construa uma arca. E instruiu aquele homem a fazer um transatlântico e falou: olha, você vai entrar nessa arca com a sua família e quem mais quiser, e os animais, você vai levar um casal de cada espécie. E especificou para ele como deveria fazer. E durante cerca de 120 anos, Noé é chamado de o pregoeiro da justiça. Imagina aquele homem pregando e pregando que viria um juízo, que Deus iria destruir a terra trazendo um dilúvio. E as pessoas não sabiam nem o que era isso, o que é um dilúvio, o que um uma grande tempestade vai inundar tudo. Diziam: você é louco. A Bíblia não fala, mas é difícil que não tenha acontecido. Imagina as pessoas olhando Noé construindo aquela arca com seus filhos, dia e noite, trabalhando, um grande transatlântico em terra seca. E as pessoas deviam considerá-lo um louco, uma pessoa desvairada. Ele investe tudo para salvar a sua família e aqueles que quisessem ser salvos com ele. Mas que coisa, ele prega 120 anos e os únicos que dão ouvidos a ele são os seus familiares. Que bom, né? Pelo menos isso. 8 pessoas se salvam. O resto são os animais. Os animais dão mais ouvido à voz de Deus do que os homens. Deus chama os animais de alguma forma que eu não sei. E eles vêm. Um casal de cada espécie. Vêm e vão entrando na arca. São mais obedientes que o ser humano. O ser humano é obstinado. A Bíblia fala que a violência estava por toda parte. Os homens tomavam para si as mulheres que queriam. O mundo estava tomado de violência e de uma sensualidade absurda. As pessoas tinham perdido todo o senso de valor, de respeito. E a Bíblia fala que nos últimos dias seria assim. E aí que ele fala que a aparente demora de Deus, que nós pensamos, Deus está demorando tanto, na verdade, é a sua longanimidade para conosco. E ele começa dizendo que para o Senhor, um dia é como 1000 anos, 1000 anos como um dia. Primeira coisa que ele diz é o seguinte: olha, querido, Deus não conta o tempo como você e eu. Então para você está demorando muito. Mas para compaixão, graça, misericórdia, longanimidade de Deus, não está demorando. Porque o que causa essa aparente demora de Deus é a longanimidade dele. Verso 9 fala assim: o Senhor não retarda, ele não atrasa a sua promessa, ainda que alguns a tenham por tardia. Ô Senhor, tu já devias ter voltado há muito tempo, Senhor. Mas ele é longânimo para conosco, não querendo que alguns se percam, senão que todos venham arrepender-se. Veja, Deus quer que as pessoas se arrependam.
A Bíblia fala no profeta Ezequiel.

0: que Deus não tem prazer na morte do ímpio, mas antes ele tem prazer em que o ímpio se arrependa e viva. Deus não quer que as pessoas pereçam, ele quer que as pessoas se arrependam, que elas creiam. Ele quer que as pessoas fiquem ao lado dele por toda a eternidade. Veja, o verso 15 fala: tende por salvação a longanimidade de nosso Senhor, ou seja, essa demora de Deus aparente é a nossa salvação, é a salvação de milhões, é a salvação. Não significa que Deus se esqueceu, não significa que Ele não vai cumprir a sua palavra, só significa que Ele é muito misericordioso, que Ele é rico em graça e em amor, que Ele tem um coração tão cheio de bondade e compaixão que nenhum de nós consegue compreender. Eu vi uma entrevista de uma pessoa do meio artístico dizendo assim: olha, esse mundo está tão perdido que só acabando com tudo e fazendo tudo de novo. E quando eu li, eu me lembrei desse texto. Sabe o que significa longanimidade? Essa palavra longanimidade significa que Deus suporta por muito tempo antes de dar lugar à sua ira. Ele tem um ânimo longo, ele tem um longo ânimo, longanimidade, uma paciência imensa. Ele suporta a provocação, o descaso, o desprezo, o escárnio, a incredulidade. Ele suporta antes de dar lugar à sua ira. Na sua longanimidade, Deus aguarda e chama a todos que se arrependam. Ou como diz em Neemias capítulo 9: mas tu és um Deus perdoador, um Deus bondoso e misericordioso, muito paciente, ou tardio em irar-se e cheio de amor. Esse é o nosso Deus. Agora, depois que Pedro escreve tudo isso, ele nos chama a viver como quem crê e espera a volta de Jesus. Ele fala: ora, já que é assim, é uma conclusão clara. Se você ler o texto com atenção, você vai ver, não tem para onde correr. Bom, se é assim que ele vai voltar, se é assim que tudo que nós estamos vendo vai perecer, que ele vai criar novos céus e nova terra, onde habita a justiça, e que tudo que nós estamos vendo um dia vai acabar, então onde tem que estar o nosso coração? Se nós cremos nisso, esperamos nisso, então como é que se vive quando se crê nisso, quando se espera isso? Aí ele fala de um viver diferente. Antes de tudo, é um viver seguindo a Jesus. É o que ele chama de um viver em santo procedimento e piedade. Uma versão que eu li é em santo trato e piedade. Porque ser santo e piedoso é seguir a Jesus, desejando ser transformado na imagem dele. Porque Jesus foi o único santo e piedoso verdadeiramente que viveu neste mundo, seguindo a Jesus. Não só isso, esperando novos céus e nova terra em que habitam a justiça. É uma esperança. Eu sei que Deus vai criar novos céus e nova terra onde habita a justiça. É isso que me ajuda a encarar a injustiça. Quando você sofre a injustiça, o que te ajuda é saber que há um Deus que é justo, que Ele vai criar novos céus e nova terra onde habita a justiça. A injustiça vai ter um fim. Não é para sempre, não vai triunfar. E é o que ele chama de aguardando e apressando-vos para o dia de Deus. Interessante que Pedro chama aqueles que seguem a Jesus na sua primeira carta de peregrinos e forasteiros. Eu estou terminando. Ele chama o nosso tempo aqui nesse mundo de o tempo da vossa peregrinação. Todos nós somos peregrinos e forasteiros, estrangeiros neste mundo. Jesus falou assim: vocês estão no mundo, mas não são do mundo, assim como eu estou no mundo, mas não sou desse mundo. Ele ora ao Pai: Pai, eu não peço que os tires do mundo, mas que os livres do mal. Mas vai chegar um momento em que Ele virá e nos levará para si mesmo. Daí que o tempo da nossa caminhada é chamado de o tempo da nossa peregrinação. Paulo escreve que a nossa cidade está nos céus, de onde também esperamos o Salvador, o Senhor Jesus Cristo. E por último, ele fala de nós termos cuidado para não sermos arrastados pelo erro daqueles que torcem as Escrituras e assim cairmos na nossa firmeza em Cristo, mas crescermos na graça e no conhecimento de nosso Salvador Jesus Cristo. Está dizendo, olha, tenham cuidado para vocês não serem arrastados pelo erro, para que vocês não caiam da sua firmeza em Cristo, mas vocês cresçam na graça, no conhecimento do nosso Salvador Jesus Cristo, porque quem nos salva é Jesus, não somos nós que nos salvamos, não é a nossa força, não são nossos merecimentos, não é a nossa justiça, é a graça de Jesus, é Jesus, é conhecer Jesus. Daí, cresçam na graça e no conhecimento de Jesus, porque é em Jesus e em sua graça, em seu favor, que ninguém nunca mereceu, ninguém merece, ninguém nunca merecerá, que está a salvação de vocês, que está a nossa salvação. Onde está a promessa da sua vinda? Está presente. Ele não mudou a sua palavra. E a aparente demora é apenas a longanimidade do Senhor, não querendo que ninguém pereça, mas que todos cheguem ao arrependimento. Se você está me ouvindo através da rádio, da internet, onde você estiver, e você ouviu essa palavra simples, talvez você não entendeu tudo, mas você entendeu que Jesus veio, entregou a vida na cruz por você, por cada ser humano. Ele entregou sua vida para nós sermos salvos, para nós termos comunhão com Deus. Ele ressuscitou, está vivo, subiu aos céus, Ele vai voltar para buscar aqueles que são dEle, que creem nele, que creram nele. E você hoje diz, eu quero crer em Jesus, eu quero entregar a minha vida a Jesus, eu quero receber Cristo, eu quero receber a graça dEle na minha vida. Eu creio que essa é a minha salvação. Se você é essa pessoa, onde você estiver me ouvindo, ore assim junto comigo, diga assim: Senhor Jesus, eu abro meu coração e eu te recebo como meu Senhor e Salvador. Eu creio em Cristo. Eu creio no que o Senhor fez por mim na cruz. Eu creio que o Senhor pagou a dívida dos meus pecados, que o Senhor foi julgado em meu lugar, que o Senhor me trouxe perdão e salvação e vida eterna. Obrigado por ressuscitar dos mortos e estar vivo. Eu creio que tu irás voltar e eu quero estar junto de ti para sempre. Salva-me, Jesus. Transforma-me pelo teu poder. Eu coloco toda a minha confiança em ti, Jesus, e em mais ninguém, em mais nada. Só em ti, na tua graça, no teu favor, que eu não mereço e jamais vou merecer. Eu coloco a minha confiança em ti, em teu nome, Jesus. Amém. Se você estava afastado da comunhão com Jesus e hoje você diz, eu preciso voltar, eu tenho estado nos cultos, nas reuniões, ou então eu me afastei de tudo, mas hoje eu ouvi essa palavra e eu quero voltar à comunhão com Jesus, eu quero estar ligado a Cristo, em comunhão com Cristo, eu quero depender da graça de Cristo, eu quero colocar minha confiança nele, na sua graça, para minha salvação. Se você é essa pessoa, diga isso para ele agora, diga, eu estou de volta, em nome de Jesus.
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0: Amados irmãos em Cristo Jesus, igreja preciosa, mais do que vencedora, nossos queridos ouvintes da programação Juntos pela Fé. Aqui é o pastor Anderson Nogueira, somos da comunidade cristã Missão Evangélica e quero convidar você hoje a participar conosco desta programação e que seu coração esteja absolutamente focado no horizonte dos planos de Deus que conduzem a sua vida. Porque muitas vezes começamos a nossa caminhada com vitórias brilhantes. Celebramos conquistas, vemos o povo de Deus vitorioso, abençoado, vivendo nossas famílias, sonhos, trabalho, vivendo coisas boas e o favor do Senhor está sobre nós. Mas há um perigo silencioso no sucesso, que é a distração. Você veja que Saul, o primeiro rei de Israel, ele venceu os amonitas e teve grandes vitórias no seu início de reinado. Mas ele se esqueceu que a sua missão principal era contra os filisteus. Assim nós, empolgados com bênçãos laterais, abortamos muitas vezes os sonhos centrais que Deus plantou em nós. Nos desviamos da rota, perdemos o percurso, a rota de Deus, o GPS de Deus. Então, quantos planos divinos estão estagnados? Porque paramos de atentar para aquilo que o Senhor realmente quer de nós. Então, hoje, amados, nesse programa, durante a mensagem, durante o momento da oração, recalibre o teu coração. Busque o entendimento da necessidade maior, que não é de vencer batalhas apenas, mas é de permanecer obediente à voz de Deus, que nos chamou com propósitos estabelecidos. Então, fique conosco, fique com a palavra, fique com a comunhão, focado nas coisas de Deus, e em nome de Jesus, a estagnação vai embora, os desvios de rota vão cair por terra também, e você vai renovar a sua visão em Deus, vai renovar a sua caminhada em Deus. O jugo pesado do pescoço há de ser despedaçado, porque o fardo é leve, o jugo é suave, e em nome do Senhor Jesus, para tudo aquilo que o Senhor te chamou, você terá êxito em Cristo Jesus.
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0: Versículos 1 a 10 do Salmo 75. O versículo 10 é a palavra temática profética para este ano. Vamos fazer a leitura. Diz assim: que é o mestre de canto segundo a melodia, não destruas, é um salmo de Asaf. Salmo de 73 a 83 são salmos de Asaf. São salmos que tratam normalmente da justiça de Deus no meio de um mundo que parece que há injustiça. Pastor, como entender que às vezes o justo perde e o injusto parece que prospera? Leia Salmo 73 a 83, você vai entender a ideia geral. Então, 75 ele diz: graças te rendemos, ó Deus. Graças te rendemos, invocamos o teu nome e declaramos as tuas maravilhas, pois disseste: hei de aproveitar o tempo determinado e de julgar retamente. Vacilem a terra e todos os seus moradores, ainda assim eu firmarei as suas colunas. Digo aos soberbos: não sejais arrogantes, e aos ímpios: não levanteis a vossa força, não levanteis altivamente a vossa força, nem faleis com insolência contra a rocha. porque não é do Oriente, e nem é do Ocidente, e nem é do deserto que vem o auxílio. Deus é o juiz, a um abate e a outro exalta. Porque na mão do Senhor há um cálice, cujo vinho espuma, cheio de mistura, dele dá a beber. Sorvem-no até as escórias, todos os ímpios da terra. Versículo 9. Quanto a mim, exultarei para sempre. Salmodiarei louvores ao Deus de Jacó. Abaterei as forças dos ímpios, mas a força dos justos será exaltada. Oh, eu recebo esta palavra, recebemos, Deus, esta palavra. Vamos orar ao Senhor, vamos falar com o Papai, vamos nos chegar ao trono do nosso querido e amado Pai. Paizinho, Aba, Pai, amado de nossa alma, nosso esconderijo, nosso consolo, nossa força, nosso refúgio em tempos de tempestades. Que alegria, Deus, que alegria ter um pai como o Senhor. Que conforto ter um pai como ti, Senhor, nosso amigo, nossa rocha, nosso socorro bem presente para os momentos de luta dessa vida. Pai, esse ano que passou, nós tivemos gente aqui na igreja que enfrentou câncer, enfrentou quimioterapia, enfrentou pensamentos de morte. Nós temos pessoas que no início já desse ano já entraram um ano fazendo cirurgias, operações. Seguramente, Pai, seguramente tu és a rocha da nossa vida, Pai. Em todos esses momentos tu és a força e o alento da nossa alma. É por isso, Pai, que com gratidão nós fazemos como o salmista fez. Nós te damos graças pelas tuas maravilhas, Pai. Nós te damos graças, Senhor, pela tua rica e poderosa presença. Tu és como um excelente profissional de nado para aquele que está se afogando. Tu és como um excelente profissional socorrista para aquele que está perdido numa floresta. Tu és como um excelente cirurgião para aquele que está na mesa de uma operação. Tu és, Senhor, o socorro, o alívio e a rocha. E para nós é um grande privilégio e alegria poder nos reportar ao Senhor e saber que o Senhor está nos ouvindo. Nós oramos em nome de Jesus, e o povo amado de Deus, igreja linda do Senhor, diga amém, amém e amém. Louvado seja. Obrigado, queridos, amados, santos e preciosos de Deus. Amadas ovelhinhas, santos de Deus, propriedade exclusiva do Senhor, nação santa. O início de um novo ano é um período cuja marca é a transição, em que nós deixamos um ano que se passou com as suas dores, as suas alegrias, as suas lutas, também as suas conquistas. Então a marca é o período de transição, período que traz consigo sentimentos, desafios. É recorrente todos nós, nestas viradas, no Réveillon, fazemos nossas orações, fazemos nossos projetos. No final deste ano, se Deus permitir, viraremos na casa do Senhor. E no dia 31, vamos distribuir para os irmãos um planejamento de 2027. Para que os irmãos possam ali escrever, fazer o seu planejamento, fazer o seu projeto. E é recorrente que sentimentos venham, desafios venham. Porque nós temos diante de nós oportunidades, temos diante de nós também lutas e desafios, sabemos que enfrentaremos. Mas também vem a esperança pulsante em nossos corações, quando traçamos planos e sonhamos com as suas realizações. Vem a esperança que vem de Deus e da sua palavra, o autor de toda boa dádiva e todo dom perfeito, que nos faz bombear alegria e esperança para dizermos: eu creio que 2026 será um ano cheio da glória de Deus em nossas vidas. Eu creio que 2026 será um ano de grandes mudanças para a glória do Senhor. O mundo viverá grandes mudanças neste ano. Já iniciamos um ano 2026 com grandes mudanças. Temos visto a queda de um regime ditatorial assassino na Venezuela, graças a Deus por isso. Estamos vendo a possibilidade real, palpável, a mais real e palpável em 4 décadas, de um outro regime tirânico dos ayatolás cair em nome de Jesus, e oramos para que ele caia em nome do Senhor Jesus. Então temos visto já mudanças nesse ano. Você imagina os milhares de sentimentos e emoções de pessoas que estão vivendo essa energia dessa transição, essa força desse período transicional. Então eu sei também que todo período de transição e mudanças pode gerar medos, pode gerar sentimentos de insegurança. O novo está diante de nós, o novo está se apresentando diante de nós, e toda novidade, tudo que é novo, você imagina se você é um motorista, está atrás do carro, do volante, entra num lugar que você não conhece, você fica atento a tudo, a qualquer placa, a qualquer coisa, você está num lugar ali que você não conhece, então traz sentimentos. Então, em meio a essa, digamos, corrida legítima por realizações, por novidades, por projetos, nós somos chamados pelo texto de hoje a uma reflexão crucial. Como alinhar os nossos desejos e como alinhar os nossos esforços com a vontade de Deus, para que esse ano de 2026 seja verdadeiramente um ano abençoado, um ano frutífero. Como alinhar, pastor, o meu coração com o coração de Deus? Isso é uma questão teológica. João depois vai dizer lá na sua primeira carta: se pedimos alguma coisa segundo a sua vontade, estamos certos de que ele nos ouve. E se estamos certos de que ele nos ouve a respeito do que lhe pedimos, sabemos também que vamos receber os pedidos. Eu creio nesta palavra, amado irmão. Então o grande segredo é como alinhar essa questão. Então no livro de Provérbios de Salomão, capítulo 16, versículos de 1 a 3, diz a palavra: o coração do homem pode fazer planos, mas a resposta certa dos lábios vem do Senhor. Você está fazendo planos para 2026? Amado, se você não está fazendo plano nenhum, faça. Isto aqui é uma palavra de edificação. Faça planos. Não deixa aquela música do pagodinho te levar. Não deixa. Quem tem que te conduzir é Deus, amado. E você precisa fazer planos na sua vida. Pode fazer plano, mas a resposta certa dos lábios vem do Senhor. Versículo 2: todos os caminhos do homem são puros aos seus olhos. Olha aí, todos os seus planos parecem ser puros, mas o Senhor pesa o espírito. Confia ao Senhor as tuas obras e os teus desígnios serão estabelecidos. Eu creio nesta palavra. Então aqui o sábio está já nos dando um direcionamento. Mas nós precisamos confiar as nossas obras ao Senhor. Você tem feito planos que te afastam da obra de Deus? Pastor, eu fiz aqui um plano, eu vou começar a empreender, só que esse meu empreendimento vai me tirar da casa do Senhor. Não posso mais vir domingo à igreja. Olha, você Você não está confiando tuas obras ao Senhor. Você está fazendo planos que está te levando para caminhos que não são do Senhor. Então, Maria está dizendo, confia ao Senhor as tuas obras. Amada, às vezes uma pessoa corta na carne, abre mão de uma questão, abre mão de um negócio, porque desonraria o Senhor Deus. Eu creio que, amado, no lugar da vergonha haverá dupla honra para o povo de Deus. Eu creio nisso de todo o meu coração. Mas vale você estar bem com o Senhor. Deus vai honrar a tua fé. Porque, amado, sem a bênção do Senhor, todo o nosso trabalho é em vão. Sem a bênção de Deus, sem a presença de Deus. Se Deus não está presente, amado, não vale a pena. Pastor, eu preciso fechar um negócio com um cara, mas ele disse que se eu fechar esse negócio, eu vou ter que levantar a causa dos coloridos. Você estará abrindo mão dos princípios de Deus. Você crê na palavra do Senhor e você não abre mão do princípio, diga amém por isso. Então, amado, Deus precisa ser o Senhor. Ele não pode ser um empregado. Ele precisa ser Senhor do teu negócio. Ele precisa ser o Senhor da tua casa. Ele precisa ser o Senhor das tuas atitudes. Muitos de nós queremos Jesus como nosso Salvador, mas não o queremos reconhecer como o Senhor da nossa vida. Mas a palavra diz que Ele é nosso Salvador e Ele é nosso Senhor. Então diga, Deus, Jesus Cristo é o Senhor da minha vida. Ele é o Senhor da minha casa. Ele é o Senhor dos meus negócios. Ele é o Senhor de cada empreendimento da minha vida. Amado, eu tenho orado a Deus e colocado diante do Senhor alguns empreendimentos para esse ano 2026. E eu creio, amados, Deus está no controle de todas as coisas. Há um caminho para a nossa vida, nosso ministério. Pastor, nós estamos enfrentando lutas tremendas. Eu agradeço a Deus por tudo isso. Haverá um dia lá na frente, que nós vamos olhar para trás e vamos dar um testemunho assim para o povo. Gente, no momento mais difícil da nossa igreja, Deus nos deu uma catedral. E quando a gente achou que a coisa estava difícil, Deus deu outra catedral para a gente. Eu creio nisso, amado. Escreve a visão, porque Deus é fiel. Deus é fiel. Então, sem a bênção de Deus, nada vale a pena. Então, nós temos, essa é uma segunda questão que precisamos alinhar. A primeira é como alinhar os desejos. A segunda, sabemos agora que Salomão disse, confia ao Senhor as tuas obras. Se confiamos, estamos alinhando. Agora, temos confiado em nossa própria força e sabedoria ou temos buscado em Deus, na sua palavra, na sua soberania, aquele que governa todas as coisas, ou temos buscado nele a resposta certa para a nossa vida? Porque às vezes a nossa vida de oração é como um estepe, é como a gente tenta de tudo, não conseguiu, aí vai lá, bota o estepe da oração. Meu amado, a oração não pode ser um último recurso, ela tem que ser o primeiro recurso da tua vida. A primeira pessoa que você tem que falar é o Senhor Jesus. Antes de falar com a esposa, antes de falar com o marido, antes de falar no altar, antes de falar com qualquer pessoa, fale com Jesus. Fale com Jesus. Porque se Jesus não te incomodar, não falar, às vezes, amado, você está, por exemplo, vou dar um exemplo aqui para compreender. Às vezes a pessoa está lá numa academia de ginástica. Amado, perdoe-me aí, mas você reconhece de longe quem é cristão e quem não é. Às vezes você vê algumas meninas na academia, só falta ficar nua. Aí você pergunta, qual é a tua religião? Ah, eu sou cristã. Hã? Ah, você é da igreja? Sou, mas... Hã? Amado, se o Espírito Santo não está incomodando essa pessoa a respeito das suas vestimentas, no mínimo o Espírito já se apagou há muito tempo. Você entende o que é confiar as suas obras ao Senhor? Se você confiou ao Senhor as suas obras e o Espírito Santo não está te incomodando, o Espírito Santo não está falando, se a palavra de Deus não está te direcionando, precisamos buscar. Precisamos continuar perseverando. Ele disse, na oração, não esmoreça na oração, louvado seja o Senhor. Davi disse: Senhor, de manhã eu te apresento a minha oração e fico esperando. Esse período de espera é difícil. Esse período de espera é trabalhoso. Ficar, como já falamos aqui, é a tal da sala de espera. Às vezes nós estamos na sala de espera de Deus. Está lá a cirurgia e o cara está na sala de espera. A sala de espera às vezes é inquietante. A sala de espera às vezes gera muitos pensamentos. Não é verdade? Às vezes a pessoa vai fazer uma palestra. Amado, eu lembro quando eu tinha 16 ou 17 anos de idade, a primeira vez quando eu preguei no culto de segunda-feira lá em Campinho, 2.500 pessoas na minha frente, um garoto de 16 ou 17 anos ia pregar. Amado, o tempo que eu estava ali na frente no altar esperando para me chamar, eu quase tive um infarto. Doía a barriga, doía o coração, a cabeça. Ai, meu Deus do céu, chama logo, pelo amor de Deus, chama logo. Depois que eu subi as escadinhas e peguei o microfone e comecei a falar, aí a dor vai embora. A dor do parto vai embora. Mas enquanto você está ali esperando, naquela espera, esse é o pior momento. Então, amado, apresenta e confia as tuas obras ao Senhor e os teus desígnios serão estabelecidos. Seja a paz de Cristo o árbitro em vossos corações. Aí o Salmo 127 vai nos instruir da seguinte maneira: se o Senhor não edificar a casa, em vão trabalham os que a edificam. E se o Senhor não guardar a cidade, em vão vigia a sentinela. Inútil vos será levantar de madrugada, repousar à tarde, comer o pão que penosamente granjeastes, porque aos seus amados ele o dá enquanto estão dormindo. Eu recebo esta palavra. Olha, amado, você vai dormir e vai acordar com a bênção de Deus na tua vida, amado. Você vai estar dormindo e Deus vai estar te dando um livramento, uma questão vai acontecer, uma porta vai se abrir, você já vai acordar no dia seguinte com outra disposição, alegria no coração. Amado, quando chega o período da manhã, para mim particularmente é um dos melhores momentos do dia, o sol entra raiando, já levanto junto com o galo, aleluia, louvado seja, parece um galo cantando, amado, já acordo com força e alegria, declarando um dia cheio da glória de Deus. Amado, é porque Deus está me abençoando a mim e a ti enquanto dormimos, amado. Então, isso precisa estar em nosso coração. Por quê? Porque nós estamos num barco e o Senhor precisa estar no timo, no leme. Precisa estar lá guiando a tua vida, conduzindo a tua embarcação por águas da fé. Nós não podemos desviar da rota. Nós não devemos desviar da rota. Não devemos desviar do curso que o Senhor nos dá. Então, é dentro desse contexto de novos começos, dentro desse contexto de avaliação das nossas prioridades, que o Salmo 75, que hoje vamos dissecá-lo, coloca diante de nós verdades eternas. Fala sobre a justiça de Deus, fala sobre a soberania de Deus, fala sobre a promessa da intervenção de Deus na história dos homens. Eu creio nisso. Eu creio que Deus intervém na história dos homens, na minha história, na tua história, Deus pode intervir. Então o salmista está tratando sobre valores eternos. Quantas vezes somos sediados a tomar decisões definitivas em tempos de tempestades passageiras? Não faça isso, amado. Vez lá no meio de uma onda de 2 metros, a pessoa vai lá, destrói a empresa, fecha as portas, acaba com o casamento, vai para a rua, arruma lá um problema, por causa de uma tempestade passageira. Tempos de tempestades não são momentos de atitudes definitivas. Não faça isso. No momento dessas lutas, dessas águas tumultuosas, confia o Senhor na tua vida. Deus vai te fazer atravessar as ondas bravias desse mundo.
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0: Senhor Jesus Cristo, Deus eterno, Deus vivo e Deus verdadeiro, Ó Deus, nós louvamos o teu nome, bendizemos a tua graça maravilhosa que está sobre nós, teu favor, tua misericórdia, Pai. Louvamos porque tu és um Deus benevolente, tu és um Deus gracioso e bondoso, Pai. A tua mão poderosa de providência nos conduz todos os dias da nossa vida. Como Davi diz, que bondade e misericórdia certamente me seguirão todos os dias da minha vida. Pai, nós não duvidamos da tua graça, nós não duvidamos do teu favor, Senhor. Nós temos plena certeza, convicção de fé, que a tua graça, providência, bondade e benevolência, amor e misericórdia, direção e providência estão sobre a nossa vida, Pai. Portanto, nós lançamos sobre ti toda a nossa ansiedade, despedaçamos agora todo jugo e fardo pesado e aprendemos em nome de Jesus, pela palavra do Senhor, a descansar os nossos corações em Cristo Jesus. Pai, que tenhamos uma semana cheia da tua glória, que os teus anjos ministradores acampem-se ao redor daqueles que hão de herdar a salvação, que o teu povo, Deus, nesta terra, povo de Deus, povo abençoado em Cristo Jesus, tenha coragem, tenha destemor, tenha poder de Deus, tenha alegria do Espírito Santo na sua vida, tenha unção de Deus para desbaratar exércitos inimigos, para desbaratar adversidades e dificuldades, e com sabedoria, Pai, poder não apenas superar como um sentimento de sobrevivência, mas possa sobrepujar sobre as adversidades com o peso da tua glória, com o transbordar do teu Espírito, Senhor, com a sabedoria que vem do alto. Assim nós declaramos, ó Pai, relacionamentos restaurados, famílias sobre a rocha, pessoas quebradas sendo restauradas para a glória de Deus, caídos sendo levantados e sustentados pelo poder da tua graça, que corações que estão entristecidos, enlutados, sejam fortalecidos e consolados, os tristes e depressivos recebam restauração e alegria e a esperança renovada. É o poder do teu Espírito sobre a vida dos teus filhos. Assim nós te louvamos e agradecemos, Pai, pela tua graça sobre todos nós. E sim, que a graça de Deus, o amor do Pai, as doces consolações e a comunhão do Espírito Santo sejam com todos hoje e para sempre. Amém e amém. Ovelhinha amada do Senhor, chegamos ao final de mais uma programação nesta noite de domingo. Muito obrigado por ter ficado conosco até o fim desta programação. Que esta palavra possa abençoar rica e abundantemente a sua vida, criar raízes profundas espirituais no teu coração e florescer com a abundância de Cristo Jesus. Que você tenha uma semana na mais perfeita vitória em Cristo Jesus. Aguardamos você aqui em nossa próxima programação às 21h45 e também nas nossas igrejas em Itaipu, na Estrada Francisco da Cruz Nunes 10.031, domingo às 18h, e na Tijuca, próximos da Praça Sãs Pena, Rua General Roca 340, às 9h. Você será sempre muito bem-vindo aqui na comunidade cristã Missão Evangélica. Que Deus abençoe grandemente a sua vida, graça e paz.
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Aleluia, glória a Deus. Então cumpriu-se a promessa, a promessa do Pai cumpriu-se sobre a igreja, e ainda hoje essa promessa está sobre a igreja.

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1: Olá, sejam todos muito bem-vindos a mais uma edição do Pleno Time. Eu sou Monique Melo e juntos seguiremos com muita análise política, notícia, informação e também entrevistas, sempre com algum convidado aqui ou alguns convidados aqui para enriquecer o debate político. Então vamos lá, vamos com o nosso convidado de hoje. Ele é pré-candidato estadual por São Paulo, ele é do Partido Novo. Eu chamo agora a dividir a tela comigo, Henrique Kriegner.
2: Oi, Monique. Olá. Bom dia a toda a nossa audiência, a todos que nos acompanham aqui.
1: Obrigada por aceitar nosso convite, Kriegner. Seja bem-vindo.
2: É um prazer muito grande da gente estar junto.
1: Kriegner, para começar, você é pré-candidato estadual por São Paulo, né? Mas antes de enveredar na política, até mesmo de ser comentarista político, você é muito atuante no meio cristão, né? Você é um cristão, faz parte do Dunamis, né? Me corrija se eu estiver errada. Eu queria começar tocando nesse assunto com você. Por que se candidatar?
2: Legal. Ótima pergunta. A minha trajetória começou com a minha conversão, né? Eu comecei ali, eu me converti, tive meu encontro com Jesus através do Dunamis, e foi em 2008, logo no início do movimento, e ali eu comecei a frequentar não só as reuniões do movimento, mas também a igreja, na época, a Igreja Evangélica Monte Sião, em São Paulo, na zona sul de São Paulo. E desde então, muito ativo, tanto no ministério quanto fora também, porque eu tinha 16 anos de idade, estava prestes a entrar na faculdade, cursei relações internacionais, trabalhei em projetos da ONU em São Paulo, depois fui para Brasília no Banco Mundial, trabalhei na Fundação Brava também, na questão de melhoria da gestão pública, fiz meu mestrado em políticas públicas numa universidade cristã, que eu recebi uma bolsa, foi uma porta que Deus abriu. Mas então minha vida sempre foi essa, como de muitos, né, dentro da igreja, assim, muito ativo no ministério, entendendo o meu papel ali, mas também muito ativo do lado de fora. Eu sempre tive no meu coração esse desejo, e depois que eu conheci a Jesus, isso ficou claro para mim, que isso era um propósito, era uma vocação, que é a questão de trabalhar na esfera pública, na esfera do governo. Eu tenho por mim, Monique, assim, que a gente precisa entrar nesse lugar. Jesus deixou claro pra gente ali em Mateus 5, né? Nós somos sal da terra, nós somos luz do mundo. Nós temos uma missão, que essa missão é de trazer luz e expandir para os lugares onde eram governados pelas trevas. Nós temos o sal da terra, aquele que tem a capacidade de salgar. E se nós perdemos essa capacidade, a gente não serve para mais nada a não ser sermos pisoteados e jogados fora pelos homens, né? Então, eu acredito que a esfera do governo também é uma área que nós precisamos brilhar a luz de Jesus, trazer os princípios do reino de Deus. E quando a gente vê isso, vai para além da história, vai para além da teologia, né? Vai também na história. Porque, historicamente, os países que se voltaram a seguir aquilo que a Bíblia instrui como princípio e valor são os países que têm os melhores índices de desenvolvimento nos dias de hoje. A gente pode pegar aí países da Europa, que foram altamente alcançados aí pela Reforma Protestante, os próprios Estados Unidos, também outros países que a gente vê a influência, mesmo países orientais, mas que uma vez influenciados por valores cristãos, esses países prosperaram, como é o caso do Japão, como é o caso da Coreia do Norte também. Então, historicamente, a gente consegue atestar isso que a nossa fé já dizia: aqueles que se submetem aos princípios e valores do reino de Deus, que fazem a maneira como o Senhor, da maneira que o Senhor nos ensina, isso traz prosperidade e desenvolvimento para os países, e é isso que nós queremos trabalhar também, é isso que eu quero. Então, respondendo a sua pergunta, é para isso que eu sou pré-candidato, né? Porque é uma verdade bíblica aí. E isso não infere a liberdade de religião de ninguém, todo mundo tem o direito. Mas a verdade é que esses princípios bíblicos, quando colocados em prática, trazem resultado até para aquele que não acredita, né?
1: E qual a principal urgência, que devem ter várias, mas você é crítico ao governo atual, né? Logicamente, ao governo Lula, né? Do Luiz Inácio Lula da Silva. Para você, qual a maior urgência neste momento? O que de maior precisa ser resgatado no Brasil neste momento que você enxerga de negativo no governo Lula?
2: Olha, eu vou dizer, Monique, que de tanto escândalo, o brasileiro, especialmente dentro da igreja, deixou de acreditar. acreditar que é possível fazer diferente, né? Hoje nós temos duas dores principais: a questão da economia, não tá fácil para ninguém, e a questão da segurança pública. E a gente não pode ser aqui leviano em dizer que tudo isso se resume ao presidente Lula, ao governo do PT. Mas, se não fosse o governo do PT e se não fosse o presidente Lula, a situação estaria muito, mas muito menos grave do que nós temos hoje. O governo do PT tem trabalhado dentro da Câmara dos Deputados e também em outras instâncias para frear todos os projetos de lei que falam sobre aumento de pena, de punição, uma polícia mais ostensiva. Esse tem sido a característica principal deles, né? A questão das saidinhas. Quando teve o PL da saidinha, proibindo a saidinha, quem foi que votou contra? Foi o PT, foi a esquerda que se posicionou contrário a isso. E isso faz com que a impunidade continue acontecendo no nosso país. Na pauta econômica também, a gente viu aí uma gestão do Fernando Haddad completamente equivocada, atrapalhada, com um imposto novo sendo criado a cada 37 dias. Olha o quanto que o brasileiro já paga de imposto. São quase 6 meses do ano só pagando imposto e o retorno nunca vem. A pessoa que tem um pouco mais de condição, ela paga o imposto para sustentar a escola pública, mas ela vai lá e coloca o filho na escola privada. Ela paga o imposto para pagar o SUS, mas ela vai lá e faz um plano de saúde. Tudo é dobrado, porque aquilo que foi destinado para o setor público não é bem gerido. Então eu diria que essas duas prioridades a gente precisa resgatar, mas entre, assim, permeando todas as áreas, é a questão da igreja voltar a acreditar que dá para fazer direito, dá para fazer certo, trazendo resultado. É possível você ser um político ou ser alguém que trabalha na esfera pública sem se corromper e sem servir ao Deus desse mundo.
1: Você vê essa tarja aqui que está na nossa tela: governo Lula matou o Brasil. Isso foi uma frase usada por você e mais um grupo também de pessoas que fizeram um protesto no último fim de semana, né? Se a produção puder colocar aí as imagens. Nós temos um vídeo aí, Márcio Ponço, Pedro, né? O ex-MST, o Pedro Pôncio, Pavanato, você. Nós temos algum grupo de pessoas ali com um protesto fazendo um velório simbólico, né? Do Brasil por conta deste recorde. Me conta mais sobre esse protesto, Krigner.
2: Esse protesto, Monique, foi organizado aí pelo meu irmão Pedro Pôncio, que é pré-candidato a deputado federal também. É alguém que tem uma trajetória muito inspiradora. Ele foi criado ali nos assentamentos do MST, né, no Centro-Oeste brasileiro. Teve a experiência de conversão dele, a transformação da mentalidade, da maneira como ele pensava através da Bíblia, do estudo. Passou 10 anos no seminário, se equipando, sendo preparado, até que ele entendeu a vocação dele para a parte política, né? E ele faz esse convite, e na hora eu aceitei, é claro, porque a mobilização foi justamente para trazer alerta para a população. Nós passamos a arrecadar, e nós, quando eu falo Brasil, bateu mais um recorde. E não tem nada de alegre nisso. O recorde foi: a arrecadação tributária chegou a 2 trilhões ainda no primeiro semestre. Você tem uma ideia, Monique, o pessoal da audiência conseguir ter uma base de como já está chegando aí na metade do ano, antes do fim do primeiro semestre. Então, esse é um sinal do quanto que o brasileiro está pagando mais imposto. Então, o pessoal que está ouvindo a gente fala assim: ah, mas eu tenho a impressão que o meu dinheiro não chega no fim do mês. E realmente não chega. E não é porque você está gastando mais necessariamente, ou porque você não está fazendo uma gestão boa das suas finanças. É justamente porque ali naquele momento, nesse momento de Brasil, nós estamos pagando mais. A nossa moeda está valendo menos e nós pagamos ainda mais impostos. Então, o dinheiro que você conseguia dividir para chegar no fim do mês, hoje já não chega tanto, porque aumentou a carga tributária e diminuiu o poder de compra do brasileiro. E isso tem uma série de explicações aí no contexto econômico, né, da economia internacional, mas principalmente vem falar de uma série de atrapalhadas, de políticas completamente bagunçadas do governo Lula, do governo federal, que tem prejudicado a economia. Não sou eu que estou dizendo, não. Você pega economistas de esquerda à direita e eles vão denunciar aquilo que esse governo Lula está fazendo, que é desastroso na pauta econômica e que vai custar muito caro. Monique, a gente vai sofrer uns bons anos ainda pela frente, mesmo mudando de governo esse ano, nós vamos sofrer uns bons anos para conseguir recuperar o fôlego econômico que o Brasil um dia já teve.
1: Sim, e falando em recuperação, o Partido Novo, né, do qual o senhor é filiado, costuma defender responsabilidade fiscal e redução do tamanho do Estado. O que seria uma medida legislativa ideal para poder conter esses gastos?
2: Muito bom. Olha, em primeiro lugar, precisa ser feito aquilo que limita o Estado dentro da sua atribuição. Né? E aí nós temos inclusive uma atribuição bíblica, que é interessante, a gente pode falar num outro momento, mas tem a atribuição constitucional também. Hoje o nosso problema é que nós temos um Estado inflado, né? Então você pode ter dispositivos na legislação que venham em colocar tetos, mas os tetos precisam ser absolutos. Esse é um exemplo. A gente acabou de ver aqui dentro do judiciário a aprovação no STF de tetos para o teto salarial de membros do judiciário. Só que o teto é relativo. Ele pode ter penduricalhos que fazem com que o membro do judiciário receba acima do teto. Ué, mas se o teto é o limite, não tem que ter nada do limite, né? Eu comentava isso ao vivo outro dia.

0: aí falava assim, olha, acabaram de inaugurar o Dilma 2.0, que lembra, a presidente Dilma lá atrás, ela falou que não ia colocar uma meta, ia deixar a meta aberta e quando atingisse a meta, colocava uma nova meta. Não existe meta aberta, ao mesmo tempo não existe teto aberto, que é o que eles estão colocando. Então, são inúmeros os dispositivos, as leis, as medidas que podem ser adotadas para trazer maior responsabilidade fiscal, mas de nada isso adianta se nós temos presidentes e partidos no poder que não valorizam o equilíbrio fiscal. E para quem não conhece esse termo equilíbrio fiscal, a tradução é muito simples: não pode gastar mais do que ganha. Essa é a realidade de todo brasileiro que vive com salário, Monique. Você sabe do que eu tô falando. Não pode gastar mais do que ganha, senão você vai fazer dívida e aí você vai se prejudicar muito lá na frente. Esse é o que tem acontecido com o Brasil.
1: Perfeito, Krigny. Parece que agora sim o Deltan está disponível aqui para falar conosco. Vou dar as boas-vindas ao Deltan Dallagnol. Seja muito bem-vindo. Boa tarde.
2: Olá, Monique. Boa tarde, Monique. Boa tarde, Krigner. Uma alegria tremenda estar com vocês aqui no Pleno News para falar de política, de sociedade à luz da Bíblia. E olha, eu tenho que começar dizendo o seguinte: eu vi um pouco aqui o Krigner. Quem ouve tem que ter noção de que o Krigner está milhões de anos-luz acima de um político médio da nossa sociedade. Se você colocar um político normal para discutir o que ele está discutindo aqui, as pessoas não, em geral, elas não juntam A com B. Você tem alguém não só que é preparado, mas é muito preparado e que ainda tem uma visão de mundo cristã, que tá dando aula, que tá dando show. Um prazer enorme dividir aqui esse espaço para conversar com o Krigner também, hein? Monique.
1: Deltan, a gente está falando da economia do governo Lula, do recorde de imposto arrecadado, e o Krigny deu uma deixa aí, ele falou sobre o governo Dilma, e esses dias você falou nas suas redes sociais que estava com saudade de Dilma Rousseff. Aproveita e explica aqui pra gente.
2: A gente tá praticamente com saudade da Dilma, né? Depois a gente vê o Lula conseguir fazer pior do que ela. Não só ele tá amplificando uma crise fiscal, vamos lembrar que a Dilma, ela foi responsável pelo maior rombo do PIB aí, acumulado em alguns anos ao longo do último século. Ela foi responsável por uma imensa crise econômica e ela teve gastos desenfreados. Esses gastos desenfreados geraram uma inflação. Ela tentou conter essa inflação maquiando, colocando subsídio para conta de luz, especialmente antes da reeleição. E aí depois a conta estourou e estourou no nosso bolso. E essa crise fiscal da Dilma foi o que levou ao impeachment dela. Para eles conterem, para eles maquiarem as contas públicas, eles fizeram aquilo que ficou chamado publicamente das pedaladas fiscais. E depois da Dilma, em razão da crise econômica derivada dessa crise de gastos, porque o governo gastava mais do que arrecadava, porque a conta não fechava, ela sofreu impeachment e entrou o governo Michel Temer. Que o Temer fez? Criou um teto de gastos, como vinha falando o Krigner. Teto é teto, gente. Teto é teto para salário, teto tem que ser teto para gastos. Mas nenhum dos dois é teto no Brasil. Você chama de teto e aí você estoura o teto. É coisa dilmônica, vamos dizer assim. Né? É coisa dilmônica. Aí você tem um teto que eles transformaram, no caso aí dos penduricalhos que o Krigner estava falando, eles mandaram para as calendas gregas, né? Eles estouram, eles abrem exceção, eles abrem o jeitinho, mas também na área econômica. O teto, eles reformaram no governo Lula, no começo do governo Lula, e transformaram em um arcabouço fiscal, ou seja, não é mais teto. Aí o Lula gasta quanto quer, e essa gastança ilimitada gera não só uma pressão econômica, porque aumenta a arrecadação, aumenta os impostos, eles aumentam os impostos, como o Krigner falou, 37 vezes em pouco mais de 3 anos, um aumento de imposto a cada 27 dias, mas esse aumento desenfreado de impostos gera inflação, gera aumento de juros, porque com a inflação você tem que aumentar os juros para você conter a inflação. Aumento de juros gera queda de investimento, porque para o empresário hoje vale mais a pena o quê? Fazer uma empresa, uma fábrica imensa, para correr um imenso risco para tirar 20% ao ano, ou botar no banco e tirar 15% ao ano sem se preocupar? Isso gera um desinvestimento da economia real, as pessoas passam a investir no mercado financeiro. E, além de tudo isso, essa crise fiscal se tornou tão grande que quem estuda isso aponta que em 2027 não vai ter dinheiro para o básico, para a saúde, para a educação. E quando você pega os autores, os livros que estudam a fundo crise fiscal, como o Fábio Giambiasi, ele fala que o Brasil já ia precisar de reformas, reforma da Previdência para reequilibrar as contas, mesmo sem ter essa gastança desenfreada que o Lula está promovendo. Então, o que o Lula está fazendo é, na seara econômica, colocar a gente à beira do precipício.
1: Deltan, eu quero direcionar outra pergunta para você também, porque o Krigner, ele é pré-candidato do Novo a deputado estadual. Você, em 2022, foi eleito deputado federal pelo Paraná com mais de 340 mil votos e acabou tendo seu mandato cassado depois. E agora você retorna aí à cena eleitoral e eu te pergunto por que o Senado?
2: O Senado é onde nós mais precisamos hoje do legislativo atual, de pessoas íntegras, competentes, que têm uma visão de mundo de direito e de contenção dos abusos do Supremo, por conta do que a gente tem visto e vivido ao longo dos últimos 10 anos. Ao longo dos últimos 10 anos, a gente viveu duas grandes categorias de abusos. A primeira grande categoria foi a corrupção, foi o abuso da função pública, a traição da confiança pública para nos roubar. E o Supremo fez parte disso. Como o Supremo fez parte disso? Blindando os corruptos. E quando você blinda os corruptos, quando você dá decisões que asseguram a impunidade, você alimenta novos escândalos, como esses que vieram agora, Master e INSS. E a segunda dimensão dos abusos foram os abusos contra as liberdades, contra os direitos fundamentais, com buscas e apreensões não justificadas, prisões alongadas sem acusação, algo que nunca aconteceu na Lava Jato. Nunca aconteceu nada parecido com isso. A gente viu uma série de processos criminais que não se sustentavam nas evidências. Eles tiveram que inventar novas teorias que eles nunca abraçaram para conseguir jogar algumas pessoas na cadeia. Censura a rodo, censura em relação à liberdade de expressão de cidadãos, especialmente críticas aos poderosos e ao Supremo Tribunal Federal. Então a gente tem duas grandes categorias de abusos praticadas especialmente a partir da nossa mais alta corte de justiça, ou seria uma corte de injustiça do nosso país, e quem tem a obrigação, a missão institucional de frear isso? Quem tem essa missão institucional de frear isso é o Senado Federal. O Senado deveria reequilibrar os poderes, devolver ao Supremo Tribunal Federal para sua casinha. Para além desse problema de abusos, quando a gente olha para o Supremo, tem outras categorias de erros, equívocos que o Supremo está cometendo. Abuso é ilegalidade evidente, né? É você tripudiar em cima da lei, rasgar a Constituição e a lei. Mas além disso, eles estão avançando para cima de pautas essenciais para os cristãos, atropelando o Congresso, exercendo um poder que o Supremo não tem. Eles descriminalizaram as drogas, quando o Congresso é contrário a isso, quando a maioria da sociedade é isso, e a gente sabe que as drogas, elas esgarçam, elas minam, elas destroem as famílias. O Supremo Tribunal Federal, ele ainda liberou a própria morte da criança no ventre materno. E liberou como, Deltan? Liberou quando houve decisões permitindo que até as 38 semanas de gestação, a qualquer momento, a mulher possa ir a um hospital e pedir a morte do seu filho no ventre, basta alegar, não precisa provar nada. Então, o Supremo ainda ele avançou para cima do agronegócio, com questões como demarcação de terras indígenas, com questões como função social, a permissão para desapropriação de terras, mesmo terras que cumprem a sua função social, que são terras produtivas. Ou seja, o Supremo, a partir de uma visão de mundo progressista de esquerda, está avançando em uma série de pautas, atropelando atribuições do Congresso. Porque essas pautas, elas não tinham que ser decididas pelo Supremo, elas tinham que ser decididas pelo Congresso. E quem que pode e deve frear isso? É o Senado Federal. Então nós precisamos mais do que nunca de senadores que não se curvem, que não tenham rabo preso, que sejam corajosos, sejam íntegros para frear os abusos do Supremo. Na última eleição, eu fui o deputado federal mais votado do Paraná. E eles tiraram meu mandato. Tiraram meu mandato, em português claro, na mão grande. Falaram, olha, o Deltan não tem nada contra ele, mas pode ser que tenha no futuro, então como ele pode ser que tenha no futuro, vamos tirar ele. Quando os grandes corruptos, os grandes bandidos do Brasil, eles têm muito contra eles, têm condenações, processos criminais, eu não tenho processo contra mim, e eles vão lá e deixam os caras concorrer e seguir na política. É o inverso daquilo para que foi criada a lei da ficha limpa. Criaram a lei da ficha limpa para tirar os ruins, os corruptos, os bandidos. Mas agora estão permitindo os bandidos continuar e eles estão usando, tentando caçar vírgula, inventando lei onde não existe, para tirar da política os honestos, os que combateram a corrupção. É a total inversão de valores do nosso país. A gente tem que ir lá hoje para o Congresso Nacional com gente boa para desinverter o que a gente vê no país. Por isso eu fico muito contente, Monique, quando eu vejo pessoas como Krigner se erguerem. Porque a gente precisa de uma nova geração de pessoas para ocupar os espaços que vinham sendo ocupados, eu não digo nem pela velha política, por corruptos. Hoje a maior parte da política é ocupada por gente corrupta. A gente precisa de gente íntegra, ainda mais competente. Então, melhor ainda, se ele fosse incompetente e ocupasse o lugar de um corrupto, ele já fazia muito. Mas além de uma pessoa íntegra, alguém competente que estuda, um comentarista político da Jovem Pan, que acompanha os assuntos, estuda os assuntos nacionais há muito tempo, por isso eu fico muito contente quando o Kriegner vai. E hoje, então, a minha visão de ir para uma vaga do Senado é para a gente estar ocupando espaço relevante para o reequilíbrio dos poderes, para colocar o Supremo de novo na sua casinha, para retomar o combate à corrupção, no espaço que hoje é mais fundamental para a gente voltar àquilo que a gente pode chamar legitimamente de normalidade democrática, e que hoje, quando eles falam de normalidade democrática, não tem nada de normalidade democrática, está tudo subvertido no nosso país.
1: E Kriegner, você enquanto cristão também, você concorda que pautas cristãs e conservadoras são tratadas de forma tanto problemáticas pelo judiciário, pelo STF, pelo Congresso, enfim?
0: Com certeza, Monique, com certeza. Primeiro, quero agradecer também que fala da honra da gente estar junto com o Deltan e ouvindo. E eu vejo muito dessa maneira, assim. Eu quero trazer isso para o pessoal que está assistindo a gente agora e ouvindo. Tem alguém que está satisfeito com o Supremo Tribunal Federal? Alguém aqui que está ouvindo a gente que está de acordo com a maneira como eles têm decidido as questões, né? A gente vê, por exemplo, quando um empresário, ele tem costas quentes dentro do STF, parece que se ele for condenado a alguma coisa, é questão de tempo para ele ser descondenado. Se ele for punido por algo, logo, logo ele vai ser despunido, porque ele conhece alguém lá dentro, né? As denúncias de ministros do STF que vendem sentença ou que fazem conchavos por detrás, ministros do STF dando entrevista, falando de preferência política, é um escândalo que nem o jurista mais à esquerda do Brasil está feliz com a situação que está acontecendo, porque eles governam para si mesmos e eles querem manter ali o seu próprio direito. Então, quando o Deltan está falando aqui de uma renovação no Senado, a gente precisa lembrar quem é que aprova. Os presidentes indicam quem serão os próximos ministros. Mas a pergunta é: quem é que aprova? Quem é que permite? E quem é que tem o dever constitucional de fiscalizar esses ministros do STF? Se você está ouvindo a gente e não está satisfeito com o desempenho do STF, você precisa entender também que a gente precisa trazer essa responsabilidade para dentro do Senado Federal. Então, a alegria muito grande, a honra que eu estava comentando aqui da gente ter o Deltan junto conosco, é porque dá esperança. A esperança de que nós podemos ter pessoas dentro do Senado que não vão simplesmente só fazer vista grossa, mas que vão de fato trabalhar para o interesse do povo. Porque o povo não está interessado em ver juízes ganhando muito acima daquilo que é estabelecido por lei. O povo não está interessado em ver pessoa ligada ao PCC sendo beneficiado por parceria com um ministro do STF, por exemplo. O povo não está mais interessado em ministro do STF fazendo palanque político, fazendo deboche com quem ganhou, com quem perdeu. Não, o que o povo quer é que o judiciário faça o papel que deve fazer e ponto final. Que o legislativo faça o que deve fazer e ponto final, para que o brasileiro possa avançar. E assim a gente consegue recuperar um pouco mais de esperança, né? Então eu tô vendo isso aqui com muita alegria também de estar aqui junto com o Deltan, porque isso dá esperança pra gente. Dá pra viver num país em que o Senado Federal vai poder sim controlar e fiscalizar a Suprema Corte, né?
1: Agora, falando de política, cristão e STF, eu quero falar com os dois sobre André Mendonça. Ele é um ministro do STF, é cristão, pastor, e o Kriegner, nas redes sociais dele, outro dia pediu orações a André Mendonça, enquanto que Deltan chegou a falar que orou, que rezou para que André Mendonça ficasse com o caso Master, né, Deltan?
2: Sim, é assim, quando saiu a notícia de que Toffoli ia se afastar, de que havia uma redistribuição, eu até joguei no meu grupo, com a minha equipe, com o meu time, e falei: ó, pessoal, tô orando para que caia com o André Mendonça. Quando saiu, graças a Deus, caiu com ele, porque a melhor pessoa é alguém cuja integridade foi colocada à prova, é alguém que trabalhou na Lava Jato como um membro. Ele é da AGU, era advogado-geral da União, né? Desculpa, ele foi advogado-geral da União, mas antes ele era advogado da União, e como advogado da União, ele foi cedido para a Controladoria Geral da União e atuou contra a corrupção lá. Ele tem especialização contra a corrupção e alguém que é uma pessoa íntegra, correta, e a gente precisa de alguém de coragem. Eu gostei muito da resposta que ele deu para o Gilmar Mendes numa sessão plenária recente do Supremo, em que ele disse: ministro Gilmar, quando o senhor disse que era difícil ser um ministro do Supremo, eu lembro da resposta que eu lhe dei. Eu não temo nem a morte, porque a gente, como cristão, a gente não teme a morte. A morte é o reencontro com Deus. Então, eu não vou me deixar intimidar por nenhum tipo de pressão. E é esse o tipo de pessoa que a gente precisa. Da mesma forma como quando eu tava na Lava Jato tomando pressão, tinha um monte de gente orando por mim, um monte de gente orando pela Lava Jato, pelas pessoas, pelas autoridades que conduziam a Lava Jato, e a gente estava debaixo de chuva de canivetes muitas vezes, e foi a nossa fé, o nosso propósito, as orações, o apoio das pessoas que nos fizeram em à frente. Da mesma forma, hoje eu tenho que apoiar o André Mendonça, porque talvez você que está aí do outro lado não tenha parado para pensar, mas ele tem nas mãos as duas investigações, as duas operações policiais mais relevantes do contexto político dos últimos 5 anos, pelo menos. Pelo menos. Uma investigação atinge diretamente o filho do presidente Lula, atinge associações, sindicatos ligados, inclusive, ao irmão do presidente Lula, afastou pessoas do alto escalão do governo Lula, que é o caso INSS, e outra investigação atinge simplesmente, segundo matérias que saíram até agora, o presidente da Câmara, o presidente do Senado e ministros do Supremo Tribunal Federal, pelo menos 2 ministros do Supremo Tribunal Federal, além de várias pessoas do primeiro escalão do governo, ou seja, a gente está falando das pessoas mais poderosas do Brasil, que vão tentar chantagear, retaliar, pressionar, sacanear André Mendonça de todas as formas possíveis para fazer ele aliviar a mão em relação aos grandes bandidos que controlam o nosso país. Por isso, ele precisa, e o nosso país precisa mais do que nunca das nossas orações.
1: E você, Krigner?
0: Exato, eu também compartilho do mesmo entusiasmo e do mesmo pedido. Vamos orar pelo ministro André Mendonça, porque é de fato, é inédito na história recente aí da nossa Suprema Corte, alguém que simplesmente está fazendo bem, com excelência e com coragem, o trabalho que é chamado para fazer. A gente está numa situação tão ruim que quando um ministro, ele toma decisões baseado na lei e na lei somente, não na opinião dele, na preferência política, mas só seguir a lei já é um diferencial, né? Já brilha o olho de todo mundo, porque tava tão raro, tava tão difícil de ver isso no STF. E o ministro André Mendonça tem sido esse exemplo de cristão, homem de Deus, de uma pessoa que tem sido independente das pressões, porque a pressão em cima dele é gigantesca. O Deltan lembrou aqui da importância desse caso Master, né? Vamos lembrar que de fato isso aqui tem envolvimento dos maiores caciques partidários, de pessoas de grande reputação, de grande nome, podem estar envolvidas e devem ser punidas, se for encontrado aí o vínculo, nessa questão do Banco Master. Então, nesse sentido, olha a pressão que está em cima do ministro André Mendonça nesse momento. E ele, como irmão em Cristo nosso, ele está ali fazendo um trabalho que nos representa de verdade, mas não beneficia só aqueles que têm a mesma fé, beneficia a população inteira. É aquele velho discurso, né? Discurso não, versículo que todo mundo conhece e sempre cita em época de eleição. Quando o justo governa, o povo se alegra. Quando o ímpio governa, então o povo geme, né? E a realidade é que o ministro André Mendonça, ele não é presidente da República, ele não é governador de nenhum estado, mas no governo dele, na atribuição enquanto ministro da Suprema Corte, ele tem feito algo de forma justa, reta, e isso tem trazido aí alívio para o povo brasileiro. Então, que ele continue aí fazendo esse excelente trabalho e consiga colocar atrás das grades todos os envolvidos nesse escândalo, Monique.
2: Monique, deixa eu só complementar, porque a gente não precisa de um juiz, de um ministro de direita. Ninguém quer isso, nem eu, nem o Krigner, nem ninguém. A gente quer um ministro que siga a Constituição, que siga a lei, que não rasgue e coloque a sua vontade pessoal lá. E veja, e a gente tem que olhar as evidências. Olha o André Mendonça, o que ele fez na última semana. Ele retirou do ar um post de alguém de direita. Retirou o post do líder do Partido Liberal, o Partido Bolsonaro, o Sóstenes Cavalcante. Ele tinha feito um post contra o PT, que não era baseado em evidência, que não tinha uma evidência, não tinha provas do que ele estava colocando. E o ministro foi lá e disse, não, isso aqui não se sustenta, vamos tirar do ar. Então, a gente precisa de uma pessoa que seja reta em relação a todo mundo, que julgue com o mesmo critério direita e esquerda. O que a gente viu na última eleição, na eleição de 2022, eram 2 pesos, 2 medidas. Era como foi revelado em mensagens de WhatsApp que vieram à tona na Vaza Toga, era ele dizendo para usar a criatividade, o gabinete do Moraes dizendo para usar a criatividade para silenciar, para desmonetizar imprensa de direita. Era ele orientando, procure posts de fulano, ciclano e beltrano, que eram todas pessoas de direita. O que a gente viu foi posts do Nicolas Ferreira sendo silenciados e que não tinha nada de ilegal. que era opinião manifestada e foi derrubado como se fosse fake news. Quando o Nicolas Ferreira fala assim, faz uma projeção do como seria o governo Lula, dizendo, se o seu filho chega em casa com olho vermelho, faz o L, se você for censurado nas redes sociais, faz o L, faz uma série de projeções sobre como seria o governo futuro, ele não está falando sobre fato, ele está dando opinião sobre como vai ser o governo futuro. Quando não é fala sobre fato, não tem como se derrubar sobre fake news, como fake news, porque fake news é um fato.

0: juízes que sejam retos e que julguem com o mesmo padrão direita e esquerda, que sigam a Constituição e sigam a lei.
1: E nesse mesmo dia, Deltan, que Mendonça, André Mendonça tomou essa decisão contra o Sóstenes Cavalcante, ele tomou uma decisão muito parecida contra parlamentares de esquerda para apagarem posts com fake news sobre o Flávio Bolsonaro. Então ele tomou a mesma decisão no mesmo dia dos dois espectros, né? O que você falou, realmente é um juiz que siga a Constituição, não suas preferências, né? Agora, Deltan, rapidinho, já vou voltar pro Krigner também, a gente tá falando de ministro, de perfil de ministro, eu vejo muitos comentários sobre o seu nome, de que você poderia ser um ministro do STF, Deltan, você é um jurista, você tem experiência na área, isso já passou, assim, pelo seu horizonte?
0: Esse é o tipo de coisa que você recebe com uma grande responsabilidade se um dia vier a acontecer. Não é algo que eu ambicione, não é algo que eu mire, mas se Deus me conduzir nesse caminho, como aconteceu com André Mendonça, que ele nunca imaginou, nunca esperou, recebeu uma ligação do nada e ele foi convidado a estar ocupando altos escalões e depois foi levado para lá. É uma coisa que, se Deus quiser me levar para lá, eu vou fazer o meu melhor. Eu tô aqui para lavar pés. Eu não tenho ambição de cargo, senão com o objetivo de usar esses cargos para servir o país. Eu não tenho uma ambição no sentido de poder, eu tenho uma vocação de serviço. É isso que a gente busca na nossa vida cristã. É a gente nos diminuir, deixar que Cristo viva em nós, que a gente viva para amar, para servir, para realizar um propósito maior. Então, é claro que se vier um dia, eventualmente um convite, a gente exerceria e aceitaria com maior grado, pensando no tamanho da responsabilidade e como a gente pode e deve exercer os talentos que Deus colocou nas nossas mãos para melhor a mais servir, potencializar as oportunidades que Deus usar para impactar e fazer o bem. E quando eu vejo alguém como Krigner indo para deputado estadual, Krigner, vou ser franco com você, eu quero ver você no Congresso Nacional um dia, quero ver você no Congresso. Porque o Congresso é o lugar que mais impacta o país. E a Assembleia Legislativa de São Paulo é um degrau necessário para isso. Então, eu vejo você buscando agora, dando um passo na direção de um degrau, para depois chegar ao Congresso Nacional. E agora, quando eu vejo a tua vida, eu vejo a tua vida como uma candeia. Uma candeia você não coloca embaixo da mesa, você coloca em cima da mesa, para que as pessoas possam ver e ver as boas obras que Deus já tem feito por meio da sua vida em tantos aspectos. Então, aquele que é fiel no pouco, que seja colocado sobre o muito. Então, eu como cidadão, eu espero, torço, e você vai contar sempre com o meu apoio, e já falei isso pessoalmente para você, independentemente de partido, de qualquer outra questão, você sempre vai ter a minha confiança, o meu apoio, para onde você quiser ir, olhando para sua vida, para os frutos que você já deu e para os frutos que você pode dar ainda para o nosso Brasil.
2: Amém. Obrigado, Deltan. Obrigado. Baita reconhecimento aqui. Fico muito feliz de ouvir isso. E vou começar a campanha de oração aqui, Deltan no STF no futuro, hein? Quem sabe daqui a alguns anos pós-Senado. Isso aí, acho que o Brasil todo vai se alegrar.
1: Agora eu vou te falar, hein, Deltan. Seria interessante ver você dividindo o plenário com Alexandre de Moraes, Zanin, Cristiano Zanin, Flávio Dino. Seria algo. Vai ser muito bom acompanhar a política se isso acontecer.
0: Rapaz, ia pegar fogo, hein? Ia pegar fogo. Ia ser um debate a cada sessão do Supremo Tribunal Federal. Ia ser um negócio lá, ia esquentar.
1: Agora, brincadeiras à parte, Krigner, você acha válido, embora você esteja almejando a cadeira aí na Assembleia Legislativa de São Paulo, mas tratando na esfera federal, até porque São Paulo é o estado mais importante do país, né? Isso não tem como negar. Você acha válido também, você defende mudanças no judiciário, como, por exemplo, mandato para ministros?
2: Com certeza, a gente precisa rever, e aí eu traria um pouco para trás até o pensamento, Monique, de até os critérios. O critério constitucional é que uma pessoa, para ser um ministro da Suprema Corte, ele tenha que ter um notável saber jurídico e tem que ser de uma reputação ilibada. Agora, a gente vê que, dentre esses critérios aí, que na minha opinião são abertos demais, a gente tem até, por exemplo, pessoas que foram negadas, não conseguiram, falharam no concurso para ser juiz, né? Que é o caso do ministro Toffoli. Por duas vezes prestou concurso, não foi aprovado e depois por uma costa quente política, por um contato político, uma conexão de um serviço prestado ali ao presidente Lula, conseguiu depois entrar no STF. Ou seja, se ele não teve a habilidade, isso aqui não é demérito à pessoa, não é uma ofensa, mas se ele não teve a habilidade de ser aprovado num concurso para juiz, por que ele tem agora a habilidade para poder

0: ser o parte da corte que julga os juízes, né? E que fica ali o Supremo juiz. Isso não faz sentido para mim. Outros também que a gente vê que tiveram uma trajetória política, mas fizeram o doutorado e aí então qualificaram, entre aspas, para o STF, que é o caso, por exemplo, do ministro Flávio Dino e de outros ali que já ocuparam aquela cadeira também. Isso não pode acontecer. Se nós temos no Conselho de Medicina, por exemplo, os melhores médicos e no Conselho nas organizações, né, que representam, são sempre os melhores, no Supremo Tribunal Federal nós temos que ter os melhores, aqueles que têm trajetória jurídica comprovada, aqueles que já tiveram produção intelectual, mas que também conseguiram trabalhar para isso. É mérito, não é indicação política nem costa quente com político poderoso. É isso que deve valer a pena e a gente vê o problema do STF passa muito por isso, né? Então eu acredito que tem alguns países que adotaram a questão de mandato agora, o México foi um, tem outros países, o próprio El Salvador, se não me engano, também, e a gente pode avaliar como é que isso vai se desenvolver, mas mexer nos critérios é urgente, Monique.
1: E Deltan, eu já conversei com muitos pré-candidatos ao Senado e o que eu pergunto para todos eles, eu vou perguntar para você também, a pauta impeachment de ministro do STF é uma pauta essencial?
2: Absolutamente essencial. Eu tenho uma visão de Brasil maior do que propostas concretas. Eu tenho uma visão de Brasil de que a gente precisa construir um Brasil sobre um fundamento de justiça e ordem. Essa é a visão bíblica. Em vários trechos da Bíblia, a Bíblia coloca que você tem que obedecer a lei, na época ali no Antigo Testamento, os 10 mandamentos, basicamente para que a nação prosperasse. Então, isso tem uma dimensão também bíblica, mas tem uma dimensão de lógica humana. Veja a nossa bandeira nacional, é a ordem e progresso, não é progresso e ordem. Você precisa de uma base de segurança jurídica, de respeito à lei, de império da lei, de Estado e direito. Você precisa de uma base de segurança pública para que você possa construir os pilares de prosperidade. Se você ter o básico, não tem como você construir pilar que vai tudo desmoronar. É como construir uma casa sobre areia. Então, a gente precisa de uma série de mudanças para a gente conferir segurança jurídica, império da lei. Uma dos requisitos do império da lei é você responsabilizar quem faz mal feitos. Responsabilizar os ministros do Supremo, nesse caso, é essencial quando eles praticam mal feitos, como a gente já identificou em relação a dois ministros. E aí você, sob essa base, esse fundamento de justiça, você precisa construir pilares de prosperidade. A gente falou um pouquinho de reforma fiscal, de questão econômica, a gente precisa caminhar para ter um imposto que não seja o imposto mais caro do mundo. Depois da reforma tributária do Lula, a gente está caminhando para ter o imposto mais caro do mundo, a gente precisa investir em infraestrutura e educação. O que mais gera desenvolvimento no curto prazo é crescimento da riqueza produzida, investimento em infraestrutura, no médio prazo, educação. E ligando tudo isso com uma espécie de argamassa, de cimento, a gente precisa da decência, dos valores, da defesa da vida, da família, das liberdades. Então, essa é a minha visão para o Brasil. Agora, no meu site, que eu vou dizer aqui para você, acessa lá, por favor, deltandallagnol.com.br, você vai encontrar 10 medidas muito concretas para o Senado que eu proponho, que tem por base a minha experiência, o meu conhecimento, a minha expertise na área de segurança pública, na minha área de atuação como procurador da República, de combate à corrupção, de respeito à lei e de combate a abusos do Supremo. Lá vocês vão encontrar 10 propostas que podem ser resumidas em 3 eixos. Primeiro, responsabilização dos ministros e contenção dos abusos do Supremo. Segundo eixo, segurança pública, uma série de propostas para a gente colocar bandido na cadeia. Essa é a visão de mundo cristã. Basta você abrir Romanos 13 e você vai ver que a visão de mundo cristã é de que a função central do Estado é promover justiça, é ser espada sobre quem pratica o mal. Afinal de contas, quem poupa o lobo sacrifica a ovelha. E em terceiro lugar, você vai ver uma série de propostas para combater a corrupção, o não roubarás, para ele trazer correção, integridade, probidade para a arena pública. Então lá você vai encontrar essas 3 ramos e propostas, e respondendo aqui a sua questão, Monique, um desses eixos trata justamente da responsabilização de ministros que praticam abusos e da contenção dos abusos do Supremo.
1: Agora eu vou direcionar uma pergunta para os dois, aqui aproveitando que são dois, são duas figuras políticas do campo da direita. Inevitavelmente, um dos assuntos do momento é as rusgas entre Michele Bolsonaro, que até deixou a presidência do PL Mulher, e Flávio Bolsonaro, que é pré-candidato à presidência da República. Se tratando de união da direita, vocês consideram, vou passar por Krigny primeiramente, que isso pode ter beneficiado, no final das contas, Luiz Inácio Lula da Silva, já que o projeto da direita é retirar, né? O Luiz Inácio Lula da Silva é o alvo a ser combatido nesse momento, porque é ele que está lá no Planalto. E como que você vê essa questão?
0: Eu acho que, Monique, uma das coisas principais é que a direita, ela é guiada por princípios, não pela oportunidade, né? Às vezes a gente tem uma ânsia de dizer, olha, por que que a esquerda, ela é mais organizada e a esquerda parece... Porque a esquerda não se preocupa com princípios. Então, desde que eu e você, nós estejamos juntos em contra o mesmo inimigo, então não interessa o que você faz, o que eu faço, a gente está junto aqui. E a direita não é assim, a direita ela se associa por princípios e valores em comum. E quando tem alguma tensão nesses princípios ou uma suspeita de quebra desses valores, precisa sentar, precisa alinhar. Agora, eu acho muito difícil a análise que as pessoas falam, olha, isso aqui está fortalecendo Lula. Porque isso é quase que dizer que a pessoa que ficou frustrada com a Michelle, ou com o Flávio, ou com o Eduardo, essa pessoa falou assim, ah, quer saber? O Flávio não é um bom candidato, agora eu vou votar no Lula. Eu não consigo imaginar, eu não consigo conversar com pessoas e encontrar alguém que faça essa conta. Porque a pessoa que vota no Flávio, ela pensa o oposto do que o Lula faz. E vice-versa também, né? Então, a pessoa não abre mão de votar no Flávio para votar no Lula. Qual é o risco maior que a gente precisa entender aqui? Na última eleição, nós tivemos mais de 30 milhões de eleitores que não compareceram à urna, e esse é o meu receio. Porque a esquerda se mobiliza, a esquerda faz as caravanas, faz daquela maneira que vai todo mundo votar. A gente sabe como é que funciona, especialmente no interior do país. Eu tô aqui numa cidade de 19 mil habitantes aqui no interior de São Paulo. A gente conhece como é que funciona na zona rural, a questão do pão com mortadela, a questão da ajudinha para gasolina no dia de eleição. Nós sabemos disso. E a polícia também sabe. Existem coisas nesse sentido, né? Agora, a direita muitas vezes fala, ah, não gostei do candidato, esse candidato não fala muito o que eu penso. Então, quer saber? Não vou votar, tá, não vai dar em nada mesmo. E o silêncio daqueles que têm um interesse genuíno no Brasil faz com que candidatos oportunistas sejam eleitos. Essa é a minha maior preocupação. A briga na direita, não acho que motiva alguém a votar na esquerda, mas faz com que o eleitor de direita ele se desencoraje de votar. Aí ele vai pra praia, ele vai fazer alguma outra coisa, e nesse silêncio os maus predominam, porque eles fazem o barulho deles e eles organizam a militância deles também, né, Monique? Então esse é o maior receio que eu tenho.
1: Perfeito. Deltan Dallagnol, Henrique Krigner, muito obrigado, esse papo maravilhoso, a hora passou voando. E eu espero vocês em próximas oportunidades. E boa sorte na pré-campanha de cada um.
2: Obrigado. Obrigado, Monique. Valeu, grande abraço. Abraço a todos.
1: Tchau, tchau. Até a próxima.
0: Tchau, tchau.
1: Essas foram as notícias de hoje. Estão todas completas no nosso portal, no nosso site Pleno News. 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Nos siga nas redes sociais, nunca é demais lembrar. A você que ficou até aqui, que nos acompanhou até aqui, muito obrigada. A sua presença é essencial, é a mais importante. 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Credibilidade não se negocia. Tchau, tchau.
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7: Olá, ovelhas, meu amigo, minha amiga, está entrando no ar o Clamor da Meia-Noite, um programa da Igreja Evangélica Palavra Viva, que fica aqui na Estrada Pós, 1327 Campo Grande. E eu aguardo você e toda a sua família em nosso ministério para lhe dar um abraço, dar uma palavra e crendo que o Senhor tem algo tremendo para sua vida. Você vai ficar aí com a chamada toda especial e já já voltaremos com todos vocês.
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1: Louvado seja Deus e para sempre seja louvado. Certamente, esta noite é uma noite de vitória, é uma noite de resposta de Deus para a sua vida. Estamos diariamente com o clamor da meia-noite. Eu aguardo você todas as noites aqui pela Rádio 93 FM para ministrar uma palavra de fé e orar por sua vida e por sua família. Neste momento você vai ouvir uma palavra do coração de Deus para o seu coração e já já voltaremos então com o clamor da meia-noite.
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3: Logo eu falo para você, ovelha, fica na palavra, seja sustentado pela palavra. Quando eu digo que lugar de ovelha é no aprisco, é porque eu sei que a ovelha recebe alimento. Ovelha é todo mundo aqui de A a Z, é luta em cima de luta. Quem não tem luta, diga aleluia.

Mas o que faz a diferença em nós? A presença da palavra. A palavra que promete, a palavra que fala dia por dia comigo e com você. Esse é o primeiro segredo. E o segundo, tem tudo a ver com o primeiro, claro. Ouça. Primeira Coríntios, primeira carta de Paulo aos Coríntios, capítulo 12, verso 12, 25 e 26. 12. Porque assim como o corpo é um e tem muitos membros, e todos os membros sendo muitos, são um só corpo, assim é Cristo também. Para que não haja divisão do corpo. Mas antes, tem os membros igual modo, cuidado uns com os outros. De maneira que, se um membro padecer, todos os membros padecem com ele. E se um membro é honrado, todos os membros regozijam-se com ele. Vamos lá, mídia. Primeiro segredo, palavra. Segundo segredo, para permanecer até o arrebatamento, corpo de Cristo, igreja. Se um padecer, todos padecem com ele. Se você souber o valor e o poder de um abraço, o valor e o poder de uma ligação, o valor e o poder de uma mensagem, de um WhatsApp, irmão com irmão, um abraço, uma palavra, uma ligação, um chega aqui e fala assim: André Ferreira, que saudade, meu amigo Gideão, hein? Se alguém falar isso, hein? Quem está entendendo? Quem está entendendo, ovelha? Quem está ouvindo, ovelha? Isso não tem preço, isso ajuda, isso revigora o crente. O irmão errar, o irmão está na barraca, caiu com cachaça, é passar, pedir licença, deixa eu te dar um abraço. Não, só quero dar um abraço, vou pregar para você não. Olha, eu te amo, tá bom? Amanhã tem culto. Precisar de mim, a irmã está sumida, o irmão está sumido, tu sabe quem senta ao teu derredor. Chega em casa hoje, fala, senti a tua falta. Nós somos um corpo só. Estava estranho lá o culto, porque você já não foi domingo e você não foi hoje. Isso ajuda, isso é corpo, isso faz a ovelha permanecer. O obreiro e o obreiro, outro, amigos, mesma coisa, mais ainda. Senti tua falta, cadê você? Some não, estou aqui. Quando vier, aí dou um abraço. Isso ajuda, seja membro do corpo. Esteja inserido no corpo e sem mimimi e sem imaturidade. Eu faltei, ninguém me ligou. Ligue você. Eu faltei 3 cultos, ninguém foi atrás de mim. Vai atrás você. Vira o jogo, faça diferente. Não espere das pessoas, espere de Deus e de você mesmo. Olhe para cá, anota aí. Quando você achar um defeito da igreja, você é a solução desse defeito. Eu vou repetir: quando você achar um defeito, um problema, uma deficiência na igreja, é Deus falando com você. Ei, é você que é a solução desse problema. Quem recebe aí, quem recebe? Ah, o jovem desanimado. Ué, tu detectou isso? Rei do ânimo, hein? Ei! Rei do ânimo, vai para lá. Ah, os Gideões é meio assim. Então, vai lá. Você é a solução dos Gideões. Ah, o evangelismo é meio assim. Isso, aí, acabei de achar. Billy Graham, do século 21. Você é a solução do evangelismo. Quem está ouvindo com o ouvido, diga bem. Para de criticar. Sabe por quê? Você é do corpo. É como você. Quem está ouvindo com a boca, com o ouvido, diga bem. Para de criticar. Sabe por quê? Você é do corpo. É como você. Com o ouvido, diga bem. Para de criticar. Sabe por quê?
Você é do corpo. É como você falar: eu sou feio. Quer dizer, eu sou bonito, mas meu pé é feio. Como diz um ovelho meu: alguma coisa tem que ser feio, né, meu filho? Lembrei agora. Todo lindo, só o pé que é feio. Então, ele que disse, dele mesmo. Enfim, humildade pura. Então, ovelha, quem está ouvindo? Caiu na mensagem. Meu Deus do céu, tudo cai. Quem está ouvindo? Você põe defeito no corpo? Você está dentro do defeito. Porque nós somos corpos assim bem ajustados. Totalmente. Quem está ouvindo, ovelha? Para de reclamar. Sabe por quê? Você tem parte nesse erro. Sabe quem pode reclamar e não tem parte? O ímpio. O ímpio pode. Ele não tem parte com a gente. Ele não é crente. Ele não é do corpo. Ele não é membro dessa igreja. Pode falar mal da gente. Está no crédito dele. Dele e do diabo dele. Quem está ouvindo? Mas você, que é da sua igreja, faça a sua parte. Quem vê nessa mensagem? Faça a sua. Não me escolhestes vós a mim, mas eu vos escolhi a vós e vos nomeei para que vades e deis fruto, e o vosso fruto permaneça, a fim de que tudo quanto em meu nome pedides ao meu Pai, ele vos com. Eu vos escolhi a vós. Olhe para cá. Deus te escolheu. Não foi você que escolheu Deus. Foi ele que te escolheu. Ele que entregou seu filho unigênito, santo, o cordeiro mudo, para morrer no meu e no seu lugar. E o texto diz: e vos nomeei. Você sabe o que é nomear? Nomear é dar um novo nome. Eu acho que você não entende isso. Alguns membros não entendem isso. Alguns crentes não entendem isso. Eu vos nomeei. A pessoa é obesa. E a pessoa perde ali seus quilos. Faz todo o procedimento necessário. E fica com o corpo totalmente arrumado. Qual é a brincadeira que tem? Esse trocou o quê? O CPF. Esse trocou para o CPF. Porque mudou radicalmente. Uma mudança brusca. Então esse aí vai ter que trocar o CP? Aqui o texto é isso. Eu fui nomeei. Eu peguei você no lamaçal do pecado, te nomeei. Eu vou mudar você. Você vai ser uma outra pessoa. Você vai ter uma nova história. Quem está entendendo, ovelha? Vos nomeei. Para que nomeou? Para quê? Quando alguém passa no concurso público, faz a prova, é classificado, intelectual. Depois vai para as liminares, preliminares. E aí vai, eliminando. Saúde, exercício físico, psicológico, documental. E aí, quando está tudo certo, tem uma data. Dependendo do concurso, vai ter um treinamento, vai ter um período. Mas depois vai ter o que? A nomeação. E aí, se for coronel, agora não é João, é Coronel Costa. É o Coronel Santos. Quem está ouvindo, ovelha? E assim vai. Então, a pessoa é nomeada coronel, nomeada delegado, nomeada doutor. Porque ela foi nomeada numa nova função, numa nova visão, numa nova proposta de vida.

0: segundo a sua palavra, para ser uma vara ligada à videira verdadeira. E essa vara, essa videira verdadeira é Jesus, e ele está aqui, e ele te chama para a partir de hoje fazer parte dessa videira verdadeira, sendo uma vara ligada a ele e permanecer nele.
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2: Soberano Deus e eterno Pai, Pai, em nome de Jesus, nós elevamos a nossa voz de oração, colocando para milhares de ouvintes que conosco estão agora, clamando, orando, pedindo, suplicando, pedindo socorro a Deus, diante do Senhor, de um lamento, de uma luta, de uma adversidade, e eu quero, Pai, colocar diante de ti esta pessoa, que a tua bênção, o teu favor, seja sobre a vida de cada um, Pai. Eu coloco a nossa cidade do Rio de Janeiro, o nosso estado, a nossa nação, em nome de Jesus, abençoe cada ouvinte, derrama a tua bênção, a tua graça, em nome de Jesus, amém e amém, Senhor Jesus. Oh, glória a Deus, o horário já está estourado, ovelha, mas voltaremos amanhã no mesmo horário, tá ok? Deus te abençoe, Deus te guarde, um grande abraço do seu pastor e amigo, pastor Luciano Costa. Fiquem todos com Deus, fiquem todos na paz.
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6: São Gonçalo reforçou a cobertura da vacina BCG. O imunizante protege contra as formas mais graves da tuberculose e deve ser aplicado preferencialmente nos primeiros dias de vida do bebê ou em crianças de até 4 anos, 11 meses e 29 dias. Com 85% do público-alvo vacinado, o município espera atingir até o fim do ano a meta de 90% estipulada pelo Ministério da Saúde. A BCG está disponível em 7 unidades de saúde de São Gonçalo: Rio do Ouro, Alcântara, Zé Garoto, Jardim Catarina, Porto do Rosa, Arsenal e Mutondo. Mais de 8 mil pessoas morreram em operações policiais no estado do Rio de Janeiro desde 2019. O levantamento foi feito pela rede de observatórios a partir de dados fornecidos pelas secretarias de segurança pública. Segundo o estudo, a maioria das vítimas é formada por homens, negros e jovens. Somente em 2025 foram registradas 800 mortes por intervenção policial no estado, um aumento de quase 14% em comparação ao ano anterior. Cientistas identificaram nas águas do Oceano Ártico um tubarão da Groenlândia com idade estimada de cerca de 399 anos. O animal teria nascido por volta de 1627 e é considerado o vertebrado mais longevo registrado pela ciência. A estimativa foi feita por meio de uma técnica de datação aplicada ao cristalino dos olhos do tubarão, tecido que não se regenera após o nascimento. Segundo os pesquisadores, a longevidade da espécie está relacionada ao metabolismo extremamente lento e ao habitat em águas profundas e geladas. Do Departamento de Jornalismo, Marcos Caetano Júnior.
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0: Olá, amados, a paz a todos. Sou o pastor Arão Machado de Paula. Estamos aqui mais uma vez neste culto da madrugada da resposta para trazer uma palavra de Deus para você que vai estar recebendo de todo o coração. Vamos confiar que o Senhor Deus pode todas as coisas. Então eu convido a você a atentar bem para as palavras do Espírito Santo neste culto. Você que está no seu trabalho nesse momento, você que está em casa nesse momento, você que está trabalhando no aplicativo, você que está porteiro de prédio, aonde você estiver, deixa Deus falar com você, amém? Entre em contato conosco também pelo nosso WhatsApp, faça seu pedido de oração, não deixe de fazer, eu estarei orando por você nesta madrugada de oração. Vamos fazer uma oração nesse momento, juntamente comigo, para nós darmos início a este culto. Amém?
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0: Oremos, Senhor Deus, Pai, Filho e Espírito Santo. Nós pedimos, Senhor Deus, que tu venha mover os nossos corações para que possamos, meu Deus, nesta hora, receber as tuas palavras, meu Deus. Aonde estiver uma ovelha sua, aonde estiver um servo seu, Senhor Deus, eu te peço, cuida, meu Deus. Senhor Deus, muitas pessoas estão desesperadas, sem esperança, Senhor Deus. Nós estamos vivendo momentos difíceis, Senhor, mas tu és o Deus que cuida de tudo e de todos. Senhor Deus, abençoa o teu povo, abençoa a tua igreja, levanta um avivamento no meio do teu povo, meu Deus, para que possamos reconhecer que tu és Deus e que tu trabalha, meu Deus, para fazer a tua obra crescer, para fazer a tua igreja crescer, para fazer as tuas ovelhas entender a voz do bom pastor. E assim que a bênção seja sobre todos, para a tua glória, em nome do Senhor Jesus Cristo. Amém.
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0: Irmãos, hoje eu quero trazer uma palavra para você. Antes, porém, vamos ouvir uma música. Ouçamos a canção.
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3: E a mensagem de hoje será: do Moriá à cruz. Quem está disposto a atravessar do Moriá ao Sinai? Quem está disposto do Sinai a Jerusalém? Quem está disposto de Jerusalém ao Calvário? Vamos fazer a rota? Porque antes de Moisés trazer a arca, ela já estava no Moriá. Porque a arca é Cristo. O cordeiro Isaac, que estava ali representando a figura do cordeiro que havia sido morto antes da fundação do mundo. E ele estava entregue. Quem tinha mais fé? O que entregou o filho ou o filho que se entregou? Qual mãe aqui tem coragem de entregar o seu filho para o sacrifício? Qual pai aqui tem coragem de levantar o cutelo para sacrificar o filho? Não. Eu pedi para você na tela a primeira mensagem. Pode colocar, Tiago, por favor. No Moriá, aprendemos que Deus não pede morte, pede entrega. Ali não se sobe para perder, mas para confiar. Quem se deita no altar não é destruído, é revelado. Deus prova o coração antes de liberar a promessa. Toda obediência genuína encontra o proverá do céu. Quem confia no alto desce marcado pelo eterno. Vamos verbalizar, eu preciso que tu verbalize. Vamos no 3. 1, 2, 3. No. Devolva a glória para Deus. Quem era este que ouve a voz de Deus? Oziel fala: Abraão, eu quero aquele filho que tu tanto amas. Deus falou para ele que era um filho, mas Sara fez: ah! Quantos estão falando? Ah! Porque para você é impossível, mas repita após mim: pro meu Deus nada é impossível. É autoridade demais. Deus pediu meu filho, mas eu já estou profetizando. Eu vou ao altar, vou oferecer o sacrifício, mas o proverá vai acontecer. Então ele fala para os moços: fiquem aqui. Nós dois vamos lá, mas retornaremos a vós. Porque havia entrega, adoração. Isaac que se entrega e Abraão que entrega. Quem tinha mais fé? Não havia acepção da fé. Havia duas pessoas unidas com um só propósito. E quem está dentro do propósito verá o seu futuro crescer como o de Isaac. Eu vou repetir: quem está dentro do propósito, levante as mãos.

Conte-se. Do Moriá à cruz, Isaac deita no altar em sacrifício, mas Cristo vive o próprio sacrifício para salvar a minha e a sua vida, porque a graça irá te alcançar. Você que vive pensando que Deus te rejeitou, você que vive achando que você não tem mais lugar na igreja, você que acha que você não serve para nada e o diabo te confronta todos os dias, você não é escolhida, você é rejeitada, você está ocupando lugar no banco, eles te rejeitam. Hoje a graça te diz: Satanás, o Pai me deu as ovelhas e eu não perderei nenhuma delas, todas elas serão minhas. Deixa eu te entregar.

0: avança e o maior desafio é derrotar Satanás. Todas as hostes espiritual da maldade, saia da tua vida agora. Penina, saia. Judas, sai. Em nome de Jesus, profetiza, vai. Todas as hostes, sai. Penina, sai. Judas, sai. Porque a graça me alcançou. Eu estou no Moriá. Se eu fosse você, ficava de pé e bradava: eu estou no Moriá. Mais forte.
1: Eu estou no Moriá.
0: Mais forte.
1: Eu estou no Moriá.
0: Mas venho com o telo. Venho com o telo agora. Mas Isaac está pleno. Pode descer o cajado, não vai. Pai, cadê o cordeiro? O cordeiro já havia morrido antes da fundação do mundo. Então aparece o carneiro. Carneiro e cordeiro são coisas diferentes, e Jó explica isso. Carneiro, a integridade, a honra, a obediência. O cordeiro que traz salvação, a graça e a plenitude e a presença de Cristo na sua vida. E Isaac está representando aquilo que vai acontecer no futuro. Ele não tem autoridade para morrer, mas Deus vai enviar o seu único filho, como ele falou para Abraão: Abraão, eu quero o seu único filho para que você me ofereça. Abraão obedeceu. Então, quando ele obedece, Deus prova por excelência e fala: eu vi o seu coração. Quem quer que Deus veja o seu coração? Abraão questionou o porquê do Moriá. Ele levantou pela madrugada, abardou o jumento e subiu. Fica aqui, eu vou ali entregar o sacrifício, mas nós voltaremos. Tua casa está precisando desta fé. Você crê que Deus pode mudar tudo, tudo de hoje? A partir de hoje, quem crê, fala: Senhor,
1: Senhor,
0: acrescenta minha fé.
1: Acrescenta minha fé.
0: Já basta. Fique aqui. E eu, rapaz, iremos ali adorar e voltaremos. E ele não fala da por esperança, fala por revelação. Isaac deita no altar, mas Isaac não era o cordeiro, por isso o carneiro aparece. Leia bem na palavra, e aparece um carneiro. Abraão fala: o cordeiro Deus proverá, porque vai aparecer um carneiro e ele vai ser morto, e nós entregaremos com oferta no altar. Põe a segunda tela para mim, a segunda frase, para a gente concluir essa mensagem. Vamos lá. A arca fala com Moisés na sarça. Antes de existir estrutura, mar aberto, libertação, a direção já era o eu sou. Já havia fogo. Deus se revela primeiro na presença, não na missão. A sarça que arde sem ser consumida revela um chamado que não se apaga. Onde Deus se manifesta, o lugar se torna glória, e quem recebe se santifica. Quem discerne o fogo entende o envio. Quem ouve a voz no fogo nunca mais anda sem propósito. Vamos verbalizar? No 3, 1, 2, 3.
1: Oh, yeah.

manifesta, o lugar se torna glória. E quem recebe se santifica. Quem discerne fogo, entende o envio. Quem ouve a voz do fogo, não

verdadeiro, verdadeiro já havia separado antes da fundação do mundo. Moisés não inventa a arca. Deus mostra a arca e ordena: faça tudo conforme o modelo que te mostrei no monte, a vara, a lei e o maná. Não são símbolos soltos, são presença organizada para habitar entre os homens. Josué atravessa o Jordão porque a arca vai na frente. Fala: eu estou aqui porque a arca está presente. Jericó não cai por estratégia, cai porque a glória se manifesta. Depois a arca é tratada como objeto e é esquecida e desonrada. Josué atravessa o Jordão com a arca. Os sacerdotes param no meio do caminho e o Jordão abre e o povo atravessa a pé, hein? Depois, cadê a arca? Os filisteus pegaram a arca. Ela foi desonrada porque os filhos de Eli, aqueles que eram dono da igreja, entenda, a igreja não é de famílias, a igreja é do Espírito Santo, do Cristo ressuscitado. Eu não sou dono de você, eu sou o pastor que Deus deu para pastorear você, e te digo: cuidado, porque você está seguindo voz de homem e não de Deus, e aquele que ouviu voz de homem e não de Deus morreu comido de bicho. Quem toca sem entendimento sofre. Repita após mim: quem toca sem entendimento sofre. Vai. Quem se acostuma com a presença não sente falta dela. Verbaliza esse forte na tua vida. Quem se acostuma com a presença não sente falta dela. Então é por isso que Deus tem falado: segura, segura, segura, porque senão o governo sai. Eles têm que sentir um peso. Deus está poupando a sua vida. Você não está entendendo. Jericó não cai por estratégia, cai porque a glória se manifesta. Depois da arca é tratada como objeto esquecida. Quem toca sem discernimento sofre. Quem se acostuma sem a presença não sente falta dela. Davi entende e por isso dança. Ele vai como quem lembra da casa de Deus. Entenda uma coisa: ele vai e pergunta: aonde colocaram a arca do Senhor? Alguém avisa: na casa do filho sacerdote Abinadab. E quando ele chega lá, mãe Isabel, a arca tinha 20 anos que estava esquecida. Ou seja, imagina a presença de Deus ficar esquecida 20 anos. Davi fala: Davi, sem sabedoria, ele é novo, mistério, ele deixa os bois levar. Só que Uzá, querendo ajudar Deus, tocou na arca. Tocou e Davi recebeu, entendeu a lição. Não é bois que carregam a arca, são sacerdotes. Então, primeiro eu preciso que coloque essa casa na casa de um sacerdote que tenha linhagem, para que eu possa ouvir de Deus a direção para tirar a arca de lá. Então a arca chegou na casa de Obed-Edom. Quem quer receber a arca da casa, fala: permita-me que eu seja Obed-Edom. Então este ano de Obed-Edom, a sua casa será próspera, abençoada, porque você já está recebendo a arca do Senhor. Seja abençoada a igreja, para a glória de Deus. Devolva a glória. E Davi vem saltando e dançando na presença do Senhor quando ele pega a arca da casa de Obed-Edom, porque ele soube: a casa de Obed-Edom em 3 meses prosperou como nunca. O trigo cresceu, a videira cresceu, os funcionários receberam recursos redobrados e a casa dele ficou farta. Quem crê nessa palavra neste ano de Obed-Edom? Do Oriacruz,
O Moriá apontava, a cruz cumpriu. Isaac foi figura, Cristo foi entrega total. No Moriá havia promessa, na cruz houve redenção. Deus não improvisa planos, Ele cumpre propósitos. O que começou em obediência terminou em salvação. E a cruz selou para sempre o caminho de volta ao Pai. Fique aqui, porque nós vamos ali e retornaremos a voz. Verbalize isso com autoridade. No 3, 1, 2, 3.

0: aqui, porque nós vamos ali e retornaremos a vós. Abraão voltou com quem? Porque Isaac era filho da promessa. Fala, eu sou filho da promessa. Vamos terminar? Davi entende. Por isso dança. Ele não dança por emoção. Dança porque reconhece a arca viva no meio do povo. Repita após mim: a arca viva no meio do povo.
1: Arca viva no meio do povo.
0: Então Davi chega dançando e pulando. E quem recebe ele na janela? Quem? O que ela faz? Despreza ele. Entenda. É profundo. Vem comigo. Preste atenção, eu quero te ensinar. Quando Davi chega dançando, pulando na presença do Senhor, a mulher dele fala: como pode o rei de Israel se querer se apresentar? Porque quem não está com unção vai julgar quem está com unção e sentindo a presença. Mas só que Mical, na rejeição dela, ela está sinalizando: os judeus farão isso com Cristo. Eles vão receber a salvação, mas eles vão rejeitar a salvação. Então Mical recebeu, mas perdeu o amado. Eu vou te explicar de novo. Davi chega saltando e dançando na presença do Senhor. Ele traz a própria arca, e a arca era Cristo. Mas a filha do rei falido diz para ele: como pode o rei querer se apresentar? Ele fala: eu estou adorando a Deus. Não fui com o seu pai, que queria a coroa, mas não tinha autoridade. Eu estou servindo, e estas mulheres que cantam comigo também adoram para o Deus de Israel.
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3: Teu Deus, Pai, Filho, Espírito Santo, te agradecemos pela tua palavra direcionada a muitos que precisam, Senhor Deus. Vá, meu Deus, com a tua palavra que está escrito, que ela sairá e não volta vazia. Que muitas almas possam se converter através dessa palavra, muitos arrependimentos possam acontecer através dessa palavra, vidas possam voltar para o teu aprisco, famílias possam crescer, prosperidade possam acontecer, e assim sejam abençoados, em nome de Jesus. Amém.
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1: O programa Castra Mais RJ, que oferece castração gratuita de cães e gatos, segue nos bairros de Pilares, na Zona Norte, e em Realengo, na Zona Oeste, até sexta-feira, dia 10. Os atendimentos acontecem de segunda a sexta, das 8 da manhã às 3 da tarde. Em Pilares, o serviço funciona no Açaí Atacadista, na Avenida Dom Helder Câmara, número 6.350. Em Realengo, no Supermarket, na Avenida de Santa Cruz, 1999. O agendamento deve ser feito pelo site castramaisrj2.com.br. Também é obrigatório que o animal esteja cadastrado na plataforma Simpatinhas do governo federal. Um levantamento da Sociedade Brasileira de Cirurgia Plástica aponta que a procura por procedimentos estéticos pode aumentar em todo o país com a chegada do inverno. De acordo com o órgão, a demanda costuma crescer até 50% nos meses mais frios. A estação é considerada ideal para tratamentos que exigem recuperação mais cuidadosa, principalmente os voltados ao rejuvenescimento facial, devido à menor exposição ao sol e às condições mais favoráveis para a cicatrização. A Vando Trabalha Rio, serviço da Prefeitura que cadastra currículos e encaminha pessoas para vagas de emprego, vai estar nesta segunda-feira na Cozinha Comunitária Carioca Odete Gomes, na Rua Correia Teixeira, número 79, em Realengo, na Zona Oeste. Os atendimentos serão das 10 da manhã às 2 da tarde. Para participar, os candidatos devem apresentar um documento de identidade, CPF, carteira de trabalho, número do PIS e, se possível, currículo atualizado. Do Departamento de Jornalismo, Marcos Caetano Júnior.
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6: Como é que você tem pensado na sua própria vida? Como é que você tem imaginado? Talvez você pense que o mundo está desgovernado, você vai levando a sua vida como se não houvesse realmente um futuro, um ponto final.

0: Você aí pensando na vida, a viagem mais fascinante da vida continua aqui no Rota 66. Em nossa série de estudos no livro do profeta Zacarias, chegamos na parte final, examinando os capítulos 9 até 14, onde o professor Luiz Saião comenta o assunto, a vinda do grande rei. 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
1: Meus queridos ouvintes, esta parte de Zacarias muda um pouco de tom, tanto que alguns estudiosos acreditam que esse trecho deve até ser separado da primeira parte, até mesmo aqueles que chegaram a sugerir que o livro, esta segunda parte, seria tardia em relação à primeira parte do livro de Zacarias. E aqui nós temos uma quantidade de informações interessantes a respeito do futuro do povo de Deus. Chegando aqui no capítulo 9, nós vamos ver uma referência aos inimigos de Israel. Em seguida, vai ser falado sobre a salvação que virá, e o tema de salvação, juízo e julgamento ainda prossegue pelo capítulo 10. O capítulo 11 vai mostrar como a atitude de Israel em relação a Deus levou ao fracasso da antiga aliança, e a parte propriamente final mesmo do livro vai mostrar como Deus tem o seu domínio, o seu senhorio estabelecido em Jerusalém. E nós temos muitas figuras do final escatológico aparecendo aqui em Zacarias, o que culmina com o capítulo 14, com a ideia clara do reinado pleno do Senhor Deus. Pois é, então, olhando para este cenário, depois de no capítulo 9 começar a falar sobre o julgamento que virá sobre os inimigos de Israel, nós chegamos aí ao verso 9 do capítulo 9 e lemos, conforme nos diz a NVI, o seguinte: alegre-se muito, cidade de Sião, exulte Jerusalém. Eis que o seu rei vem a você justo e vitorioso, humilde e montado num jumento, um jumentinho cria de jumenta. Ele destruirá os carros de guerra de Efraim e os cavalos de Jerusalém, e os arcos de batalha serão quebrados. Ele proclamará paz às nações e dominará de um mar a outro, e do Eufrates até os confins da terra. E assim, nós ainda lemos no verso 11, quanto a você, por causa do sangue da minha aliança com você, libertarei os seus prisioneiros de um poço sem água. Pois é, meu querido ouvinte, veja só que cenário interessante. Provavelmente motivada pela monarquia persa, pela grande libertação que veio no período persa para o próprio povo de Judá, a ideia, o motivo por trás é que houve um grande rei que trouxe um livramento, e esse rei, de certa forma, abre espaço, aponta na direção do futuro rei, verdadeiro rei de origem davídica, que surgirá. Então, nessa conexão histórica, nós vamos observar que a profecia que surge aqui apresenta um rei vitorioso e humilde ao mesmo tempo. Esse rei justo chega montado num jumentinho e não num cavalo de guerra. E o que vamos perceber é que esta profecia é exatamente a que é mencionada para se referir a Jesus quando ele entra em Jerusalém na condição de um rei humilde que vem montado num jumento, um jumentinho, uma cria de jumenta, conforme diz o texto. E depois o texto fala da vitória futura na guerra e de proclamação de paz às nações e um domínio universal. Vemos aqui que Zacarias já aponta para a vinda do grande rei, que na Bíblia vai ser percebido com clareza na vinda de nosso Senhor, o nosso Messias Jesus, que tem a sua primeira vinda marcada pela humildade, conforme podemos observar nos evangelhos, mas o seu reinado pleno e glorioso e total e de paz universal se dará num segundo momento, conforme nós podemos descobrir na leitura do próprio Novo Testamento. Deus ainda mostra o seu cuidado por Judá, fazendo uma distinção tremenda entre ele e os ídolos no capítulo 10. Peça ao Senhor chuva de primavera, diz o verso 1, pois é o Senhor quem faz o trovão, quem envia a chuva aos homens e lhes dá as plantas do campo. Lembre-se que essa ideia entra em oposição aos deuses pagãos, principalmente a memória de Baal, que sempre foi a grande tentação de Israel no passado. Porque os ídolos falam mentiras, os adivinhadores têm falsas visões e contam sonhos enganadores. O consolo que trazem é vão, por isso o povo vagueia como ovelhas aflitas pela falta de um pastor. Aqui, ao contraste, há uma recordação do fracasso de Israel no passado e uma promessa de salvação no futuro. Verso 6 diz que Deus haveria de fortalecer a tribo de Judá, salvar a casa de José, eu os restaurarei. E então, numa metáfora de um pastor que cuida das ovelhas, por exemplo, vemos no verso 8, assobiarei para eles e os ajuntarei, pois eu já os resgatei, são numerosos como antes. Eu os farei retornar do Egito e os ajuntarei de volta da Síria. Lembrando dos problemas do passado, há uma recordação das dificuldades e também uma esperança para o futuro, quando chegará e virá o grande rei. Este mesmo perfil de crítica dos problemas do passado aparece no capítulo 11, falando dos dois pastores, aqui falando muito provavelmente da atitude dos governantes e líderes de Israel que o levaram a afastar-se da aliança com Deus. Termina o capítulo 11, por exemplo, falando: ai do pastor imprestável que abandona o rebanho. Quanto líder imprestável existe neste mundo, e eles são criticados aqui em Zacarias. Que a espada fira o seu braço e fure o seu olho direito, que o seu braço seque completamente e fique totalmente cego o seu olho direito. Tal é a palavra dura contra essa liderança nessa metáfora que aparece aqui. E o capítulo 12, nós encontramos a palavra do Senhor falando do futuro de Jerusalém. Aqui, falando da vitória sobre os inimigos e das expectativas extremamente extraordinárias para o futuro. Farei de Jerusalém uma taça que embriague todos os povos ao seu redor, todos os que estarão no cerco contra Judá e Jerusalém. Naquele dia, quando todas as nações estiverem reunidas para atacá-la, farei de Jerusalém uma pedra pesada para todas as nações. Todos os que tentarem levantá-la se machucarão muito. Naquele dia, porém, em pânico todos os cavalos e deixarei loucos os seus cavaleiros, diz o Senhor, protegerei o povo de Judá, mas cegarei todos os cavalos das nações. Então os líderes de Judá pensarão: os habitantes de Jerusalém são fortes, porque o Senhor dos Exércitos é o seu Deus. Nessa era messiânica, nesse tempo futuro, há indicações claras de um grande conflito entre as forças do bem e do mal, que aparecem aqui nesse trecho de Zacarias. E Deus salvará, o Senhor salvará as tendas de Judá, para que a honra da família de Davi e dos habitantes de Jerusalém não seja superior à de Judá. Naquele dia o Senhor protegerá os que vivem em Jerusalém, vai dizer o verso 8. E então o povo de Jerusalém haverá de se arrepender e chorar, diz o texto. Olha só que coisa interessante: olharão para mim, diz o verso 10, aquele a quem traspassaram, e chorarão por ele como quem chora a perda de um filho único, e se lamentarão amargamente por ele como quem lamenta a perda do filho mais velho. Muito possivelmente, querido ouvinte, esta referência pode ser o reconhecimento final do povo judeu do seu próprio Messias, a quem não reconheceram na sua primeira vinda. Todo o país chorará no momento especial de arrependimento. E ainda adiante, no capítulo 13, Quando a vitória do Senhor, a salvação chegar e todos os falsos profetas e os ídolos forem eliminados, neste momento a profecia do final do 13 diz: fira o pastor e as ovelhas se dispersarão, e voltarei minha mão para os pequeninos. Na terra toda, 2/3 serão ceifados e morrerão. Todavia, a terça parte permanecerá, diz o Senhor. No contraste com os pastores falsos, há o pastor verdadeiro que é ferido e rejeitado, assim como é rejeitado o servo do Senhor que sofre. A figura do rei, pastor, Messias, aparece interligada com a rejeição. Aqui, esse trecho também mencionado no Novo Testamento é aplicado ao ministério do Messias Jesus entre nós, lá no Novo Testamento. E quando chegamos ao capítulo 14, então vemos finalmente a verdade de que o grande rei virá. Vejam, o dia do Senhor virá, quando no meio de vocês os seus bens serão divididos. Reunirei todos os povos para lutarem contra Jerusalém. A cidade será conquistada, as casas saqueadas, mulheres violentadas. Metade da população será levada para o exílio, mas o restante do povo não será tirado da cidade. Depois o Senhor sairá para a guerra contra aquelas nações. Naquele dia, os seus pés estarão sobre o Monte das Oliveiras, a leste de Jerusalém, e o monte se dividirá ao meio, de leste a oeste, por um grande vale. Metade do monte será removido para o norte, outra metade para o sul. Muito possivelmente, meu querido ouvinte, é uma referência ao triunfo final messiânico, quando o Messias chegar para ser o grande rei. A grande vitória chegará quando ele será, como diz o versículo 9, o rei de toda a terra. Naquele dia haverá um só Senhor, e o seu nome será o único nome. E o capítulo 14 vai encerrar falando de uma vitória surpreendente e de um período diferente. Os sobreviventes de todas as nações que atacaram Jerusalém subirão ano após ano para adorar o rei, o Senhor dos Exércitos, para celebrar a festa das cabanas, diz o verso 16. Se algum dentre os povos da terra não subir a Jerusalém para adorar o rei, não virá para ele a chuva. Se os egípcios não subirem para participar, o Senhor mandará sobre eles praga, com a qual afligirá as nações que se recusarem a subir para celebrar a festa das cabanas. Uma indicação que no triunfo do reinado pleno do grande rei que virá, todas as nações se curvarão, porque, meu querido e amado ouvinte, a verdade é que o grande rei virá. E como disse Zacarias capítulo 14, verso 9, o Senhor será rei de toda a terra. Naquele dia haverá um só Senhor, e o seu nome será o único nome.

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1: Assim como você, eu também estou acompanhando a exposição no livro de Zacarias, capítulos de 9 até 14. É a parte final do nosso estudo no Profeta. E o professor Luiz Saião está aqui para responder as perguntas e tirar as nossas dúvidas. Professor Luiz Saião, estou olhando aqui o capítulo 9, verso 13. Fala de Jesus ou do período dos Macabeus? Dá para fazer uma separação ou temos que entender assim de maneira mais ampla, professor?
2: De fato, essa pergunta ela é pertinente, porque você mencionou aí o verso 13, e o que leva muita gente a pensar a respeito dessa questão do que você falou sobre o período Macabeu é a referência à Grécia, que é mencionada no próprio versículo. Mas veja, o que acontece é o seguinte: no começo desse trecho, é o verso 9, quando fala do rei que vem montado num jumentinho, aí sim é referência ao rei messiânico, e ele vai proclamar paz às nações e tal. Aí nós temos uma menção diferente, né, a partir do verso 11, 12 e 13, né, porque o foco muda. Diz o verso 13, como você mencionou: quando eu curvar Judá como se curva um arco e usar Efraim como flecha, levantarei os filhos de Sião contra os filhos da Grécia e farei Sião semelhante à espada de um guerreiro. Aqui, a referência é ao período dos Macabeus, seguramente. Por isso que alguns estudiosos mais críticos acreditam que essa parte de Zacarias ela é posterior. De qualquer maneira, a referência é estabelecer um contraste, né? Porque o domínio de Alexandre o Grande, né, que depois dividiu em quatro partes e teve importância para a Judá e para a Palestina, lá, os Seleucidas e os Ptolomeus, né, para o nosso ouvinte entender esses nomes esquisitos, que era o governante da região da Síria e do Egito, né, eles oprimiram muito a Judá e que trouxe uma grande revolta, né, nacionalista, que foi chamada Revolta dos Macabeus, que acontece aí por volta de 170 a.C. Então, a referência é isso, mas isso é feito, mencionado aqui, estabelece um contraste com o rei messiânico que vem aí montado no jumentinho, né, no período que é posterior ao dos Macabeus, que é a vinda do próprio Senhor Jesus Cristo.
1: Agora, além das dúvidas teológicas que aparecem no texto, o que me atrapalha um pouco, professor, eu gostaria da sua ajuda aqui, é o verso 15. O que significa fundibulários? Por que esta palavra tão estranha no texto? Eu não conheço direito o sentido disso, fundibulários. Tem alguma explicação?
2: Pois é, pastor Alberto, isso tem a ver com a questão da tradução bíblica, né? Esses dias aí nós falamos do gabarola, né? Agora aparece o fundibulário. Fundibulário, né, é um termo que existe, mas não é uma expressão muito utilizada. As Bíblias mais antigas é que utilizam, por isso que a gente recomenda aqui no Rota 66 a leitura da NVI, porque a tradução é compreensível. Na NVI, por exemplo, nós ouvimos o texto que diz as pedras das atiradeiras, né? Fundibulários vem de funda, né? Então, aqueles que atiram pedras por meio de atiradeiras ou alguma espécie de coisa semelhante a um estilingue, né? Mais específico do uso lá dos israelitas na antiguidade. Então,
1: Davi era um mestre nisso, né?
2: Pois é, então. Então é mais o uso, né, de uma tradução mais arcaica que às vezes dificulta a compreensão mais exata do texto.
1: Agora, você falou que esse texto aqui, ele tem uma particularidade. Como é que fica a cronologia das profecias de Zacarias? Parece estar muito misturado aqui os fatos e acontecimentos, né?
2: É verdade. O que acontece é o seguinte, nós temos, no contexto de Zacarias, vamos lembrar, né, que nós estamos no período persa, o pessoal está sendo restaurado, né, vindo do exílio, e então há uma figura positiva do rei, né, a partir de Ciro, que restaura o povo, e nesse cenário de restauração, né, aparece aí a promessa do rei davídico, que é a promessa messiânica. Só que nós vamos descobrir pelo Novo Testamento que este momento messiânico é dividido em duas etapas. Mas Zacarias, ele olha o futuro e ele apresenta o Messias. Muitas das profecias são referentes ao próprio ministério de Jesus. Por exemplo, ele diz lá, o pastor será ferido e as ovelhas serão dispersas. Tem até algumas alusões, por exemplo, de 30 moedas de prata jogadas no salão, né? Ali que é uma alusão que depois tem paralelo com o que acontece com Judas, tem a história do jumentinho, mas há outras profecias, por exemplo, do rei messiânico tocando com os seus pés no Monte das Oliveiras, de uma espécie de batalha de cerco final das nações contra Jerusalém, que são referências à vinda futura do Messias no seu momento de glória e de poder no futuro. E que nós entendemos pelo Novo Testamento ser aí a segunda vinda de Cristo, né? Então, se lermos com essa atenção, nós podemos entender várias profecias do Antigo Testamento e, especificamente, as profecias aqui de Zacarias.
1: Agora, o capítulo 13, lá no verso 7 até 9, fala que o próprio Deus feriu o seu pastor. Como é que fica o entendimento de um texto onde o próprio Deus está trazendo salvação, mas o seu pastor, aquele que vem trazer a esperança, é ferido?
2: Pois é, essa questão ela tem que ser entendida em todo o contexto, né? O cenário é que os pastores perversos, e pastor aqui tem que ser entendido como líder, né? Ninguém vai achar que Zacarias está falando de pastor de uma igreja, de uma comunidade, o sentido aqui não é esse, né? E aí o que acontece? Quem deve ser ferido são os maus pastores, mas surpreendentemente a palavra, né, vem do próprio Senhor dos Exércitos e ele diz: fira o pastor e as ovelhas se dispersarão e voltarei minha mão para os pequeninos. O sentido é que o próprio Deus fez o que? O servo sofredor, né? Ao Senhor agradou moê-lo, que o bom pastor, o servo sofredor, né, que tem o link direto com o rei messiânico, vai passar por sofrimento por ordem do próprio Deus. E aí, a sequência do texto confunde um pouquinho na primeira leitura, porque na terra toda dois terços serão ceifados e morrerão, todavia a terça parte permanecerá, colocarei essa terça parte no fogo e a refinarei como prata e a purificarei como ouro. Ela invocará o meu nome, eu lhe responderei, ao meu povo direi e ela dirá: o Senhor é o meu Deus. Então, as indicações é que por causa do que aconteceu com esse pastor, né, e depois nós temos uma dica que o povo vai olhar e vai... eles olharão para aquele a quem traspassaram e chorarão profundamente, parece ser uma indicação de que o próprio povo, aqui no caso o povo judeu, passará por um sofrimento purificador, né? Vai haver aqui uma espécie de remanescente fiel no final, e que eles sim vão reconhecer, né, o próprio pastor que foi ferido, e aqui nós temos um redimensionamento desse povo de Deus, porque eles vão reconhecer o próprio Deus como o Senhor mesmo e esse pastor ferido. Parece ser uma indicação muito pouco provável que dá para encaixar no período dos Macabeus ou mesmo no Novo Testamento, parece ser um cumprimento ainda futuro no desfecho da era messiânica.
1: Obrigado, Sayão. E você que está querendo saber o tempo final das coisas, procure agora chegar mais perto e entender o final deste programa.
2: No Rota 66 de hoje, você acompanhou conosco o estudo de Zacarias, capítulos de 9 a 14. Falamos muito sobre o futuro, a era messiânica no triunfo final da vinda do grande rei. O grande Messias virá para acertar todos os detalhes deste mundo desencontrado. Pois é, meu querido ouvinte, e como é que você tem pensado na sua própria vida? Como é que você tem imaginado? Talvez você pense que o mundo está desgovernado, você vai levando a sua vida como se não houvesse realmente um futuro, um ponto final. Olhe, preste bem atenção, lembre-se bem. Saiba que o Messias, que um dia veio num simples animal, voltará como o grande rei universal.
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1: Querido amigo, hoje temos como alvo estudarmos a primeira parte do capítulo 16 de Apocalipse. Vamos estudar Apocalipse 16, 1 a 11, um texto que nos revela o derramamento do juízo de Deus contra os ímpios, contra os que foram selados pela besta e não têm os seus nomes escritos no livro da vida do Cordeiro. Vamos estudar esse texto dando a ele o seguinte título: As Taças do Juízo de Deus. As Taças do Juízo de Deus é o título para Apocalipse 16, 1 a 11. No capítulo 15, um dos quatro seres viventes deu as sete taças da cólera de Deus aos sete anjos, e o santuário se encheu com a fumaça da glória e do poder de Deus. Agora, quem vai trabalhar são os anjos. Cada um deles derramará a sua taça, trazendo a série de sete flagelos para castigar os adoradores da besta e os servos do dragão. Algumas dessas pragas nos lembram das pragas que Deus enviou para castigar os egípcios quando Moisés foi libertar o povo de Israel. Antes de considerar o conteúdo de cada taça, devemos perceber que existem paralelos entre as sete taças e as sete trombetas. Vamos ver se você consegue me acompanhar. No capítulo 8, nós temos a descrição das trombetas e no capítulo 16, a descrição das taças. A primeira trombeta tocou em terça parte da terra. Os adoradores da besta serão afligidos pela primeira taça. A segunda trombeta, uma terça parte do mar se tornou em sangue. Na segunda taça, o mar se torna em sangue. Na terceira trombeta, terça parte dos rios e das fontes se tornou amargosa. Na terceira taça, os rios e as fontes se tornam em sangue. Quarta trombeta, terça parte do sol, da lua e das estrelas escureceu. Na quarta taça,

Deus. Chegou a ira de Deus contra as nações para destruir os que destroem a terra. Relâmpagos, vozes e trovões e terremotos e grandes saraivadas. E a sétima taça também caem as cidades das nações. Deus dá o cálice da sua ira, relâmpagos, vozes e trovões e terremotos abalam a terra e a declaração feito está. Como podemos notar, há uma grande semelhança entre os dois grupos de juízos e assim também comprovamos, como mostramos anteriormente, que eles descrevem os mesmos acontecimentos, porém com intensidades diferentes. Enquanto as trombetas eram alertas de Deus ao mundo ímpio, as taças falam da cólera consumada de Deus. As trombetas são uma advertência e a ira de Deus estava misturada com a sua misericórdia, porque havia ainda oportunidade. As taças demonstram o quê? A ira divina sem qualquer oportunidade de arrependimento. Neste e no próximo programa, vamos estudar, então, o derramamento dessas taças da ira de Deus. E vamos refletir sobre esse texto, tendo como base o seguinte princípio. O juízo divino ocorrerá rapidamente, consumando a derrota dos seus inimigos. Eu repito, esse é o princípio que extraímos desses versos. Apocalipse 16, 1 a 11, diz assim, esse princípio. O juízo divino ocorrerá rapidamente, consumando a derrota dos seus inimigos. Nesses versos, nós vamos encontrar, então, cinco etapas do juízo divino contra os seus inimigos. A primeira etapa do juízo divino se vê no derramamento da primeira taça, versículos 1 e 2. Ouvi, vinda do santuário, uma grande voz dizendo aos sete anjos, ide e derramai pela terra as sete taças da cólera de Deus. Versículo 2. Saiu, pois, o primeiro anjo e derramou a sua taça pela terra. E aos homens portadores da marca da besta e adoradores da sua imagem, sobrevieram úlceras malignas e perniciosas. Querido amigo, Deus está no santuário envolto na fumaça impenetrável. Esta voz, então, é a voz de Deus dando ordem aos anjos. Os anjos recebem a ordem de derramar as taças, trazendo a ira de Deus. E a cólera ou furor de Deus vem em resposta à cólera do dragão e à fúria da prostituição da grande Babilônia. Mas a cólera do dragão dura pouco tempo. Enquanto esta fúria vem de Deus, que vive pelos séculos dos séculos. Ele é eterno. Agora, a obediência dos anjos é imediata e esta é uma característica dos servos fiéis do Senhor. Deus mandou e o anjo foi. A sua taça castiga a terra ou, mais precisamente, castiga os adoradores da besta da terra. Aqueles que cederam à pressão e participaram dos cultos idólatras. Para aqueles que não foram selados pelo sangue do Cordeiro, agora eles sofreriam nas mãos do soberano rei dos reis. Como a sexta praga do Egito, Êxodo 9, 8 e 9, os adoradores da besta foram afligidos por úlceras. Aquela praga atingiu os próprios magos, aqueles que induziam as pessoas a acreditarem em falsas religiões, conforme Êxodo 9, 11. E esta afeta quem? Os participantes da falsa religião. A segunda etapa do juízo divino se vê no derramamento da segunda taça, versículo 3. Derramou o segundo anjo a sua taça no mar, e esse se tornou em sangue, como de morto, e morreu todo o ser vivente que havia no mar. Já comentamos que o mar, muitas vezes aqui em Apocalipse, simboliza a sociedade mundana. E aqui o castigo vem sobre as nações rebeldes. Qualquer praga que atacasse o mar teria grande impacto financeiro. Como na primeira praga do Egito, que causou a morte dos peixes, conforme Êxodo 7, esse flagelo também vai causar a morte de
todos os seres viventes.

0: dentes do mar, pelo fato de que todos os outros flagelos afligem as pessoas e não a natureza, podemos até concluir que os seres viventes no mar, num certo sentido, são homens, porque o mar é uma descrição das nações. Esse entendimento se torna mais forte com os flagelos que se seguem. Por exemplo, a terceira etapa do juízo divino se vê no derramamento da terceira taça, versículos 4 até 7. Derramou o terceiro anjo a sua taça nos rios e nas fontes das águas, e se tornaram em sangue. Querido amigo, rios e fontes são essenciais para sustentar a vida. Essa praga, como a praga no Egito, deixa os perversos sem água potável. Se não vier algum alívio, a consequência será a morte. Versículo 5. Então ouvi o anjo das águas dizendo: Tu és justo, tu que és e que eras o santo, pois julgaste todas essas coisas. Além do seu trabalho de derramar a sua taça sobre os rios e as fontes das águas, esse anjo também tem uma proclamação. Em executar uma parte do julgamento dos ímpios, o anjo percebe a justiça de Deus e o adora. A justiça divina sempre foi motivo de louvor. Diz o salmista: Levanto-me à meia-noite para te dar graça por causa dos teus retos juízos. Salmo 119, 62. Querido amigo, Deus é eterno, santo e justo. O versículo 6 continua ainda nessa terceira taça sendo derramada. Porquanto derramaram o sangue dos seus santos e dos seus profetas, também sangue lhes tem dado a beber. São dignos disso. A água se torna em sangue porque os habitantes do mundo haviam derramado sangue inocente. Mais uma vez, observamos a ligação entre os castigos e a pergunta do quinto selo. Qual foi a pergunta? Até quando, ó soberano Senhor, santo e verdadeiro, não julgas nem vingas o nosso sangue dos que habitam sobre a terra? Capítulo 6, versículo 10. Passagens bíblicas do Antigo e Novo Testamento explicam o castigo de diversas pessoas, dos indivíduos, das cidades e das nações. Por exemplo, a casa de Acabe, especialmente Jezabel, reis de Judá, foi castigada por ter derramado o sangue dos servos, o sangue dos profetas, conforme 2 Reis 9, 7. Uma outra passagem importante também fala sobre Jerusalém e Judá, que foram castigados porque o rei Manassés derramou muito sangue inocente e fez Judá pecar com seus ídolos, 2 Reis 21, 10 a 16. Todas essas profecias foram cumpridas séculos antes da vinda de Jesus e nos ajudam a entender então essa linguagem do Apocalipse. Outra profecia relevante ao contexto do Apocalipse é a profecia de Joel. Depois de estabelecer a sua igreja com a vinda do Espírito Santo, Deus reuniu as nações, ou reunirá as nações, para o julgamento no Vale de Josafá, conforme Joel 2, 28 a 3:2. Os crimes foram as ofensas contra o povo de Deus e o pecado de terem derramado sangue inocente. Quando chegamos aos evangelhos do Novo Testamento, as figuras mais próximas desta cena se encontram nos comentários do próprio Senhor Jesus sobre os pecados dos judeus. Ele condenou os escribas e fariseus por imitar as atitudes dos seus ancestrais, isto é, eles matavam os profetas e justos, conforme palavras do Senhor Jesus em Mateus 23, 29 a 36. E logo em seguida, o Senhor Jesus, então, profetizou a destruição de Jerusalém, uma profecia que foi cumprida no ano 70 depois de Cristo. Versículo 7, então, termina dizendo o seguinte: Ouvi do altar que se dizia: Certamente, ó Senhor Deus Todo-Poderoso, verdadeiros e justos são os seus juízos. Novamente voltamos ao quinto selo, capítulo 6, versículos 9 a 11. As almas debaixo do altar pediram vingança e Deus respondeu que teriam que esperar mais um pouco. Agora que o Senhor deu seu sangue para os opressores beberem, o altar sobre o qual estavam as almas dos fiéis proclama a justiça divina. A justiça divina pode demorar, mas ela vem. Pedro diz que qualquer demora na aplicação da justiça divina deve ser vista como uma demonstração da misericórdia e da longanimidade de Deus, segundo a Pedro 3:7. Mas naquela ocasião, no derramamento das taças, as oportunidades já tinham se esgotado. O homem vai colher aquilo que plantou. Os perseguidores dos servos de Cristo derramaram sangue inocente, e por isso Deus lhes dá de beber o cálice de sangue da sua ira. Porque eles tinham sede de sangue, eles bebem o cálice da sua ira. A quarta etapa do juízo divino se vê no derramamento da quarta taça, versículos 8 e 9. O versículo 8 diz assim: o quarto anjo derramou a sua taça sobre o sol, e foi-lhe dado queimar os homens com fogo. Nos primeiros quatro flagelos, como nas primeiras quatro trombetas, as forças da natureza são os instrumentos de Deus para castigar os homens perversos. O sol, que normalmente ilumina, possibilitando a vida, em outras situações, Deus o usa para castigar os homens, negando-lhes a luz do sol. Veja, por exemplo, em Êxodo 10, Joel 2, Mateus 24. Essa vez o castigo vem por meio do calor excessivo que queima e serve para afligir os adversários do Senhor. Deus usa o fogo para destruir os seus inimigos, da mesma maneira que algumas das pragas atingiram os egípcios e não os israelitas. As pessoas que sofrem sede por não terem água potável são punidas com essa praga de calor insuportável, enquanto os fiéis têm a garantia do Senhor de que Ele é o protetor. Você deve se lembrar desse versículo que nós já estudamos. Em Apocalipse 3:10, o Senhor diz: porque guardastes a palavra da minha perseverança, também eu te guardarei na hora da provação que há de vir sobre o mundo inteiro, para experimentar os que habitam sobre a terra. Apocalipse 3:10. E agora, no versículo 9, nós lemos o seguinte: com efeito, os homens se queimaram com intenso calor e blasfemaram o nome de Deus, que tem autoridade sobre esses flagelos, e nem se arrependeram para lhe darem glória. Querido amigo, o castigo vem por causa da injustiça dos homens, mas os ímpios ainda ousam levantar as suas vozes contra o Senhor Deus. É triste observar como a mesma coisa acontece hoje. O sofrimento entrou no mundo por causa do pecado do homem, mas muitos usam a dor como motivo de questionar a justiça e negar a bondade de Deus. Alguns até rejeitam a existência de Deus por causa da injustiça do homem. Os ímpios blasfemam o nome de Deus, que tem autoridade sobre esses flagelos, e mesmo que conhecendo que os castigos vêm de Deus por causa dos seus pecados, eles permaneceram duros, com seus corações empedernidos. Em vez de buscar perdão e clemência, os homens blasfemam contra o Senhor, blasfemam o nome do Senhor. O versículo diz ainda: eles nem se arrependeram para lhe darem glória. Da mesma maneira que Faraó endureceu seu coração depois das pragas do Egito, conforme Êxodo 7, Êxodo 8, Êxodo 9, 10 e 13, esse povo recusou-se a se arrepender. Não aceitaram o castigo como disciplina, conforme Hebreus nos orienta no capítulo 12, versículos 5 a 6. Eles absorveram o castigo como um motivo para rejeitar o Senhor, mais um motivo que eles tinham agora para rejeitar o Senhor. Quando as pessoas usam o sofrimento como motivo para negar a existência de Deus, cometem o mesmo erro fatal, o mesmo erro que o faraó cometeu. Independente, então, da fonte do sofrimento, devemos usá-lo para nos aproximar de Deus, conforme diz Tiago, capítulo 1, versículos 2 a 4. Por isso, então, chegamos à quinta etapa do juízo divino. O juízo divino se vê no derramamento da quinta taça. E essa taça, esse derramamento, está descrito nos versículos 10 e 11, são os últimos versículos que nós vamos estudar nesse programa, sabendo que a sexta taça e a sétima taça, nós vamos estudá-la no próximo programa. O versículo 10 diz assim: derramou o quinto anjo a sua taça sobre o trono da besta, cujo reino se tornou em trevas, e os homens remordiam a língua por causa da dor que sentiam. A besta não é o poder superior. O anjo de Deus derrama a sua taça sobre o trono da besta porque vem de um lugar mais alto. Homens enganados podem exaltar a besta, mas ela não é igual a Deus, nem igual ao mensageiro usado por Deus para derramar a sua ira. A quinta trombeta trouxe escuridão e tormento. Assim também, a quinta taça traz escuridão e tormento. O reino da besta se tornou em trevas. Os egípcios adoravam o sol, e Deus causou 3 dias de escuridão, conforme Êxodo 10. Aqui, o reino da besta se torna em trevas, provavelmente referindo-se ao engano das mentiras daquela que se apresenta como um Deus digno de adoração. Mas é um Deus mentiroso. A besta não é Deus. E os homens, diz o versículo, remordiam a língua por causa da dor que sentiam. Querido amigo, o reino da besta sofre de dor insuportável. Enquanto o Senhor oferece refúgio e proteção aos seus servos, os servos da besta são atormentados. Como os condenados ao inferno rangem os dentes, esses adoradores da besta sofrerão. Os servos da besta sofrerão, mas o morder da língua revela ódio e rancor. Versículo 11 diz assim: e blasfemaram o Deus do céu por causa das angústias e das feras que sofriam, e não se arrependeram das suas obras. Como fizeram na sexta trombeta, capítulo 9, versículos 20 e 21, e na quarta taça, capítulo 16, versículo 9, os ímpios ainda recusam a se arrependerem. É mais fácil colocar a culpa em Deus do que aceitar a responsabilidade pelo próprio pecado. Diferente das pragas do Egito, onde cessou uma antes de começar a próxima, esses flagelos continuam. Chegamos então à quinta taça e os homens ainda estão sofrendo com as aflições que começaram na primeira taça. As obras dos pecadores são motivo do castigo em contraste com as obras dos santos, que são as roupas puras que usam na presença do Cordeiro. Querido amigo, ao concluirmos então a nossa reflexão sobre essas 5 primeiras taças derramadas sobre os ímpios, sobre os adoradores da besta, devemos lembrar que as pragas ou os flagelos das trombetas têm um caráter parcial, enquanto que as taças têm um caráter universal. As pragas das taças atingem a terra como um todo. Aqueles que se fizeram contrário aos cristãos sofrerão muito mais sob a ira divina. O cristão, em meio à tribulação, deve lembrar-se da proteção de Deus. Mesmo em meio das tribulações, mantenha-se firme, confiante no Senhor. Que o Senhor te abençoe, um grande abraço e até o próximo programa.
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5: Hoje é 6 de julho. O título do Presente Diário: Urgente. A leitura bíblica fica no Salmo 49, do versículo 12 até o versículo 15. Versículo-chave: Salmo 49, versículo 15. Deus, porém, redimirá a minha vida da sepultura e me levará para si. Em um de seus salmos, Davi afirmou: entre os mortos não há quem se lembre de ti. Na sepultura, quem te louvará? Conforme Salmo 6, versículo 5. O que fazer, então? A Bíblia afirma que toda a Escritura foi inspirada por Deus, conforme 2 Timóteo, capítulo 3, versículo 16. Portanto, devemos tratar tudo o que nela está com seriedade, inclusive essa fala do salmista. Os mortos não falam mais e o louvor acabará. Portanto, como cristãos, temos a urgência de falar do amor e da graça de Deus ao maior número possível de pessoas. Atualmente dispomos da facilidade de usar a tecnologia, que sem maior custo se encarrega de levar muitas mensagens a muitos lugares. Assim devemos aproveitar todas as oportunidades existentes. Porém, as mídias são uma fonte poluída, que lança verdades e mentiras sem os devidos filtros. precisamos ter cuidado com o tipo de canal que escolhemos, deixando os canais sem filtros fora de ação. A divulgação do Evangelho não deve ser adiada para o futuro. A mensagem de Deus é urgente. A morte não manda aviso para ninguém e não vai mandar para aquele seu vizinho, seu colega de escola ou trabalho. Falar de Jesus não é obrigação apenas de pastores e missionários. Somos responsáveis pelas pessoas de nosso convívio. Nesta manhã, acordei angustiado, pensando na urgência dessa tarefa. Então escrevi esta meditação com o objetivo de alertar cada cristão quanto à sua responsabilidade. Não é precipitação, é prioridade absoluta. Por aí, muitos creem que todos são filhos de Deus, que ser honesto e praticar boas obras lhes garantirá o céu. E há os que acreditam que todos os caminhos levam a Deus. Mas a mensagem que devemos levar é que só quem recebe Jesus como seu Salvador se torna filho de Deus, que a salvação é pela graça divina e que Jesus é o único caminho para o Pai. Creia-me, essa mensagem é urgente, pois o inferno será um lugar horrível para os que não sabem que o único caminho para a salvação é Jesus. O nosso Deus é um Deus que nos salva. Ao soberano Senhor pertence o livramento da morte, conforme Salmo 68, versículo 20. 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
9: Niterói vai ganhar uma nova base da Guarda Municipal na região central da cidade. A prefeitura desapropriou um terreno ao lado do terminal João Goulart para construir a sede da Inspetoria Regional da Corporação. Segundo a Secretaria de Ordem Pública, o valor da desapropriação e o cronograma das obras ainda serão definidos. A nova unidade vai reforçar o policiamento no centro e deve agilizar o atendimento às ocorrências. São Gonçalo teve oficialmente reconhecido como patrimônio cultural e material do Estado do Rio de Janeiro o tradicional tapete de sal de Corpus Christi. A lei foi sancionada pelo governador em exercício, Ricardo Couto. Considerado maior da América Latina, o tapete ocupa cerca de 2 quilômetros das ruas do centro e é confeccionado por mais de 6.000 voluntários. A tradição, que completa 29 anos, reúne cerca de 240 desenhos feitos com sal, serragem colorida, tintas e outros materiais, atraindo milhares de visitantes todos os anos. O Paraná registrou nova queda nos principais índices de criminalidade entre janeiro e maio deste ano e se tornou uma referência nacional em segurança pública. Segundo dados do governo estadual, os homicídios tiveram queda de 10% comparando com o mesmo período do ano passado. O levantamento também aponta que 70% dos municípios paranaenses não registraram homicídios no período. De acordo com o governo, a tendência de queda é resultado de ações integradas das forças de segurança e investimentos em inteligência e estrutura. Do Departamento de Jornalismo, Juliano Medeiros.
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1: Olá, graça e paz. Aqui estou de novo com vocês, meus queridos amigos e irmãos, sempre, sempre comprometido com a palavra da graça de Deus e em linha com o novo pacto de melhores e superiores promessas. Sou o apóstolo Miguel Ângelo. Deus me deu a honra de poder estar aqui, porque temos um povo da Igreja Cristo Vive que dá esse suporte, e Deus me dá a graça e a honra de poder ser um mensageiro, um ângelus para a sua vida, um mensageiro de boas novas de grande alegria. E é isso que eu venho lhe trazer hoje. Por que que eu preciso de conversar com você? Porque às vezes na vida surgem situações inesperadas e a maioria das pessoas não sabe conviver, não sabe buscar um recurso espiritual para se sobrepor, para passar por, para avançar na vida. A Bíblia fala de muitas situações muito interessantes que eu quero uma delas compartilhar com você. E deixo também o meu telefone para contato 3017-9090. Então vamos para o meu escritório, vamos conversar sobre a Bíblia Sagrada, trazendo-lhe boas novas de grande alegria. Vamos lá.
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1: Então, Deus disse: põe ordem a tua casa, crie vida espiritual. Eu volto a dizer, não há nada mais importante hoje do que viver a vida cristã, a vida segundo a Bíblia Sagrada, a vida abençoada por Deus, porque isto vai lhe dar uma estrutura espiritual, recursos para você, diante das adversidades da vida, e a pior delas seria a morte, poder ter um argumento diante de Deus, dizendo: Senhor, olha só, eu sou um crente. Foi o que ele disse. Eu sou um crente, eu fui tocado, eu fui chamado, eu tenho uma missão nesta terra. Então ele disse: toda a minha vida eu andei com interesse de coração e só fiz o que era reto aos teus olhos. Por isso é que Deus mandou de novo o profeta à casa de Ezequias e disse: olha, eu vou, na realidade, mudar a minha decisão, vou te acrescentar mais 15 anos à tua vida. Interessante, não é? Mesmo o profeta que lhe trouxe a notícia da morte, traz-lhe agora a notícia da vida. Eu sei que muita gente está do outro lado, que só pensa em morte, só pensa como terminar a sua vida, só pensa na impossibilidade. Não se deixe arrastar por impossibilidades. Deus é o Deus do impossível. Entrega a sua vida a Jesus. Você precisa ter vida espiritual. Você precisa de ter um argumento forte diante de Deus para você dizer: Senhor, abençoa a minha família, abençoa os meus negócios, abençoa a minha empresa, abençoa os meus empreendimentos. Mas tem que ser crente em Jesus Cristo. Porque ele disse: eu andei de forma correta, eu sigo os preceitos da Bíblia Sagrada, dos rolos. Né? Eu tenho o direito de te pedir, porque eu não andei desviado, eu não andei por caminhos escuros, só andei caminhos retos. E Deus foi tão tocado e sensibilizado, volto a dizer, disse ao profeta Isaías: corre lá e diz, pô, eu fui tocado. O coração de Deus, um coração absolutamente de uma grandeza incomensurável. E ele diz: você vai viver 15 anos. Mas ele diz: livrar-te-ei das mãos do rei da Assíria, e a esta cidade defenderei, Então o Senhor disse: não vou só dar-lhe mais 15 anos de vida. Esse rei da Assíria que intenta contra você, a Bíblia diz: eu vou livrar você das mãos do rei da Assíria. E disse: e a ti desta cidade. Depois ele disse: ser-te-á isto por parte do Senhor como sinal que ele cumprirá estas palavras que falou. Eis que farei retroceder 10 graus a sombra lançada pelo sol, declinando o relógio de Acás. E assim retrocedeu o sol os 10 graus que já havia declinado. Veja, quando Deus começa uma obra, ela é extraordinária. Veja, o Senhor trouxe a cura, o Senhor trouxe a ressurreição, a restauração deste homem. O Senhor o defendeu e o livrou do rei da Assíria, daqueles que na cidade o atacavam. E Deus disse: eu vou te dar um sinal. Ele disse: o sinal é este: eis que farei retroceder 10 graus a sombra lançada pelo sol declinante. Um sinal. Então veja, Deus foi tão misericordioso. Deus realmente, Paulo tem razão quando diz em Efésios que Deus pode fazer infinitamente mais. Uper ek perissou, é a palavra, a expressão grega, infinitamente mais do que tudo o que pedimos ou pensamos, conforme o seu poder que opera em nós. Pode fazer infinitamente mais. Veja, ele não só curou Ezequias, como o defendeu de um rei, defendeu dos ataques da cidade, e lhe deu um sinal. O sinal disse: eu vou fazer retroceder 10 graus o sol declinante. E disse que isto realmente aconteceu. Um sinal. Eu vou lhe dizer uma coisa. Este programa de hoje, em nome de Jesus, está sendo o sinal de Deus. O sinal de Deus para a tua vida. Porque a vida passa rápido. O salmista disse: nós voamos. Tudo passa rápido, nós voamos. Você não pode perder a sua vida. Você não pode simplesmente aceitar situações negativas e achar que o mundo conspira contra você. Creia em Jesus. Submeta-se a Ele. Entregue-se a Ele. Para você poder andar de inteireza do coração e fazer o que é reto. E perante as adversidades, Deus lhe dará a força, a capacidade, a energia, o talento, o dom para você vencer os seus obstáculos de vida. Só em Jesus. Não adianta acender uma vela de 7 dias. Não adianta ir para uma encruzilhada e oferecer uma oferenda, ou então à beira de uma praia, ou no deck da barra. Não adianta, isso aqui são cinzas. São deuses que na realidade não são deuses. A quem as pessoas servem, adoram, não sendo deuses, se intitulam deuses. Deus só há um. Só há um caminho, só há uma verdade, só há uma vida. Jesus Cristo. Então, o fato dele ter andado de forma correta e feito o que era justo diante de Deus, fez com que o coração de Deus se movesse. O Senhor lhe desse mais 15 anos. Ele teve tempo de arrumar a sua casa. E Deus disse: você tem que acreditar porque eu estou te dando um sinal. O sol vai retroceder. Qual a possibilidade humanamente disto acontecer? Nenhuma. Foi Deus, foi o Senhor, foi Jesus Cristo, foi o Salvador. E ele está chegando agora a um leito de enfermidade através deste programa, ele está chegando a uma clínica, está chegando a um CTI, onde há pessoas que receberam uma sentença dizendo: esse caso não tem solução. Talvez numa situação de justiça você tenha ouvido o seu advogado dizer: olha, está perdida a causa. Mas Deus é um Deus de restituição. Deus é um Deus que restitui em dobro e faz infinitamente mais. Você não pode viver sem Ele. Você não pode viver sem Jesus Cristo. Não dá para viver. Ele disse: sem mim, nada podeis fazer. Um sinal. Talvez haja alguém dizendo: Senhor, dá-me um sinal de que eu serei curado. Dá-me um sinal de que o meu casamento se restaurará. Dá-me um sinal que a minha empresa não será quebrada. Dá-me um sinal que a minha carreira não será interrompida. Deus tem sinais. Deus sinaliza as coisas usando um profeta, usando um anjo, usando uma mensagem, usando alguém que você, não sabendo o que é um anjo, te aparece na forma corpórea de uma pessoa e te traz uma boa notícia, fecha uma porta que seria de prejuízo, abre uma porta que ninguém mais pode fechar. Isto tudo é fruto de quê? Da inteireza do coração. Fazer o que é justo e reto diante de Deus. De uma vida entregue nas mãos do Senhor. Então, seja qual for a notícia que chegou à sua vida, que desajustou as tuas emoções, que deu um nó na tua mente, nas tuas emoções, que deixou você chocado, você se tornou inapetente pois em nome de Jesus Cristo, que o Senhor te restitua em dobro, que o Senhor te dê anos de longevidade saciada, saúde. Deus deu saúde a este rei que estava com uma sentença de morte. Deus é o Deus do impossível. Ele pode fazer neste momento algo extraordinário por você. E ele, quando faz uma obra, faz completa. Porque não adiantava também o rei ficar curado e ter lá um rei da Síria para tentar matá-lo, ou uma cidade que iria atacá-lo. Ele fez uma obra completa. O Senhor tem o querer, o Senhor tem o realizar. Ele, quando começa uma obra, ele termina. E ele está começando hoje uma obra na tua vida. Pense comigo, por favor. Onde está o teu coração? Eu tenho dito aqui várias vezes, eu pensei que esta pandemia trouxesse ensinamentos às pessoas, mostrasse o que é a vida, o que é a limitação da vida, e fizesse as pessoas, ou que as pessoas convergissem a sua vida para a Igreja de Jesus. Mas a grande parte da nossa população sequer tem um pensamento espiritual em Deus. E é verdade, para mais de 2/3 da nossa população, nada mudou na sua forma de viver. Mas Deus foi bom, trazendo este programa até a sua vida, para que você, através de um mensageiro de Deus, pudesse saber. Põe a tua casa em ordem. Se você tem um coração íntegro, Deus te acrescentará longevidade. Não morrerás, viverás, diz a palavra. Não morrerás, viverás. E Deus fará completa obra. Totalmente derrotados os teus inimigos, paralisada a ação do mal na tua vida. Totalmente. Mas cabeça não é escaldo. Então entregue hoje a sua vida. O sinal de Deus para você aconteceu neste programa. Deus está te chamando. Não deixe cerilha nos ouvidos. Não permita que o seu coração ame mais o mundo e a glória dos homens do que de Deus. Entregue-se a Jesus. Eu quero ser o seu pastor. Mesmo você está me assistindo em outra cidade, em outro país, nós estamos pelas mídias sociais e pelas satélites, enfim, eu estou aqui para ser um anjo de Deus na tua vida, abençoando e te protegendo. Amém? Que bênção é ter esse direito diante de Deus e ver Deus alargar a vida, ver Deus livrar-nos dos inimigos, ver Deus fazendo sinais, conforme ele fez na vida de Ezequias. Estamos terminando então. Um abraço a todos. Aguardo por você na igreja. Deus está fazendo um sinal. Graça e paz.
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1: Muito bom dia, amada Igreja de Jesus. Povo eleito, povo escolhido, em amor, predestinado segundo a presciência de Deus, segundo os desígnios do Senhor. Que bom que você escolheu a melhor parte. Que bom que você está esta manhã na casa do Pai. Que bom que você veio oferecer o seu sacrifício vivo, santo e agradável diante do Pai. Esse era o clamor do apóstolo São Paulo à igreja gentílica. Ele disse que nós deveríamos de oferecer o único sacrifício agradável a Deus, que é o nosso culto racional. Bem-vindos à igreja que está aqui presente, bem-vindos àqueles que estão me prestigiando e glorificando ao Senhor através da internet, você que está participando aqui no Brasil, em outros estados, ou nos assiste pela TBN, na Europa, África, Oriente Médio, ou pela Vida Vision, no estado da Flórida, nos Estados Unidos. São todos muito bem-vindos. Lembra-se do que disse a profecia esta manhã? O Senhor disse: diga aos justos que tudo lhes irá bem. Eu estou aqui para dizer aos justos, à Igreja de Jesus: tudo te irá bem. Deus está no controle das nossas vidas. E mesmo as coisas que aparentemente não parecem bem aos nossos olhos, o Senhor pode endireitar caminhos tortuosos. O Senhor pode fazer de um deserto um açude de águas. Ele é precioso, Ele é maravilhoso, Ele é soberano. E a Ele sempre nós daremos a honra, os louvores e a glória. Você sabe, eu creio que Ele está aqui. Eu sinto a presença de Deus. Eu o amo de todo o meu coração. Eu tenho uma paixão profunda por esse Jesus maravilhoso que me tirou da morte, que me tirou do inferno de um hospital, que me tirou da cadeira de rodas, das muletas, que me ergueu, que colocou os meus pés sobre a rocha. Ele é o único que pode fazer isto. Ele é o Todo-Poderoso. Então, com alegria, saudemos ao Senhor uma vez mais com um lindo aplauso, com a graça, paz, misericórdia e amor. Em nome daquele que vive e que reina para todo sempre, o Senhor Jesus Cristo. A Bíblia diz que nós somos a família de Deus. Antes de sermos eclésia, somos uma família. E você tem que saber quem está do seu lado, não é verdade? Saber que você vai viver com esta pessoa milhões de anos. A Bíblia diz a eternidade. Graças a Deus. O apóstolo está ministrando durante esses dias sobre a evangelização. E hoje vamos falar sobre instrumentos escolhidos para levar o meu nome. Essa é uma palavra que Ananias ouviu a respeito de Paulo, e que na realidade é a respeito de todos nós. Instrumentos escolhidos para levar o seu nome. Eu espalhei uma notícia profética de Isaías 49, 26, e uma palavra do meu coração. Eu fui teclando e dizendo a todos: eu vos amo porque vocês amam a Deus. E a razão da nossa igreja é isto, é o amor de Deus. É porque nós nos amamos, porque Ele nos amou primeiro. Que bom que você tem esta consciência também. Então, instrumentos escolhidos para levar o meu nome. Porque amamos a Deus, porque fomos amados pelo Senhor, fomos resgatados da morte, tirados das trevas e transportados para o reino do Filho do seu amor. Então, graças a Deus, hoje teremos um assunto extremamente importante, como aliás, eu creio que o assunto mais premente, mais urgente para os dias catastróficos que a humanidade vive é o cumprimento desta palavra: ide e pregai o evangelho a toda criatura. Amém?
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1: O tema de hoje é instrumentos escolhidos para levar o seu nome. Abra sua Bíblia, por favor, no livro de Atos dos Apóstolos, no capítulo de número 9, versículos 10 a 15, diz assim a palavra: Ora, havia em Damasco um discípulo chamado Ananias. Disse-lhe o Senhor numa visão: Ananias. Ao que respondeu: Eis-me aqui, Senhor. Então o Senhor lhe ordenou: Dispõe-te, vai à rua que se chama Direita, e na casa de Judas procura por Saulo, apelidado de Tarso, pois ele está em oração, está orando. E viu entrar um homem chamado Ananias a impor-lhe as mãos para que recuperasse a vista. Ananias, porém, respondeu: Senhor, de muitos tenho ouvido a respeito desse homem, quantos males ele tem feito aos teus santos em Jerusalém. E para que trouxe autorização dos principais sacerdotes para prender a todos que invocam o teu nome. Mas o Senhor lhe disse: Vai, porque este é para mim um instrumento escolhido para levar o meu nome perante os gentios e reis, bem como perante os filhos de Israel. Que esta palavra abençoe todos os corações. Vamos orar ao Senhor, vamos aquietar agora o nosso coração para ouvirmos o Espírito falar ao nosso ministério. Oremos a Deus. Senhor Jesus Cristo, o culto se completa com a palavra. Já louvamos, já expressamos a nossa fé, já aplaudimos, tivemos comunhão uns com os outros, já te servimos com os nossos dízimos e ofertas, já semeamos para que a palavra continue correndo. E agora nos assentamos em torno de uma mesa espiritual. O pão da vida será servido. Porque nem só de pão físico vive o homem, mas de toda a palavra que procede da boca de Deus. Então o Senhor usa os meus lábios, as minhas cordas vocais, para trazer ao coração dos teus eleitos a semente viva, da palavra viva. Ela se cumprirá, porque tu velas para que ela se cumpra. Ela não voltará vazia, porque tem desígnios, e os desígnios se cumprirão esta manhã. Em nome de Jesus, e todo o povo de Deus diga amém, amém e amém. Muito obrigado, meu bispo amado.
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1: Meus amados irmãos, minha família, santos preciosos, povo escolhido, noiva de Cristo, que veio celebrar as bodas do Cordeiro esta manhã. Meus filhinhos, na fé, aqueles que são selo do meu apostolado. Hoje nós vamos conhecer propósitos e desígnios de Deus para a nossa vida. Os planos, que a Bíblia tanto fala de planos que Deus tem, os pensamentos que Deus tem para as nossas vidas. Estamos descobrindo, ao longo desses estudos bíblicos sobre a evangelização, que cada um de nós tem uma missão divina nesta terra. Somos vasos de honra, somos instrumentos escolhidos, o mundo efetivamente precisa de nós. Precisa de nós de que forma? Como reprodutores de Jesus, reprodutores da glória de Deus. O mundo precisa de saber o que se passou efetivamente na tua vida. Quem eras tu, o que Deus fez e quem és tu hoje. Isso se chama o testemunho pessoal, a palavra de evangelização. E por que que isso é uma necessidade urgente, urgentíssima, premente? Semana passada eu lhe mostrei dados estatísticos estarrecedores, como morre gente todo dia neste mundão, sem nunca ter ouvido falar de Jesus, sem nunca ter acesso ou ter tido acesso à palavra, morreram diretos para o inferno. Então, além desta questão da necessidade, eu lhe mostrei, vamos ver só a estatística: 500 pessoas morrem por minuto no mundo, 30 mil por hora, 700 mil por dia, 21 milhões por mês, 252 milhões por ano. Este é um dado estatístico que mostra como é que a humanidade nasce e morre, e a maioria destas pessoas, 20% são cristãos que partem, 80% morreram separados de Deus. Mas eu queria lhe falar algo um pouco mais profundo, talvez, a respeito da necessidade de sermos ministradores da palavra, de sermos instrumentos escolhidos para levar o nome do Senhor. Ouça, por favor. O Instituto de Segurança Pública do Brasil nos disse, a respeito das pesquisas da violência doméstica, ouça o que eu lhe vou dizer, para você comigo chegar a algum que precisamos, amados, cada um de nós, de começar a ser uma testemunha de Jesus. Olha, no ano de 2014, 420 mulheres foram assassinadas no Rio de Janeiro por pessoas íntimas, ou marido ou ex-marido. Especialmente nestas 420 conhecidas pelo Estado, foram mulheres negras, que pobres, negras, que apanharam e morreram só porque eram mulheres. E você sabe que isto parece castigo do tempo medieval, porque a maioria dos crimes foram cometidos por parceiros ou ex-parceiros jogando álcool e gasolina, matando a pessoa. Uma violência tremenda, bárbara. Vamos dar outro passo para você ver a necessidade de evangelização. O Instituto de Segurança Pública diz que 4.725 mulheres foram estupradas no Rio de Janeiro. 60% destas pessoas vítimas tinham menos de 17 anos. 40% estavam na idade de 50, 60, 70 anos. Gente selvagem que estuprou. E você pergunta, mas quem foi? Foram pais, foram padrastos, foram vizinhos. A Lei Maria da Penha não é suficiente. Começou agora a ser proclamada um feminicídio para o governo instar contra esta situação. Então, meus amados, o que a igreja faz no meio de tudo isso? Morre gente, estupro, tudo que você ouve falar. Você sabe o que é a barbárie de pegar álcool, jogar em cima de uma esposa que dormiu com o indivíduo, que fez filho com o indivíduo, e depois, por questões de ciúmes, matar a própria mãe dos filhos? É dramático. Então, o que Deus fez conosco? Ele nos predestinou para sermos embaixadores dele, para sermos pessoas reconciliadoras. Diz a Bíblia que através dos nossos lábios, Deus exorta dizendo, reconciliai-vos com Deus. Então, este é o poder da predestinação. E foi o poder da predestinação que fez com que Paulo, que havia sido um perseguidor da igreja, só para você imaginar, consentiu na morte de Estevão, prendia, mandava matar pessoas do caminho. Deus mostrou que ele era um vaso escolhido com uma missão gloriosa. Que Deus o havia separado como um companheiro eterno de Jesus. Um instrumento que iria realizar a vontade soberana de Deus. Um vaso escolhido. Um vaso que Deus determinou que ele fosse como Deus queria que fosse. Paulo primeiro era contra o cristianismo. Mas a transformação dele foi tão profunda e a convicção do seu chamado era tão grande que ele não parava de pregar o evangelho, de reproduzir a glória de Deus, porque certamente ele tinha uma noção do mundo de então sobre esses dramas que eu estou lhe apresentando aqui, porque nada disto é novidade. Segundo de Timóteo 2:20, o Senhor diz assim: ora, numa grande casa não há somente utensílios de ouro e de prata, há também de madeira e de barro, alguns para honra, outros, porém, para desonra. Então, você sabe, esta casa que está falando é a igreja. E diz que na igreja há utensílios de ouro, de prata, madeira e barro, e diz que há pessoas que são para a honra de Deus, são fiéis, e há pessoas que são para desonra. É muito triste ver um crente em Jesus Cristo sendo um vaso de desonra. E como é que eu desonro a Deus? Por exemplo, deixando de dar o meu testemunho ou de evangelizar as pessoas. É uma desonra, porque estou mostrando que eu me envergonho do evangelho. Então, em Atos 9:15, veja, Deus pega um homem perseguidor da igreja, um homem que tinha uma fama terrível, Deus o transforma e diz a Ananias: Ananias, vai lá, porque este é para mim um instrumento escolhido. Amado, ouça o que eu lhe vou dizer, estou aqui como seu pai, como seu profeta. Não há escolha, você foi escolhido. Você é um instrumento de Deus para levar o seu nome. Claro que quando se fala gentios, reis, filhos de Israel, esta é a missão precípua da igreja de Jesus. A igreja num todo tem que ter esta missão de falar aos gentios, de falar aos reis, de falar aos filhos de Israel, aos remanescentes da graça. Mas eu estou falando de você, cada um de per si, individualmente. Deus nos chamou para sermos instrumentos escolhidos para evangelizar. Então, nós temos aprendido já que todos os cristãos têm que compartilhar a sua fé, têm que evangelizar as pessoas. Não podemos nos sentir inábeis, inadequados, ou simplesmente dizer, ah, eu não sei como é que eu hei de fazer para falar de Jesus. Eu vou lhe ensinar. Você não pode se sentir desencorajado. Cada minuto que nós estamos aqui são 700 mil, milhões, milhões. Quando chegarmos no final do dia, milhões de pessoas morreram. Quantas pessoas não foram estupradas desde que nós estamos aqui? Quantas mulheres não sofreram violência doméstica? Quantas pessoas não foram parar atrás de grades de prisão? Então, o nosso país precisa de Jesus. E como é que precisa de Jesus? Através da tua vida. Então, nós vamos aprender com Jesus, o Mestre. Ele estava sempre engajado no evangelismo pessoal ou público. Ele pregava a palavra porque ele tinha amor pelas almas. Eu sempre digo aqui, amado, se em Portugal não existisse uma senhora chamada Henriqueta de Oliveira, nossa bispa hoje, que ia diariamente ao hospital militar por amor a uma alma. Não sabia quem eu era, não me conhecia em nenhum lugar, mas ela disse, eu vim aqui para evangelizar o jovem. E lá estava eu, desenganado na cama do hospital, politraumatizado, cheio de problemas emocionais, existenciais, físicos, com declaração médica que nunca sairia de uma cadeira de rodas. E aquela senhora foi e instou a tempo, a fora do tempo, falou de Jesus, falou da palavra, falou do amor de Deus, até que isso tudo se encaixou no meu coração. Então, amados, olha, isso se chama amor às almas. Mateus 9,36 diz isso, olha só. Vendo ele as multidões, compadeceu-se delas. Esse espírito tem que estar no nosso coração. Por isso que eu estou falando às pessoas que estão assistindo pela internet. Eu disse isso na quarta-feira. Por favor, ajude-me a salvar o mundo. Nós precisamos de ligar a nossa antena. Duas, três famílias da igreja deram 10, 5 mil. Nós estamos recompondo os computadores, atualizando, contratamos engenheiro. Mas nós precisamos fazer um contrato com a Embratel. Cada banda de satélite custa $12.750 por mês, tem que ser feito no mínimo 3 anos. Eles não aceitam pagar um mês. Isso custa, isso é um valor. Mas, amado, eu sei que há um empresário lá, 2 empresários, 3 empresários. Amado, ouça, você não vai levar nada quando partir. A única coisa que você vai levar é quantas pessoas você permitiu que fossem viver eternamente. Isso será o teu galardão. Ajude a salvar almas. Então, diz que Jesus compadecia-se das pessoas, porque as pessoas estavam exaustas, aflitas, como ovelhas que não têm pastor. Depois ele diz no versículo 37, então se dirigiu aos discípulos, a seara é grande, a seara na verdade é grande, mas os trabalhadores, as pessoas que se dispõem realmente a falar de Jesus, diz a palavra, são poucos. Nós estamos aqui esta manhã quase 5 mil pessoas. Imagina se cada um de nós entender, tiver esse amor pelas almas. Olha, um dia você já esteve perdido, eu estive perdido, desenganado. Puxa, nós não podemos guardar o evangelho para nós. Eu não posso ser um egoísta. Eu não posso dizer, não, isto é para mim, glória a Deus, fez-me bem, transformou minha vida, tenho a certeza da eternidade e pronto. Não, diz que a seara é grande. O Brasil tem 207 milhões de habitantes, o mundo tem 7 bilhões e picos de habitantes. Nós temos que sentir esta dor pelas almas, amados. Versículo 38 disse, então rogai ao Senhor da Seara que manda trabalhadores. Eu rogo esta manhã que Deus faça de cada um de nós um trabalhador da Seara. Que você deseje, por autorrecriação, começar a partir de hoje a anunciar o evangelho de Jesus, que é o seu testemunho pessoal. Porque essas multidões de 2013 anos atrás estão hoje aqui, neste mundo, 7 bilhões e poucos de pessoas. Você sabe que 4 bilhões de pessoas estão fora deste mundo. O Banco Mundial diz que elas vivem com 1 a 2 dólares por dia. Ou seja, 4 bilhões de pessoas vivem com R$ 90 a R$ 180 por mês. Vidas sem dignidade. 4 bilhões. 4 bilhões são 4 Áfricas. O mundo finge que não vê. As igrejas fingem que não veem. Você sabe, o mundo se fez um grande mercado. Chama-se o mercado globalizado, a globalização. As pessoas estão aí na luta. Os grandes empresários veem como é que conseguem fazer grandes negócios. O mundo está assim, um grande mercado. Mas há 4 bilhões de pessoas que estão lutando entre a vida e a morte. Crianças, você vê às vezes na televisão, pele e osso, cheia de moscas, com fome. Você sabe, em Ruanda, foram massacradas em 3 meses 800 mil pessoas. Isto não te indigna? Que você passe aqui numa avenida principal e veja gente com o nosso sangue dormindo debaixo do viaduto. E os que estão próximos de nós? Então você tem que começar a ser um desafiador. Você tem uma missão. Você é um instrumento útil. De começar a dizer às pessoas, se você não sabe ainda pregar a palavra, se você ainda não consegue, e eu vou lhe mostrar como é que isso se faz ao longo dos estudos, é tão simples. Mas você pode dizer, vem à minha igreja. Porque, amados, o culto ao Senhor, ouça, é o céu na terra. É a antecipação da festa das núpcias de Cristo com a igreja, a noiva do Cordeiro. Nós acreditamos que estamos aqui reunidos diante do trono. Ele é o Cordeiro de Deus. A igreja do Evangelho da Graça de Deus é a verdadeira igreja, meus amados. Somos sucessores da primeira geração de cristãos que deram a vida por Cristo. Somos sucessores da reforma de 1525, de Martinho Lutero, João Calvino. Entendemos que o culto está relacionado com a Bíblia Sagrada. Participar de um culto é vivenciar o céu. Então nós precisamos todos de ter um novo amor por Deus, amado. Pelo culto, uns com os outros, pelas almas perdidas. Porque, irmãos, é aqui que nós encontramos Deus na igreja. É aqui que nós encontramos a sua glória, o seu poder soberano. É aqui que nós estamos seguros nos ensinamentos dos apóstolos e dos profetas que vieram antes de nós. Então eu entendo que quando nós vamos ao céu, vamos ao culto, e quando vamos ao culto, nós vamos ao céu. No nosso ministério, não há divagações, recados sem sentido, cânticos monótonos, cansativos, não existe isso aqui. Somos adoradores fiéis à visão da Bíblia Sagrada. Aqui nós invocamos o poder dos poderes. Aqui há uma ministração angelical. Aqui nós vivemos o novo pacto de melhores e superiores promessas. Então, amado, entendemos a profundidade de um culto ao Senhor. Não é como ir ao futebol, à praia, fazer um passeio, fazer um piquenique. Não. O culto, nós cremos que Cristo está aqui. Participamos de forma mística neste banquete com o Cordeiro.
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1: Então, sem esta realidade, não há vida real. O homem sem Deus não tem alma. É um animal apenas. Não tem um caminho para viver. Então, busca o que eu tenho ensinado aqui, as rotas de fuga. Jesus disse, eu sou o caminho. Mas como o homem não tem esse entendimento, não há quem pregue, não se evangeliza de forma global, então as pessoas buscam rotas de fuga nas drogas, no álcool, nos romances sexuais, na ficção da vida. Parece que a vida é um jogo virtual para muita gente. Estão fugindo de Deus. E quem foge de Deus está perpetrando o mal na sua vida. Está vivendo um inferno que ameaça consumir e sufocar o homem. Amado, é com temor e tremor que eu lhe falo destas estatísticas. Você sabe, o Brasil tem 550 mil pessoas atrás de grades de prisão. 550 mil, meio milhão. Há uma estatística que diz que 70% dos presidiários não tiveram na sua infância aquela palavra que diz, ensina a criança no caminho que deve andar, e quando for velho, não se desviará. Não tiveram. Não tiveram um pai e uma mãe. Então o mundo os arrastou para o crime, para o perjúrio, para o engano. São os tentáculos de Satanás. Então, meus amados, o inimigo estenda suas mandíbulas para aquelas pessoas que são vulneráveis. O inimigo tem se fortalecido no nosso país com a imoralidade. Ele seduz, ele embriaga as pessoas com o pecado. Sabe como é que Apocalipse chama? O vinho da prostituição, da ganância, do poder abusivo. Então, olha, ou a pessoa luta ou ela é derrotada. Ou ela é vencedora ou ela é uma vítima. Então, graças a Deus que Deus te trouxe para este ministério que tem este foco temente a Deus. Graças a Deus que Deus te colocou mesmo à distância num ministério que tem este foco. Nós aqui não fugimos. Então, nós precisamos de lutar contra o mundo, contra a carne, contra esse inimigo obstinado e ameaçador e destruidor que se alimenta do pecado das almas. O que Paulo disse quando terminou a carreira? Combati o bom combate, guardei a fé, completei a minha carreira. É um combate, amado, é um combate, mas que nós sempre seremos mais que vencedores. O Senhor é a nossa defesa, o Senhor é o nosso advogado, o Senhor é o nosso juiz, os anjos de Deus nos protegem. Somos santos e irrepreensíveis perante Ele. Nesta igreja nós temos grupos de intercessão diariamente. Por isso os céus nos ajudam e Ele é a nossa garantia. Não tarda, amado. Jesus está voltando.

pessoal, o nosso testemunho de vida é hoje a maior arma letal contra o maligno. Jesus fazia contatos sociais com pessoas quando ele, por exemplo, foi a Samaria, que é o coração da mensagem de hoje. Em João 4:4, livro de João, diz que era necessário atravessar a província de Samaria, versículo 5. Chegou, pois, a uma cidade samaritana chamada Sicar, perto das terras que Jacó dera ao seu filho José. Estava ali na fonte de Jacó. Cansado da viagem, sentara-se junto à fonte por volta da hora sexta. Você sabe que os judeus eram desprezados pelos samaritanos e os samaritanos desprezavam os judeus. Eles evitavam, os judeus evitavam ir a Samaria. Mas Jesus disse: eu vou a Samaria. Eu vou a Samaria. Convém-me ir a Samaria. Então você sabe, ele sabia por onisciência que em Samaria, a despeito de todo o desprezo que havia com os judeus, havia gente para ser salva. E eu vou lhe dizer, se as pessoas não vêm, nós temos que ir a elas. Este país é uma grande Samaria. Há países onde é proibido se falar de Jesus, matam as pessoas, degolam. Eu vi com angústia e aflição cristãos sendo decapitados, estando ali com uma faca, um punhal no pescoço e glórias, aleluia, glória. Hoje em dia o cristianismo, amado, tem jogo de futebol, ninguém vai às igrejas. Tem carnaval, todo mundo se esconde. E onde é proibido o evangelho, tem gente fiel que prefere a morte do que negar Jesus Cristo. Então diz que Jesus decidiu ir a Samaria. Ele sabia que ali havia de acontecer algo extraordinário de salvação de vidas. Em Lucas 5, 31 e 32 diz, respondeu Jesus: os sãos não precisam de médico, e sim os doentes. Eu não vim chamar justos, eu vim chamar pecadores. Então Jesus sabia que ali naquela cidade havia pecadores, pessoas doentes que precisavam de Jesus. Como você e eu já fomos um dia doentes. Quantas pessoas aqui eram depressivas, angustiadas, ansiosas, medrosas, insuficientes, incapazes, sem rumo, não conseguiam amar o marido, não conseguiam amar a esposa, não olhavam os filhos como herança. A seara é grande, amado. Então diz a palavra que ele veio buscar, não o justo, mas o que precisa de médico. E nós temos um médico aqui na igreja. Nós temos um médico dentro de nós. O médico já curou as nossas mazelas, os nossos erros, os nossos pecados. Você se lembra que nós éramos como o carmesim, vermelhos, como o escarlate. E o sangue de Jesus nos lavou. Para quê? Para agora ficarmos somente dentro da igreja? Não. Diz que Jesus decidiu ir lá. Ele entendeu que se as pessoas não vinham, iria lá. Por isso nós temos os programas de rádio, programas de... Ontem entramos no Vida Vision, na Flórida. Eu assisti o programa, o pastor Miguel Ângelo Oliveira mandou: legal, tá bonito, é isso mesmo, começou o ministério aqui. Gente ligou para cá. Amado, nós não poupamos esforços, mas queremos ir mais longe, mais além. Precisamos de ter essa antena ligada 24 horas, vamos colocar 6 antenas, vamos encher o mundo, 20 línguas, concomitantemente. Pastor, mas isso é um pesadelo ou é um sonho? Isso é uma realidade. Eu sei que Deus vai levantar alguém. E Deus nos mostrou uma vez por um profeta que Deus estava levantando um homem negro de cabeça branca, multimilionário, que disse: eu vou bancar a salvação do mundo. E gente botando dinheiro para matar, para destruir pessoas. Nós só queremos salvá-las. Então, nós temos que ir, porque Jesus diz em Lucas 5:10, como Tiago, João, filhos de Zebedeu, que ele disse, Jesus a Simão: não temas, doravante serás um pescador de homens. Então, se Deus disse para nós pescarmos, quer dizer que nós temos que ir onde estão os peixes. Eu não posso querer pescar aqui no meu altar de granito. Por isso que nós estamos em rádio, televisão, satélite. Nós estamos indo onde está. Olha, aqui fora, aqui ao lado, na tua vizinhança.

0: ilha, tem muito peixe bom para ser pescado. Então nós não podemos, mas alguém pode me dizer assim: sim, apóstolo, mas nós temos um chamado a nos separarmos do mundo. É verdade. Mas não temos um chamado a nos isolarmos do mundo. João 17,15, ele disse: não peço que os tires do mundo, mas que os guardes do mal. 2 Coríntios 6,14, assim: não vos ponhais em jugo desigual com incrédulos. Que sociedade pode haver entre justiça e iniquidade, ou comunhão da luz com as trevas? Que harmonia há entre Cristo e o maligno? Que união há entre o crente e o incrédulo? Claro, nós temos uma separação, porque já fomos separados do mundo. Mas a Bíblia diz que nós não podemos viver isolados. Não podemos viver isolados. Nós temos que ir, a seara é grande. Pastor, mas um contrato de 12.750 dólares e 20, 50 mil reais, não tem alguém nesta terra que diga: eu vou ajudar dando o primeiro pulo aí? Tem. O inimigo tem travado, o inimigo sabe, amado, que este é o único ministério que, uma vez que estas portas se abram, o mundo vai ser diferente. Porque nós temos uma palavra. Eu não tenho aqui óleo, sal, aqui não é mercantilismo. Você vê, é uma igreja lotada. Eu não te prometi oferecer sal, óleo, pedaço da cruz, uma cruzinha de plástico, uma chave de não sei de quê. Eu estou te oferecendo a verdade libertadora. Eu estou te oferecendo a vida eterna. A certeza, a convicção, o temor de Deus. É isso que eu te ensino. Então, nós devemos ir buscar os peixes e pescar, porque a seara é grande. Olha, na escola, na faculdade, no trabalho, companheiros de trabalho, empregados, empregadores. Olha, quem trabalha na vida secular tem no mínimo 8 horas de contato por dia com os companheiros. Você pode ser um exemplo. Você pode influenciar as pessoas em casa, com os vizinhos, com os amigos, com as famílias. Olha, João 17:15 disse isso. Então os judeus se maravilhavam. Como sabe este letra sem ter estudado? Amado, não tenha preocupação. Apóstolo, eu quero fazer um estudo escatológico de Apocalipse 17, 18 e 19. Amado, deixe isto comigo. O chamado não é que você domine. Deus quer que todos dominem a graça de Deus, foi para isso que esta igreja foi levantada. Mas o nosso objetivo é que você comece a criar interesses comuns, sabe? Interesses são pontes que você estabelece. Então vamos ver como é que Jesus fez. Em João 4, 7 a 8, ele diz: nisto veio uma mulher samaritana tirar água. Jesus estava cansado, estava com sede, havia um pretexto. Uma para tirar água, ele porque tinha sede. Era um problema ali social da hora. Desse-lhe a Jesus: dá-me de beber. Versículo 8. Pois seus discípulos tinham ido à cidade para comprar alimento. Então você veja, uma mulher, ninguém sabia quem era, Jesus sabia. Jesus sabia quem era você. Jesus sabia quem eu era lá em África. Ele pensou em mim, ele pensou em cada um de nós. Então eu disse: Jesus ficou ao lado do poço, ele sabia: bom, vai vir aqui uma mulher tirar água e eu vou começar, eu dou o startup. Eu vou começar numa posição, numa questão social, a engrenar uma conversa. E as primeiras palavras foram a respeito de quê? De água. Ali começou o diálogo. Ali começou a oportunidade. Era o interesse comum. Você tem interesses comuns com todo mundo? Olha, todos nós temos família, filhos, netos, trabalhos, atividades, projetos, hobbies, experiências, viagens, até mais, até às vezes uma tragédia pode ser um ponto de partida para se falar de Jesus. Então Jesus queria despertar o interesse desta mulher com as questões espirituais. E disse em João 4:9: então lhe disse a mulher samaritana: como é que você é um judeu, cara? E pede para beber a mim, que sou uma samaritana? Os judeus não se dão com os samaritanos. Então Jesus começou a despertar o interesse espiritual. Como homem, ele estava falando com uma mulher. Como rabi, ele estava falando com uma pessoa de vida imoral. E como judeu, ele estava falando com uma samaritana. E ele começou a despertar o interesse espiritual nela. Ele mostrou amor, ele mostrou compaixão, ele mostrou que não estava preocupado com posição social, raça, cor ou credo. Ele quis ser o exemplo para aquela mulher. Por isso é que Pedro diz em 1 de Pedro 3, 1, 2 e 15 assim: mulher, sede submissa ao próprio marido, para que ele seja, para que se ele ainda não obedece a palavra, seja ganho. E como é que você, mulher que não tem um esposo na igreja, você vai ganhar o quê? Sem palavra, você vai ganhar por meio do procedimento. Palavras e atos são a grande mensagem do evangelho. E o marido, ao observar o vosso honesto comportamento, cheio de temor.
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0: Você sabe, muitos maridos estão olhando para suas esposas e estão dizendo: olha, ela mudou. Ela era briguenta, batia o pé, fazia, acontecia. Olha como ela é diferente. Quem foi que fez isso? Aqui está a mulher com um procedimento santo, manso. Ela ganha o seu marido porque ele observa o honesto comportamento cheio de temor. Minha irmã, é assim que você tem que agir. Honesto comportamento. Não, mas eu tenho ciúme. Ciúme de você. Ciúme de você. Se eu te pego com outra, eu te mato. Não mata nada. Ninguém pega ninguém. Amado, é assim. A mulher de Deus, ou são mulheres de Deus, vocês têm que ter um honesto comportamento cheio de temor para que o vosso marido olhe e diga: eu quero esse Deus. Porque às vezes eu recebo uma cartinha de alguém que diz assim: a minha mulher, desde que foi para essa igreja aí, nunca mais isto, nunca mais. Então, em vez de ter um honesto comportamento, fez o contrário. Pastor, o senhor precisa vir na minha casa. Tem esparguete guardado numa panela lá debaixo do fogão. Tem 3 meses, já tem uma cabeleira postiça nascendo. Cabelo grande, todo encaracoladinho. Isso aqui é ser crente? É logo o que o marido ímpio diz. Então, é assim que se ganha, é pelo procedimento. Então, meu amado, versículo 15 diz: antes santificai a Cristo como o Senhor no vosso coração, estando sempre preparados para responder a todo aquele que pedir a razão da esperança. É isso que nós estamos fazendo aqui, preparando as pessoas para que elas saibam dizer por que que um ato e uma palavra são mais importantes do que um estudo bíblico que você possa dar em casa. O estudo bíblico é a tua vida. O estudo bíblico, amado, é o teu procedimento, tanto o homem quanto a mulher. Então, a primeira coisa, mostre interesses em comum. Às vezes uma conversa entre duas mães, duas avós, se desperta ali em alguma coisa, uma experiência, você pode partir para despertar o interesse espiritual. Depois, você sabe, é o testemunho pessoal. Em síntese, é o testemunho pessoal. Porque em João 4:10 diz assim: replicou-lhe Jesus. Veja, ele começou, o pretexto era o quê? Água. O pretexto era água. Jesus estava com sede, a mulher tinha o cântaro para pegar a água. Ele disse: bom, vou entrar com uma conversa com a questão da água. Você pode me dar água? Ei, você está, o que que você está me secando? É o quê? Pô, você é judeu, eu sou samaritana. Havia ali alguma coisa que precisava de ser quebrada. Então Jesus disse: se você conhecer o dom de Deus, e quem é o que te pede, dá-me de beber, tu lhe pedirias, ele te daria água viva. Respondeu-lhe ela: Senhor, tu não tens com que tirar o poço é fundo, onde pois tens a água viva? És tu porventura maior que Jacó, nosso pai, que nos deu o poço do qual ele mesmo bebeu, e bem assim os seus filhos e o seu gado? Afirmou-lhe Jesus: quem beber desta água tornará a ter sede. Aquele que, porém, que beber da água que eu lhe der, nunca mais terá sede. Pelo contrário, a água que eu lhe der beber será nele uma fonte a jorrar para a vida. Então, Jesus transformou aquele encontro em vida espiritual. Jesus transformou uma questão de água num encontro determinante espiritual. Sabe, pode começar sempre com um tema qualquer, seja de família, seja neto, seja escola, seja viagem, seja tragédia, seja drama, o que for. Você vai despertar interesse espiritual, você vai levar a tua conversa, o teu testemunho para o âmbito espiritual. Quarto lugar, dê à pessoa o que ela precisa. Diz o versículo 15 e 16, disse-lhe a mulher: Senhor, então dá-me dessa água, para que eu não tenha mais sede, nem precise vir aqui. Depois diz o versículo 16, disse-lhe Jesus: vai, chama o teu marido e vem cá. Versículo 17, ao que lhe respondeu a mulher: eu não tenho marido. Replicou-lhe Jesus: bem disseste que não tenho marido, porque cinco maridos já tiveste, e esse que agora tens não é o teu marido. Isso disseste a verdade. Senhor, disse-lhe a mulher, vejo que tu és um acusador, fanático, alguém que está me querendo levar para o inferno. Foi isso que ela fez. Você é um profeta. Um profeta faz de um contexto de água uma revelação da palavra. Então, amado, é muito importante que você seja simples, manso, amoroso com as pessoas que não são espirituais. Paulo disse isso. Paulo ensinou isso em 1 Coríntios 13, ele diz assim: irmãos, eu não pude vos falar como espirituais e sim como carnais, como crianças em Cristo. Leite vos dei de beber, não vos dei alimento sólido, porque ainda não podia suportá-lo, nem agora podeis, porque ainda sois carnais. Então Paulo tinha convicção de que uma pessoa que não tem entendimento, amado, não adianta ir com um clichê, chamar uma pessoa: o sangue de Jesus tem poder, eis que veja o dragão, tem sete chifres, quatro diademas. Isso não vai resolver nada. É a tua vida, é a obra que Deus fez, sabe? Nunca condene as pessoas, nunca condene. Se a pessoa não quiser te ouvir, não a condene, porque, irmãos, Jesus não disse a esta mulher: chama o teu marido. Ela disse: eu não tenho marido. Jesus disse: é verdade, você está sendo verdadeira. Nem esse, nem os outros cinco também não foram. Ele não disse: atenção, minha gente, vamos publicar no Facebook, essa mulher é adúltera, pedrada na cabeça, corta o pescoço, põe no Twitter, põe no Facebook, põe no Instagram, põe no smash, põe, muda a voz, faz qualquer coisa, acusa, destrói, mata, acaba, esmaga. Damos mais. Ele disse: você está falando a verdade. Você sabe, Jesus veio para salvar, não veio para condenar. E nos versículos João 12, 46 e 47 diz isso: eu vim como luz para o mundo, a fim de que todo aquele que crê em mim não permaneça nas trevas. Se alguém ouvir as minhas palavras e as não guardar, eu não julgo, porque eu não vim para julgar o mundo, eu vim para salvá-lo. Então nós temos que mostrar compaixão, nós temos que mostrar perdão, reconciliação. 2 Coríntios 5,18, ora, tudo provém de Deus, nos reconciliou consigo mesmo por meio do Cristo e nos deu o ministério da reconciliação. Esse é o nosso ministério. Então vamos voltar lá à mulher com Jesus. João 4, 21 a 26, disse-lhe Jesus: mulher, podes crer-me que a hora vem, quando nem neste monte, nem em Jerusalém adorareis o Pai. Vós adorais o que não conheceis. Mas você conhece, você sabe quem você adora. Você veio celebrar as bodas do Cordeiro esta manhã neste ministério. Você é a noiva de Cristo. Você sabe como é que Deus transformou a tua vida. Você conhece as profundezas do coração de Deus. O teu procedimento, os teus atos, as tuas palavras serão tão nobres que você vai construir nobreza na tua vida. Vocês adoram o que não conhecem. O mundo adora macaco, vaca, boi, queda d'água, sol, lua. O mundo adora quem está morto. Nós adoramos aquele que ressuscitou. aquele que está vivo, aquele que reina, aquele que é Senhor, aquele que é o cabeça. E diz: nós adoramos o que conhecemos, porque a salvação vem dos judeus. Mas vem a hora, e já chegou, em que os verdadeiros adoradores adorarão o Pai em espírito e em verdade, porque são estes que o Pai procura. E o Pai encontrou aqui nesta igreja esta manhã. Versículo 24: Deus é espírito e importa que os seus adoradores o adorem em espírito e em verdade. Eu sei, respondeu a mulher, que há de vir o Messias chamado Cristo. Quando ele vier, vos anunciará todas as coisas. Disse-lhe Jesus: eu o sou. Eu o sou. Sou eu que falo contigo, moça. Sou eu. O eu sou está aqui esta manhã, meu amado. Ele está falando ao teu coração. Ele está dizendo: a seara é grande, os obreiros são poucos, trabalhadores. É preciso que se levante uma igreja nesta nação para proclamar as virtudes do reino. Não é para proclamar sal, óleo e feitiços. Não, é para falar de quem você conhece. O Deus que tem o teu nome nas palmas das suas mãos, o Deus que nunca te abandonará, o Deus cujo prazer é a tua prosperidade, o Deus que por suas chagas já te sarou, meu amado. Você tem que me ajudar a salvar o mundo, meu amado. Você tem que se reproduzir em 5 pessoas até o final do ano. Sou eu que falo contigo. Pô, deve ter sido um choque. A mulher conhecia de religião, tinha uma vida de prostituição, e de repente, em vez dela ver um facão no pescoço ou uma pedra de 5 quilos na tola, ela viu um homem amoroso. Era Deus que estava ali. Foi esse Deus que foi lá em África, em Luanda, naquele hospital militar, e me buscou. Foi ele que te buscou, foi ele que te encontrou, foi ele que te atraiu. Então comece sempre com um contato social, algo de interesse comum, fala da sua fé, encoraja a pessoa para vir para a igreja. Isto tem que ser fundamental. Pastor, eu não sei dizer nada, eu tenho vergonha, mas eu posso dizer à pessoa: venha comigo. Você, se beber da água que o meu pastor te dá, você nunca mais terá sede. Não precisará mais de jogar búzios, ler as mãos com a cigana, olhar o mapa astral, consultar a cartomante, o quiromante, ver se fala com o avô que morreu há 10 anos. Você não precisará mais de acender uma vela, porque ele é a tua luz. Você não precisará mais de usar uma guia no pescoço, porque ele é o nosso guia. Você não precisará mais de andar em rotas de fuga, porque ele é o caminho da vida. Diga glória a Deus. Diga glória a Deus. Diga glória a Deus. Concluindo. In conclusion, de uma conversa sobre água veio uma conversão de uma mulher, bispo. Vamos ver isso aí. João 4, 39 a 42. Muitos samaritanos, veja, gente que desprezava os judeus, judeus desprezavam, era uma guerra política, religiosa. Muitos samaritanos daquela cidade creram nele, em virtude de quê? Da fofoca? Em virtude do testemunho da mulher. Esta mulher não tinha ido à escola bíblica, ainda não era dizimista fiel, ainda não tinha uma bíblia, não tinha um apóstolo, não tinha um profeta, não tinha uma congregação. Era uma mulher de vida dúbia, era uma mulher entregue aos prazeres da carne, era uma pessoa sem vida, sem esperança, sem nexo causal, uma pessoa que vivia dizendo o quê? Olha o meu corpo. Mas alguma coisa se passou. Quando ela ouviu aquela palavra e bebeu o primeiro gole da água da vida, essa mulher foi tão transformada que ela correu pela cidade e disse que muita gente creu em virtude do testemunho.
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1: Bom dia, amada Igreja de Jesus. Temos uma rocha, temos um Deus verdadeiro, temos aquele que é o Senhor de senhores e Rei de reis. Temos um Deus vivo, real, verdadeiro, soberano, misericordioso, clemente, onisciente, aquele que batalha as nossas batalhas. A luta não é nossa. Ele já foi adiante. Ele é o guarda de Israel. Diz que não dorme nem dormita o guarda de Israel. Meus amados irmãos, amadas irmãs do Senhor, subo a esse altar movido pelo Espírito Santo e eu quero orar, fazer uma oração, eu e você. A Bíblia diz: muito pode por sua eficácia a súplica de um justo. Vivemos dias tremendos no nosso município, no nosso estado, no nosso Brasil, e é nesta hora, amados, é neste momento de turbulência que nós temos que evidenciar a nossa fé. A nossa fé, disse João, vence o mundo. O que que é o mundo? O mundo é tudo aquilo que está para além daquelas portas desta catedral. A Bíblia diz: o mundo jaz no maligno. O mundo inteiro jaz no maligno. É isso que está lá fora. Foi de lá que Deus nos tirou. E ele disse que nós teríamos que ser testemunhas dele. Amado, testemunha quando tudo são flores é simples e muito fácil. Mas ser um testemunho nos dias que estamos vivendo na nossa nação não é para pessoas desprovidas de confiança. É para aqueles que creem realmente em Deus. Então, como seu pastor, como seu profeta, como seu tutor, eu volto a lhe dizer: suba a este altar movido pelo Espírito Santo, para que o seu coração se aquiete, se acalme e nós possamos viver a nossa fé nestes dias tão difíceis. As notícias são avassaladoras, mas nós dizemos: se Deus é por nós, quem será contra nós? Se Deus é por nós, quem será contra nós? Então nós vamos exercitar a nossa fé. Eu não quero que nenhum membro desta igreja vacile, tenha medo. Deus não nos deu espírito de covardia. Deus nos deu espírito de poder, de amor e de moderação. E lembre-se das palavras do nosso Senhor e Salvador Jesus Cristo, este Deus misericordioso e clemente. Ele disse: Eu, Deus, edificarei a minha igreja, e as portas, os poderes do inferno não prevalecerão contra a igreja. Igreja não são paredes, é gente. O inimigo veio para matar, roubar e destruir. Jesus veio para que tivéssemos vida e vida em abundância. Diga: eu não temerei. Diga: Deus é a meu favor. Quem será contra mim? Então é a hora da nossa fé. É a hora de mostrarmos e provarmos ao mundo quem nós somos. Nós não somos um Zé Ninguém de um povo. Nós somos um povo escolhido, separado, predestinado, chamado e justificado. Temos o selo de Deus na nossa fronte. Temos um nome escrito no livro da vida. Temos um Senhor que deu a sua vida por nós e que nos tornou mais que vencedores. Ele disse: nem a morte, nem a vida, nem espada, nem principados, nem potestades, nada nos pode separar do amor de Deus que está em Cristo Jesus, que está em Cristo Jesus. Nada, nada, nada nos pode separar do amor de Deus que está em Cristo Jesus. Aleluia. Os da fé digam amém. Aqueles que sentem o poder de Deus na sua vida digam amém. Aqueles que sabem que são por cabeça e não cauda digam amém. Aqueles que creem no Deus vivo, real e verdadeiro digam amém. Aqueles que creem que Deus é por nós, não importa quem seja contra, diga O inimigo quer que você tenha medo. O medo paralisa. Deus disse no dia 31 de dezembro para dia 1º: eu irei adiante de vós. Isto é para ser verdade na nossa vida. Essa não é a hora de dizer: ah, porque tem problema, eu vou ficar escondido dentro de casa. Esta é a hora de você ser luz. Nada temeremos, amado. Creia. Diz que o governo da nossa vida está sob os seus ombros. Ele é o escudo, ele é a rocha, ele é a proteção. Senão, nós estaríamos todos perdidos, como está a sociedade, amedrontada, acovardada.
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1: Senhor Jesus Cristo, agora é a hora da fé. A fé que vence. Agora não é hora do medo, é do exercício da nossa confissão. É do exercício da nossa fé. Os principados, as potestades, os dominadores deste mundo tenebroso, as forças espirituais do mal, tomaram um rumo muito grande. O príncipe das trevas que governa este município, esse estado, tem se exaltado contra o povo de Deus, contra o povo deste município e deste estado. O principado que governa Brasília colocou as patas de fora, as unhas de fora, para amedrontar e aterrorizar o Brasil todo. Mas nós cremos em Deus. Nada temeremos, Pai. Nós estamos aqui dizendo: se Deus é por nós, quem será contra nós? Cobrimos então a vida de todos os irmãos e irmãs desta igreja, as famílias que estão aqui, aqueles milhares e milhares que estão lá nas mídias sociais, que os céus cubram com o manto de justiça todas as vidas aqui presentes e à distância. O sangue do Cordeiro! O sangue do Cordeiro, a palavra, já nos deram a vitória. Eu oro por tua vida, minha irmã, meu irmão, família bendita. Oro por você que está em casa, atemorizado, acovardado, sem energia, sem força. O mundo parece que desabou na tua mente, nas tuas emoções. Eu oro para que a vitória seja manifestada. Os anjos, míriades, tudo que nós acreditamos, ó Deus, se movam em nosso favor. Guardem caminhos, entradas, saídas, nos livrem de todo mal, do homem mau, do fraudulento, do enganador, do sanguinário. Nenhuma arma forjada pode prevalecer. Então oramos, ó Deus, pelas autoridades constituídas em nosso município, em nosso estado, em nossa federação. Que a sabedoria de Deus governe os corações daqueles que foram, pelo povo de Deus, pelo povo desta nação, investidos daquela autoridade. Conceda sabedoria, Pai. Tudo aquilo que provém do inferno, do Tártaro, esteja debaixo dos nossos pés esmagado. Em nome de Jesus. Em nome de Jesus, que os anjos se acampem ao nosso derredor. Em nome de Jesus, eu abençoo tua vida, como profeta da tua vida, eu te abençoo e digo: a luta, a guerra não é tua. Aquieta o teu coração. Aquietai-vos e sabei que eu sou Deus. Aquietai-vos e sabei que eu sou Deus.
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1: O culto só é completo quando a palavra é ministrada. E o tema de hoje é: o único refúgio é o Senhor. Quero lhe dizer que não há nenhuma coincidência, a não ser a vontade de Deus e a inspiração do Espírito Santo sobre o que vamos tratar esta manhã. Porque eu já escrevi esta mensagem há cerca de 2 meses e meio atrás. Eu não tinha ideia do que seria passar na nossa cidade e no nosso município. Mas eu trago um recado de Deus que antecipadamente Ele falou ao meu coração: o único refúgio é o Senhor. Vamos abrir a Bíblia Sagrada, por favor. Salmo 46. Começamos com o versículo primeiro. Diz a palavra do Senhor: Deus é o nosso refúgio e fortaleza. Ele é o socorro bem presente nas tribulações. Olha que palavra profética o Senhor me concedeu há 2 meses e meio para tratarmos neste assunto. Ele antecipadamente, na sua onisciência, sabia de tudo que nós passaríamos neste município, nesta cidade, e Ele mandou avisar a igreja sobre isto em nome de Jesus. Oremos ao Pai. Senhor Jesus Cristo, a glória, a honra, o louvor, o império, a força e a majestade te pertencem. Deus soberano e clemente, amoroso, Deus forte, Deus todo-poderoso, Deus criador do universo, que se fez carne em Cristo Jesus, o Deus que o guarda, o Deus que não dormita, o Deus que não dorme, o Deus que se revela, o Deus que se manifesta, sim, é em teu nome que agora, Senhor, eu me coloco curvado na tua presença, em absoluta dependência de Deus, absoluta dependência, porque a inspiração veio lá de trás, porque só tu sabias de tudo o que se passaria neste país. Então, ó Deus, usa os meus lábios, minhas cordas vocais, a minha mente, o meu coração, a minha vida que é dada por este reino, pois para isso tu me chamaste e me deste uma carreira. Fala, igreja, fala, Pai, que não seja o Miguel Ângelo, mas a voz do Espírito Santo. Em nome de Jesus, e a igreja diga comigo: amém, amém e amém, Senhor. Muito obrigado, meu bispo.
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1: Meus amados irmãos, minha família bendita, povo de Deus, redimidos pelo sangue de Jesus, aqueles que são pedras vivas desta construção, são cartas escritas pelo Deus vivente, são selo do meu apostolado, meus filhinhos em Cristo Jesus. É preciso entender que a Bíblia e o contexto da Bíblia chega ao nosso conhecimento, à nossa mente, ao nosso coração, através de revelação. O que é uma revelação? É algo que era desconhecido, que estava oculto, que estava escondido e que de repente se abre e nós podemos assimilar, seja a pessoa mais intelectualizada, seja a pessoa mais simples, pode entender esta revelação de Deus. Então ouça, quando alguém percebe e diz: se eu tenho Deus, eu tenho tudo, mesmo que não tenha mais nada, nem mais ninguém. Se a pessoa entender que se ela tem Deus, ele tem tudo, isto é maravilhoso. E você sabe que isto é mostrado muitas vezes nas Escrituras Sagradas, em momentos de desespero, de luta, de contenda, de problema, de aflição. Deus mostra isto. Vamos lembrar, por exemplo, José. José, filho do patriarca, foi traído pelos irmãos, foi jogado num poço, foi vendido como escravo, foi atacado mentirosamente, foi condenado, foi para dentro de um presídio, falsamente acusado. Mas olha o que Deus diz. No livro de Gênesis 39, 23, assim: e nenhum cuidado tinha o carcereiro de todas as coisas que estavam nas mãos de José, porquanto o Senhor era com ele, e tudo o que ele fazia, o Senhor prosperava. O Senhor era com ele. Estava passando um momento de aflição, de prisão, mas diz: o Senhor era com ele. A Bíblia não diz: irmãos eram com ele, o advogado dele, o defensor público da região. Não, diz: Deus era com ele. Só Deus era com ele. Então, o que diz a revelação? Que Deus é suficiente. Deus é suficiente. Veja, por exemplo, o grande profeta Elias. No Monte Carmelo, ele confrontou 450 profetas de Baal sozinho. Sozinho. E diz em 1 de Reis 18, 36 a 39, olha que precioso, olha que lindo. No devido tempo para se apresentar a oferta de manjares, aproximou-se o profeta Elias e disse: ó Senhor Deus de Abraão, de Isaac e de Israel, fique hoje sabido que tu és Deus em Israel, que eu sou teu servo e que segundo a tua palavra eu fiz todas estas coisas. Versículo número 37. Responde-me, Senhor, responde-me, para que este povo saiba que tu, Senhor, és Deus e que a ti fizeste és Deus e que a ti fizeste retroceder o coração deles. Veja, eram 450 inimigos. Era um homem sozinho. Diz que Deus fez retroceder o coração do inimigo. E diz o versículo número 38. Então caiu fogo do Senhor, consumiu o holocausto e a lenha, as pedras e a terra, ainda lambeu a água que estava no rio. Amados, 400 pessoas, profetas de Baal, num confronto diabólico com um homem, sozinho um homem. Você sabe por quê? Porque Deus é suficiente. E eu estou lhe dizendo isto porque talvez entre nós alguém diga: apóstolo, eu estou sozinho, eu tenho uma família grande, mas eu me sinto só. Na minha empresa, tantas lutas, no meu bairro, na minha vida social. Então, amado, tu não estás sozinho. Quarta-feira, a cidade estava uma polvorosa. Bispo André estava aqui e muita gente da igreja estava aqui. Porque nós não estamos sozinhos. Porque Deus é suficiente. Diga: Deus é suficiente. E diz que caiu fogo do céu. Amado, um homem com Deus, ouça o que eu lhe vou dizer, chefe de família, dona de casa, empresário, empreendedor, profissional liberal, jovem estudante. Um homem ou uma mulher com Deus pode superar qualquer número de oponentes sem Deus. Você está entendendo isso? Olha o significado quando nós começamos a perceber esta revelação. Deus é suficiente na minha vida. Mas apóstolo, eu vou enfrentar amanhã a justiça. Eu tenho que ir a um tribunal. Eu tenho que ir a uma decisão de uma cirurgia, disto, aquilo. Eu tenho um... Amado, uma pessoa só que tenha Jesus Cristo no coração, uma pessoa, ela pode superar qualquer número de oponentes que não tem Deus. Vamos lembrar de Paulo. Vamos lembrar do grande, para mim, o maior profeta da Bíblia, depois de Jesus, o apóstolo São Paulo, trazendo a graça de Deus, a revelação dos mistérios de Deus. Ele foi abandonado pelos amigos, ele foi abandonado pelos irmãos, ele foi levado para uma prisão. Olha o que ele diz em 2 Timóteo 4,16. Na minha primeira defesa, ninguém foi ao meu favor. Antes, todos me abandonaram. Que isto não lhe seja posto em conta. Então, Paulo é levado a tribunal, toda aquela gente que andava à volta dele, todos o abandonaram, e ele se viu numa dificuldade muito grande. Ele disse: a meu favor não havia ninguém, todos me abandonaram. Agora veja, olha a suficiência de Deus para nós. Versículo número 17. Mas o Senhor me assistiu, me revestiu de forças, para que por meu intermédio a pregação fosse plenamente cumprida e todos os gentios a ouvissem. Eu fui libertado da boca do leão. Todos me abandonaram, mas agora eu estou só, e com Deus ele é suficiente. Então, apesar de todos me terem abandonado, Deus me assistiu. Deus me revestiu de forças. Deus me libertou da boca do leão. Você está percebendo o contexto? Como ele é parecido com os dias que estamos vivendo na nossa nação? O Senhor me assistiu, me revestiu de forças, me libertou da boca de leões. Sim, mas Paulo, você poderá ter outros problemas. E ele diz no versículo de número 18, o Senhor me livrará também de toda obra maligna e me levará a salvo para o seu reino, a ele a glória pelos séculos dos séculos. Amém. Então, eu quero lhe dizer, amado, quando Deus é a favor de alguém, e ele só é a favor de quem o confessa como Senhor e Salvador, ou seja, é um cristão, é um eleito de Deus, é uma pedra viva. Quando Deus é a favor, ainda que todos te abandonem, ainda que os amigos mais chegados se esqueçam, ou pelo menos façam olhos distantes do momento que você pode atravessar na vida, quando Deus é a favor, Deus assiste, Deus reveste de forças, Deus liberta da boca do leão, amado. Deus liberta da boca do leão. Então, querido apóstolo, quer dizer que isolamento não é um inimigo? Não. Isolamento não é inimigo. Solidão não é inimigo. O perigo é quando alguém pensa que Deus não é suficiente. Isso é muito mal. É o maior perigo que os crentes têm, é achar que Deus não é suficiente. Nós temos neste ministério uma sólida base, alicerces. A graça nos foi revelada, a primeira graça para a salvação, a segunda graça para que desfrutemos das virtudes, das promessas de Deus. Portanto, nós conhecemos a palavra de verdade. Nós cremos na soberania de Deus. E por que que é importante o Espírito dar este recado à igreja? Porque nós estamos vivendo dias de instabilidade, crise econômica, insegurança social, doenças, amado, que até 10 anos atrás, ou 15 anos atrás, não era do dia a dia da medicina. Hoje tem pessoas de 15, 16 anos com câncer, doenças, violências, pressões, é isso que se está vivendo. E às vezes, eu vou lhe dizer uma coisa por experiência própria, às vezes Deus permite que todas as nossas seguranças humanas desmoronem para nos mostrar que Ele é o único refúgio verdadeiro e seguro. O salmista diz, uns confiam em carros, outros confiam em cavalos, mas nós confiamos, nossa confiança está em Deus. Então vamos voltar lá ao Salmo 46:1, versículo 1. Olha como é que o salmista diz: Deus é o nosso refúgio, a nossa fortaleza, Ele é o socorro, bem presente nas horas das tribulações. Diz que é bem presente, não é uma sombra vaga, está presente. Mas eu tenho que crer nisto. Eu tenho que ter fé nestas verdades. Então ouça, quando todas as estruturas humanas falham, nós descobrimos que Deus é suficiente. Ele é abrigo, Ele é fortaleza, Ele é esperança. Eu tenho que te dizer isto. Foi ordem do Espírito Santo revelada 2 meses e meio atrás. Porque ele sabia que alguém estaria aqui nesta linda igreja, neste lindo templo, que necessitaria de ouvir, mas não ouvir um recadinho, mas ouvir o Espírito falar: aquieta-te, eu sou contigo. Mas apóstolo, os meus familiares falharam, os meus amigos se afastaram. Confie, confie em Deus. Pastor, mas eu vivo desapontado. Deus está contigo. Pastor, às vezes a minha vida parece um deserto. Deus está contigo. Parece que eu vivo num vale de dificuldades. Deus é contigo. Pastor, mas parece que ninguém me compreende. Nem o telefone toca mais na minha casa. Deus é suficiente.
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1: Eu lhe digo por experiência própria, Deus é suficiente. Eu ouvi um grupo de médicos dizendo que iam amputar a minha perna, que eu ia ter septicemia, que eu isto. Eu ouvi muita coisa na minha vida. Quem tem a última palavra na nossa vida é o Senhor Jesus Cristo. Mais nada, ponto final. Quem tem a única palavra é Jesus. E ao seu nome a glória. Ao seu nome a glória. Hebreus 13, 5 diz: seja a vossa vida sem avareza, contentai-vos com as coisas tendes, porque ele tem dito. Olha, quem disse isto foi Jesus. De maneira alguma, no way, de maneira alguma te deixarei. Estás a ouvir isto? Ah, mas eu sou um fracote porque eu me acovardei. De maneira alguma te deixarei, nunca, jamais te abandonarei. Pode ser que alguém esteja no fundo de um poço de lama. Pode ser que alguém esteja aprisionado à bebedice, à farra, à prostituição, ao álcool, à droga. Pode ser que alguém esteja num montão de pó e de ruína na vida. Deus manda dizer-te: de maneira alguma te deixarei, nunca, jamais te abandonarei. De maneira alguma. Não existe. Paulo chegou a dizer que nem a morte, nem a vida, nem espada, nem principal, nada nos poderia afastar do amor de Deus. Ele é suficiente. Se você só tem Deus, você tem o suficiente. Você não está só. Você tem as promessas do Senhor, Ele é suficiente. A Bíblia diz que Ele é todo-poderoso. Olha como é que o salmista Davi, num momento angustiante de vida, diz no Salmo 23:4, ele diz assim: olha, ainda que eu ande pelo vale da sombra da morte, se o exame disse, olha, esta é a doença, esta é a enfermidade, olha o que o Google diz, a pessoa tem poucos recursos, ainda que eu ande no vale da sombra da morte, eu não temerei mal nenhum, não temerei mal nenhum. A igreja diga comigo: não temerei mal nenhum, não temerei mal nenhum. Por quê? Por quê?

Deuteronômio 31, 6 diz: sede fortes, sede corajosos, não temais, não vos atemorizeis diante deles. Deles o quê? Desse mundo que está aí fora, porque o Senhor vosso Deus é quem vai convosco, não vos deixará, nem vos desapontará. Os irmãos lá de trás estão recebendo essa palavra? Os irmãos do mezanino estão recebendo a palavra? Os irmãos das mídias sociais estão recebendo a palavra? Não ouvi ninguém, gente. Nem os do TikTok, que estou aqui com o TikTok. Você recebe essa palavra? Não vos atemorizeis, é o Senhor quem vai convosco, não deixará, não desamparará. Amado, isto é uma garantia, é ou não é? Pode você estar no monte ou no vale, a sombra da morte, e diz: eu estou contigo. Eu sei que há pessoas aqui amedrontadas. Terça-feira nós estamos, eu e minha esposa, estamos com uma pessoa representante empresarial num shopping, e estamos tomando um cafezinho, conversando, trocando documentos, e de repente o rapaz chega e diz assim: não vamos poder servir mais nada. Eram 5 horas da tarde. Aí eu olhei para uma loja, estava todo mundo recolhendo tudo das vitrines, fechando. 3 minutos depois, silêncio, tudo. O que houve? Tem uma notícia. Aí o mundo já congelou, amado. Sim, mas aposto, mas nós somos humanos, cara. Qual é a sua? Nós somos humanos. Mas por isso, eu estou tentando te mostrar que esteja você num monte ou num vale, Deus nunca te abandonará. Eu já tive confrontos terríveis. Vocês sabem que nós temos 5 casas aqui da vila. Quando eu comprei essas casas, foi para fazermos hospedagem de pessoas idosas, para cuidarmos com enfermeiro, com médico, com ambulância, com antena de televisão, com comida, bebida, tudo do melhor. E um dia eu recebo aqui na igreja uma notificação. Eu estava até indo para o aeroporto de uma viagem, recebemos uma notificação que eu comparecesse aqui à delegacia, que havia uma queixa-crime contra mim. Eu fui viajar, quando voltei fui lá. Gente, eu ouvi um chefe lá, os gritos comigo. O que houve? Não, porque veio uma senhora lá da casinha que vocês têm, dizendo que você tem um quarto escuro onde bate nos velhinhos da igreja, e você pega o patrimônio de todo mundo. Todo mundo tem casa em Gestad, nas montanhas da Suíça, não sei o quê, da França, e o senhor tomou o patrimônio de todo mundo. E o chefe aí gritou comigo: que eu vou fazer, que eu vou acontecer. Uma senhora, tadinha, que estava já velhinha, cansadinha, alguém botou na cabecinha dela que eu batia nos velhinhos e tirava o patrimônio. E se eu não sou acompanhado de pessoas do governo que me acompanharam, eu teria tido um problema grave aí. Fui mandado para o Ministério Público da Barra. E eu, naquele momento, o promotor me disse: se isto é verdade, o senhor sai daqui preso. Eu falei: mas calma aí, excelência. Só acha que uma igreja como a nossa, um homem de Deus como eu me submeteria a um quarto escuro para bater nos velhinhos, quando eu estou dando casa, comida, bebida, médico, enfermeiro, ambulância, antena de televisão? Mas o senhor, coitado, estava doente, estava já em selenitude, foi, e deu. E eu ouvi coisas do arco da velha, e eu sempre ouvi uma voz dizer: eu estou contigo, eu sou o teu advogado, cara. Eu sou o teu juiz. Pode gritar o que quiser com você, eu sou contigo. No monte ou no vale, Deus está conosco. Vamos voltar lá ao Salmo 46. Deus é o nosso refúgio e fortaleza, socorro bem presente nas tribulações. Portanto, o que é que Deus quer que você ouça? Olha para mim agora. Não olha para os pretinhos nem para os azuizinhos. Olha para mim. Não temeremos, ainda que a terra se transtorne, os montes se abalem no seio dos mares, versículo número 3, ainda que as águas tumultuem, espumejem na sua fúria, os montes se estremeçam, não temeremos. Por quê? Porque Deus é refúgio nas horas das tempestades.

0: E a segurança está em quem Deus chama de meu filho. Quem é Deus que nós servimos? Nós não estamos servindo a uma imagem, a uma cruz com um boneco. Nós não estamos servindo a um aion. Nós não estamos servindo a um espírito que anda. Nós estamos servindo a um Deus real, verdadeiro, que deixa uma palavra poderosa, verdadeira, que ele diz que é fiel a esta palavra, e a palavra é fiel e ele é fiel. Portanto, essa ideia de um Deus utópico não existe dentro desse ministério. A nossa segurança é quem é o Deus que nós servimos. Quem é Jesus? A Bíblia diz o Todo-Poderoso. Sim, então o Todo-Poderoso é maior ou menor do que todos os poderes desta terra? É menor, muito maior. Mesmo que a terra se abale, transtorne, mesmo que haja fúria, Deus permanece inabalável. Então, quando alguém perde a saúde, recursos, apoio humano, ainda temos onde nos esconder no Senhor Jesus Cristo. Versículos 4 a 7. Há um rio cujas correntes alegram a cidade de Deus, o santuário das moradas do Altíssimo. Deus está no meio dela, jamais será abalada. Deus a ajudará desde antemanhã. Bramam as nações, reinos se abalam, ele faz ouvir a sua voz, a terra se dissolve, o Senhor dos exércitos está conosco. O Deus de Jacó é o nosso refúgio. Eu quero saber quem está acreditando nisso, amado. Vamos todos ler juntos. O Senhor dos Exércitos está com o vizinho. Está com o acusador. Mentiroso. O que tem torpe ganância. Não. Vamos dizer juntos. O Senhor dos Exércitos está conosco. O Deus de Jacó é o nosso. Nosso refúgio. Jamais será abalada. Ouça, irmão, que está pelas mídias sociais, Deus diz que jamais serás abalado se tu acreditares nisto, no que Deus está te revelando esta manhã. O Senhor dos Exércitos está conosco. Meu Deus, como é que eu posso ter medo de alguma coisa ou de alguém, amado? Deus dos exércitos, não é um Deus que comanda um pelotão, é o Deus dos exércitos. Rei de reis, Senhor de senhores, o Todo-Poderoso está conosco. Olha, não saia de casa, fica em casa, porque o negócio, bicho vai pegar. Bicho pega em quem não tem repelente, amado. Nós temos um repelente, se o bicho tentar pegar, sai. Bicho, porque meu homem, se eu não sair de cá, que o bicho vai pegar. Eu, amado, tudo bem, é a nossa sociedade, mas eu prefiro estar com essa certeza inabalável no meu coração. Bicho pega, o bicho não pega. Amado, eu tenho um Deus vivo e real. Mesmo no caos, há um rio que alegra a cidade de Deus. O que é o rio do versículo 3 e 4? Aqui, ainda que as águas tumultuem, espremendo a sua fúria, os montes se estremeçam, há um rio. Que rio é esse, apóstolo? O rio destas águas correntes é a presença de Deus. É Ele que nos sustenta, somos o seu povo. Ou então, amado, estaríamos perdendo tempo. Se eu não acreditar nisto, o que é que eu sou? O mundo está em convulsão, mas a igreja tem paz.
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0: Igreja tem segurança. Paulo disse em Filipenses 4:7, olha que precioso: e a paz de Deus, que excede todo o entendimento, guardará o vosso coração, a vossa mente em Cristo Jesus. Guardará. A paz que excede todo o entendimento. Como é que é possível, no meio de tantas lutas que a sociedade está vivendo, nós dizemos: eu tenho paz? Porque eu tenho Cristo. Entende, bispo? Nós temos Cristo. Nosso povo tem que saber disso. Só amanhã não tem ninguém aqui na igreja. Já nos rebentaram tantos problemas quando foi da Covid, com essa mentira: fica em casa, cuidado, vai morrer. Eu me lembro de um governador que dizia: eu mando prender. Eu já comprei milhares de sacos de plástico para botar o corpo das pessoas, vão morrer nas ruas. Já compramos não sei quantos carros para transportar, já mandei abrir. E a televisão mostrava o dia inteiro dentro das casas: covas. É uma mentira. Quase quebrou o nosso país. Recordo os dias que eu vinha fazer culto, que era proibido, que ficavam aqui 50, 60 pessoas na minha frente, ou 100 pessoas de manhã, à tarde 20 ou 30. Lembro quando mandaram aqui, num dia, numa quarta-feira, estamos fazendo culto lá no estúdio, online, mandaram aqui dois carros de um departamento aí do governo para me prender, porque eu tinha uma igreja lotada. Eles vieram aqui, mandaram acender as luzes, foram procurar debaixo dos bancos, onde é que estava o povo de Deus. Jesus é o Senhor soberano. Versículos 8 a 11, ele disse: vinde, contemplai as obras do Senhor, que assolações efetuou na terra. Ele põe em termo a guerra. Deus pode acabar com tudo hoje. Até os confins do mundo. Quebra o arco, despedaça a lança, queima os carros de fogo. E ele disse: aquietai-vos, sabei que eu sou Deus, sou exaltado entre as nações, sou exaltado na terra. O Senhor dos exércitos está conosco. Deus de Jacó é o nosso refúgio. O nosso refúgio. Vinde, contemplai as obras do Senhor. Amado, isto é real ou não é real para o senhor e para a senhora? Isto é real ou não é real para o senhor? O senhor está sendo ensinado com a palavra de Deus passada aqui no telão. Isto é real ou não é real? Diz que põe fim à guerra, quebra o arco, despedaça a lança. Isto mostra o que, apóstolo? A soberania sobre todos os poderes humanos e espirituais. Ou creio ou não creio, amado. Ele tem poder sobre todos os poderes, e esse poder sobre todos está em nós. Por isso ele disse: aquietai-vos, saber que eu sou Deus. Então, a fé verdadeira não se desespera. Descansa na soberania de Deus. Por isso em Romanos 8:31 diz: que diremos, pois, à vista destas coisas? Deus é por nós, quem será contra nós? Ele está presente. E eu vou lhe dizer, amado, você que é mais jovem, mais novo conosco aqui na igreja, ou você que está assistindo pelas mídias sociais, há 49 anos que isto é uma realidade na minha vida. 46 anos e meio de pastor. Nunca eu estive vulnerável. Nunca o nosso ministério esteve instável. Porque nós sabemos, a Bíblia diz: não tememos. Ele é a nossa rocha, Ele é suficiente, Ele está em nós, Ele está conosco. A nossa fé tem uma âncora, e a âncora da nossa alma é a palavra. Nunca estive instável. E olha que se um dia eu lhe contar as coisas que eu já passei no ministério, você vai dizer: como é que é possível? Então, qual é a aplicação prática que nós temos que fazer esta manhã? Primeiro, quando você estiver passando por uma crise, uma luta muito grande, não confie só em sistemas humanos, que os sistemas humanos falham. Confie em Jesus, que nunca falhará. E aplicação prática para a igreja, apóstolo, na vida da igreja. Há pressões externas, há pressões internas, mas o Salmo 46:7 diz: o Senhor dos Exércitos está conosco. O Senhor dos Exércitos está conosco. Então ele está dizendo, a igreja não pode ficar instável. Você, chefe de família, não pode estar instável, vulnerável. E na nossa missão, qual é a aplicação desta palavra? Bom, nós temos um testemunho para dar ao mundo, mostrar que só Deus é o nosso refúgio, o verdadeiro refúgio, o nosso castelo forte. Que eu vou falar depois na quarta-feira. O que é que diz Provérbios 18:10? Olha só, Provérbios 18:10. Torre forte é o nome do Senhor, a qual o justo se acolhe e está seguro. Torre forte, o tema da próxima quarta-feira. O nome do Senhor é torre forte. Pastor, mas eu ouvi dizer. Você ouviu porque você tem ouvidos. Só você não teria ouvido. Você ouviu, eu ouvi dizer. Amado, ouça o que Deus está falando. Esse é que você tem que dar ouvidos. A voz de Deus. Eu não ouço ninguém do lado de fora, amado. Eu não ligo televisão para ouvir o que fulano tal está a comentar. Não quero saber nem de comentário de ninguém. Eu tenho que estar focado em Deus. Torre forte é o nome do Senhor a qual o justo se acolhe. E está seguro. Diga, eu estou seguro. Diga só um pouquinho mais alto. Eu estou seguro.
4: Eu estou seguro.
0: Porque Ele é a minha torre forte. Então, nesses minutos finais, qual é o desafio que Deus quer que a igreja entenda? Salmo 46:10, o Senhor diz, aquietai-vos. Aquietai-vos. Sabei que eu sou Deus, sou exaltado entre as nações, sou exaltado... Aquietai-vos. Versículo 11, o Senhor dos Exércitos está conosco, o Deus de Jacó é o nosso refúgio. Então nós precisamos de dizer de que lado nós ficamos, amor. Porque Hebreus 4:9 diz, resta um repouso para o povo de Deus, para o povo de Deus, para o povo do mundo não tem repouso, não tem descanso. Depois ele diz no versículo 11, esforcemos-nos para entrar naquele descanso. Então ele diz, resta um repouso, anapausis do grego, entre no descanso, catapausis, tenha um esforço, faça um esforço para você acreditar nisto que o Espírito está lhe falando. O Senhor Deus Todo-Poderoso é fiel, é o nosso refúgio, nossa fortaleza, nosso socorro nas horas da angústia. Só nele há segurança, só nele há suficiência. Ele diz aqui, aquietai-vos, eu sou Deus. E eu queria terminar lendo o Salmo 18:1-6, porque isso tem sido força no meu coração. Eu tenho estado agarrado a estas verdades, porque se você tem sopro sobre a sua vida, eu tenho 10 vezes mais. Então, o que que disse o salmista? Eu te amo, ó Senhor, força minha. O Senhor é minha rocha, a minha cidadela, o meu libertador, o meu Deus, o meu rochedo em que me refugio, o meu escudo, a força da minha salvação, é o meu baluarte. Eu invoco o Senhor, digno de ser louvado, serei salvo dos meus inimigos. Laços de morte me cercaram, torrentes de impiedade me impuseram terror, cadeias infernais me cingiram, tramas de morte me surpreenderam na minha angústia. Eu acendi uma vela de 7 dias, catulei a língua, a outra cabeça, a planta dos pés e o braço. Fiz um trabalho de esquina lá no Rio Centro. Na minha angústia, eu invoquei o nome do Senhor. Eu gritei por socorro, meu Deus. E Ele, do seu templo, ouviu a minha voz. E o meu clamor lhe penetrou nos ouvidos. Aleluia! É por isso que nós temos na igreja uma jornada de oração. Na minha angústia eu não acendi vela, não peguei uma guia, um santinho, um trevo de 4 folhas, não. na minha angústia, eu invoquei o Senhor. Eu gritei por socorro, meu Deus. Socorro, Deus. Ele do seu templo ouviu a minha voz. E o seu clamor lhe penetrou os ouvidos. Amanhã na jornada, nós vamos entrar nesse clima aqui de clamor, de gritar. Isso não é uma coisa silenciosa. É um grito. Deus! Ele do seu trono, do seu templo, ouviu a minha voz. Ele ouve a tua voz, até as palavras que você não falou, mas estão lá dentro da mente e do coração. Ele ouve. Diz que penetra os ouvidos de Deus. Um grito de um clamor. Socorro, Senhor! Socorro! Diz que ele ouve. Ele ouve. Ele ouve. Ele vem em socorro. Eu estou precisando de socorro. Você está precisando. Nós não somos super-homens que andamos aí. Somos humanos. Porque minha esposa me passou esta semana uma mensagem de áudio muito bonita. E eu tenho um recado de socorro para aquelas pessoas que já chegaram 50, 55, 60, 70 anos. Eu quero terminar este apelo de Deus com uma palavra que veio, porque quando a bispa me passou isso, eu percebi na hora, isso é Deus falando. Mas falando agora daquelas pessoas que já viveram metade da sua jornada de vida, que aliás é um alerta que a minha esposa vem fazendo há alguns anos para mim. O salmista disse: ensina-nos a contar os nossos dias de tal maneira que alcancemos corações sábios.
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4: Os irmãos, um tempo para cá vim sentindo a necessidade de falar um pouco sobre esse assunto, mas eu estava assim, Senhor, me dá tua inspiração em algumas áreas que a igreja precisa enxergar. E ao falar sobre esse assunto que a gente vai falar sobre, eu dei esse título aí, reconhecendo a influência do mal. Não porque a gente vai falar sobre esse assunto e você fique temeroso em relação ao mal. A gente tem que estar bem ciente em relação ao mal. O mal já foi vencido, diga aleluia. Mas às vezes na prática a gente percebe que as pessoas têm sido vencidas pelo mal. Lá fora não preciso nem dizer. E nesse mundo, quem é que governa? É o escravizador. É aquele que prende, tem matado as pessoas. Mas a gente tem visto dentro da igreja que algumas pessoas estão tendo dificuldade dentro dessa área, ainda sendo regidas em algumas áreas da sua vida pela influência do mal. E aí nós temos que tomar cuidado, porque estar debaixo da influência do mal traz consequências assim meio perigosas. Mas isso aqui é uma questão de enxergar com os olhos de Deus, da fé, com o Espírito. Porque, como eu falei de manhã aqui, o capeta não se apresenta na tua frente dizendo, olha, eu vou te matar hoje. Você não vê. Mas tem determinadas coisas que, se a gente não tiver uma percepção de Deus, como a gente vai falar hoje, eu estou só iniciando aí para contar sobre esse aspecto, se a gente não tiver uma percepção para parar isso aí, para pelo menos identificar que existe uma situação, nós vamos, como diz o pessoal popularmente, para o beleléu. Porque o inimigo, como disse Jesus, ele veio para matar, roubar e destruir. Ele não deixa a igreja em paz. Ele continua querendo tirar as pessoas da igreja. Escuta uma coisa. Quantas pessoas, eu não sei quanto tempo você tem de conversão. Eu tenho aqui na minha igreja algumas pessoas do tempo quando eu era jovem ainda. Mas continuo jovem, né? Um pouquinho menos. Mas do tempo aí que eu era garoto, recém-convertido, irmão José ali, irmã Zélia, né, era baterista, cabelo grande e tal, e esse negócio todo e tal. Mas quantas pessoas da época que você se converteu ainda servem a Deus? Tempo atrás, pensando sobre isso, eu fiquei assim, não desesperado, mas eu vi que muito tempo da... quando eu me converti, a juventude na igreja, não foi nem na igreja Nova Vida, foi numa outra igreja, uma boa parte daquela juventude, não, hoje anda mais com Deus, tá no mundão. Como é que pode? Um dia foi iluminado, enxergou a verdade. O que aconteceu para que hoje eles estejam no mundo, na escravidão? E o pior disso tudo, que não enxergam isso. É o que a gente vai falar hoje, começar a falar sobre esse assunto nesse contexto. Então a nossa jornada, ela é uma jornada tranquila no contexto que Deus estabeleceu. Amém. Nós somos a igreja vencemos as trevas e um dia vamos estar com o Senhor para sempre. Diga aleluia. Mas esse dia pode demorar um pouco. Jesus pode voltar amanhã? Pode. Mas você pode terminar os seus dias bem velhinho até chegar ao Senhor. A nossa jornada, eu venho falando aqui na igreja, em outras séries aí que a gente falou, é uma jornada longa. E nós temos que ser municiados de armas e de estar tão próximo de Deus a ponto de enxergar muito claramente as coisas. Quem está entendendo o que eu estou dizendo? Nós vamos falar aqui de assuntos que são influência do mal, que a gente não reconhece como influência do mal, mas é. É fácil identificar um capeta no meio da igreja, está lá o demônio, está endemoniado. Diabo, então vai embora, ó, capeta, no nome de Jesus, sai fora, ele tem que ir embora. Ou a gente vê uma situação que é altamente maligna, a gente percebe, mas às vezes podemos estar em alguma área da nossa vida convivendo com uma situação de influência maligna e a gente não está nem percebendo. Quem está compreendendo? Então vamos gastar o tempo necessário e muitas coisas para nós falarmos. E com certeza, Deus vai te dar um binóculo espiritual, meu irmão. E nós precisamos. Nos dias em que nós estamos vivendo, nos dias onde o mundo está dessa maneira, tudo tem acontecido para piorar, né? A destruição. As pessoas têm vivido debaixo de maldição, de tantas coisas que nós precisamos enxergar isso aí muito bem. E nós vamos então ver pelo menos 3 textos aqui básicos que eu trago para a gente pensar um pouquinho a respeito sobre eles. Vamos dar uma olhada aí no Salmo 119. Nós vamos ver o verso de número 97 e o verso de número 98. Eu amo esse verso, Salmo 119. No meio da Bíblia, verso 97, Davi diz algo muito maravilhoso. Ele diz o seguinte: quanto amo a tua lei. Aleluia. E ele diz assim: é a minha meditação todo dia. Davi mantinha as verdades, o pensamento de Deus constante com ele. Ele pensava nas verdades. Ele interagia sua vida constantemente com o pensamento de Deus. Isso é importante. E agora ele dá uma declaração mais fenomenal. Isso aqui é maravilhoso no verso 98, porque ele diz assim: os teus mandamentos, eu posso ler assim, a tua palavra, me fazem mais sábio que os meus inimigos. Diga aleluia! Oh, mas era tudo que eu queria ouvir. Eu tenho que estar à frente dessa turma, pois é, mas está escrito isso. Os teus mandamentos, vamos ler juntos, os teus mandamentos me fazem mais sábio que os meus inimigos. Glória a Deus! E por quê que nós nos tornamos mais sábios que os nossos inimigos? Porque estes mandamentos, ou aqueles, eu os tenho sempre comigo. Aleluia. Esse é um dos versos. Vamos passar a 2 Coríntios, capítulo 2, no verso 11. O contexto desse verso, eu estou lendo só um verso, mas o contexto de 2 Coríntios 2, no verso 10, no verso 9, Paulo está falando a respeito do perdão, do liberar perdão. Eu venho falando aqui pela manhã. Hoje falei um pouco sobre isso, no domingo passado, falando sobre a conduta de perdoar. E Paulo, sabendo que era um mandamento e necessidade da igreja, ele disse: eu não vou ficar fora desse contexto. Como eu já falei aqui, o contexto de perdão não é algo do sentimento, é algo da obediência, a prática. E 2 Coríntios, então, capítulo 2, no verso 11, uma vez que ele fala sobre o perdão, que precisava libertar, lá para a igreja, diz assim: para que Satanás não alcance o quê, gente? Vantagem sobre nós. Está escrito isso? Marca aí na tua Bíblia. Para que Satanás não alcance vantagem sobre nós, pois não lhe ignoramos os desígnios. Diga, eu não sou ignorante. Diga, eu não sou cego. Aleluia. Glória a Deus. Esse verso é tremendo, gente, para mostrar que Deus, ele põe a sua igreja numa posição de enxergar. Ele coloca a sua igreja numa posição à frente do inimigo no contexto de perceber as coisas. Ou seja, nós não estamos num campo minado. Nós não estamos num campo cegos à foice, à espada, a ser destruído pelo inimigo. Mas às vezes na prática a gente encontra irmãos e situações da igreja, pessoas que já têm tempo de igreja. Tempo não significa nada, que alguém saiba disso. Não significa nada, mas tem uma vida completamente derrubada, está sempre caindo, está sempre perdendo, está sempre sendo derrotado. Tem alguma coisa errada, porque a Bíblia mostra, e é claro, eu estou lendo mais de um verso, de que Deus nos colocou à frente para que nós enxergássemos, para que não dessemos vantagem ao inimigo. Pastor, é possível a gente não dar vantagem a ele e de nós reconhecermos as situações e seguirmos adiante? Claro que é, porque Deus está contigo, aleluia. Como eu posso enxergar o mundo espiritual do mal se não for através de Deus? Aleluia! O mundo não enxerga, por isso está na cegueira. É trevas. Por que é o domínio do mal? Por que é o domínio da destruição? Porque as pessoas são cegas espiritualmente, não enxergam. E encaram a vida, como eu venho falando aqui, na quinta-feira nós estamos falando sobre Viva com Saúde, pregando sobre saúde divina, e a gente viu claramente isso, que às vezes as pessoas levam a vida muito naturalmente. Ah, mas isso é natural. Não é natural. Isso é ação diabólica. Esse assunto também, eu não estou trazendo esse assunto para que agora você fique enxergando um capeta atrás de cada poste. O pessoal enxerga em tudo, né? Até na gravata. Pastor, essa gravata aí é diabólica. Eu sei que tem coisas que são diabólicas, que símbolos são diabólicos, situações são, influência do mal mesmo. Mas não é esse comportamento que eu quero dizer. São outras coisas. Eu vou falar aqui situações que você vai ver, pastor, isso aí é diabólico. Pois é, e a gente acha normal. Porque a gente acha que é muito natural. Vamos ver um outro verso, Efésios capítulo 4, verso 27. Quem está compreendendo até agora, diga aleluia. Graças a Deus. Efésios capítulo 4. Ah, meus irmãos, Deus vai te ajudar muito. Eu fico feliz, porque nós não estamos cegos. Efésios capítulo 4, verso número 27. E no meio desse tratado, onde Paulo começa aqui no capítulo 4, a partir do verso 17, ele entra pelo capítulo 5. No meio desse tratado de como o homem deve proceder, sendo agora nova criatura, sendo a igreja, Paulo fala assim, para nesse verso, dizendo o seguinte, olha, nem deis lugar ao diabo. Esse é um verso para a gente parar para pensar, porque é o seguinte, quem é que dá lugar ao diabo? Uma vez que agora nós somos novas criaturas, fomos libertos do império das trevas pelo poder de Jesus. Porque não fomos nós que saímos de lá, eu não quero mais agora, eu vou para cá. Não é nada disso, Deus nos resgatou. Jesus diz em João capítulo 15 que não fomos nós quem escolhemos a ele, ele nos escolheu a nós primeiro. Foi o amor dele que nos libertou. Então nós somos libertos das trevas, pertencemos ao reino de Deus, mas Paulo dá uma palavra para a igreja. Não está falando para o mundão. Está falando o seguinte, somos nós. Olha, igreja, não dê lugar ao diabo. Então há possibilidade de nós darmos lugar ao diabo? Claro que há. Então, você percebe com esses versos aqui que a gente colocou, de que Deus nos colocou numa posição, nos posicionou, vamos dizer assim, fica melhor, nos posicionou à frente. Se nós tivermos os olhos de Deus, nós podemos bloquear toda a ação da influência do mal na nossa vida. Diga aleluia. E aí a nossa vida, ela caminha. Tá dando para entender isso aí? Veja só, gente, toda a vida do homem no mundo é totalmente governada. O homem, ele não sabe isso, não percebe, mas o governo do homem, ele é um governo espiritual sempre. Ele não é simplesmente isso, aí eu estou vivendo, acordo, levanto, trabalho e tal, e eu vou tocando as oportunidades, as situações da vida. Eu vou viver. Não. O mundo tem um governo espiritual pelo simples fato que foi o mundo do Espírito quem criou esse mundo. Uma vez que Deus então criou todas as coisas, há um governo espiritual muito mais real do que aquele que a gente pode imaginar. A gente olha esse mundo, tem os governos naturais, a geografia, a física do negócio, mas o que governa mesmo por trás disso aí é o mundo do Espírito. Você entende isso agora? Antes não entendia, é verdade ou não? É claro, e agora nós enxergamos isso. Há um mundo que governa por trás, quer o homem acredite nisso ou não, quer ele saiba disso ou não, ou se ele deseja isso ou não. Olha só, a vida do homem, gente, a vida do homem é controlada pelo seu governo espiritual. Ah, mas pastor, eu não sou nem da igreja, eu não sou religioso. Eu não sou religioso, não sou da igreja, mas pode ser de religião que for, não importa. O homem, ele é governado pelo mundo espiritual. Nós sabemos disso. Só existe um Deus único e verdadeiro. Aleluia! Você entrou na porta certa. Dá um abraço, teu irmão, meu irmão. Você entrou na porta certa. Aleluia! Graças a Deus. É isso mesmo. Nós entramos na porta certa e é a única. Não! Você vai conversar, como eu já conversei no meu trabalho com várias pessoas, para dizer que Jesus é o caminho, a verdade e a vida? Não. Todos os caminhos levam a Deus. Esse é o jargão mais popular que existe aí, as pessoas falam. Quer a pessoa seja religiosa ou não acredita em nada, há um governo espiritual sim. Porque até mesmo aqueles que dizem que não acreditam em nada, não estão se relacionando com religião nenhuma, estão debaixo da influência de Satanás, porque só existe o mundo do espírito mal, as trevas, e só existe o reino de Deus, a luz, diga aleluia. É incrível, mas é assim que funciona, gente. A influência espiritual, é a qual que a gente está falando, eu estou introduzindo esse assunto para a gente entender umas coisas que são base. A influência espiritual é a origem do bem ou do mal na vida do homem. Pode ser que o homem atribua qualquer coisa, mas o fracasso, a destruição, a derrota vem do mundo do espírito. Por que que o nosso mundo é detonado? Porque o mundo é governado pelo demo. Vá comigo a 1 João, nós sabemos disso. No capítulo 5, no verso número 19, eu usei essa palavra e João também usou. Sabemos que somos de Deus. Você tem certeza que você é de Deus? Graças, graças. Essa certeza é fundamental, porque se você não sabe, nessa noite eu quero orar por você. Aleluia. Tem que sair daqui com certeza. 1 João, capítulo 5, verso 19. Sabemos que somos de Deus e que o mundo inteiro jaz no maligno. Está deitadão, está nos braços do demo. Mas a pessoa não reconhece isso, mas a pessoa não admite isso. E se você for falar, e essa é uma das coisas complicadas, deixa eu dizer algo aqui. Olha só, quando você for evangelizar alguém, não diga que ela é do diabo, não faça isso. Pastor, mas ela é. Pois é, mas não vai dizendo assim. Seja mais sábio, ame essa pessoa. Deixa eu dar uma oportunidade, de repente você dá uma palavra. Mas vai dizendo, você está no diabo, diabo, você está no inferno. Você diz que ela está no inferno. Escuta uma coisa, eu nunca me esqueço um livro chamado Em Sociedade com o Espírito. Anota esse livro aí. Se você quiser que gosta de ler, você gosta de ler, você tem que comprar esse livro. Em Sociedade do Espírito, do pastor David Young Cho, da Coreia. Nesse livro ele conta uma experiência que marcou o meu espírito tremendamente, porque ele tinha essa visão de enxergar e falar diretamente para as pessoas essa verdade da maneira que ele acha assim, deu juízo. Então ele foi evangelizar uma senhora num bairro pobre e chegou para ela, você está no inferno, você está no diabo, você precisa de Jesus. Sabe o que aconteceu? A senhora falou assim, é mesmo? Eu estou no inferno? É, quer dizer, o diabo é meu pai? É tudo bem? Eu estou no inferno? Então vem cá, deixa eu abrir a porta aqui, entra aqui dentro. Você não precisa dizer que eu estou no inferno, eu já vivo no inferno, olha a minha casa, olha a situação da minha casa, olha a situação do meu filho, olha o meu marido aí, está bêbado aí, largado aí, ó. Eu já vivo no inferno. Ele voltou para casa, começou a falar com Deus, se arrependeu do comportamento dele, porque ele achava que estava falando uma hora da verdade, é verdade mesmo, mas ele não foi sábio, ele não soube levar aquela situação pelo amor de Deus. Gente, as pessoas precisam ser conquistadas por uma diferença de quem nós somos. E não dizendo para ela, você está no inferno, você está na mão do diabo. Ela não entende nada sobre isso, é cego. Influência espiritual, essa é a origem, ou do bem ou do mal. A pessoa está debaixo da influência do mal e acha que a vida é assim mesmo. Quem está entendendo até aí? E não é assim mesmo. O reino do Espírito, gente, sobre a vida do homem está dividido em só duas possibilidades. Aqueles que são governados pela verdade e aqueles que são governados pelo engano. Aqueles que são governados pelo reino da luz e aqueles que são governados pelo reino das trevas. Trevas é ignorância, é o engano. O homem já foi liberto, a humanidade toda. Você pode encontrar qualquer pessoa sobre a face da terra, já foi proclamado libertação aos cativos. Mas por causa da ignorância e da cegueira, eles não podem receber. Desconhecem que Jesus já pagou um preço por todos nós na cruz do Calvário, para que nós saiamos da influência do mal que prejudica, que mata, que destrói. Quem está compreendendo? Diga aleluia. Onde é ignorância, gente? Vamos ouvindo alguns conceitos, a gente guardando coisas para a gente pensar sobre isso. Onde é ignorância? As trevas espiritual reinam, o seu governo será sempre para matar, roubar e destruir a vida do homem. Não, mas esse é um assunto encarado como natural. Esse é um assunto encarado como ele deu azar. Ah, coitado de fulano de tal, ou da família de fulano de tal. Nada disso. É a influência direta do mal, que pode ser cortada no momento em que alguém abre os olhos e enxerga. Diga aleluia! Você enxergou, eu também. Hã? Porque já foi cortada a autoridade. Preste bem atenção no que Jesus disse aqui em João capítulo 12. Vá comigo a João capítulo 12. Jesus diz algo preciosíssimo. João 12, verso 31. Quando estava conversando com os discípulos, Jesus então ele fala. Verso 31, João 12. Aleluia. Estou animado. Chegou o momento de ser julgado esse mundo. E Jesus diz assim, e agora o seu príncipe será expulso. É, o príncipe foi expulso porque Jesus venceu na cruz do Calvário. A tua vida não pertence mais às trevas. Por mais que ele tente te influenciar, não pertence e não pode. Mas Deus não vai mandar do céu um anjo e fazer uma barreira na nossa vida pelo simples fato de que ele vai fazer isso e você não faz nada. Não, somos nós que fechamos as portas, somos nós que adquirimos com Deus sabedoria e visão para enxergar de onde tem vindo as influências do mal que podem me prejudicar. O homem tem a sua parte, claro que tem. Deus nos conferiu essa habilidade, nós somos seres que pensam, que refletem. É verdade isso aí ou não? O governo desse mundo, gente, do contexto das trevas, é sempre opressor, é escravizador, não tem nada de bom. Por isso que não há esperança para o mundo. Aí você vai perguntar, pastor, e o mundo vai melhorar? Vai piorar. Veja que esse contexto, que eu sempre estou lendo essa passagem, vamos voltar a ler, 2 Timóteo capítulo 3, quando Paulo diz para o seu filho na fé, logo no início daquela época, quase 2000 anos atrás, diz assim, olha Timóteo, 2 Timóteo 3, nos últimos dias, viu Timóteo, sobrevirão tempos difíceis. E como sempre eu falo, não são tempos no contexto físico, geográfico, isso aí também acontece, mas aqui Paulo está colocando o contexto do ser humano, como são as coisas. Olha, o homem será egoísta, avarento, tudo aí, e uma relação de coisas aí até o verso 4, traidores, atrevidos, inimigos de Deus. Essa é a produção da influência do mal. Tem destruído dia após dia famílias, pessoas. Não deixa o homem ser construído. Deus veio para edificar a tua vida. Paulo disse claramente, olha, aquele que começou boa obra em vós, há de completá-la até o dia de Cristo. Os irmãos, essa é uma das promessas mais tremendas, que nós somos a igreja e Deus nos construirá nesse mundo doido, governado ainda pela ignorância, onde as pessoas não enxergam, você enxerga e você sairá desse turbilhão de destruição. Diga aleluia! É isso que está aí. Vá comigo a Isaías capítulo 9. Eu então comecei a pensar sobre esse verso, porque é um verso que fala sobre a visão profética de Jesus, falando de que ele viria a esse mundo. E esse verso me chamou a atenção imediatamente quando eu comecei a meditar um pouquinho sobre ele, e eu quero refletir isso contigo, Isaías capítulo 9. Isaías capítulo 9, verso 2. E quando a gente, desde pequeno na igreja, a gente aprende, sabe que isso aqui está falando sobre o Senhor Jesus. No verso 6, porque um menino nos nasceu, um filho se nos deu, aleluia. A gente usa esse verso no Natal direto. O governo está sobre os seus ombros, aleluia. Mas aí diz assim no verso 10, o povo que andava em trevas viu grande luz. É isso que está escrito? Interessante, né? O povo que andava em trevas viu, marca essa palavra aí, viu. Viu grande luz. E aos que viviam na região da sombra da morte, resplandeceu-lhes a luz. Aleluia! Foi o que aconteceu comigo e contigo. E é muito interessante esse verso, porque fala de uma transformação de um povo que estava nas trevas para agora andar no reino de Deus, na luz. Mas aqui esse verso, o verso 2, tem esse verbo aqui que eu quero compartilhar contigo, porque é bem interessante, porque esse contexto de ver, não é o contexto que a gente imagina, de olhar naturalmente. Você já olhou naturalmente, Jesus já apareceu para você naturalmente, com os olhos naturais? Mas por que você serve a ele e anda com ele? Você não viu com seus olhos naturais, você o viu e o reconheceu com seu espírito. A sua verdade está sobre essa terra, será que o pessoal não está vendo? Não, porque não é com os olhos naturais. Deus está aqui presente? Nossa, isso é absolutamente certeza. O Espírito Santo está aqui conosco, a sua palavra, ele está trabalhando no nosso coração. Os anjos de Deus estão aí. Quando Eliseu tinha a maior certeza que Deus estava com ele, e falou assim, garoto, fica tranquilo, rapaz, ó, Senhor, abre os olhos desse menino, abre os olhos desse menino, abre os olhos, que olhos? Porque os olhos que ele estava vendo, ele estava já com as pernas tremendo, meu irmão. Meu Deus, eu estou lascado e tal. Porque com o olho natural, ele estava vendo um exército ao redor deles. Mas aí Deus falou assim, ó, Senhor, abre os olhos para que ele veja. Abre o quê? Abre o seu interior para que ele perceba as verdades espirituais. Então eu peguei esse verbo. Comecei a falar, não, esse verbo não é um contexto de ver. Fui dar uma olhada no original aqui no hebraico, e é justamente esse verbo, o verbo ver, ele tem um sentido de tornar-se consciente. Olha que legal. Tornar-se consciente de. Foi isso que aconteceu com você e comigo. Deus opera na nossa vida, ele faz com que nós nos tornemos conscientes da verdade. Também tem esse significado de perceber, não é algo visto, é algo de dentro, é do Espírito. Você serve a um Deus que você não vê. Por isso, Jesus, ele teve uma conversinha muito legal com o Tomé, para sintonizar ele legal, Tomé. Não fica com esse papo de ficar enxergando, rapaz, de tocar, de colocar sua mão aí. O negócio é o seguinte, Tomé, bem-aventurados que creram, mas não viram. Viram o quê? Com os olhos. Você serve a Deus, você vai passar 40 anos aqui servindo a Deus, andando com Ele. Pode ser que você nunca veja um anjo, nem a Jesus, mas você tem certeza dessas verdades que são realidades. Aleluia! É isso mesmo, mas é assim mesmo. Tornar-se consciente de, perceber. Esse é o sentido. Quem está entendendo isso aí? Glória a Deus. Você sabe que sentido de perceber, de tornar consciente? Deixa eu falar um pouquinho, dar um exemplo aqui para você entender isso. Você sabe que determinada situação, vamos colocar um sentido, uma criança. Às vezes a criança está brincando com coisas, ou está brincando em determinado lugar, que ela não tem a ciência, ela não tem a percepção, a consciência de que aquilo é perigoso. Bom, se você não tem a consciência de que é perigoso, a criança não tem, ela pode iminentemente o quê? Ir pro beleléu mesmo, né? Um exemplo prático disso, criança, eu lembro disso quando eu era garoto, morava no interior, uma das brincadeiras que a gente... Meu pai não sabia disso, nem minha mãe, mas a brincadeira que a gente fazia, veja, tudo errado, né? Brincadeira do interior, sabe o que eu era? Subir no telhado da casa, brincando de pega-ladrão. Todo mundo subia no telhado. Aí, garoto, subia rapidinho. Hoje você pensa três vezes, meu Deus, é alto, hein? E se uma telha escorrega? E na hora, quando você é garoto, sobe telhado, você vai pensar que a telha vai escorregar, que vai dar azar, que você vai bater lá embaixo, quebrar a sua cabeça? Eu trabalhei em hospital, que eu recebia pessoas, isso é muito comum, pronto-socorro, qual é a situação? Ah, isso aí é comum, caiu da laje. Alguém aqui já caiu da laje ou não? Olha aí. Foi, Rafa? Tá vendo? Olha aí. Tá vivo porque Deus tem uma obra na tua vida. Então, muitas vezes as coisas acontecem por quê? Porque você não tem consciência. A gente se torna consciente de determinadas coisas. E aquilo muda, a gente passa para um outro perfil de enxergar, de ter uma visão diferente, pelo simples fato que agora eu tenho consciência. Quem está entendendo isso aí? Ah, eu comecei então a ler isso aqui, Deus me falou algo muito precioso. Deixa eu compartilhar isso com você nesse contexto de ver, ter consciência. Ou o homem vê a verdade, ou não a vê. Ou ele se torna consciente dessa verdade, ou ele não se torna. Um dado momento, eu não sei como aconteceu na tua vida, você se tornou consciente da verdade, aleluia. Você abraçou essa verdade.
3: Muito bem, você ouviu essa mensagem. E agora eu quero fazer um convite maravilhoso para você. E isso só depende de um coração aberto. De você poder receber, se você nunca fez isso, de você poder receber a Jesus como Senhor e Salvador da sua vida. E se você fizer essa oração comigo de maneira sincera, você será transformado, como diz a palavra, numa nova criatura, de dentro para fora. Ok? Vamos fazer juntos essa oração? Se é o teu desejo e é a sinceridade do teu coração, repita comigo. Senhor, ao ouvir a tua palavra, foi gerado fé no meu coração. E com base na tua palavra e de sincero coração, eu entrego a minha vida e te recebo como Senhor e Salvador. Vem, Senhor, com teu Espírito Santo habitar em mim. Cancela o meu passado, porque eu não te conhecia. Mas a partir de hoje, eu vou andar contigo todos os dias da minha vida. E eu declaro, com base na tua palavra, que a partir de hoje, eu sou um santuário vivo da presença do Espírito Santo. Em o nome de Jesus, amém. Agora eu te convido, você recebeu a Jesus como Senhor e Salvador, a você procurar uma igreja local perto de onde você mora, que você possa se congregar, porque é muito importante você estar no corpo de Cristo e você crescer junto com os teus irmãos e junto com o poder vivo dessa palavra, na qual também mudou a tua vida. Grande abraço.
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6: Niterói definiu o calendário anual de vistorias para táxis e veículos de transporte escolar. A principal mudança é a ampliação da validade da procuração usada nas vistorias, que passa de 1 para 2 anos. As inspeções serão realizadas até setembro. Segundo a prefeitura, não haverá novas exigências, apenas uma organização do cronograma previsto na legislação. Atualmente, a cidade conta com 1.905 táxis e 130 veículos de transporte escolar cadastrados. A Prefeitura de Saquarema, na região dos Lagos, abriu inscrições para um concurso público com 1.280 vagas na área da educação. As oportunidades são para cargos de níveis médio e superior, como professor, auxiliar de educação infantil e profissional de apoio a estudantes com deficiência. Os salários podem ultrapassar R$4.000. As inscrições seguem até 21 de julho e devem ser feitas pela página iban-concursos.org.br. A Organização Mundial da Saúde declarou encerrado o surto de antivírus no navio de cruzeiro MV Ondios, após a liberação da última pessoa que estava em quarentena. Segundo o diretor da OMS, Tedros Adhanom, mais de 650 contatos foram monitorados em 33 países. O surto ligado a um cruzeiro que partiu do sul da Argentina registrou 13 infectados, com a morte de 3 deles. Do Departamento de Jornalismo, Juliano Medeiros.
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0: começar o dia ao seu lado, pois esse é o dia que o Senhor fez para nos alegrarmos e nos regozijarmos nele. Anote aí, Provérbios capítulo 23, versículo de número 7. Porque qual for o seu pensamento no seu coração, tal ele é. Provérbios 23, verso 7. Porque qual for o seu pensamento no seu coração, tal ele é. Não se indigne com o que as pessoas falam sobre você. Simplesmente elas nos rotulam por aquilo que apresentamos a elas. Ficamos chateados quando alguém nos rotula sobre isso ou sobre aquilo. Mas alguém pode passar em frente a uma árvore carregada de bananas e dizer que é uma macieira? Em algumas situações as pessoas exageram, é verdade. Porém, na grande maioria, elas estão apenas dizendo quem somos pelo nosso comportamento. A mulher sunamita, ao observar o comportamento de Eliseu, que sempre passava ali por perto da sua casa, disse ao seu marido: eis que observo que este que passa sempre por nós é um santo homem de Deus. Segundo Reis, capítulo 4, verso 9. Não havia nada escrito na testa de Eliseu. Ele também não usava vestes especiais, mas as suas atitudes, o seu caráter, o modo de agir o identificavam. Os rótulos que nos atribuem podem ser dolorosos, mas também podem ser oportunidades de autoavaliação e de crescimento. Anota o que eu vou lhe dizer, meu irmão. Se os rótulos nos incomodam, é porque eles nos revelam algo que não queremos ver em nós mesmos. É um convite à mudança, é um convite à transformação e é um convite ao aperfeiçoamento. Segura essa palavra aí para começar o dia. Vamos de louvores, já já a gente volta.
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voltamos. Esse aí é o Ministério de Louvor da Comunidade Evangélica da Zona Norte. Nós ficamos ali na rua Hipólito da Costa, número 109, em Vila Isabel, e você sempre será muito bem-vindo com sua família para cultuar conosco, oferecer o seu culto de adoração ao nosso Deus na nossa comunidade evangélica. Deixa eu mandar uns abraços aqui. O pessoal manda mensagem pra gente. Você vai dizer assim: poxa, o senhor não falou meu nome. Diz que você tá assistindo o programa, que você tá, né, junto comigo, conversando o dia com o CSN em família, que eu deixo um recadinho aqui pra você, ó. Quero mandar um abraço muito especial pro Marquinhos da Fire Action. Marquinhos da Fire Action, um abraço pra você, um abraço pra Cris, pra Claudinha, pro Alexandre da My Way Dentistas. My Way Serviços Odontológicos, emergência 24 horas. Dá uma olhadinha aí no Instagram, vai lá, My Way. Quero mandar também pro Alexandre e pra Suelen do Fazenda Aliança, que fazem parte aqui da nossa programação. Quero mandar também um beijo especial pro Léo da Rio Parque. Alô?

0: Léo, Léo trabalha lá na Rio Pax, motorista da Rio Pax. Léo, cuidado aí, né? Vai orar aí, alguém levanta, pelo amor de Deus. Quero mandar também pra Rosângela, pra Helena, que também acompanha a gente, e um abraço especial pra Claudinha do Wagner. Claudinha, você é uma figura. Um beijo pra vocês.
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0: Vamos de palavra. Daqui a pouco a gente volta. Receba!
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7: Abra comigo sua Bíblia em Lucas, capítulo de número 15, a partir do verso de número 8. Ou qual é a mulher que, tendo 10 dracmas, se perder uma, não acende a candeia, varre a casa e a procura diligentemente até encontrá-la? Verso 9. E tendo achado, reúne as amigas e vizinhas, dizendo: alegrai-vos comigo, porque achei a dracma que eu tinha perdido. Amém? Glória a Deus. Nós estamos no bimestre da família. Amém? A minha família debaixo do sangue. Quem está dentro aí clamando, amém? Colocando ali, ó, se você não trouxe a foto da sua família, tá ali, ó, nossa família tá ali, nós temos clamado, né? A intercessão tem clamado, traga foto, não traga uma foto que você vai pegar depois, traga uma que você possa deixar, porque isso será levado ao monte, né? E nós estamos clamando pelas nossas famílias. E nessa noite eu quero ministrar sobre essa palavra. A luz de Deus revela tudo que nós perdemos dentro de casa. Amém, queridos? E essa será uma noite onde o Senhor vai nos direcionar a encontrarmos aquilo que se havia perdido. Porque se tem valor, é para ser reencontrado. Amém? E diga: a minha família tem valor. Às vezes a gente pensa assim: meu filho não vale nada. Não é verdade? Ah, minha filha não presta. Ah, o meu irmão não tem jeito. Em nome de Jesus, a palavra não diz isso, não. Amém? Diga assim: a minha família tem valor. E ela será resgatada para a glória de Deus. Pode estar perdido. A dracma estava perdida ou não estava, gente? Então diga comigo assim: pode estar perdido, mas será encontrado. Amém, queridos? Aleluia! Diga glória a Deus! Aleluia! E é assim, irmãos. A luz de Deus revela aquilo que foi perdido dentro de casa. A parábola da dracma perdida, ela é sobre isso, sobre algo precioso que se perdeu dentro de casa. E isso já traz para nós, né, algum ensinamento. Porque A maioria das coisas que perdemos, queridos, perdemos é dentro de casa. Aí a gente quer procurar do lado de fora aquilo que a gente só vai encontrar do lado de dentro. A gente quer ir lá fora achar a paz que a gente só vai encontrar aqui dentro. Quer buscar alegria, quer buscar o suprimento da carência, mas a obra do Senhor é de dentro para fora. Às vezes a gente quer ir lá para fora porque a gente quer fugir do problema dentro de casa. E aí eu vou, né? Ah, eu tô com um problema no casamento, eu vou buscar outro lá fora, eu vou buscar outra lá fora. Né? Eu tô com um problema aqui, eu vou fugir, eu vou... Não, irmãos, não é isso que a palavra nos ensina. Sabe, a palavra nos ensina para não desistir. Aquela mulher perdeu algo de valor dentro de casa, mas ela tomou uma posição. Eu não paro enquanto não resgatar. Eu não paro enquanto não trouxer de volta. Eu não paro enquanto não recuperar. E que nós tenhamos esse coração nessa noite. Diga comigo, eu não vou desistir da minha família. Amém, queridos? E está falando aqui claramente. Perdeu dentro de casa. Perdeu dentro de casa. Isso representa muitas das nossas famílias hoje, que perderam dentro de casa a comunhão, perderam a paz, perderam a alegria, talvez o temor. Tantas famílias perdendo o temor ao Senhor, né? Perderam aquela presença do Senhor dentro do lar. Outro dia eu vi um rapaz num podcast, né, falando, e o entrevistador falou para ele assim, o que que você não conquistou ainda, uma pessoa influente, o que que você não conquistou ainda que você quer conquistar no seu futuro? Ele disse assim, ah, eu não sei quando, mas um dia eu vou voltar para a presença de Deus. Você viu isso? E o entrevistador tomou um susto e ele desaba falar ali e ele diz assim, a minha mãe tinha o brilho da presença, mas ela perdeu. Hoje eu olho para ela e não vejo aquela mulher que eu via. Irmãos, a gente perde o brilho da presença, a gente enfraquece na fé, né? A gente perde a nossa alegria, mas o nosso Deus é especialista em restaurar. E ele ainda diz assim, a glória da segunda casa será maior do que a primeira. Você recebe sobre a sua vida, eu não sei o que de valor você perdeu, mas ele está aqui nesta noite para te dizer, não desista daquilo que tem valor na tua vida, amém? Aleluia! Diga comigo assim, a dracma continuava valiosa, mesmo perdida. Pastora, mas para o mundo não tem valor nenhum, mas para Deus está perdido, mas continua valioso. Amém, queridos? Amém. É esse entendimento que nos faz clamar, que nos faz colocar o nosso coração diante de Deus e crer na restauração. Amém? Há lares aparentemente estruturados, mas espiritualmente estão no escuro. Que é isso, pastora? Tem teto, mas não tem comunhão. É? Tem estrutura ali, mas não tem o que mais importa. Perdeu aquilo que tem valor. Tem até conversa, mas não tem mais amor. Tem mais gentileza. Não tem um por favor, muito obrigado. Não tem uma gratidão, as palavras são duras. Então, às vezes, a estrutura permanece, mas o que é de valor está perdido dentro de casa. Está escuro, está perdido. Até tem um vamos à igreja, né? Até tem, vamos dizer assim, uma religião, mas não tem a presença, não tem a glória, né? O poder, o temor, como nós falamos aqui. Muitas vezes são pessoas que estão juntas, mas os corações estão distantes. E assim o inimigo vai trabalhando. Filhos se perdem dentro de casa, sim ou não, gente? Né? Casamentos se perdem dentro de casa. Até a fé pode enfraquecer dentro de casa. Mas nós vemos com a vida e aprendemos com a vida dessa mulher que a primeira atitude que ela tem, após constatar a perda, primeira coisa que ela faz, diga comigo, ela acendeu a luz. E eu quero profetizar nessa noite, lares de luzes acesas, lares onde a luz do Senhor vai brilhar e toda a treva vai ter que sair. Em nome de Jesus, primeira coisa, ela acende a candeia, ela traz a luz, a treva tem que sair da nossa casa, amém, irmãos? Isso é tão poderoso, porque quando a palavra fala de luz, luz, lâmpada para os meus pés, são a, é a tua palavra. Quando fala de Jesus, que ele é o verbo, lá no Evangelho de João, vai falar, e a luz, que eu acho que é no verso 5, vai dizer, e a luz resplandeceu nas trevas. Então é o próprio Cristo, ele é a luz, amém? A palavra é a luz, carrega a luz, o próprio Jesus, a presença do Espírito Santo, o símbolo do Espírito Santo ali, né? Era aquele candelabro com as suas luzes, né? Sete lâmpadas acesas, amém, queridos? A presença do Espírito Santo, a luz vai falar também do discernimento espiritual, aquilo que eu não estava conseguindo enxergar, aquilo que eu não estava conseguindo entender, aquilo que minha mente estava toda, aí o Senhor vem e traz discernimento, amém? Traz a luz, o Senhor traz luz às nossas trevas, a palavra diz assim, Tu, Senhor, derramas luz nas minhas trevas. Isso é uma promessa, amém, queridos? Que nós temos que tomar posse. Às vezes toma posse de promessas, de coisas, mas olha que promessa tremenda. Você pode declarar comigo nesta noite e dizer, Tu, Senhor, derramas luz nas minhas trevas. Tu que fazes resplandecer a minha lâmpada. Amém, queridos? É promessa do Senhor. Amém? E é isso que você traz de volta. Quando você acende a luz. Reacender o altar de oração, diga amém. Reacender, como está na nossa proposta, da nossa campanha, o culto doméstico, diga amém. A leitura da palavra, diga aleluia. Né? O diálogo espiritual da família. Estava pensando esses dias. A família ela tem vários tipos de diálogo. Mas será que a família entende que ela precisa de um diálogo espiritual? Não é? A gente tem vários tipos de diálogo. Vai comprar o quê? Vai comer o quê? Né? Que horas vai chegar? Diálogos às vezes mais intensos de uma briga, uma discussão, uma discordância. Mas quais são os diálogos espirituais que nós temos dentro da nossa casa? Onde a gente diz, o Senhor proverá. Onde a gente diz, essa casa pertence ao Senhor. Onde a gente diz, alguém está saindo e diz, o Senhor te abençoe. O Senhor te guarde, o Senhor te livre de todo mal. Amém, queridos? Diálogos espirituais, a minha casa é do Senhor. Eu e a minha casa serviremos ao Senhor. Nós somos um lar, uma família que serve ao Senhor. Ah, pastora, mas tem dracma perdida. Mas vai ser encontrada, porque tem valor para o eterno. Diga glória a Deus, dê um aplauso a Ele. Aleluia! Glória a Deus! Porque onde há luz, as trevas não permanecem. Diga aleluia. E a segunda coisa que essa mulher faz, ela varre a casa. Ela acende uma candeia. Bota o texto aí de novo. São só dois versículos para a gente ir na palavra aqui. É Lucas 15, verso 8. E 9. Ela acende a candeia. Ali, ó. E qual é a mulher que tendo 10 dracmas, se perder uma, não acende a candeia? Então diga comigo assim, primeira coisa, trazer luz. Segunda coisa, ela faz o quê? Varre a casa. E a terceira coisa? Diligentemente. Ela busca diligentemente, até encontrar. Não, nessa campanha da família, o que a gente está fazendo? Buscando diligentemente. E nós vamos encontrar para a glória de Deus, amém? Segunda coisa, varrer a casa. Não tem como, gente. Varrer fala de quê? Limpeza. limpar, não é verdade? Nesse processo aí, acendeu a luz, vai a sujeira vai aparecer, sim ou não? Porque com a luz apagada está tudo limpo, tudo organizado. Acendeu a luz, a sujeira aparece. E nós vamos ter que varrer a casa. Há coisas que precisam sair do ambiente familiar para que haja cura, para que haja restauração, para que haja resgate. Diga comigo, mágoas, palavras de maldição, mentiras, orgulho, amém? Falta de perdão, não é? Nós vamos ter que varrer essa casa. Nós vamos tirar tudo aquilo que está ali impedindo da gente achar o valor, aquilo que se perdeu. Então eu quero te dizer que Deus, ele não apenas procura, né, a dracma de valor. Ele também, ele vai iniciar um processo de tratar o ambiente onde ela está, onde ela foi perdida. Você entende isso? Amém? O Senhor não quer apenas encontrar a dracma, ele quer tratar aquele ambiente aonde ela foi perdida. Porque se não tratar, perde de novo. Já viu pessoas que vivem em ciclos? Melhora um pouquinho, resolve, daqui a pouco, tudo de novo. Então o Senhor não quer só trazer a dracma perdida, o Senhor quer tratar o ambiente onde essa dracma foi perdida. Você pode levantar a tua mão e dizer, Senhor, pode curar. Pode varrer, pode limpar, pode fazer a tua obra. Amém? Diga assim, porque eu quero achar para nunca mais perder. Amém? Nós vamos ficar vivendo de ciclo em ciclo, a mesma coisa. Não, irmãos, a obra do Senhor é poderosa e completa. Amém? Então o Senhor vai varrendo tudo que tem que tirar, os ressentimentos antigos, as feridas, né? Aquelas... facções, dissensões, contendas, tudo aquilo que muitas vezes é obra da carne, né? E que muitas vezes é silencioso, é um ambiente pesado. Ninguém está falando nada, mas está pesado, está silencioso. Mas o Senhor, quando varre, ele tira tudo, em nome de Jesus. Amém? Glória a Deus.
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0: Que palavra, essa palavra que a pastora Marisângela pregou, né? Minha esposa, 34 anos, amo a sua vida, mulher da minha vida, você é tudo pra mim. Amanhã tem mais, hein? Amanhã tem mais, mas deixa eu te fazer um convite. Amanhã, às 8h30, é o nosso culto de consagração. Pastores Almi e Zeli terão a honra de receber você e sua família para o culto de consagração, às 8h30. Na quarta-feira, às 19h30, nosso culto de quarta da manifestação de Deus, 19h30. Eu, pastora Marisângela, todos os pastores, diáconos, obreiros, membros, teremos o prazer de receber você e sua família. Na quarta-feira, hein? Eu, se fosse você, faria uma visita à CSN na quarta-feira. No domingo, às 9h30 e às 18h30, também estaremos celebrando. Na verdade, todo mês de julho estaremos celebrando 18 anos de CSN e você é nosso convidado. Vou orar por você porque o programa está terminando. Pai, em nome de Jesus, muito obrigado por essa palavra. Obrigado por essa manhã. Obrigado pelas tuas bênçãos que se renovam, né? Que se manifestam, que enche-nos de esperança e de fé. As suas misericórdias que são a causa de não sermos consumidos. E Deus, muito obrigado pelo consolo, pela libertação, pela cura. Obrigado por ser quem tu és para nós. Nós te louvamos e eu quero declarar sobre a vida dos meus irmãos uma segunda-feira extraordinária, debaixo da graça, bondade e misericórdia do nosso Deus. Amém. Até amanhã, se Deus quiser. CZN Família, 5h30, começando o dia debaixo da bênção. Tchau!
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4: Olá, eu sou Paulo Moura e trago notícias do portal Pleno.News. A professora Michele Ramos encontrou um pedaço de vidro no copo dela de água e usou as redes sociais para publicar um desabafo. O caso aconteceu em uma instituição pública de São José dos Campos, em São Paulo. A prefeitura informou que os três alunos do oitavo ano foram suspensos até o fim do semestre e que o episódio foi encaminhado para as autoridades. No desabafo, a professora questionou o tipo de educação que as crianças estão recebendo em casa. Saiba mais em nosso site.

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adoremos, prostemos-nos, ajoelhemos diante do Senhor que nos criou. Dai ao Senhor a glória devida ao seu santo nome, adorai a Ele na beleza da sua santidade. Ah, Papai, gratidão por mais um dia de vida, Senhor, por mais um amanhecer. Vem, perdoa as nossas falhas, erros, pecados, todas as nossas iniquidades. Tu és justo e verdadeiro, Tua é a soberania. Porque Teu é toda honra e majestade, toda glória. E aqui estamos entregando a Ti o nosso dia, as nossas vidas, os nossos afazeres e compromissos. Ah, são muitos mais. Queremos, Senhor, adorá-lo. Sim, em espírito e em verdade.

entrega, em gratidão e louvor, Senhor, porque tu mereces toda a honra e toda a glória. Queremos celebrar a tua presença. Ai, o nosso prazer está em ti. Queremos estar em comunhão com o Senhor, certos de que, buscando a ti em primeiro lugar, todas as coisas nos serão acrescentadas, e de nada temos e nem teremos falta. E diz a tua palavra que, apesar de todas as aflições do tempo presente, não se turbe o vosso coração. Credes em Deus, crede em mim, disse Jesus. Breve o Senhor voltará para nos buscar. O mundo é mau, Senhor, os dias são maus. Mas diz um Apocalipse, a tua palavra enche, que Deus enxugará dos olhos toda lágrima. Então não haverá mais morte, nem tristeza, nem choro, nem dor, porque as primeiras coisas já passaram. Ah, nossa esperança, Senhor, está em ti. Um futuro eterno, onde o sofrimento deixará de existir. Ah, Papai, toma cada um dos seus em tuas mãos. Tem misericórdia de nós. Vem nos buscar, Senhor. Queremos estar com as nossas vestes limpas, preparados para recebê-lo. Nós oramos em nome daquele que é sobre todo o nome, Jesus. Que haja paz no Brasil, entre as nações e em Israel. Amém.

0: Linda, linda canção, é com você aqui na 93 FM. Olha, Paulo César Baruque Marcena, a canção Clamo Jesus. Ouvimos ainda Jefferson Suellen, Vem Me Buscar ao Vivo, Fernanda Brum, Empregador Lu, Pavão, Pavãozinho, Hora Certa. 6h25 no Rio. E você ligado aqui, é por aqui assim, até às 8, muito oferecimento. Fica ligadinho na 93 FM. Olha, tenho aqui o oferecimento da família Barbieri, Ricardo Barbieri, em Apolo 2 Itaboraí, tomando café com a gente. R1 Barbieri, alegria do Senhor nessa força, diz ele. Estamos juntos, ligados na 93. Também a Cláudia de Deodoro. Olha, segunda-feira abençoada para todos nós. Valeu, querida! E ainda em Caxias, André, em Vilar dos Teles, ligadinho, deixando um abraço a todos da Taquara, Vitória em Cristo, a todos os obreiros e pastores. Também tem Daniel, Kevin, Luiz Carlos, dando uma carona, partindo para Barra Mansa, direto de Nova Iguaçu, Encomendador Soares. De novo, uma excelente semana para todos nós. Amém. Assim seja. E você, hein? Tá ligadinho? Continua, porque tem oferecimento por áudio.
1: Bom dia, povo de Deus. Bom dia, Marcinha Cartier. Bom dia, rádio que conquistou meu coração. Bom dia, família 93. Ei. Aqui quem vos fala é o irmão Aedes, da banca do Flamenguista. Uma segunda-feira, uma semana abençoada para todos. Glória a Deus, meu irmão. Vamos com tudo.
0: Um abraço, alô Nova Iguaçu.
2: Bom dia, Marcinha. Bom dia. Ótimo começo de semana. Que Deus te abençoe. Abençoe cada ouvinte da rádio, que é o Cláudio da Igreja Ministério pela Vida de Nova Friburgo. Seja um ótimo dia, fica na paz.
0: Ei, um frio
3: bom
0: aí.
3: Bom dia, abençoada Márcia Cartier, aqui é Aparecida Regina. Fala, de Cida. Nova Iguaçu. Tô fazendo 65
0: parabéns
3: anos hoje, Márcia.
0: Eita.
3: Com muitas bênçãos de Deus, um abraço.
0: Outro querida, parabéns, feliz aniversário.
4: Vai, vai, vai.

0: Esse é Eliseu Alves, me ama ao vivo. Bom dia pra você, são 93 FM. 6:30 no Rio.
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0: E a previsão do tempo para a cidade do Rio nesta segunda-feira é de céu nublado a parcialmente nublado e sem chuva. De acordo com o Alerta Rio, os ventos variam entre fracos a moderados. As temperaturas seguem estáveis. Os termômetros devem marcar mínima 15 graus, a máxima 28 graus.
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0: Aí, Léo Vieira, bom dia, ótima segunda para você, meu querido.
7: Bom dia, Márcia Cartinha, bom dia pra você, bom dia pra todo mundo ligado na 93 FM. Márcia, de olho na movimentação do trânsito para quem tá circulando na cidade maravilhosa nesta manhã de frio e temperatura em elevação. O sol já tá brilhando já em vários pontos da cidade. Quem tá circulando pelo trecho da Avenida Brasil já encontra problemas em direção ao centro. Tem um ônibus enguiçado ali na altura do Trevo das Margaridas, na chegada a Irajá, e o motorista vai encontrando retenções. Tem problemas também para quem segue em direção ao centro, a partir do trecho de Ramos até a chegada ao trecho do Caju, no caminho para o centro. Para você que tá saindo ali da região da Penha, Avenida Brás de Pina, Rua Ibiapina, Rua Uranos e mais à frente, o acesso tanto para Democráticos quanto para Leopoldo Bulhões são opções para o motorista ganhar um tempinho na circulação em direção ao centro. 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

Tá aí pra você, Sara Farias, Leandro Borges, por aqui da Sou 93, direto ao ponto, ao vivo, seguindo por aqui já já tem Tom Campos, direto dos States. E você com a gente. Já já também, Ilustrações do Reino com o nosso querido pastor João Rico Pagliarin, ele que é da comunidade cristã Paz e Vida. Vamos juntos até às 8? Combinado.

0: Nação 93, declare vida! Yeah! Ouvimos ainda, Eliseu Alves, Me Ama ao Vivo, é a Nação 93 FM até as 8, é o Café com Crente! Você com a gente! 968038319 pra você mandar o seu alô em qualquer parte do Rio, Brasil, mundo, a hora certa, confere! 6h44
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0: É, após a eliminação nas oitavas de final, o Brasil está voltando pra casa. É, não deu. O sonho do Hexa foi adiado por mais 4 anos. E dos Estados Unidos, as informações com ele. Tom Campos, cadê você, Tom? Bom dia.
3: Muito bom dia, minha querida Márcia Cartier, bom dia, amigos da 93 FM. E a seleção brasileira está voltando para casa após a derrota de 2-0 para a Noruega. O Nenê, que jogou no Vasco da Gama, estava comigo na zona mista, ali onde passam os jogadores, e usou uma frase que eu gostei, estou repetindo: perdemos para nós mesmos, né? E é essa grande verdade. Seleção brasileira teve a oportunidade no início do jogo fazer 1-0 com Bruno Guimarães, chutou mal, goleiro fez a defesa. Depois tivemos outra oportunidade no início do segundo tempo, na entrada do Endrick, chutou em cima do goleiro. E aí, meu amigo, Haaland matou o jogo, uma cabeçada e um chute de fora da área, 2-0. Brasil ainda fez um gol com Neymar, né? E sem dúvida não adiantou nada. Neymar chegou a 80 gols com a camisa da seleção brasileira. Uma frustração muito grande. Brasil eliminado da Copa do Mundo, está voltando para casa. Tá falado, Márcia, de Nova Jersey, Tom Campos na 93 FM.
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4: Sabe o que é um oleiro? Oleiro é aquele que trabalha com barro e faz o vaso. E um homem trabalhou a vida inteira como oleiro, fabricando vasos. E ele, naquele serviço, tinha o seu ganha-pão e ajudava muitos pobres, ajudava muitos parentes necessitados. E ele era, inclusive, um bom cristão. Porém, com o passar dos anos, aquele homem, repentinamente, contraiu uma enfermidade. E já não podendo trabalhar no forno, nem fabricar vasos, ele viu as suas economias desaparecerem. E, surpreso, notou também que toda a sua parentela desapareceu. Quando ele tinha recursos financeiros e saúde, todos estavam sempre na sua casa. Mas agora que ele estava doente e pobre, ninguém mais o visitava, porque todos ficaram sabendo da sua pobreza e da sua necessidade. E estando muito doente e não podendo trabalhar e precisando se alimentar, ele saiu às ruas para mendigar. E quando ele comia algum pedaço de pão, era dado por alguém que tinha compaixão. E numa dessas ocasiões em que ele estava pedindo esmola, ele tropeçou, caiu e quebrou uma perna. Aí o seu estado ficou muito mais grave, porque ele não podia também agora sair para pedir esmolas, porque ele não podia mais andar. E ele ficou revoltado da vida, muito revoltado. Ele disse: meu Deus, Ajudei os outros a vida inteira. Socorri o pobre, o necessitado, cuidei dos doentes. E agora, na velhice, estou terminando os meus dias na mais negra miséria e na pior solidão, sem que ninguém me estenda a mão. E ainda, para complicar a minha vida, eu quebro a perna. Meu Deus, eu chego até a pensar que o Senhor está me castigando, porque não é possível tanta coisa errada acontecer na minha vida. Meu Deus, me mostra o que eu preciso melhorar, o que que eu tenho que aperfeiçoar, como que o Senhor quer que eu seja. E fazendo esta oração, ele adormeceu ali na cadeira mesmo, e ele teve um sonho onde um anjo de Deus se aproximava dele, e o anjo lhe disse com muita ternura: meu conservo, quando você prepara um vaso, como é que você faz? E ele, com a perna quebrada, respondeu para o anjo: eu pego a massa e, quando está já com a forma perfeita de um vaso, eu coloco dentro do forno. E o anjo disse: muito bem. E quando você quer que um vaso seja muito resistente, o que é que você faz? Bem, aí eu levo duas vezes ao forno e eu deixo ali dentro de um forno com fogo muito alto. E o anjo disse: muito bem, você é um vaso de barro, e o vaso precisava se tornar mais resistente. Por isso que veio a tua doença, por isso que veio também esse acidente para você quebrar a perna, porque foi só assim que você pôde orar a Deus dizendo: meu Pai, o que é que eu tenho que melhorar ainda? O que é que eu preciso corrigir? Então agora eu fui enviado da parte de Deus para lhe dizer que a única coisa que te faltava era justamente essa: perguntar ao Senhor o que é que ele deseja que você faça para ser melhor ainda. Quando o anjo disse esta palavra, o homem despertou do seu sonho e ele glorificou a Deus, porque mesmo na luta, mesmo na provação, ele estava aprendendo a fazer a vontade de Deus. Você sabia disso? Que Deus, às vezes, ele nos prova com dificuldades, com problemas, para testar a nossa fé. E que a provação é um recurso que Deus usa para nos aprimorar. Uma vez o apóstolo São Paulo, ele estava sendo tão fiel a Deus e ele começou a passar lutas, e ele achava que por detrás daquelas lutas ele estava sendo humilhado por Satanás. Então Paulo foi buscar a Deus, porque ele não estava compreendendo, já que ele estava andando no caminho do Senhor, por que que ele estava passando por aquela luta? Então Deus lhe respondeu o seguinte, e está na segunda carta aos Coríntios, no capítulo 12, versículo 9: a minha graça te basta, porque o meu poder se aperfeiçoa na fraqueza. De boa vontade, pois, me gloriarei nas minhas fraquezas, para que em mim habite o poder de Cristo. E Paulo escreveu o seguinte: pelo que sinto prazer nas fraquezas, nas injúrias, nas necessidades, nas perseguições, nas angústias, por amor de Cristo, porque quando estou fraco, então sou forte. O que é que ele quer dizer com isso? Que a pessoa, quando está tudo bem e ela fala: não, estou firme na fé, ah, minha vida está uma bênção, eu estou forte, então na verdade essa pessoa está fraca, porque ela não tem mais necessidade de se aprimorar. Porém, quando ela está passando por perseguições, por injúrias ou por necessidades, por angústias, então esta pessoa sente necessidade de buscar a Deus, porque ela está se sentindo fraca. E ao buscar a Deus, ela então se torna forte. E lendo a parte final, eu confirmo o que está declarado na palavra de Deus. Você que está fraco aí, reclamando da vida, você que está fraca, se sentindo caída no pó da terra, agora eu quero que você sinta prazer na fraqueza, porque quando você está fraco, aí então você está forte.

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3: Olá, muito bom dia, queridos amigos ouvintes da 93 FM. Você está no programa Momentos de Paz e Vida. E aqui quem vos fala é o seu amigo de todas as manhãs. Eu sou o pastor Vitor Apolinário, pastor responsável pela sede da Paz e Vida na cidade de Niterói. Para mim é uma alegria imensa fazer parte desta programação e através dela ser um canal usado por Deus para abençoar você e para abençoar todos que estão à sua volta. Hoje, manhã de segunda-feira, dia 6 de julho de 2026. Mais uma semana que está se iniciando e, em nome do Senhor Jesus, será uma semana extremamente abençoada por Deus em tudo aquilo que você colocar as suas mãos. Você acabou de ouvir mais uma linda ilustração do Reino de Deus contada pelo meu pai na fé, o pastor João Ribe Palharim. E a ilustração desta manhã de segunda-feira, ela teve o tema O Oleiro Aprovado como Vaso. E eu tenho a certeza que a sua vida e a sua fé foram edificadas através desta linda ilustração. Eu já quero então aproveitar a grande audiência do programa Momentos de Paz e Vida para fazer a você um convite que tem o poder de realmente mudar a tua vida, tem o poder realmente de transformar a tua história. Nesta quarta-feira, às 9 horas da manhã, às 3 horas da tarde, como também às 7 horas da noite, eu, pastor Vitor Apolinário, estarei na sede da Paz e Vida de Niterói, realizando 3 poderosas reuniões da busca do Espírito Santo de Deus. Jesus, ele nos garantiu, ele nos fez a promessa dizendo que não nos deixaria órfãos, mas que rogaria ao Pai para que ele enviasse o Consolador, o Espírito da Verdade. Você que quer ter mais intimidade, mais comunhão com Deus, você que tem sede e fome de Deus, você que está se sentindo fraco na tua fé, desanimado, eu convido você a estar comigo nesta quarta-feira. Eu vou trazer uma palavra de Deus ao teu coração e juntos nós vamos buscar a presença do Espírito Santo. Venha viver a promessa do batismo com o Espírito Santo, venha receber os dons espirituais. Quarta-feira, às 9 da manhã, às 3 da tarde, como também às 7 horas da noite. Anote o nosso endereço. A sede da Paz e Vida em Niterói, ela fica localizada na Avenida Visconde do Rio Branco, número 173, a conhecida Rua das Barcas, e nós temos um amplo estacionamento gratuito no supermercado ao lado da nossa sede. Para você que me ouve de São Gonçalo, mais precisamente de Nova Cidade, o pastor Romildo Flores estará te esperando na rua Nilo Peçanha, número 958. Isso na quarta-feira. Porém, hoje, segunda-feira, às 10 horas da manhã e às 7 horas da noite, em todas as nossas igrejas, nós estaremos realizando a reunião do Encontro com Deus. Temos a reunião do Encontro com Deus em Niterói. Hoje, daqui a pouquinho, às 10 da manhã, mas também às 7 horas da noite. Avenida Visconde do Rio Branco, 173. Compareça, certamente a sua vida ela vai mudar. Deixo para todos o meu forte e carinhoso abraço. Que Deus te abençoe e que viva o Senhor Jesus.
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5: Pois é, minha gente, 7h04 e eu tô aqui hoje com ele ao vivo, não é por telefone não, ele veio aqui, Roberto Nazário, bom dia, que honra e que prazer ter você com a gente. Conheceu o Roberto Nazário não somente pelo perfil do WhatsApp, não é isso, meu querido?
9: Bom dia, Márcia, bom dia pra todo mundo que tá nos ouvindo, a honra é minha estar aqui hoje podendo falar com você ao vivo e pra todo mundo que tá ligadinho aqui na 93, né?
5: E é bom falar de coisa boa, né? Vamos falar de saúde, mas a gente sabe como a rotina no Rio não é leve, a gente que mora no Rio, né? Verdade. E você mora lá pra Niterói e sabe que a rotina não é fácil, não. Tem dia que a pessoa levanta, parece que a mente aí não acompanha, né? O corpo levanta, mas a mente fica na cama. Olha, vem aquela dificuldade de foco, pequenos esquecimentos, cansaço mental, que pesa aí no rendimento, a pessoa vai se arrastando. Roberto, fala pra gente, pra quem tá sentindo essa sobrecarga na mente, ainda mais hoje, depois dessa derrota do Brasil, que só o sangue.
10: Exato.
5: A biocreatina pode ser uma opção de apoio aí nesse dia a dia? Fala pra gente.
9: Márcia, apesar da derrota da seleção ontem, né? A gente precisa entender que o nosso dia a dia sempre é muito pesado. A gente trabalha, estuda, tem filho, família, boleto, né? Correria, né? Mais atenção do dia a dia. E você precisa de saúde. Você precisa estar alinhado. Tanto com seus hormônios, quanto com seus músculos, como o seu corpo de uma maneira absolutamente inteira. E a biocreatina, ela vai te ajudar, primeiro, porque ela é 100% natural. Ela não tem contraindicação e não tem efeito colateral. E detalhe, a gente precisa fortalecer o nosso corpo. Muita gente pensa assim, ah não, a creatina é para quem está puxando ferro, para quem malha e tal. Ela é muito importante para o nosso dia a dia. Principalmente porque a gente tem a dádiva de envelhecer todos os dias. Eu acho maravilhoso isso. Tem gente que fala assim, você está ficando velho? Graças a Deus eu estou ficando velho. E com a biocreatina que me deixa com muito mais energia e saúde.
5: É, você falou no lance aí de envelhecer, né? É, com o tempo aí o corpo realmente aí começa a sentir, aí subir escada, já cansa, a força diminui, preocupação com perda óssea, né? Porque geralmente você, ó, vai fazer uma musculação, né?
9: Isso.
5: Porque o que que acontece? Vai perdendo aquela a massa magra, né?
9: Isso. Exatamente.
5: Pode ser. Bom, a biocreatina pode também ajudar a manter os músculos mais fortes e apoiar aí, como você falou, o envelhecimento mais saudável, né?
9: É importante que as pessoas entendam que a gente está passando pelo processo de envelhecimento, é inevitável, e a gente precisa envelhecer com qualidade de vida. Então, o que que você precisa fazer? Atividade física é muito importante. Alimentação, fundamental. E o sono, ele também ajuda a produzir proteína, ele ajuda a colocar o seu coração no seu devido lugar, com os batimentos cardíacos. E a biocreatina vai te ajudar, porque ela na recuperação muscular, ela na concentração te ajuda muito. Ela vai fazer com que você possa alinhar, realinhar os seus hormônios. E isso, gente, é de maneira, eu gosto muito de falar isso, é 100% natural. Aí vamos supor, você que toma remédio para pressão, colesterol, diabetes, coração, posso tomar a biocreatina? Deve tomar a biocreatina, porque ela vai te ajudar, ela não vai te atrapalhar em absolutamente nada.
5: Que maravilha. Agora eu quero aproveitar que hoje você veio aqui, tá ao vivo na 93, os ouvintes estão ligadinhos com a gente. Eu quero saber, naturalmente, se você preparou algo especial. Eu quero ver se vale a pena a tua vinda aqui ao vivo, hein?
9: Muito especial.
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0: pode aplaudir o nome de Jesus? Aleluia!
1: Pois sim, é Samuel Miranda, aprovação ao altar ao vivo aqui na São 93. Gabriela Rocha, Vida aos Sepulcros, também ao vivo. 7:28 no Rio.

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6: Bênção, graça e paz, tudo bem? Como é que foi seu final de semana? Ah, queridos, vamos pensar nessa semana sobre o Salmo de número 133. Oh, quão bom e quão suave é que os irmãos vivam em união. Queridos, que maravilha, né? Como é bom a gente poder viver em união, né? Em unidade de vida, né, de coração, propósitos. Ah, que quando uma igreja ela caminha nesse sentido, né, entendendo cada um que é importante para o crescimento do reino, queridos, a igreja voa. Então eu gostaria de meditar com você. Como é que você está dentro disso daí? Como é que você tem se unido? Como você tem feito para a união dentro da sua igreja? Pensa nisso. Deus te abençoe.
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9: E vamos com ele, de volta, mostrando o melhor caminho. É você, Léo Vieira.
10: De volta, Márcia Cartier, ouvinte ligado na 93 FM. Márcia, tô de olho na movimentação do trânsito para quem está circulando pela zona norte da cidade. Trânsito complicado ali na região de Vila Isabel. Para quem está circulando pela Visconde Santa Isabel, tem trânsito pesado entre a altura da Emília Sampaio e a chegada ali à altura do cruzamento com Alexandre Calaza, por conta da faixa ocupada ali devido a um atropelamento no final da madrugada. O trânsito é pesado para quem tenta acessar a Barão do Bom Retiro e também a chegada à autoestrada Grajaú-Jacarepaguá. Para quem está circulando pela Teodoro da Silva em direção ao Maracanã, também tem dificuldades ali. Já a partir da altura da Viana Drummond e o cruzamento com a Barão de São Francisco, o motorista perde tempo. Para você que circula entre Grajaú e Andaraí, dá para ganhar um tempinho em direção ao Maracanã através da Maxwell. Para quem está pelo trecho do Maracanã, trânsito pesado também na Rei Pelé, entre o estádio do Maracanã e a chegada à Praça da Bandeira. Quem está optando pela Visconde de Niterói, Bartolomeu de Gusmão, vai marcar um golaço nesta manhã. 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

0: É isso aí, Samuel Messias, os planos de Deus e você com a gente, olha. Bom dia, Mara de Guadalupe, abraço pra Azeli Costa, alô Belinha, também ligadinho na 93, Francisco, alô Chiquinho, nosso ciclista, bom dia, em Belfor Roxo, a todos da Metodista Central Wesleyana, quem manda um abraço aqui é o Alex, tá? Oferecendo o próximo louvor. E você, gravou áudio, quero te ouvir.
1: Bom dia, família 93, aqui é Gilson da Heloísa, da igreja NTC na Favuna, deixando um grande abraço para todo o povo de Deus. Bom dia.
0: Bom dia.
2: Bom dia, Marcinha Cartier. Aqui é a Adriana, te dou com assunto, Carro da Luz. Marcinha, quero oferecer o próximo louvor para minha mãe Filma, para todos vocês sair. Um abraço,
0: outro
2: Marcinha.
0: Beijo grande. E você, hein?
3: Bom dia, Marcinha. Graça e paz. Aqui é a Renata de Austin. Deixo um grande abraço para você, cada um dos ouvintes, família 93. E uma semana abençoada, em nome do Senhor Jesus.
0: Amém, querido. Abraço.

0: É, foi sim, Gisele Nascimento e Tuca Nascimento, Deus ouviu ao vivo. 7h44.
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0: É, e a gente tem novidade no ar da 93. Roberto Nazário, mais uma vez, bom dia, porque já cedinho ele estava por aqui no primeiro horário e agora volta e retorna ao vivo aqui no estúdio. É sempre muito bom estar com você, que bom.
5: Bom dia, Márcia, mais uma vez, bom dia para toda a sua audiência. A gente está aqui para poder falar coisas, a gente tem coisa muito boa para falar, que é a biocreatina. E se tiver pergunta, aí é que eu gosto mesmo.
0: Pois é, e a biocreatina não é só para quem quer treinar pesado, né? Ela também pode ajudar quem só quer ter mais disposição no dia a dia. Inclusive, pessoas mais velhas, né? Na idade avançada, a melhor idade, estão perdendo aí massa muscular, se sentindo cansadas, também são beneficiadas. Seria aí uma aliada para essa força, também memória, energia. Conta pra gente, ô Roberto.
5: Olha, alguns estudos dão conta de que a creatina, ela pode melhorar a memória a curto prazo, ela melhora a recuperação muscular, ela vai te ajudar na concentração, ela vai te ajudar também nesses períodos de estresse, fadiga mental. E isso faz parte do nosso dia a dia, né? A gente sempre fica muito fadigado, muito estressado. E o estresse, ele não é, eu tô muito estressado porque eu tô com raiva, não é isso não. É porque você tem um dia muito estressante. A gente lida com transporte, a gente lida com trabalho, com as metas, com família, com médico, com saúde, consequentemente, com qualidade de vida. E a biocreatina, ela ajuda a realinhar tanto os seus hormônios quanto o seu corpo e a mente. E isso é muito importante para você ter uma vida equilibrada. Porque se você não tiver uma vida equilibrada, vai complicar tudo, né? É o efeito dominó. E isso é muito importante para que você, por exemplo, possa ter... O equilíbrio é tudo, né, Márcia?
0: É verdade.
5: Se você beber muita água, vai te fazer mal. Se você dormir demais, vai fazer mal. Se você andar demais, vai te fazer mal. Então, o equilíbrio é tudo.
0: Agora, tem aqui, a gente recebeu a pergunta da Luísa. Luísa, um abraço para você. Ela é do Meia, Zona Norte do Rio. Após a sua participação, olha, ó, quem passa o dia inteiro trabalhando, estuda à noite e ainda cuida da casa, pode se beneficiar da biocreatina, mesmo sem pisar em uma academia?
5: É importante, né? Por exemplo, você não pode pisar na academia por falta de tempo ou alguma coisa do tipo, ok. Mas é muito importante a atividade física. Agora, a biocreatina vai te ajudar na suplementação, melhora a memória, ela vai te ajudar também nessa questão da fadiga, como eu falei, do estresse. Ela ajuda, né, naquele problema de sono. Você que tem um sono curto, você que tem privação de sono, você que dorme mal, ela vai te ajudar. Agora, é importante você praticar atividade física, de olho na alimentação E o sono é extremamente importante. Claro que não podemos deixar de esquecer médico. Você precisa ir ao médico, fazer uma consulta, fazer os exames periódicos, até para você monitorar a sua saúde, né? E a biocreatina vai te ajudar e muito.
0: Que maravilha, gente! É isso aí! Agora, Roberto, pro nosso ouvinte, quer dar aquele basta aí no esgotamento, voltar o teu corpo firme, forte, a memória boa. 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
0: Com ele, Juliano Medeiros. É você, meu querido, bom dia.
7: Bom dia, Márcia Cartier, bom dia também aos ouvintes do Café com Crente. O Instituto Estadual do Ambiente orienta moradores de Seropédica a não utilizarem água de poços artesianos nem dos rios da região após um vazamento de chorume no centro de tratamento de resíduos da cidade. O INEA confirmou que o efluente atingiu um corpo hídrico próximo ao aterro e determinou medidas emergenciais para conter o vazamento e remover o material. Amostras de água foram coletadas para análise e o Instituto segue monitorando a área. A empresa responsável, a Regenera, informou que o problema foi controlado e que mantém o acompanhamento diário da qualidade da água. O prefeito do Rio, Eduardo Cavalieri, anunciou uma operação permanente para combater o comércio ambulante irregular na orla da Zona Sul. A partir da próxima quinta-feira, 138 agentes da Secretaria Municipal de Ordem Pública vão atuar 24 horas por dia no Leme, Copacabana, Arpoador, Ipanema e Leblon. A estratégia prevê fiscalização em 69 pontos de acesso à praia para impedir a instalação de carrinhos e o abastecimento de ambulantes clandestinos. Segundo a prefeitura, a medida faz parte de uma política de tolerância zero para organizar a orla e coibir irregularidades. A Copa do Mundo acabou para o Brasil, mas não para outras seleções. E hoje os jogos continuam. Às 16h tem jogaço, Espanha e Portugal. E às 21h se enfrentam Estados Unidos e Bélgica. Ontem, a Inglaterra venceu o México por 3-2 e vai ser o próximo adversário da Noruega, que eliminou o Brasil neste domingo por 2-1. Do Departamento de Jornalismo, Juliano Medeiros.
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Ribeiro, Caravana 93, 93 Radical, Cid Gonçalves comanda e muito bem. E aí chega a noite, o sol vai embora, chega a lua e quem? Agradece que a graça desce. Ele, Alexandre Teixeira, nas 10 mais pedidas. 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Tem também Noite Feliz e aquele

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Bora, meu Rio de Janeiro, tô na área e vou contigo até as 11 horas da manhã, com muita alegria, muita informação, prêmios pra você nessa segunda-feira, dia 6 de julho. Olha, a seleção brasileira tá fora, mas você tá dentro aqui do Bom Dia 93 sempre, né? Pode ligar, pode mandar alô, e olha que a sua manhã, que a sua semana, seja uma semana e uma manhã iluminada pela paz de Deus e renovada pela esperança, tá? Que ele fortaleça o seu coração, conceda sabedoria para cada decisão que você tem que tomar, que o Senhor possa abrir portas aí para os seus projetos, encher a sua vida de saúde e muita alegria. Então, olha, que a sua família seja protegida, que os seus sonhos sejam fortalecidos e toda ansiedade dê lugar à confiança. E você, meu amigo ouvinte amado, encontre motivos para sorrir, muitas pessoas para abençoar e forças para vencer cada desafio, tá bom? Em nome de Jesus. Estou contando contigo para mandar alô, para mandar beijo, para mandar abraço, para me ajudar a fazer esse programa hoje, tá? 968038319. Capricha no teu alô aí. 968038319. Eu lembro que você vai ter aí 15 segundos para gravar o teu alô para quem você quiser. E aproveita, coloca o seu nome aí no nosso livro de orações, né? A gente vai orar aqui hoje, aqui, seu nome na oração a partir das 9 horas da manhã. Hoje você concorre aqui, junto comigo na programação, a um evento maravilhoso com o Dave Leonardo. É uma turnê mundial que vai rolar dia 17 de julho no Qual Stage no Via Parque. Vai ser às 7 horas da noite. Mas você pode concorrer hoje comigo aqui no Bom Dia 93, tá? Então fica à vontade, curta lá o nosso Instagram, @Rádio93Oficial. Pode curtir o meu Instagram também, @RobertoVidalReal. Pode mandar amor pra quem você quiser. E pode fazer o seguinte também, tá? Você pode marcar pessoas aí nas nossas redes sociais para concorrer a prêmios e ficarem ligadas na 93. 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Baixa aí, Rádio 93 Oficial. Já falei muito, né? Agora aumenta o teu som e só vem! Primeiro de hoje, hein? É o Fernandinho Moisés.

0: é cada musicão pra abençoar você, pra alegrar o seu dia, te motivar, né? A ser melhor que ontem, né? Com certeza você já está sendo, em nome de Jesus. Teve também o Fernandinho e Moisés. Oito horas e 15 minutos. Bora que a turma do Alô tá em polvorosa hoje. E aí, bora? Fala comigo.
1: Amigo Vital, que é o Cláudio da Igreja Ministério pela Equipe de Nova Friburgo. Deixando um ótimo começo de semana pra você e todos os ouvintes da rádio, meu irmão. Fica na paz.
0: Bom dia, Nova Friburgo.
2: Bom dia, meu amigo Roberto Vidal, graça e paz, aqui é o Samuel, sou da Igreja Assembleia de Deus Labareda de Fogo em Santa Rita, quero desejar um ótimo dia para todos nós, a Rádio 93 conquistou meu coração.
3: Faixa da direita. Shalom, Vidal, aqui é o pastor Rogério de Benfica, da Igreja Nova Aliança, quero mandar um abraço para Amanda, minha filha, e Helena, minha neta, que tá aqui no carro comigo, Vidal. E pra todos da 93, todos os ouvintes, você não faz o inimigo cair.
0: Bom dia pra vocês aí, Benfica.
4: Bom dia, Vidal. Bom dia. Alexandre dos Montes passando aqui pra desejar um ótimo e abençoado dia a todos da 93, bem, uma bem. Semana abençoada a todos da ADVEC Recreio, aos pastores, a todos os integrantes do Conect. Vamos pra cima, que essa semana tem conferência.
0: Bora.
5: Bom dia, Vidal, Luizinho, Motopção, Andaraí, Itaquara. A derrota foi do Brasil, jogadores. Mas a vitória nossa em Jesus.
0: Isso aí.
5: Glória a Deus, aleluia.
0: Aleluia, meu irmão.

0: do Jesus.
1: Uhul. Isso aí. Essa é a parada Graça e Paz aí pra vocês. Agora 8:17.
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1: Confirma comigo, não se atrasa. 8:17.
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0: Na 93 FM, Denino Massai, Midian Lima, você não imagina. 93. Antes, Letícia Vitória, musicão, né? Aquieta-te. Bom, você ligado aí na 93, tem informação pra você do volante, chamando bom dia pra você, meu amigo aí, ligado na 93, nesse carro de aplicativo, ouvindo aí, vai pegar um carro de aplicativo, um táxi, um Uber, né? Vai pegar o táxi Rio, táxi 10, um táxi amarelo, verde, preto, vermelho, azul, branco, ó. Faz o seguinte, pede pra botar na 93, né? Você tem esse direito aí, a música não tá legal, bota na 93. Você fala, ô, quero ir adorando ao Senhor, quero ouvir o Vidal, quero ouvir o Bom Dia, isso aí, tá? Pede que você tem direito.
1: Bom dia, Vital. Quero mandar um alô para todos os ouvintes, para o irmão da igreja Cristo, centro de tudo, e para minha irmã Sandra Neves, pastor Vanderlei, Complexo do Alemão.
0: Amém. Mais um, mais um.
2: Bom dia, Vidal. O Brasil perdeu, mas meu boleto continua vencendo. Marcos Borges, Jardim Catarina.
0: É isso aí, o boleto nunca perde, né? O boleto sempre vence.
3: Bom dia, Vidal.
0: Bom dia.
3: Cristina de Niterói.
0: Oi, Cris.
3: Uma segunda-feira abençoada para você e todos os ouvintes. Vidal, a alegria do Senhor é a nossa força. Tchau.
0: Tchau, tchau. Bom dia, Cris. Bom dia, povo lindo de Niterói.
4: Bom dia, Roberto Vidal. Eu declaro que você é uma benção.
0: Você também.
4: Oferece aí o próximo louvor para a Igreja Evangélica Assembleia de Deus Pentecostal dos Milagres, em Alto Parque da Biquinha, Pastor Márcio Nascimento.
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0: 8:33.
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0: Muito bem, vamos aqui com informações para você do trânsito aqui na 93. Vai de 93... novo.
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0: Muito bem, né? Vamos aqui com o Léo Vieira. Fala, Léo, como é que tá o trânsito aí?
17: Bom dia, Vidal. Bom dia para você. Bom dia para todo mundo ligado na 93 FM. Vidal, tô de olho na movimentação do trânsito na região de Jacarepaguá. Teve um acidente envolvendo carro e moto ali no trecho da linha amarela, ali na altura do acesso para Gênero Mário Dantas, na pista sentido Barra da Tijuca. Trânsito com congestionamento afetando a saída do

0: Pedro Correia e a chegada em Embaixador Abelardo Bueno. Por lá dá para ganhar um tempinho na chegada à Barra nesta manhã. 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
2: Muito bem, são 8:39. Marcela Bastos já está na área. Bom dia, Marcelinha.
3: Bom dia, meu amigo Vidal. Bom dia, você ouvinte da 93 FM. Nova semana começando, novas oportunidades. Não perca as oportunidades, hein? Está ligado.
2: Verdade, não deixa passar. Isso aí, abraça com força
3: isso
2: e siga.
3: Exatamente.
2: Marcelinho, nosso tema do debate para começar a semana, como é que estamos?
3: Interessante, porque o ouvinte diz assim: eu tento não fazer as coisas do meu jeito, só que a minha obstinação não deixa. Aí a minha família diz que eu sou cabeça dura, mas eu confesso que eu não consigo fazer nada quando sou obrigada. E aí ela pergunta: o que que a gente faz quando a teimosia faz parte da nossa personalidade? Teimosia e obstinação são a mesma coisa.
2: Boa.
3: Como é que Deus enxerga isso? Debate 93.
2: Perde não. 11 da manhã, para começar a semana bem, com esclarecimentos à luz da palavra.
3: Pra e gente daqui ser a pouco... confrontado e transform... ser transformado.
2: Boa, Loura. E daqui a pouco você fala sobre o quê?
3: Amigo, sabe que tem essa história, a mulherada sabe, das cores, e realmente cores que são melhores para cada tipo de pele.
2: Verdade, verdade.
3: Porém, existem cores universais, ficam bem geral.
2: Boa!
3: E aí são delas que a gente vai falar.
2: Dica boa, mulherada. 9:30. Beijo, Lore.
3: Beijo, até.
2: Aline Barros chegando. 8:41.

0: Ele vem. Jesus vem. Ruth Daiane, Jesus vem, Nossa Esperança. Aline Barros, né? Com Jeová Jirê. Gente, daqui a pouco tem mais, ó, continua valendo ingressos aqui para a tour mundial do pastor Dave Leonardo, 968038319.
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0: Segura aí que já tem informação para você. 8:50.
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0: Quem chega é o Marcos Caetano Júnior. Marquinhos, bom dia.
10: Bom dia, Vidal. Muito bom dia a todos os ouvintes da 93 FM. O incêndio atingiu um imóvel na rua do Catumbi, na região central do Rio, durante a madrugada. Um homem ficou ferido ao cair da escada enquanto tentava fugir das chamas e foi levado com ferimentos leves para o Hospital Salgado Filho, no Meier. O fogo foi controlado pelos bombeiros ainda na madrugada, mas as equipes precisaram retornar ao local agora de manhã por causa de novos focos de fumaça. As causas do incêndio ainda são investigadas. Os rodoviários e as empresas de ônibus do Rio voltam a negociar na manhã desta segunda-feira em audiência marcada para as 11 horas no Tribunal Regional do Trabalho. A categoria permanece em estado de greve desde a última quarta-feira, quando suspendeu a paralisação de 3 dias. Segundo o sindicato, o resultado da reunião será apresentado aos trabalhadores em assembleia marcada para amanhã. Até lá, os ônibus seguem circulando normalmente. Os rodoviários cobram reajuste salarial e melhores condições de trabalho. Na Ucrânia, um novo ataque da Rússia deixou pelo menos 12 mortos e 60 feridos em Kiev entre a noite deste domingo e a madrugada de hoje. Segundo autoridades ucranianas, mísseis e drones atingiram áreas residenciais, provocando desabamento parcial de um prédio e danos em outros edifícios. A suspeita de que haja feridos sobre os escombros. O ataque ocorreu poucas horas após o presidente Volodymyr Zelensky alertar para uma ofensiva em larga escala. O Ministério da Defesa da Rússia informou que os alvos eram instalações militares e de energia. 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

0: Eixla, aqui no Bom Dia 93. Eixla, Josiane e Josué Lopes. Vou glorificar. Essa é a 93 FM, a rádio do povo de Deus. Daqui a pouco tem o nosso momento de oração, tá? É rapidinho.
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0: Gente, agora no Rio são 9:01. Hora de falarmos de saúde. Olha, sabe aquele cansaço quando você sobe uma escada ou carrega uma sacola e parece que você fez uma maratona? Não é isso que acontece? 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
0: Que legal. Ô meu amigo, pode ser o aliado mesmo a biocreatina para quem tá aí sem disposição, vai carregar a sacola, fica lá, né, sem forças?
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3: 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O detalhe é que nem todo mundo tem tempo, nem disposição para poder praticar atividade física. Mas a biocreatina vai te ajudar. 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
0: Que legal, gente. Olha, a gente já falou aqui dos benefícios incríveis da biocreatina. O Roberto já falou aqui na energia, na força, mas no longo prazo, ô querido Roberto, quem usa biocreatina pode ter ganhos reais na saúde, na prevenção de doenças ou até no envelhecimento com mais qualidade? 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
3: A gente precisa envelhecer, repito, com qualidade de vida. Porque se você não tem força muscular, e existe um número muito assustador que é o seguinte: a grande maioria da pessoa de terceira idade acaba caindo e quebrando alguns ossos. Por quê? Não tem força muscular, não tem força nas pernas. E a biocreatina vai te ajudar. Claro que você precisa complementar com atividade física, nem que seja uma caminhada. Boa. Alimentação, o sono, e ela vai te ajudar na concentração, disposição, qualidade. Ela é o equilíbrio que você precisa diário para poder ter qualidade de vida.
0: Que coisa linda a gente ouvir isso logo de manhã, né? E o Roberto veio aqui ao vivo para contar para você. 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
1: Chegou aquele momento especial de gratidão, de cura, de clamor ao Senhor e unidade. Em unidade nós vamos orar juntos. Eu daqui, você daí, a turma que está fora do Brasil, que está pelo aplicativo. Juntos nós somos fortes em oração e o nosso Deus é poderoso para ouvir o nosso clamor. Nesse momento de oração, eu incluo os nomes da Amanda Manhães, Edgar Pestana, de Caxias, de São João de Meriti, Lenice e Isaac, Alisson, Lorena, Alberto, Silvana, de Nova Iguaçu, Adriana e família de Botafogo, Rosana Kelly e família de Belfor Roxo, Cauã Gonçalves e família da Penha, Roberto Lima e família também da Penha, Kelly Guimarães e familiares de Olaria. Deus, em nome de Jesus, nesse momento de oração, Pai, nós entregamos esse novo dia, essa nova semana em Tuas mãos, Pai, te pedindo que guie os nossos passos. Guarda nossa mente e o nosso coração. Derrama a tua paz sobre a casa de cada ouvinte que ora conosco, restaurando o que precisa ser restaurado, Pai. Te pedimos cura, Pai, para o que precisa ser curado, seja na alma, seja numa ferida. Fortalece a nossa fé. Ó Deus, que nunca nos falte coragem para seguir em frente e também humildade para reconhecer tuas bênçãos e gratidão por tudo o que o Senhor faz. Pai, que teu amor nos envolva e que a tua presença nos acompanhe em cada momento. Em nome de Jesus, ó Deus, eu te apresento também a vida desse ouvinte, dessa pessoa que está orando, chorando, triste, abatida. Tu conheces as lágrimas, Pai, que ninguém viu. As dores que não foram ditas. O peso que ela tem carregado em silêncio. Deus amado, abraça esse coração com o teu amor. Onde há tristeza, Deus, derrama a tua alegria. Onde há medo, derrama a tua paz. Onde há desânimo, renove as forças. Que toda angústia, ansiedade, sentimento de solidão sejam substituídos pela certeza de que tu nunca abandonas aqueles que confiam em ti. Cura, Deus, as feridas da alma, restaurando a esperança perdida e faz nascer, ó Deus, um novo tempo. E esse ouvinte amado, Deus, que ora conosco, sinta a tua presença agora mesmo, enxugando cada lágrima e trazendo o consolo que o mundo não pode oferecer. Ó Deus, em nome de Jesus, abre portas, renova os sonhos, fortalece a fé e mostra que mesmo quando tudo parece escuro, a tua luz continua brilhando. Ensina a confiar que este momento difícil não será o capítulo final da história, porque tu és especialista em transformar dor em testemunho e lágrimas em alegria. Ó Deus, que o teu Espírito Santo fortaleça, anime e conduza cada passo. Que o coração, Deus, dessa pessoa que chora volte a sorrir. A esperança floresça novamente e que a paz que excede todo o entendimento guarde a mente e o coração em nome de Jesus. Amém.

0: Pastor Lucas e Atos 2 Worship, vou deixar na cruz, depois da cruz. 9:20, bom dia, Honório Gurgel, povo lindo de Honório Gurgel, bom dia. Bom dia essa turma que ouve a 93 na Taquara, Jacarepaguá, bom dia pessoal aí do Gardênia, bom dia o pessoal aí que tá ligado na 93, na freguesia, na Ilha do Governador e Jacarepaguá também tem freguesia, bom dia.
1: Bom dia, Vidal, aqui é Márcia do Duque de Caxias, São Bento. Vidal, hoje é aniversário da minha neta Lavinha.
0: Coisa linda.
1: Que vocês venham mandar uns parabéns pra ela, claro. Em nome de Jesus, Vidal, amém?
0: Amém, parabéns, saúde e paz pra sua netinha.
1: E Roberto Vidal, aqui é Delma de paciência. Sempre ouvindo essa rádio maravilhosa. Gostaria, né, de desejar um dia maravilhoso para todos nós, para meus filhos, meu esposo, meus netos, né, e para meus parentes, do modo geral. Beijo!
0: Beijo!
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0: Chega mais, Léo Vieira, conta aí.
4: Tô de volta, Vidal e ouvinte ligado na 93 FM. Vidal, tô de olho na movimentação do trânsito para quem tá circulando na ligação entre Zona Norte e Zona Sul da cidade. Trânsito complicado ali no acesso ao Rebouças pelo elevado Rufino Pizarro e elevado da Pão de Fronten. Na passagem pelas duas galerias do túnel, trânsito é intenso sem grandes problemas, mas na chegada à Orla da Lagoa, observo problemas para quem tá circulando principalmente pela Borges de Medeiros, entre a saída do viaduto Sanlé e a chegada ao trecho da Borges de Medeiros e a altura da Saturnino de Brito. No caminho contrário, para quem sai da Lagoa em direção ao Rebouças, no caminho para a Zona Norte, observa intensa movimentação entre a sede náutica do Vasco da Gama e a subida para o viaduto. No trecho do Epitácio Pessoa, o trânsito é lento ali na altura da Fonte da Saudade. No caminho para o corte do Cantagalo, na chegada a Ipanema e Leblon, o panorama é mais tranquilo pela Epitácio Pessoa. Para quem está na ligação entre São Conrado e Lagoa, dificuldades pelo túnel Zuzu Ângelo, chegada ao túnel acústico Rafael Mascarenhas e Avenida Padre Leonel Franca. 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Léo Vieira para 93 FM, a rádio que conquistou o meu coração.

0: Musicão na 93 e a nova da Elaine Martins, A Palavra. É cada musicão, né? Antes, na 93, a Valesca Maísa, Não Me Deixe Esquecer. 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
1: Bom dia, paz do Senhor, paz. Jesus Vidal. Aqui é Sônia Leonardo Taquara Duque de Caxias. Manda um abraço pro meu esposo Sigmar Gouveia, de Aperibé. Tá viajando cá pro Rio. Alegria do Senhor, nossa força. Uhul!
0: Valeu, povo de Aperibé. Boa viagem pra ele aí.
2: Bom dia, Roberto Vital. Aqui é o pastor Alexandre Almeida, da Assembleia de Deus, Ministério Levantar-me em Alto. Queria pedir seu próximo louvor para minha esposa, a missionária Daniela Leandro, e também aos amados irmãos do Ministério Levantar-me em Alto. Quero, Pai, que inimigo.

0: Fidelzinho, alô para meu maridão Vladimir. Nós acabamos de vir do culto agora da Igreja Universal do Alcântara. Sou Cristina do Alcântara, São Gonçalo. Deus abençoe a todos.
1: Uhul. Um abraço a esse povo lindo da IURD, da Igreja Universal do Reino de Deus, né? Todos os bispos e pastores da Universal, ao Bispo Gonçalves, essa turma linda, ao Bispo Macedo. Turma aí, um abraço aí a todos os membros e obreiros da IURD.
2: Bom dia, Vidal!
1: Boa!
2: Bom dia, graça e paz! Que temos aí uma semana abençoada por Deus.

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0: Que isso, varoa?
1: São 9:36, começando a semana e a dica da varoa é pra mulherada. Marcelinha, bem-vinda de volta. Cores universais para usar sem medo.
2: Sem medo, amigo. Sem medo. Porque a gente até sabe Porque a gente até sabe que existem cores que são melhores em determinados tons de pele. E a turma tá aí, a turma que estuda colorimetria, tem até muita consultoria hoje em dia. Verdade. Isso realmente funciona. Mas existem aquelas cores universais que dá pra gente usar sem medo, independente do seu tom de pele. Então vamos lá. Tons neutros, considerados que são neutros e elegantes e dá com todo tipo de tom de pele. O off-white, que é o grande substituto do branco puro. Então assim, o off-white...
1: Já falou dele,
2: tá... Exatamente. Ele até substitui aquela brancura toda do branco, parece, né? Que eu tô sendo redundante, mas é isso. É bem bacana. A cor chamada Fendi, que nada mais é do que um cinza meio amarronzado, e o azul marinho. Essas três cores, dentro da cartela de tons neutros e mais elegantes, dá com qualquer tom de pele. Uma outra coisa, na cartela dos tons de azul, pode investir, galera, no tom azul marinho, mulherada, no azul petróleo e no clássico azul jeans, independente do tom da sua pele, porque funciona muito bem.
1: Boa.
2: Na casa do verde, escolha o verde. Na dúvida, né? Tá na dúvida do que combina com você? Vai pro verde esmeralda e o verde garrafa. Funciona bem pra todo mundo. E quando a gente tá falando de tons quentes e vibrantes, vai lá pro vinho, o vermelho melancia e o rosa goiaba. E se quiser ir para um toque mais suave, lilás e turquesa, dá com qualquer tipo de pele.
1: Olha que legal, né, Marcelo?
2: Muito bacana, né?
1: Então, tons neutros e elegantes, o off-white, que você falou, substituto do branco puro, né? Fendi, que é um cinza marronzado e azul marinho.
2: Isso aí.
1: Aí o azul, azul marinho, né, Marcelinha?
2: Isso.
1: Azul petróleo e clássico azul jeans.
2: Isso.
1: E tom verde, verde esmeralda e o verde garrafa.

0: William Nascimento, junto com a família Cavalcante, receba! Antes da Sara Faria, se eu não te ouvir, olha, você já baixou o aplicativo da Rádio 93 FM? Se liga nessa dica. 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
0: Gente, 9:50, 9:50. 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
0: Quem está de volta é o Marcos Caetano Júnior.
6: Vidal, 2 tremores de terra foram registrados no litoral do estado do Rio de Janeiro, na altura de Maricá, neste fim de semana. Segundo a Rede Sismográfica Brasileira, os abalos atingiram magnitudes de 3,0 e 2,0 e foram confirmados pelo Centro de Sismologia da Universidade de São Paulo. Outros eventos sísmicos também foram registrados nos últimos meses na costa fluminense, incluindo tremores próximos a Saquarema e Maricá. Apesar dos registros, não houve relatos de moradores que tenham sentido os abalos. As audiências públicas que vão discutir a proposta de aplicação de uma tarifa adicional de 25% sobre produtos brasileiros começam hoje nos Estados Unidos. O processo é considerado uma etapa decisiva antes da definição de possíveis sanções comerciais. Representantes da indústria e do agronegócio do Brasil participarão das discussões para tentar evitar a medida, argumentando que a sobretaxa também pode prejudicar empresas e consumidores norte-americanos. O pré-candidato à presidência da República e senador Flávio Bolsonaro, do PL, também estará presente. Segundo ele, fará um discurso contrário às tarifas e vai criticar a condução do governo brasileiro nas negociações. Escândalo na Copa do Mundo. Nos Estados Unidos, o presidente Donald Trump comemorou a liberação do atacante Folarin Balogun para as oitavas de final da Copa do Mundo. A FIFA anulou a suspensão do jogador após pedido do governo norte-americano, que, segundo a imprensa internacional, entrou em contato diretamente com o presidente da entidade, Gianni Infantino. Balogun, que recebeu cartão vermelho do árbitro brasileiro Rafael Claus após revisão do VAR, poderá enfrentar a Bélgica nesta segunda-feira, mas ficará em período probatório de um ano. Se voltar a cometer infração semelhante, terá que cumprir a punição. A Bélgica informou que vai recorrer da decisão. 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

0: Na 93, Renascer Praise Jesus, o plano perfeito.
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0: Bom saber que você tá aí ligado na 93. 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A Carolina Nascimento é de Niterói. A Tati Giga, Vidal, eu amo o aplicativo da 93. Tatiana de Vilar dos Teles. A Júlia Gabriela, Vidal, sou de Divinópolis, Minas Gerais. Ô, Júlia! Tá concorrendo aí, tá? Vidal, sou a Renata, amo o aplicativo da 93. Bom dia, paz. Moro aqui na Gávea. Ô, povo da Gávea, obrigado pelo carinho, né? Zona Sul do Rio de Janeiro. Gávea é um bairro maravilhoso. 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
0: Agora no Rio, se liga aí, gente. São 10 horas e 1 minuto. Vamos falar de saúde, voltar a falar de saúde com o Roberto Nazário, meu xará que tá aqui. Ô, Roberto, hoje em dia a gente vive rodeado aí de telas, né? Notificações, excesso de informação. Não é à toa que tanta gente anda dispersa, com dificuldade de foco e memória. Com tantos benefícios sendo estudados, a biocreatina, que a gente está falando direto aqui, ela também pode ajudar nesse aspecto mental. Ela realmente contribui para melhorar a concentração e o foco no dia a dia, Roberto. Roberto está ao vivo com a gente. Fala aí, Roberto.
4: Bom dia, Vidal. Bom dia para toda a sua audiência. Realmente, ela tem essa questão da saúde cerebral. Ela aumenta os estoques de energia no cérebro e auxilia na melhora da cognição, no foco e na redução da fadiga mental.
0: Boa.
4: Você bem falou, é a questão aí da internet, né? A gente vive colado no telefone,
0: direto, direto,
4: né? Então, isso acaba, além de roubar um tempo precioso da nossa vida, né? É importante que você dê limite. Olha, hoje eu vou ficar na internet 1 hora, 2 horas, mas tem gente que fica 4, 5, 6, dorme mal.
0: E às vezes na mesa do almoço quer mexer, não para. Não.
4: Eu canso de ver, lamentavelmente, as pessoas às vezes almoçando e tá ali com o telefone do lado do prato.
0: É.
4: Você nem sente o gosto do alimento, né?
0: Sem freio.
4: Exatamente. E aí você acaba deixando o seu dia mais curto. Não consegue fazer tudo que precisa e a saúde vai lá para baixo, Vidal.
0: É.
4: Você fica comprometido. E atividade física é muito importante. E o sono. O sono é fundamental pelo seguinte: quando você dorme, seu corpo produz mais proteína. Quando você dorme menos, ele produz menos também, né? Uhum. Você fica cansado e automaticamente vai comprometendo o seu dia. A biocreatina tem exatamente a questão de poder te alinhar, te equilibrar e realinhar os seus hormônios também. A grande vantagem, né? Uma das grandes vantagens da biocreatina é que ela é um suplemento 100% natural. Não tem contraindicação e não tem efeito colateral. Então, para quem toma remédio para pressão, colesterol, diabetes, coração, pode fazer uso da biocreatina sem medo de ser feliz.
0: Olha que notícia boa, né? Tá tomando remédio de pressão, tava preocupada, a biocreatina vai te ajudar. Agora é o seguinte, Roberto. Nós recebemos a pergunta aqui do Assis. O Assis diz o seguinte, é o Roberto, né? Somos dois.
4: Somos dois.
0: Ele diz, eu sempre ouvi falar da creatina para os músculos. Será que ela também ajuda a fortalecer os ossos? Como ela atua nessa parte do corpo? Diz aí, irmão.
4: Ela é muito importante para a questão da recuperação muscular e também da recuperação óssea, né? Da saúde óssea, melhor dizendo. Agora, é claro que sozinha ela não faz o trabalho. Você precisa ter, por exemplo, entrar com atenção na alimentação.
0: Boa.
4: Evitar gordura, sal, açúcar e detalhe. Vou dar uma dica aqui, muito importante. Para quem gosta de tomar suplemento, a biocreatina, por exemplo, não tome com café. Por quê? A cafeína faz mal? A cafeína não faz mal, mas a cafeína retira todos os nutrientes que seu corpo absorve. Por exemplo, quem gosta de almoçar, né, tomar um cafezinho logo depois, não é o ideal. O ideal é você tomar o café 1 hora depois.
0: Olha.
4: Porque aí o seu corpo já absorveu todos os nutrientes que você acabou de consumir. Então, por exemplo, você vai tomar um suplemento ou 1 hora antes ou 1 hora depois de você tomar o seu cafezinho.
0: Olha aqui, que informação importante para mim e para você. Agora é o seguinte, você tem que aproveitar para mudar a vida e recuperar aí todo esse vigor aí. 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
0: 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Ô Roberto, você volta quando?
4: Olha, eu espero voltar amanhã. Tô aguardando agora a diretoria me mandar a minha grade, mas se você pedir, o seu pedido pra mim não é pedido, é ordem.
0: Então volta amanhã, Roberto.
4: Maravilha.
0: Um abraço, irmão.
4: Outro, querido.

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0: Na 93, a Isadora Pompeu, bênçãos que não têm fim. Antes, o Ministério Sarando a Terra Ferida, o meu amor é teu.
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0: Agora no Rio, se liga na hora, são 10:15. 10:15 no Rio de Janeiro.
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0: Sim.
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1: Conta mais aí, Léo.
3: De volta, Vidal e ouvinte ligado na 93 FM. Vidal, tô de olho na movimentação do trânsito na zona sul da cidade. Quem circula pela região do Largo do Machado e a chegada a Laranjeiras e Cosme Velho vai encontrando trânsito pesado ali entre o Largo do Machado, Rua das Laranjeiras e o trecho da Rua do Cosme Velho, trânsito de intenso alento por lá. Para quem tá pelo trecho da Pinheiro Machado, trânsito fluindo sem grandes problemas no caminho para Botafogo, no acesso ao Muniz Barreto, mas há dificuldades para quem está pela Muniz Barreto em direção ao trecho da São Clemente. Observo problemas na São Clemente. Para quem segue em direção ao Maitá, entre a saída enseada de Botafogo e o trecho da Rua das Palmeiras. Para quem está circulando pelo trecho da Rua da Passagem, professor Álvaro Rodrigues e Mena Barreto, o trânsito também apresentando dificuldades nessa manhã. Na ligação entre a enseada de Botafogo e o trecho do Leme, observo problemas também pela enseada de Botafogo e a chegada ao trecho do túnel do Pasmado, onde o motorista também vai perdendo tempo. 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Léo Vieira para 93 FM, a rádio que conquistou o meu coração.

0: Na 93, Deserto, Maria Marçal, no Bom Dia. 93. 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
2: Bom dia, Roberto Vidal, aqui de Marambaí, Itaboraí, passando para desejar uma ótima semana para todos vocês da

0: Ana, bom dia, Roberto Vidal. A 93 conquistou meu coração. Que Deus abençoe a todos os pastores e pastoras, bispos e bispa da Reina e todos os irmãos da Reina Jacari. Dia 19, a convergência. Fica com Deus.
1: Alô, Vidal, alô 93, alô povo de Deus, firme e forte, louvando ao nome do Senhor. Ó, a seleção se foi, hein? Agora é Mengão, voltamos à atividade normal.
2: Ah, tá com saudade dos jogos, né, Maracanã.
3: Bom dia, Vidal, bom dia, 93, mandar um bom dia a todo o Brasil todo, em nome de Jesus. E oferecer o próximo logo para todos vocês da rádio. Toda minha família, bom dia, Vidal. Sessão de escrita, toda a Igreja Universal de Novo Iguaçu.
2: Dez horas, 36 minutos.
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1: 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Quem chega é a Cassiane. 500 graus. É cada musicão. Bom dia!

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0: Que isso, hein? Que é isso, Brasil? É música bonita, tem na melhor. É o Anderson Freire com Identidade, ainda Cassiane com 500 graus na 93. Daqui a pouco o resultado com o nome de quem fatura ingressos para a tour mundial do pastor Dave Leonardo no Qualistage, na Barra da Tijuca.
1: Fala, Vidal.
0: Opa.
1: Ela está chegando, com dica. Marcelinha abaixo vai dar muito show. Fala, mano, tu, um grande abraço.
0: Valeu, garoto, obrigado aí. Gente, a turma que tá aqui no aplicativo da 93, no nosso chat, né? Onde você pode entrar também, concorrer à camisa da 93. Resultado sai daqui a pouquinho também. Vidal, bom dia. Eu amo o aplicativo da 93. É o que você tem que botar na hashtag, tá? Eu amo o app da 93. A Rosilene Nascimento tá colocando, o Irineu Freire também. A 93 é show de alegria, o aplicativo é show. Vidal, bom dia. Sou aqui Andréa Moraes, não tem nada igual, quero essa camisa, Andréa de Austin. Rosali da Silva também tá falando aqui de São Cristóvão. Maria de Fátima também tá com a gente, ligada no aplicativo em Minas Gerais. Agora no Rio 10:50 tem informação já. 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
0: Quem está de volta é o Marcos Caetano Júnior.
5: A Polícia Civil realiza a terceira fase da Operação VAR, que apura um esquema de manipulação de resultados em jogos da Série B do Campeonato Carioca e lavagem de dinheiro. Os agentes cumprem 3 mandados de busca e apreensão em Bangu, na Zona Oeste. Um dos alvos é o zagueiro Luiz Gustavo, da Portuguesa da Ilha. Um segundo atleta, que não teve o nome divulgado, também investigado, não foi localizado pelos policiais. As investigações começaram em 2024, após uma denúncia feita pela Federação de Futebol do Estado do Rio de Janeiro, a FERJ, que apontou indícios de irregularidades em diversas partidas disputadas no estado. Preparem os agasalhos. O frio vai ganhar força no Rio a partir desta terça-feira. O CEMADEM emitiu agora de manhã um alerta para a chegada de uma massa de ar polar que deve provocar queda acentuada das temperaturas, principalmente no sul fluminense e na região serrana. A possibilidade de geada nas áreas mais altas e até temperaturas negativas em cidades como Itatiaia, Resende, Barra do Piraí, Nova Friburgo, Teresópolis e Petrópolis. Aqui na capital, a previsão é de ventos, aumento da nebulosidade, chuva fraca e sensação térmica mais baixa entre terça e quarta-feira, principalmente nas primeiras horas da manhã. A Vando Trabalha Rio, serviço da prefeitura que cadastra currículos e encaminha pessoas para vagas de emprego, está hoje na Cozinha Comunitária Carioca Odete Gomes, na rua Correia Teixeira, número 79, em Realengo, na Zona Oeste. Os atendimentos vão até as 2 da tarde. Para participar, os candidatos devem apresentar um documento de identidade, CPF, carteira de trabalho, número do PIS e, se possível, currículo atualizado. Outras notícias estão no nosso site, radio93.com.br.
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É o F-Hop Music na 93 com o Sublime. É a última de hoje, hein? 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Quem tá levando a camisa aqui, Andresa de São Gonçalo. Andresa de São Gonçalo levou a camisa, hein? A camisa é linda, gente. Rua Gotemburgo 211, São Cristóvão, atual rua Senador Harold de Oliveira, pra você pegar. Agora, quem tá levando aqui o par de ingressos para o Via Parque do Qualistage, 19h, no próximo dia 17 de julho. Quem tá levando aí da Tour Mundial do Pastor Lei, Dave Leonardo, Rodrigo Pereira de Higienópolis, telefone final 6830. Rodrigo Pereira, se deu bem, você vai. Valeu? Fica ligado. Esse é o canal que Deus escolheu para abençoar a sua vida. Valeu? Vem aí o Debate 93 do comando do J.R. Vargas, na produção da Marcela Bastos e na mesa um time de pastores incríveis para ajudar a gente nesse tema muito importante. Abraço do Vidal, boa semana para você e não se esqueça, até amanhã às 8, pé no pai que o inimigo cai.

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É, minha gente. É brincadeira não, hein? 11 horas e 2 minutos no Rio. 93. E aí, 93, é segunda-feira, 6 de julho de 2026. 93,3. Eu estou de volta ao nosso

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0: volta, minha gente, começando aqui mais uma super edição do nosso debate 93 de hoje. Que a bênção do Senhor repouse sobre a sua vida, sua casa, sua família, sobre todos os seus, em nome de Jesus. Muito bom dia para os nossos queridos e amados debatedores. No programa de hoje, a pastora Carla Regina, o pastor Rafael Rocha, pastor Sérgio Gil, todo mundo no debate 93. Estamos ao vivo em 93,3 no FM no Rio de Janeiro, para todo o Brasil e o planeta. O debate 93 também está ao vivo no canal do YouTube, Rádio 93 FM Gospel, Rádio 93 FM Gospel, para mais de 1.494.280 inscritos no canal do YouTube. Muito bom dia para você que está nos acompanhando também na página do Facebook. Estamos na nossa live no Facebook da 93 em Rádio 93.3 FM, Rádio 93.3 FM, para mais de 889.632 amigos no Face. Bom dia para você que nos acompanha pelo site radio93.com.br, também pelo nosso aplicativo, o app da 93 e Rádio 93 FM Oficial. Você pode acompanhar a gente também no Spotify. Procura a gente lá no Spotify, começa a seguir a gente no Spotify. É só procurar Debate 93 e a gente vai se encontrar para conversar com a gente no programa de hoje. O nosso chat no YouTube, no Facebook, no aplicativo e o nosso WhatsApp liberadíssimo, 2196-803-8319. Marcela Bastos, bom dia.
1: Bom dia, J.R. Vargas. Bom dia aos nossos queridos debatedores. Que bom a gente começar a semana ao lado de vocês. E é óbvio, um bom dia especial aos nossos queridos, nossos amados ouvintes de todos os lugares. Tem expectativas, nos chamam de família, J.R. E é por isso que hoje, seu bom dia especial vai pro Sérgio dos Santos, que chegou no YouTube e disse: bom dia, minha querida família linda, Sérgio, da 93. Deus abençoe querido. Vocês, disse ele.
0: Ô Sérgio, que bom te ouvir, querido Sérgio. Que Deus abençoe grandemente a sua vida, que Deus abençoe todos os seus, que você seja muito abençoado. Sérgio, o debate 93 é para você. 93. Muito bem, Marcela, temos meta no programa de hoje.
1: Temos meta no programa de hoje. Segunda-feira é dia de 200 likes.
0: 200 likes.
1: Isso.
0: Esses 200 likes tem a ver com os dois gols de ontem?
1: É, espero que não. Não, não
0: da
1: é.
0: Da Noruega?
1: Definitivamente não é.
0: Porque eu avisei aqui sexta-feira. Se pegar o YouTube aí, vai poder ouvir outra vez. Eu falei, olha, o assunto vai ser o seguinte. Se ganhar, é porque o pessoal tava reunido assistindo o jogo junto.
1: Uhum.
0: Agora, se perder, é porque suspenderam o culto. Atrasaram o culto. Tem gente que cancelou o culto. Culto só semana que vem. E aí eu falei, o povo vai falar, hein? O povo vai falar. O povo não só fala, mas tem uma imagem que fala muito. Nós estamos acostumados a assistir aí o The Chosen, entrevistamos aqui personalidades, tivemos aqui histórias interessantíssimas com The Chosen e tem uma imagem do G, como é que é o nome dele, aquele ator, hein? Você lembra o nome dele?
1: Interpreta Jesus, né?
0: Ele interpretando ali Jesus com uma camisa de uma determinada seleção do mundo. Vamos ver essa cena aí, tá na tela aí do debate 93. Coloca aí na tela, ó. Mexer no horário do culto,
1: é o
0: né?
1: Jonathan Rumi.
0: Eu também mexi em um jogo aí. Domingo nos vemos às 17 horas. Olha, às 19 horas, ok? Ele com a camisa da Noruega, com a bola de 1519 debaixo do braço, como se estivesse lá nas terras bíblicas. E aí o povo está falando que isso aí foi porque o pessoal matou o culto, atrasou o culto, cancelou o culto. Eu quero ver a sua opinião. Aqui no debate 93 de hoje, eu quero ouvir a sua opinião. Você é sincera, eu sei que você é franco, você fala com o coração. Eu quero te ouvir, hein, aqui no debate 93. Pode ser aqui pelo nosso WhatsApp? Pode ser? 2196-803-8319. 2196-803-8319. Pode ser também pelo chat do Facebook, chat do YouTube, além dos nossos múltiplos temas no debate 93 de hoje. A Copa é do mundo, já disse um sábio. O sábio falou: cuidado com essa Copa, que essa Copa é do mundo. Aí, não deram ouvido.
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0: Se alcançar 200 likes, você já sabe, a trombeta vai soar. É quando o povo diz, é hoje, Jesus. É hoje. Ouvinte nossa dizendo, tento não fazer as coisas do meu jeito, sabe? Mas a minha obstinação não deixa. Minha família diz que eu sou cabeça dura. Eu confesso que não consigo fazer nada quando sou obrigada. O que fazer quando a teimosia faz parte da nossa personalidade? Posso deixar de receber as bênçãos de Deus por querer fazer tudo do meu jeito? Teimosia e obstinação são a mesma coisa. Como ter um coração que não resiste à obediência, mas que consegue se submeter com facilidade? Qual a sua opinião sobre esse assunto no debate 93 de hoje? Já está aqui no nosso estúdio o pastor Davi Góes. Pastor, muito bom dia, seja bem-vindo. Eu quero começar ouvindo a sua opinião sobre esse assunto.
3: Bom dia, JR, um prazer estar com você mais uma vez aqui nessa rádio abençoada, com esses ouvintes abençoados, com os nossos queridos debatedores. É interessante esse tema porque o próprio apóstolo Paulo fala que o bem que ele queria fazer, ele não conseguia. Então faz parte da história, faz parte da jornada terrena, muitas pessoas não terem aí essa obstinação de fazer o que é correto, o que é certo, aos olhos de Deus, como aos olhos da sociedade. Apesar de vivermos num mundo tão complicado, tem muitas pessoas que têm o desejo de fazer o que é certo e não conseguem, talvez por falta de vontade, talvez por preguiça, ou talvez por falta de caráter. Isso vai depender muito sobre o tema, do que essa ouvinte quis falar, do que é que ela não consegue fazer, se é uma questão espiritual ou uma questão social.
0: Muito bem. Está com a gente também o querido pastor Rafael Rocha. Muito bom dia, pastor. Será bem-vindo ao nosso debate 93 de hoje. Quero também ouvir a sua opinião, pastor.
4: Bom dia, JR. Bom dia a todos os ouvintes. A primeira coisa que eu queria fazer é parabenizar essa ouvinte por declarar a sua dificuldade, né? Expor a limitação que ela tem e a luta que ela vem enfrentando. É muito importante a gente reconhecer o pecado como pecado e parar de tratar o pecado como um problema. Porque enquanto a gente lida com o pecado como um problema, a gente fica tentando dar tratamento para ele, né? E quando a gente aponta ele como pecado, a gente vê a necessidade de transformação. Então é uma vitória dela, ela já começa sendo uma vitoriosa, mas ela apontou situações bem complicadas, muito complicadas, que a gente vai trabalhar bem aqui, porque a obstinação, ela é tratada de uma forma muito específica na Bíblia. A gente vai falar sobre isso aqui.
0: E o senhor, pastor Sérgio Gil, muito bom dia, será bem-vindo ao debate 93 de hoje.
5: Muito bom dia a todos os nossos ouvintes, pessoal da rádio, pastores aqui presentes, muito bem. O pastor Rafael acabou tocando na questão da obstinação, né? Se a gente for procurar um pouquinho também, a gente vai achar persistência. No entanto, né, toda vez que é falado sobre teimosia na Bíblia, é uma teimosia com relação às coisas de Deus, às orientações de Deus. Não implica em pensarmos se é a pessoa obstinada ou persistente, ela estaria de forma errada nas suas ações. Não, eu entendo que não implicaria nisso. Porque em alguns momentos é preciso realmente o foco, é preciso realmente a persistência, a obstinação. No entanto, nessa persistência é preciso também nós entendermos a racionalidade, né? Enquanto as pessoas podem trazer os conselhos, né? E na multidão dos conselhos, né? A gente pode, né, ser abençoado nesse sentido. Mas também a pessoa pode entender de Deus que seja uma orientação dele próprio, uhum, enquanto as outras pessoas estão dando negativas. Então, realmente é um assunto, né, que vai render bastante.
0: Ô, pastora Carla Regina, muito bom dia, seja bem-vindo ao debate 93 de hoje. A diferença entre uma pessoa obediente à voz de Deus, que só ele ouviu, E uma pessoa que é visto pelos outros como um obstinado, no sentido de ter uma pessoa que é cabeça dura, né? Que não volta atrás, que não escuta o outro. Tudo isso é extremamente complexo da gente colocar isso em prática no dia a dia. Por isso eu quero ouvi-la sobre esse assunto. Seja bem-vinda.
6: Bom dia, JR, bom dia aos queridos debatedores e ouvintes aqui nessa manhã. É muito relevante falarmos acerca das diferenças das expressões. Eu começo falando sobre a obstinação e também a teimosia, cujo guiar do obstinado acaba sendo o resultado e o guiar do teimoso acaba sendo o método. A linha em comum entre os dois é a perseverança. Em contrapartida, a obstinação, ela pressupõe estratégia, ouvir o outro, mudar o método. Em contrapartida, o teimoso, ele é inflexível, ele não quer ouvir ninguém. Ele acredita que só o método dele pode dar certo e é isso que acaba levando à desobediência. A Bíblia diz em Lucas 6,46, e por que me chamais Senhor e não fazes o que eu digo ou que eu mando? Então, o grande problema aqui do teimoso, embora a gente por muitas das vezes use as expressões como sinônimo, mas traçando essa pequena diferença, é que ele não vai conseguir obedecer às ordens de Deus. Logo, não conseguindo ser obediente a Deus, essa teimosia vai acabar levando a uma rebelião.
0: É, minha gente, então diante desse assunto, Marcelo, ouvindo os nossos maravilhosos ouvintes e ouvindo os nossos queridos debatedores, as perguntas são muito importantes porque elas refletem as lutas que as pessoas passam e nós queremos dar voz ao povo de Deus.
1: Tem um dos nossos ouvintes aqui perguntando se existe alguma maneira, algum meio, ele até usa a expressão método, de saber se a pessoa é teimosa ou se ela é convicta dentro da obstinação, é a pergunta do ouvinte.
0: É, convicta ou cabeça dura. E aí, gente, o que que vocês podem nos ajudar a responder?
4: O interessante pensar nisso aí é que quando a gente entende que a pessoa ela tá com o objetivo correto, né, as intenções corretas e ela tá pautada na palavra, existe uma promessa na palavra ao qual ela tá se baseando. Existe um trecho da palavra ao qual ela está se guiando, ela é uma pessoa perseverante. Mas muitas vezes a gente percebe que o objetivo dessa pessoa é o acalento do ego. Né? A gente percebe que lá dá para perceber.
5: Satisfação do desejo.
4: Né? A satisfação pessoal, o acalento do ego. Então, assim, o destino e a motivação são sinais claros para você separar a perseverança da teimosia. Sinais claros, assim. E outra coisa, aparece no rosto. Provérbios 21, 29 vai dizer que a teimosia, ela aparece no rosto. Entendeu? Então, assim, existem sinais. E a Bíblia fala sobre isso.
0: Uhum. Bom, quando a gente encontra uma pessoa e tem essas características e pergunta para ela, você é uma pessoa teimosa? Ela é tão teimosa que ela diz não. Tão teimosa que ela diz não. Como identificar para além disso? Porque a pergunta que faz a nossa ouvinte, pastores, o que fazer quando a teimosia faz parte da nossa personalidade? Então, pode não ser exatamente uma questão espiritual, né? Com uma perspectiva de uma fala de Deus, a pessoa é teimosa. E nos detalhes, nas pequenas coisas, nas grandes, por óbvio, também. Então, o que fazer quando a teimosia faz parte da nossa personalidade? Pergunta a ela, os microfones estão abertos, fiquem à vontade.
5: Bom, Jair, na esfera, por exemplo, da personalidade, a pessoa teimosa talvez possa ser pensada e refletida, as suas ações, é claro, a nível narcísico. Não, eu vai ser do meu jeito. Eu penso melhor que as outras pessoas mesmo. Então, é desse jeito, ponto final. Então, ela não ouve as outras, ela é narcísica e ela vai desenvolvendo. E o narcisismo tem um desenvolvimento que talvez seja uma defesa de uma situação em que ela foi reprimida. Muitas vezes reprimida, muitas vezes frustradas. Uhum. E ela começa a desenvolver essa defesa chamada narcisismo, justamente para fazer as suas colocações ou fazer valer as suas opiniões, seus atos, se nós pensarmos nessa esfera, uhum, né, que é uma esfera mais analítica, uhum, de personalidade.
0: Vocês concordam?
3: Uhum. JR, a Bíblia fala sobre a dura cerviz, né? Uhum. Então, a questão da teimosia, eu posso ser teimoso no meu casamento, não concordando com a minha esposa. Uhum. Eu posso ser teimoso no meu local de trabalho, não concordando com o meu patrão. Mas a partir do momento que eu sou teimoso e não concordando com as coisas de Deus, aí já entra a rebeldia, né? Então a gente vive esse tempo onde o relativismo, ele tem adentrado o coração das pessoas. Então, por exemplo, antigamente, eu digo que há 30, 40 anos atrás, quando um pastor se dirigiu ao altar e pregava e dizia, olha, isso aqui é pecado, estou baseando a minha palavra na Bíblia Sagrada, os crentes de antigamente obedeciam sem questionar. Hoje, a gente fala com base bíblica, com embasamento espiritual, olha, isso aqui é pecado, não comete isso, não faz isso, não desobedece a palavra de Deus. E os crentes dizem o seguinte, depende, é pecado para você, para mim não é. Né? Então, ou seja, esse relativismo tem adentrado o coração das pessoas nesses últimos tempos, e as pessoas falam por teimosia, eu chamo de rebeldia, de dura cerviz, no que se refere ao reino espiritual. Por quê? Se eu sou uma pessoa teimosa e não concordo com meu cônjuge, não concordo com meu patrão, não concordo com a sociedade, não concordo com a minha família, não concordo com a minha igreja, isso diz muito não sobre personalidade, eu acredito que diz muito sobre caráter. Uma pessoa de bom caráter, ela é flexível, ela entende as circunstâncias, né? Então, como bons cristãos que somos, nós não podemos nos dar o luxo de sermos teimosos. Sim. Nós precisamos ser flexíveis e obedientes, primeiramente, a Deus e a sua palavra, e segundo, as leis de um país, a lei da sociedade. Eu não sou uma pessoa sozinha, solitária no mundo. Eu, dentro da minha casa, eu tenho leis a obedecer. Dentro da igreja, eu tenho leis que eu preciso obedecer. Dentro do meu trabalho, eu tenho leis, normas que eu preciso obedecer. Então, hoje, um ser humano dizer eu sou teimoso e minha vida é assim, eu sou assim, é a síndrome da Gabriela, né? Eu nasci assim, vou morrer assim. Ninguém pode se dar o luxo de dizer isso. A gente tem que entender que a vida, ela não é fácil. E o próprio apóstolo Paulo, quando fala que o que ele queria fazer, o bem, ele não conseguia, eu acho que é uma questão de maturidade, porque quando nós somos adultos, nós não fazemos só aquilo que queremos, nós fazemos aquilo que precisamos fazer.
7: Dentro disso, pastora Carla, quero ouvi-la também sobre esse ponto, né? O que fazer quando a teimosia faz parte da nossa personalidade, e acrescentar a pergunta, posso deixar de receber as bênçãos de Deus por querer fazer tudo do meu jeito? Pergunta a nossa ouvinte.
6: Uma das formas da análise é perceber os resultados. Se você tem vivido uma vida isolada, se as pessoas acabam a seu respeito dizendo o quanto intragável você se tornou pela sua soberba, pelo seu envaidecimento, então é uma forma de analisar. O proverbista diz no capítulo 3, verso 5, confie no Senhor de todo o seu coração, não se estribes no seu próprio entendimento. O NTLH vai dizer, não se apoie na sua própria inteligência. Então, ao servir ao Senhor, isso requererá de nós humildade para reconhecer que nem sempre da forma como fazemos é o que deve ser feito. Quando eu falo sobre isso, quero convidar os ouvintes a meditar em 1 Samuel, no capítulo 15, quando essa teimosia por parte de Saul em fazer não da forma como Deus mandou, mas do jeito que ele achou que tinha que fazer. E pior, espiritualizou como se estivesse separando melhor para Deus, quando a ordem era que tudo fosse destruído. E o que mais me intriga é como teimoso de fato é teimoso para consigo mesmo, porque quando Samuel vai interpelá-lo, o texto vai dizer no verso 13 de 1 Samuel, capítulo 15, que o próprio Saul vai responder dizendo, bendito sejas tu do Senhor, eu executei a palavra do Senhor. Ora, você não fez o que Deus mandou, mas age como se estivesse fazendo. E esse é o paradoxo. É daí que nasce um versículo tão conhecido no verso 22, porventura, ou melhor, o 22 mesmo, porventura, tem o Senhor mais prazer em sacrifícios e holocaustos, mais do que se obedeça à sua palavra? Então, a grande dificuldade é quando nós espiritualizamos o erro, ao invés de termos a humildade de reconhecer que não estamos fazendo como Deus mandou. E aí eu pego as palavras de João, capítulo 14, verso 15, que diz, se me amardes, guardareis os meus mandamentos. E amplio com verso 21 do mesmo capítulo. Aquele que tem os meus mandamentos e os guarda, Este é o que me ama. Aquele que me ama será amado de meu Pai, e eu o amarei e me manifestarei a ele. Então, sim, se você não obedecer ao Senhor, infelizmente, você estará de alguma forma prejudicando essa receptividade para as bênçãos de Deus na sua vida. Bênçãos que são unilaterais, outras bilaterais, e é melhor você ter todas. Obedecer é o melhor caminho.
4: O interessante é perceber essa nuance dele achar que estava obedecendo a Deus. E, como eu falei, né? Existem muitas pessoas que elas realmente acreditam que estão fazendo algo que a Bíblia diz que... Mas não diz. Quantas vezes a gente pega alguns crentes, né? A gente fala um ditado popular. Não, porque na Bíblia diz... na Bíblia diz. Não, não diz. E a pessoa não sabe, assim como Saul não sabia. Ele acreditava que ele, como rei, poderia oferecer um sacrifício, mas não poderia. A Bíblia era clara que só o sacerdote poderia fazer, mas ele achava que por ser rei poderia fazer. Assim como os pastores, muitos pastores acham que por ser pastores podem fazer algumas coisas, mas não podem. Então, mas o interessante disso tudo, respondendo a pergunta, primeiro, se eu pudesse dar um conselho para essa ouvinte, a Bíblia diz que o Espírito Santo nos daria domínio próprio. Então, espiritualmente falando, é orar, botar o joelho no chão e buscar domínio próprio. Porque se o problema é a personalidade, o Espírito Santo pode controlar você e dirigir você. Uma coisa. A segunda coisa é procure terapia. Porque se a questão for almática, se você tiver um trauma anterior, a terapia pode conduzir você para um bom caminho. Mas o interessante, observando todo o contexto, é que existem coisas, JR. A coisa é procure terapia. Porque se a questão for almática, se você tiver um trauma anterior, a terapia pode conduzir você para um bom caminho. Mas o interessante, observando todo o contexto, é que

0: Tem coisas, JR, que pode conduzir verdade. Você para um bom caminho. Mas o interessante, observando todo o contexto, é que existem coisas, JR, que a Bíblia diz pode e não pode. E é muito fácil discernir quando a Bíblia diz pode e não pode. Mas existem coisas, erros, que a Bíblia vai dizer que convém e não convém. Já não é mais pode e não pode. Começa a ficar um pouco mais difícil decidir. Uhum. E existem coisas que a Bíblia diz que a paz de Deus seja o árbitro no vosso coração. Essa é ainda mais difícil. E aí a pessoa precisa ter um relacionamento muito íntimo com a palavra de Deus para ela entender o que convém e o que não convém. Ela tem que ter uma proximidade muito grande com o Espírito Santo para ela entender, ela ter a paz que excede todo o entendimento, que o dinheiro não compra, que o poder não compra, que a autoridade não compra, que o conhecimento não compra, somente a paz que o Espírito Santo dá, pode dar a ela a sabedoria espiritual, a sabedoria para ela tomar aquela decisão.
1: Pensando aqui na vida prática, no dia a dia, né? Da maioria dos nossos maravilhosos ouvintes, imagine bem que uma pessoa diga assim: eu vou fazer um arroz sem arroz. Eu vou preparar o arroz hoje, mas não vou usar arroz. Aí você vai dizer assim: como é que você vai fazer arroz sem arroz? E aí está o ponto: se essa é uma pessoa teimosa ou se essa é uma pessoa obstinada. E faço aqui a distinção da perspectiva racional e da perspectiva irracional. Eu sei que fazer arroz sem arroz não dá, mas eu farei arroz de outra coisa. Então, uma pessoa que vai obstinadamente em busca de alguma coisa que seja arroz, mas que não seja aquele arroz. Aí ela prepara um arroz que não é de arroz, mas você vai achar que é arroz. Se é que você está entendendo tanto arroz numa frase só. A diferença daquela pessoa: não, eu faço sem arroz, sim, eu faço sem arroz. Só que não tem um plano, não tem um objetivo. A diferença da pessoa teimosa, que se mantém no erro, e da pessoa obstinada, que é a pessoa genial. Quantas pessoas dizem que Thomas Edison ficou mais de mil vezes até que finalmente inventou a luz? Então existem coisas que são das pessoas que têm uma característica de obstinação. É a pessoa que não desiste nunca. É primo da perseverança. Não desiste nunca. Vai em frente. Daquela pessoa que dá murro em ponto de faca, que não quer dar o braço a torcer, que não vai declarar que você está certo, que ele está errado, que vai tentar o tempo inteiro inventar desculpas para justificar os seus erros, para sair como pessoa certa. Então a vida tem muitas pessoas, tanto de um lado quanto de outro. A pergunta que eu faço a você, ouvinte: de que lado você está? Marcela, e o povo de Deus?
2: Olha, uma das nossas ouvintes diz assim: teimoso quando erra dá desculpa em tudo. É. Diz que foi por causa de várias coisas, mas não entende que errou por causa da teimosia dele.
1: Foi mesmo.
2: Agora o Ian faz uma pergunta.
1: O Ian? Assim, Ian faz pergunta boa.
2: Mas ele disse: dá para explicar por que é que alguns parece que têm mais dificuldade de obedecer que outros? Existe uma tendência maior na obediência? Alguns, ele quer entender por que algumas pessoas parece que obedecem com mais facilidade, enquanto outras são mais teimosas.
1: O que vocês acham?
3: JR, ser obstinado sem a vontade de Deus torna você um teimoso. Então, vou dar um exemplo aqui. Temos vários exemplos em igrejas aqui, como pastores. Mas uma jovem na minha igreja chegou para mim e disse: pastor, vou casar com um jovem que eu estou namorando há algum tempo e eu vou ganhar ele para Jesus. Eu perguntei: ele não é crente ainda? Não. Eu disse: olha, filho, não entra nisso aí, porque é jugo desigual. A luz não se une com as trevas. Ela disse: mas eu sou obstinada, eu vou ganhar ele para Jesus. Eu disse: tudo bem, você já pensou se isso é a vontade de Deus para sua vida? Ela disse: não, mas eu vou ganhar ele para Jesus. E o meu último conselho para ela foi: não se case, porque isso não vai dar certo. Ela se casou. 2 meses depois, ela chegou na igreja com óculos escuro no culto pela manhã, e eu perguntei a ela: tira o óculos, por que você está de óculos? E quando ela tirou, estava com o olho roxo. O marido tinha agredido, quebrado 2 costelas, esmurrado seu rosto. Ou seja, ela foi obstinada, ela foi teimosa daquilo que Deus tinha para a vida dela. Deus tinha reservado algo melhor, mas ela insistiu, ela foi obstinada no erro. Existe a obstinação positiva e a negativa. O problema é que muitas pessoas estão sendo obstinadas para o mal. A gente não consegue ser obstinada pelo bem. Vou fazer o seguinte: eu vou ser obstinada.

0: aqui para jejuar, para consagrar minha vida, para ler a palavra, para estar na igreja. Você já observou como as pessoas são mais obstinadas para estar no Maracanã do que para estar no culto? Você já observou que as pessoas são mais obstinadas para torcer pelo Flamengo do que para torcer pela própria igreja? Você já prestou atenção como as pessoas juntam dinheiro para comprar uma camisa do time, mas às vezes não junta dinheiro para comprar uma camisa da igreja, de um evento da igreja? Ou seja, a gente está sendo obstinado para o erro e não obstinado para o acerto. Eu preciso ser focado naquilo que é correto, independente se eu gosto, se eu concordo. Eu preciso fazer o que é correto diante de Deus. Se eu sou teimoso, eu preciso mudar de vida. E a minha obstinação, ela deva acontecer para o meu próprio bem e para agradar a Deus. Amém. Essa é a vontade soberana do Senhor para
1: a
0: nossa vida.
1: A Fátima está dizendo aqui que ela faz arroz sem arroz. Ela diz, eu faço arroz sem arroz, faço de brócolis, que fica igual ao arroz. Ô Fátima, eu dei um exemplo aqui, você tá me surpreendendo. Ô Fátima, manda aqui como é que você faz. E como é que você faz? O preparo, você vai ter que dar essa receita. Mas Fátima, a Fátima tá no YouTube, viu Marcela? Agora eu vou pedir tá, pra Fátima achar. Dar essa informação, tá...
2: Manda pelo WhatsApp.
1: Pelo Fátima. WhatsApp.
2: É.
1: Tá bom, Fátima? É. Eu quero a receita do arroz sem arroz. Ela faz arroz de brócolis. Muita gente, quando ouve a palavra brócolis, treme. Entendeu? Já faz uma cara. São pessoas assim, enjoadinhas, né? Você sabe como é que a pessoa não come brócolis e tal. Então, manda, minha querida ouvinte Fátima, como é que você faz o arroz de brócolis para informação e deleite dos nossos maravilhosos ouvintes. Deixa eu dizer uma coisa a você, nós já estamos aqui com 255 likes, uma salva de palmas para os nossos maravilhosos ouvintes. A promessa é dívida, a trombeta vai soar.
2: A
1: trombeta
2: né?
1: toca, o povo fica assustado, não, mas hoje, né? Pessoal que não foi à igreja ontem, não foi à igreja, vou à igreja hoje não, vou ficar vendo o jogo. Jesus, não volta hoje não, hein, Jesus? Aí escuta, ó. É, consciência tá pesada, né?
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1: Mas o querido pastor Rafael, que tá com a tossezinha hoje, né, pastorzão? Fica tranquilo, já deram aí o remédio pro senhor? Aí, com esse aí, esse remédio que o senhor tem aí, o senhor só tosse daqui a 15 minutos, fica tranquilo. Pastor Rafael, chama o like aí do povo de Deus. Já estamos aqui com 288 para 400 é pouco, vai lá.
4: 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Quanto mais você dá o like, mais o algoritmo do YouTube coloca isso aí pro mundo. 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
1: É isso aí. 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Ô, pastor Sérgio, muita gente, ainda que não tenha conhecido presencialmente, já ouviu alguma coisa sobre aquele ambiente que havia em São Paulo, chamado de Cracolândia. Uhum. Uma igreja queridíssima, uma igreja batista, fez um trabalho extraordinário lá, chamado Cristolândia. Uhum. É admirável o trabalho da Cristolândia, é uma coisa impressionante. O governador Tarcísio, ele está celebrando a transformação da Cracolândia. A frase dele é: o trabalho sério triunfou sobre o crime organizado. Ele fez uma publicação sobre esse assunto. Ele afirma que antes o local era marcado pelo abandono, pelo medo e por uma das maiores cenas abertas de uso de drogas do país. Hoje se tornou um espaço de convivência, lazer e de famílias voltando a ocupar a cidade. A gente tem um vídeo, Marcela?
2: Temos
1: então,
2: um vídeo.
1: Então, o governador Tarcísio na tela do debate 93.
5: Nem parece que ela ficava aqui. A gente trocou o crack pelo espaço de convivência. Trocamos a insegurança pela oportunidade. E o medo deu lugar à esperança. Onde um dia as pessoas perdiam a vida para o vício, o trabalho sério e o amor por São Paulo triunfaram sobre o crime organizado. Essa é a Praça do Triunfo. Um marco para lembrar a todos nós que governo do estado, prefeitura e o povo, todos juntos, vencemos a Cracolândia.
1: Essa música aí não precisa entrar aqui no ar da 93, não. Tá bom até aí. Ô, pastor Sérgio, esse grande investimento aí, que é uma mudança que mostra que é possível, né? Ter mudanças na cidade, uma cidade como São Paulo, confusa demais. difícil demais de administrar, e ele, como não como o prefeito da capital, mas como o governador responsável pela segurança pública.
6: Então, Jotaé, é maravilhoso, né? Ou são maravilhosas essas empreitadas. Na verdade, quero também parabenizar a igreja que se dispôs a estar trabalhando antes dessa mudança lá social. Muito bom. A igreja é para isso mesmo, né? A igreja é para ir para fora, né? Falar de Jesus, pregar o evangelho, e a igreja precisa cada dia mais entender a sua responsabilidade em meio à sociedade. Bom, o governador, né, está também de parabéns, muito bom, muito boa a sua iniciativa, trazendo aí, né, as benesses oportunizadas pelos cofres, que na verdade são organizados ou são alimentados pelos nossos impostos. Fazer uma coisa que realmente seja interessante e traga benefício, né, para a sociedade é o que todos nós queremos. Pagar impostos, nós devemos pagar, sim. Mas quando nós vemos os nossos impostos indo, né, por ralo abaixo, traz-nos a tristeza e a frustração de, inclusive, da continuidade de pagamento de impostos. Mas quando nós vemos essas iniciativas, aí dá prazer, né? Realmente nos faz motivar para que possamos manter os nossos impostos em dia, porque sabemos onde eles estarão sendo empregados. Iniciativas como essa devem ser louváveis, e outras também. Quanto mais, melhor nessa iniciativa.
1: O pastor Davi é muito conhecido no país inteiro, mas ele conhece muito bem, além da sua querida Ceará, do seu lindo estado, também o estado de Pernambuco. Mas eu não sei se o senhor conhece a história de um homem que se vestia de capa escura, luvas, um chapéu preto e uma máscara de lobisomem, e saía pelas madrugadas lá em Chechel, em Pernambuco, assustando as pessoas. É impressionante essa história, porque era exatamente isso que ele utilizava, né, Marcela?
2: Exatamente, parece brincadeira, mas é verdade, é um homem de 42 anos, tá? Ele saía assim, todo caracterizado durante a madrugada, e a gente tem as imagens aí, JR, feitas por câmeras de segurança.
1: Nós vamos assistir mostrando na tela do debate 93 essa imagem. Quero chamar a atenção do nosso ouvinte, a gente vai narrar aqui para quem está no rádio. Quem está no rádio não perde absolutamente nada. Quem está acompanhando pelo YouTube vai ver essas imagens. Cada momento da nossa vida parece uma pessoa diferente, né? Personagens de diferentes. A polícia de Chechel prendeu ele.
2: Prendeu ele.
1: E ele se inspirava numa franquia de filme de terror chamado Olhos Famintos. Tem a imagem, é isso aí, ó.
2: É isso aí.
1: Esse não é ele, não.
2: Não.
1: Isso é o filme.
2: Isso é o filme. Ele se inspirava nisso aí.
1: Mas é feio, hein? Você já pensou, você tá na esquina, hein? Você tá assim, vindo, saindo de lá, você matou o culto ontem. Você falou assim, não vou ao culto ontem, não. Aí você fica na casa dos seus amigos. Aí quando você vira a esquina, você vê essa imagem aí, porque é feio o bicho, hein? Meu Deus do céu. Há quem goste de filme de terror, né? Eu fico impressionado com isso. Mas aí vamos vê-lo, vamos ver. Coloca aí na nossa tela. Ele tá na nossa tela. Narra aí, Marcela.
2: Ele tá andando madrugada lá. Ele tá com a capa preta, o chapéu preto, luva preta, andando a ermo pelas
1: ele
2: ruas.
1: Corre. Será que ele tá atrás de alguém?
2: Deve ser, né? Porque ele queria, o objetivo dele era assustar moradores, olha lá. E ele vai andando. Vai como quem tá à busca realmente de alguém. Olha lá. De perto como é que ele se vestia. Isso aí foi o que a polícia apreendeu quando colocou as mãos nele.
1: Pastor Davi, que situação é essa aí, meu irmão?
0: JR, a gente tá vivendo tempos sombrios, e a internet, as produções de Hollywood, elas têm realmente atingido diretamente o desequilíbrio das pessoas. Crianças, adolescentes, jovens e adultos. Isso aí é o reflexo das produções de Hollywood, reflexo das produções da internet. Todos os dias nós vemos aí jovens e adolescentes entrando em desafios do TikTok que levam à morte, né? Então, hoje, nós estamos vivendo um tempo onde o inimigo tem usado as suas armas. Lógico que o diabo não vai mais aparecer como apareceu lá no,

0: estamos no mundo, mas não somos deste mundo. O próprio Cristo nos diz que ele queria que Deus nos guardasse desse mundo, porque nós não somos dele. Então nós precisamos nos afastar das coisas que não são espirituais. E com certeza isso aí é o fruto de alguém que assistiu um filme, de viu uma produção hollywoodiana aí e quis se fantasiar, e o inimigo abre essa oportunidade, entra, ainda bem que ele não cometeu nenhum homicídio, nenhum assassinato.
1: Agora,
2: O Ivo Raimundo está dizendo assim, isso é para ganhar like, mas na verdade ele não filmava isso não. As imagens são de câmera de segurança. Ele fazia realmente para assustar as pessoas.
1: E ele, você imagina bem, você encontra com ele a partir da palavra do pastor e ele diz assim, eu não sou deste mundo. O povo ia aí, não ia ficar assustado ou não?
3: Trabalho pra ele,
0: até já. O ateu vira crente.
1: Eu não sei, não. Coloca a imagem do filme. Do filme
2: em que ele se inspirava. Vai lá, mata o filme. Mas
1: olha aí, é feio, hein?
2: É, teve um ouvinte aqui, a Dani perguntou, será que ele não estava atrás de quem estava devendo ele? E aí ele resolveu sair.
1: Mas eu
2: assim.
1: Imagino as fofocas. Porque a cidade é pequena, tem 14 mil habitantes. Você imagina a fofocaiada, o povo dizendo, ah, eu vi, passou na rua ontem, tal, não sei o quê, foi assim, ai, minha filha estava vindo, não sei onde. Você pode ter certeza, a cidade está deserta à noite, mas a polícia foi lá e atrapalhou o trabalho do rapaz, tadinho do rapaz. 42 anos, né, Marcela?
2: 42 anos.
1: Nada para
2: fazer.
1: Nada para fazer, madrugada inteira, correndo atrás das pessoas. Pastora Carla, a polícia resgatou, isso é impressionante essa história, 16 crianças que viviam confinadas num quarto, isso lá nos Estados Unidos. Elas foram resgatadas de uma casa em condições precárias na zona rural de Ohio e elas viviam numa situação deplorável. Você imagina que são crianças no mesmo quarto, que elas têm vontade de fazer, elas fazem ali mesmo, não vou dar detalhes, e tem gente almoçando agora, bom apetite. Algumas das crianças que foram resgatadas, elas não conseguiam falar, e uma delas, uma jovem de 18 anos, com deficiência de desenvolvimento, não sabia sequer escrever o próprio nome. Os pais e os dois avós das crianças foram presos e acusados pelo crime de colocar crianças em risco. Autoridades afirmaram que parecia que ninguém fora da família sabia da existência das crianças que não estavam matriculadas na escola. O xerife disse que, ao que tudo indica, as crianças passavam a maior parte do tempo em cômodo de aproximadamente 3,5 metros. As crianças tinham idades entre 1 ano e meio e 18, incluindo meninos e meninas. 7 foram levadas para hospitais em Columbus. Uma delas estava em estado crítico, enquanto outras foram internadas para tratamento. Elas pareciam quase animais selvagens. Tem imagens, Marcela?
2: Temos imagens, sim, do momento que a polícia chega lá.
1: Mostra aí, tá na tela aí do
2: olha
1: debate.
2: Olha como 93. Elas viviam. Se elas estivessem enjauladas, olha, como é que diz? Cadeado corrente. No pescoço, corrente, a polícia entrando, olha.
1: A polícia entrando.
2: Invadindo o lugar.
1: Pegando os adultos ali.
2: Pegando os avós.
1: E os pais,
2: na zona,
1: né?
2: Rural, é, lá de Ohio.
1: Como é que pode isso? Pastora Carla.
4: Muito triste, lamentável, ainda mais sendo crianças que infelizmente serão marcadas de maneira terrível. Ainda assim, cremos que o poder de Cristo, né, pode restaurá-las em contrapartida na memória delas a momentos terríveis que foram ali descritos. Agora, triste ainda se torna pior saber que foram os progenitores, saber que avós e pais... Nenhuma ação externa, não foi um estranho. A análise da sanidade dessas pessoas, que certamente também foi levada em consideração para fazer esse tipo de coisa. Então, os pais fizeram com os filhos e agora uma terceira geração que está sendo ali, infelizmente, também impactada. E a nossa oração é por essas crianças, que elas sejam resgatadas, cuidadas, e que o poder de Deus possa fazê-las viver novamente em sociedade através de muito amor. E isso nos consterna, isso nos entristece, mas também desperta em nós uma outra vertente. Viviam num bairro. Às vezes nós fingimos que o outro

0: passo, percebendo uma coisa ou outra, não é da nossa conta. Nós temos alguns históricos de pessoas que conseguiram serem resgatadas porque alguém se importou. Então, que o céu também nos dê essa sensibilidade com relação à realidade alheia.
1: É na área rural, né? O que não diminui em nada a responsabilidade desses pais e avós é uma coisa impressionante. Pastor Rafael, como eu disse, 15 minutos sem tosse, a tosse já voltou. E toma mais água aí, que água também ajuda bastante aí para poder aliviar um pouquinho. Mas um prefeito americano de uma cidade dos Estados Unidos, ele passou a dormir semanalmente em um abrigo para pessoas em situação de rua, para avaliar de perto as condições e entender os desafios enfrentados pelos usuários. Olha o que ele fez. Tem a imagem aí? Esse é ele.
2: A gente só tem essa imagem
1: aí. Esse aí. E dorme bem, tá dormindo bem ali pela. Botou um fonezinho, queria um fone no ouvido?
2: Fone.
1: Um fonezinho no ouvido, tá ali ouvindo alguma coisa boa, deitou ali. E segundo a reportagem que nós temos, toda semana ele passa uma noite lá.
2: Isso.
1: Eu não sei se foi iniciativa dele ou da esposa dele. Porque às vezes foi iniciativa da esposa dele. Sai daqui pelo menos com uma noite fora. Eu falei assim, vou dormir aonde? Dorme lá no... Então, essa é uma mudança. Porque você já imaginou, pastor, se todo gestor público, ele se utilizasse dos serviços públicos pelo menos uma vez por semana?
3: Isso ia mudar. Eu tô fazendo gestão pública na UFRJ e um dos temas... que é recorrente lá, é a empatia, né? Então, quando você vê um gestor público tendo esse nível de empatia, sabe lá qual é o motivo, se é a esposa... Que...
1: Eu tô zoando, mas com certeza é motivo sério.
3: Com certeza foi um dia de paz para ela, mas assim, quando a gente vê um gestor público tendo esse tipo de empatia, ele com certeza vai ter nuances do trabalho dele que ele vai conseguir executar muito melhor. Porque todos os sentidos que ele tem estão em contato com o alvo do trabalho dele. O gestor público tem como objetivo alcançar a necessidade do povo. E quando a gente está no meio do povo, a gente consegue perceber de forma auditiva, visual, de todas as formas possíveis, aonde a gente deve atacar, quais são os recursos que a gente deve demandar. E essa, além de ser uma atitude muito nobre, é uma atitude inteligente. Ele poderia até terceirizar. Olha só, alguém da minha equipe vai lá, dorme lá, passa 8 horas lá, passa a noite lá, mas ele decidiu fazer isso. Então não é normal, mas com certeza quem vai sair ganhando é ele, a esposa, ó, e a cidade.
1: Muito bem.
2: O Ian Carlos está falando aqui que se
1: o Ian
2: isso
1: hoje, o Ian
2: tá falante,
1: hoje,
2: tá falante,
1: O Ian hoje não pode ser chamado de ouvinte. Ele tem que chamar de debatedor.
3: Debatedor participante.
2: Mas ele disse assim: isso deveria ser uma obrigação aqui no Brasil, porque assim a gente ia ter transporte de qualidade.
1: Só a saúde.
2: Só a saúde.
1: Oi, Ian. Se cada governante público dos três poderes, se cada vereador, deputado, senador, fala assim: ó, a partir de hoje o seu plano de saúde é o SUS. Foi eleito? Então, devolve o plano de saúde aqui, senhor. Vai economizar, rapaz. Vai. Você só vai usar o SUS agora. Isso deveria ser uma lei. Mas quem faz a lei? São eles. Então, nunca vai acontecer. São os próprios que fazem as leis.
3: Sabe o que é interessante, JR? Quando você olha para uma situação dessa, você percebe que essa situação ela tem origem bíblica. Quando o homem de Deus diz, me fiz de grego para ganhar os gregos, é uma referência para nós.
1: É isso aí. Agora, parece que o Brasil foi eliminado da Copa do Mundo. Eu soube. Eu soube por aí. Tá rolando um papo. O papo que rola na internet é que o Brasil foi eliminado. Foi eliminado. E que o Haaland fez 2 gols ontem. Que o Neymar fez 1 gol de pênalti. E foi isso. O que eu sei é isso aí. Teve mais alguma coisa? Não. Não, né? Então, a informação é essa. A informação é essa. Cabo Verde voltou para Cabo Verde. Qual foi a recepção do povo com a seleção de Cabo Verde? Coloca aí na tela. Tem na tela aí, tem imagens?
2: Temos aqui. Recebo como heróis.
4: Tubarões azul.
2: Heróis.
4: Tubarão azul.
2: Desfilaram é festa, em ônibus aberto, é. Foram ovacionados.
1: E eles foram, eles ganharam o título?
2: Não.
1: E o que aconteceu com eles? Foram eliminados também?
2: Também foram.
1: Foram eliminados também, mas foram recebidos assim. Foram recebidos assim. Paraguai agora, Paraguai, vamos lá. O Paraguai, deixa eu ver a cena aí de Paraguai. Paraguai, vai lá.
2: Esse avião é o, chegando.
1: Vai mostrar o avião?
2: É porque
1: agora sim. Estão
2: chegando no aeroporto, tinha multidão no aeroporto.
1: Multidão? O que tá vendo aí?
2: O número
1: que tá vendo
2: lá no Paraguai? Gritando, guerreiros.
1: Você deve ser o presidente.
2: Presidente
1: do Paraguai foi receber o técnico que perdeu.
2: Isso.
1: Olha só. Eles foram eliminados também, não?
2: É, também.
1: Também foram eliminados? Também. Mas tá todo mundo lá, buscando lá, cadê o povo? Mostra o povo ou não, no vídeo?
2: Mostra. Não. É, mostra um pedacinho rápido. Um
1: pedacinho. Isso é campanha do presidente.
2: Mas são os gritos do povo, né?
1: Eu tô ouvindo aí.
2: Eles gritam guerreiros.
1: Guerreiros que eles gritam? É. Então, muito bem. A seleção brasileira retorna quando? Informação.
2: Não sei, acho que, sei lá, hoje, né? Não sei se hoje ou amanhã.
1: Alguém virá para o Brasil?
2: Duvido muito. Boa pergunta.
3: Duvido muito.
2: Saberemos.
1: O treinador virá para o Brasil?
2: Uhum.
1: Tô achando que o treinador morreu abraçado, como tem gente que tá morrendo abraçado com gente que não vai fazer absolutamente mais nada. Mas deixa eu perguntar uma coisa a vocês aqui, porque tem aí essa polêmica, mais uma que envolve o presidente Trump, que telefonou pro presidente da FIFA e eles conversaram alguma coisa, não tava lá, não sei. Eu sei que depois dessa conversa a FIFA cancelou um cartão vermelho que o árbitro brasileiro, você vê que a gente só perde. O nosso time só perde. O time de árbitro foi o seguinte, a primeira coisa que aconteceu lá, o nosso primeiro árbitro foi falar lá, ficou tenso, eu ficaria muito mais do que ele, passou isso aí, agora o nosso árbitro vai lá, dá o cartão vermelho para um jogador americano e o presidente da FIFA, acionado pelo presidente americano, mandou retirar o cartão dele, trazendo naturalmente algumas justificativas técnicas, a internet não perdoa, segue a imagem aí, tá na tela do debate 93.
5: Now, bro, I have the Trump card. I win. What? That's not how it works.
1: Irmão, eu tenho a carta Trump. A carta Trump funciona. Porque de fato, pastore, quem é que tá acompanhando o Mar Futebol aí? Rafael, vai lá, Rafael. O que que aconteceu aí?
3: Não, a FIFA não tirou o cartão vermelho, né? Ela
1: tirou o amarelo.
3: Na verdade, o que a FIFA fez foi colocar em suspensão, em trâmite julgado, né? E dizendo que se ele tomasse um outro cartão vermelho pelo mesmo motivo, os dois seriam sancionados juntos.
1: Ah, sim. É. Mas não. Então ele tá fora do próximo jogo.
3: Não, nada, é ruim.
1: Não, então ele tá dentro do próximo jogo. Tá dentro. Então, na prática, o que aconteceu?
3: O que aconteceu foi que houve muita influência, mas não foi só aí, não. No jogo da Argentina contra Cabo Verde, o juiz não apita, o Messi olha pro lado e pergunta: posso bater? Ele falou: pode. O goleiro tá ajeitando a barreira ainda.
1: Foi.
3: E quase que toma um gol.
1: Foi.
3: Então, assim, o primeiro jogo do Messi, o segundo jogo do Messi, o Messi dá uma entrada de carrinho de frente. Foi. Não é expulso.
1: Devia ter sido expulso.
3: Então, assim,
1: devia ter sido expulso
3: a gente sabe o que tá acontecendo.
1: Tá sendo escrito uma história aí, hein?
6: As instituições estão corrompidas, né?
1: Em todas as esferas, né?
6: É difícil acreditar hoje.
1: Agora, e a mudança do horário? Marcelo, o que que o povo de Deus acompanhando a gente tá falando? Porque eu disse na sexta-feira aqui, pode buscar aí. Eu disse que segunda-feira, se o Brasil ganhasse, ia ter gente falando que foi a força da oração. E se o Brasil perdesse, era a força da desobediência. Pessoal que matou culto, ou adiou culto, ou cancelou culto, e aí o pessoal ia falar, será que foi isso? Que o povo está dizendo?
2: Maria Luísa mandou dizer que ela viu o primeiro tempo do jogo, depois ela sentiu o Espírito Santo tocando nela para ela ir para a igreja. Ela foi uma bênção.
1: É, né, Maria?
2: Ela disse que foi a mensagem que ela estava precisando ouvir.
1: Sei.
2: A Kátia disse: gente, o culto ao Senhor realizado pela nossa igreja foi mantido, como todo domingo. E foi maravilhoso cultuar aquele que é o vencedor invicto. Amém. E a Débora Silva disse assim: pois é. os pastores não vigiaram.
1: Pastores?
2: É,
1: só os pastores que não vigiaram?
2: O que ela falou, que os pastores não vigiaram. E aí o Brasil perdeu.
1: Pastor Sérgio, o senhor é uma pessoa muito equilibrada, o senhor tem um olhar assim equilibrado, o senhor acha que uma coisa tem a ver com a outra ou não?
4: Não tem nada a ver, já tem. Não tem nada a ver. Na verdade, as pessoas confundem muito e também tem uma certa percepção de serem condenados, né? Mas, na verdade, Deus sabe muito bem o que passa em nossos corações. Ele sabe muito bem quais são os caminhos que devemos tomar, né? Não estou aqui dizendo que foi certo, que foi errado. Não faço esse juízo de valor. Eu estou fazendo um comentário sobre talvez esse estigma de sermos condenados de qualquer coisa, se nós parece que nós temos uma série de regras, né? E essas regras, se por um acaso nós falharmos, nós teremos uma condenação. Não, gente, né? Toda condenação.
1: Não é isso, então.
4: Não, toda condenação foi carregada por Cristo Jesus na cruz.
1: O pastor nós Davi somos... Góes, eu não sei se ele está concordando com o senhor, não. Eu dei uma olhadinha pro lado aqui. O senhor deu uma olhadinha também, né?
4: Sim.
1: Senhor, pastor Davi Góes, qual a sua opinião? O senhor acha que tem uma coisa a ver com a outra ou não?
6: Ah, já tá aí. O programa tá terminando, não?
1: Tá terminando. Dá tempo.
6: É, dá tempo? Nós não cancelamos o culto por conta do jogo lá na nossa igreja, né? Nós entendemos isso como prioridade. Você imagina falar para um pastor de 40 anos atrás que ele teria que cancelar o culto porque o povo queria assistir o jogo. Eu não estou aqui condenando ninguém, mas falo por mim, né? Nós não cancelamos o culto porque o primordial é servir a Deus. A questão do jogo é a questão social. Agora, existiu aí uma pressão de muitos cristãos sobre os pastores que não tiveram pulso firme na sua liderança em dizer a igreja vai funcionar. Porque eu não posso fechar um hospital espiritual. A igreja é um hospital espiritual. Quantas pessoas naquele domingo, ontem, precisavam estar na igreja porque estavam depressivas, possessas por demônios, doentes, enfermas, passando por problemas. E de repente chega na igreja, o porteiro diz lá, não sei, o obreiro, olha, tá fechado porque tá todo mundo assistindo o jogo.
1: O obreiro não foi, não.
6: Vamos supor que tem alguém na porta.
1: O obreiro só falou, foi, não, tá escrito.
6: Mas é uma questão de coerência, né? Questão de coerência na liderança pastoral, que é um tema que eu posso vir outra vez aqui e falar sobre isso, mas os pastores, de uma forma geral, perderam a liderança da igreja, perderam o bom senso ministerial, porque cancelar um culto por causa de um evento esportivo, chega a ser o cúmulo do ridículo, né? Nós precisamos nos manter firmes na nossa fé, na nossa profissão de fé, precisamos nos manter firmes no nosso chamado. A igreja, ela não é do mundo.
1: Sim.
6: A igreja, ela está no mundo.
1: A Copa é do mundo.
6: Chegamos, e isso foi algo forte na internet, porque as pessoas faziam memes, os cristãos imploravam, pastor, adia o culto, antecipa o culto, cancela o culto. Agora, você imagina, JR, você que está me ouvindo, eu encerro minha palavra aqui, não quero aqui atacar ninguém, estou apenas fazendo você refletir. Imagina o tempo em que nós chegamos. Os cristãos não brigam para defender a igreja, não lutam para defender a palavra, não defendem o evangelho na faculdade, não defendem o evangelho na internet, não defendem o evangelho na sua cidade, mas lutam com unhas e dentes para defender o dia do seu time jogar. Nós estamos vivendo tempos sombrios. Você que está me ouvindo, você precisa entender uma coisa. Jesus nos ensinou a buscarmos em primeiro lugar o reino de Deus e a sua justiça. E as outras coisas serão acrescentadas. Ah, pastor, mas isso é relativo. A Bíblia não pode ser relativizada. A Bíblia é a própria palavra de Deus. Ela tem a primazia e nós precisamos honrar o Senhor acima de todas as coisas.
1: Essa hora hoje, hoje não, ontem, né? Mas tô falando hoje é quando as pessoas se encontram, né? Porque ontem tava todo mundo nas suas casas aí, ou muitos, né? Não todos, mas muitos nas suas casas, e depois aí agora que são elas. Você imagina o seguinte, os papos, as conversas e as trocas. Eu quero agradecer os nossos ouvintes porque eles sempre interagem conosco e nessa interação eles nos ajudam a ler o que está acontecendo. Que Deus abençoe grandemente esse povo maravilhoso que nos acompanha.
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1: Agora um ouvinte nossa está dizendo: confesso que eu me sinto solitária, insegura, inferior a todas as pessoas que conheço. Imagino que tudo isso seja por causa das humilhações e bullying que passei na infância e adolescência. Por mais que eu tente, eu não consigo gostar de mim e tampouco me sentir amada por Deus. Será que eu fui criada para ser sempre inferior aos outros? Como saber se Deus me ama? Como ficar livre da insegurança e aprender a me amar? É o que pergunta uma de nossas queridas ouvintes. Amanhã estaremos de volta, se Deus quiser, a partir das 11 horas da manhã. Muito obrigado aqui aos nossos queridos debatedores, pastor Sérgio Gil. Obrigado, pastor.
4: Muito obrigado mais uma vez por mais uma participação. Um grande abraço, um grande beijo a todos. E quero lembrar, aproveitar, Jotair, que nesse próximo sábado nós estaremos iniciando uma próxima turma do Instituto Veralém, que vai funcionar em Xerém, na Igreja Metodista Wesleyana de Mantiqueira. Estão todos convidados, tá? Inclusive até para assistir uma aula inaugural.
1: Deus abençoe, pastorzão. Pastor Rafael Rocha, obrigado, meu irmão.
3: Eu que agradeço, JR, a todos aqui da equipe, a essa rádio maravilhosa que tem propagado a palavra de Deus. Você que nos ouviu, Deus abençoe você e que o Espírito Santo de Deus te direcione.
1: Melhoras, tá, meu irmão? Melhoras. Obrigado. Muito obrigado, pastora Carla Regina.
0: Eu que agradeço, JR, um abraço aí aos debatedores, aos ouvintes, tá aqui um beijo para Maritão, para Filhão também. Toda a nossa igreja
1: dele
0: e nossos pastores.
1: Pastor Davi Góes, muito obrigado, pastor.
6: Obrigado, JR, a todos os ouvintes, os pastores debatedores. É sempre um prazer estar aqui com vocês.
2: Olha, JR, a Fátima mandou mensagem pra gente lá sobre o arroz.
1: A receita,
2: né?
1: Do brócolis.
2: É, a receita.
1: Espera aí que o Gilberto vai anotar. Anota aí, Gilberto. É arroz sem arroz.
2: Arroz sem arroz. Ela disse que tem que moer o brócolis cru e depois refogar com alho e cebola, mas não pode colocar água. E você pode fazer também com a couve-flor. É isso.
1: Eu, que não entendo nada disso, continuei sem entender.
2: Simplesmente isso.
1: Então ela mas não coloca água?
2: Não
1: porque
2: coloca.
1: Isso aí já tem muita água, deve ser isso?
2: Deve ser, deve refogar na própria água, não sei.
1: Eu vou pedir a Pitica que faça isso na casa dela.
2: Pitica.
1: E traga pra gente a informação amanhã se funciona. Não vai dar. Pelo jeito ali, dali não vai sair nada. Dali não vai sair nada. Muito obrigado a você ligado conosco no nosso debate 93. Nós vamos orar. O pastor Davi vai orar conosco. Vamos colocar os nossos temas diante de Deus em oração e vamos nos lembrar de forma especial da cura dos enfermos e consola os corações enlutados em nome de Jesus.
6: Pai, neste momento nós entramos em tua presença e te agradecemos por mais uma oportunidade de levar a tua palavra aos corações. E te suplicamos em nome de Jesus, o teu filho amado. Vem sobre nós, sobre a nossa vida, perdoando as nossas falhas, os nossos erros, nossos pecados. Não leve em consideração, Senhor, aquilo que pensamos, a forma como agimos, porque tu sabes, Senhor, que somos medíocres, pequenos, terrenos e precisamos da tua misericórdia. Olha para aqueles que se encontram neste momento nos hospitais, necessitados, desenganados pela medicina. Traz a cura, traz a saúde, a restauração, para que possam, Senhor, sair do leito de morte e viver as tuas promessas. Nós te louvamos, Senhor, porque sabemos que grandes coisas tu irás realizar nesta nação. Restaura a igreja, transforma as mentes, os corações, revoluciona, Senhor, esta nação. Traz um grande avivamento para que possamos viver a tua palavra na sua essência. Que possamos estar sempre no centro da tua vontade. Nós te louvamos e nós abençoamos esta nação pelo nome santo de Jesus, o teu filho amado. Amém.

0: 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Ela tem 39 anos de idade e chegou à unidade de saúde pelo setor de politraumatizados. Daiane está entubada. A Polícia Civil investiga as circunstâncias do caso. 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

0: tarde, meu Rio de Janeiro. Boa tarde, Brasil. Meio-dia, 7 minutos. Hoje, dia 6 de julho de 2026. Amanhã, J.R. Vargas está de volta, tá? Você segue comigo até as 3 da tarde aqui na programação com o Caravana 93, segunda-feira. Agora, rapaz, eu andei na rua, falando aqui com vocês. Tô andando na rua, tô vendo o povo com a cara meio cabisbaixa por causa do jogo ontem, gente. Tudo bem que seleção perdeu, mas a vida continua. A gente precisa parar com essa história. O brasileiro, deixa eu falar aqui pra você logo na abertura. O brasileiro é o seguinte, a cada 4 anos ele começa o ano 3 vezes. Ele começa quando o ano vira, ele começa depois do carnaval e ele começa depois da Copa, ganhando ou perdendo. Essa é que é a real. E fica aquela coisa, né? Devagar, devagar. Parece que o ano só começou agora. Cinco meses e meio, quase 6. Ô, meu filho, a alegria do Senhor é a nossa força. Olha pra frente, caminha, pense, sonhe e vai embora, meu filho. Vai embora, porque muita coisa tem pra acontecer, tá? E a sua vida tá nas mãos de Deus. Tá nas mãos de um time de futebol, não tá nas mãos de um feriadão, nada dessas coisas, tá? E vamos que vamos. 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Vamos liberar uma Bíblia de Estudos da BV Books 1611 e uma camisa da 93 aqui no sorteio, tá bom? Então vem deixando seu alô. A participação aqui tá geral para brinde, Pitica. Vale pela internet também? Beleza. Então vale pelo WhatsApp, vale pelo Instagram. Você pode procurar o post do Instagram, ali você deixa a sua mensagem. E vamos que vamos. Tô abrindo então. Pediu, tocou. Hello?
1: Pediu.
2: Pediu.
1: Tocou.
0: A primeira com Elaine Martins, Santificação. Daqui pra frente é com você, 968038319.

0: Vamos lá com mais uma canção, Comunidade Zona Sul, a música Confiarei. Segue a escolha do Isaac de Marechal Hermes, faz o oferecimento aos ouvintes e toda a equipe 93.
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0: da Deveg. Eu gostaria de estar pedindo a música da Marinho e Freezer, Gratidão, tá, oferecimento à minha avó Luciene, que sempre manda um pedido, tocou e tá te escutando desde de manhã. Tchau.
1: Tchau.
0: Beijo.
1: Beijo.

0: Boa tarde, Gilberto Ribeiro. Me pediu socorro. Gostaria de pedir o hino de Gisele Nascimento, Não Despreza Tua Cruz. Meu nome é Anderson, morador de São Gonçalo. Tô ligado na melhor, na rádio 93 FM.
1: Amém, campeão. Essa música, Não Despreze a Tua Cruz, o nome dela é O Mapa do Tesouro. Você deu sorte, hein? Você deu sorte que essa a gente pegou. É um trecho da música que a Gisele Nascimento canta, né? É um verso da canção. Mas o nome da música é O Mapa do Tesouro, que você tá pedindo, e é essa que a gente vai colocar no ar. Pediu, tocou.

0: Aí a última canção da hora, ouvimos com a Gisele Nascimento, Mapa do Tesouro. Marine Friesen, Gratidão, Comunidade Zona Sul, Confiarei, Elaine Martins com Santificação. Meio-dia e meia.
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0: Com Marcos Caetano Júnior. Boa tarde.
10: Boa tarde, Gilberto. A Polícia Civil investiga o caso de uma granada que foi encontrada neste domingo no telhado de uma creche na comunidade do Dique, em Jardim América, na zona norte do Rio. O esquadrão antibombas da Coordenadoria de Recursos Especiais, a CORE, foi acionado e retirou o artefato com segurança. Segundo as autoridades, o objeto era semelhante a uma granada de mão e foi desativado no local. O material foi apreendido e será periciado. A Secretaria Municipal de Educação informou que a área foi isolada e o risco eliminado após a atuação das equipes especializadas. A defesa do ex-presidente Jair Bolsonaro do PL deve entregar hoje à Polícia Federal 8 armas registradas no nome dele. A medida cumpre determinação do ministro Alexandre de Moraes do Supremo Tribunal Federal. Na semana passada, Moraes prorrogou a prisão domiciliar de Bolsonaro e considerou que a posse da arma apreendida em junho não configurou falta grave. Mesmo assim, o ministro avaliou que a permanência de armamentos sob posse do ex-presidente é incompatível com o cumprimento da pena. O número de mortos nos terremotos que atingiram a Venezuela no dia 24 de junho subiu para 3.342. Segundo dados oficiais divulgados pelo governo, mais de 16.700 pessoas ficaram feridas. Em meio ao agravamento da tragédia, a presidente interina Delcy Rodrigues descartou a possibilidade de uma convulsão social no país. Apesar disso, moradores das áreas mais afetadas relatam insatisfação com a resposta das autoridades e cobram mais rapidez no atendimento às vítimas e na reconstrução das regiões devastadas. 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
0: E dessa vez vamos até a Barreira do Vasco. O pedido é da Sônia. Boa tarde, Sônia. Ela escolhe a canção do PG, Meu Universo. Desejando aqui uma ótima semana para todos. Fica na paz você também, minha irmã.

0: Aí, gente, o louvor de Juliane Souza, a Jesus Coração Igual ao Teu, e o PG cantando Meu Universo. Meio-dia e 47, volto já, trazendo a reta final do Pediu Tocou.
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2: 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No louvor, Bispo Edson, Fogo no Pé.
3: Pisa de fogo.
2: Raíssa Radassa, Vitória Emanuele, Wagner Souza. Na mensagem, Pastor Moisés Brasil. Ministério Jesus para Todos, Pastor Neemias Fernando. Venha, traga sua família e seus amigos. Estrada de Xerém, número 13, antigo Monalisa.
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0: Tocou. Vamos lá com mais uma canção aqui no Pediu Tocou, meio-dia, 50 minutinhos. Trago aqui a música do pastor Lucas, Deus de Detalhes. Ok? E o pedido, você confere em áudio.
8: Oi, Gilberto, boa tarde. Aqui é Marisa Gomes do Centro. Quero pedir uma música com o pastor Lucas, Deus de Detalhe, e oferecer para Maísa Vitória, Matheus e Alexa, meus filhos queridos. Beijo, claro. Amo vocês. Gilberto, quero essa Bíblia, hein?
0: Já tá no sorteio, minha irmã.
9: Tem um Deus que cuida de mim.

0: A paz de Cristo. Aqui é Solenir, moro em Queimada. Gostaria de pedir a música Foi Milagre com Thalita Roberta.
1: Amém, Solenir. A paz para você também. Pediu, tocou. É a saideira de hoje.

0: tocou.
1: Bem, foi a canção de Thalita Roberta, foi milagre, foi a saideira do Pediu Tocou. Uma hora em ponto, a gente volta amanhã com o Pediu Tocou pra você.

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12: Eclesiastes 12, verso 1 vai falar: lembra-te do teu Criador nos dias da tua mocidade, antes que venham os maus dias e cheguem anos dos quais venho a dizer não tenho neles contentamento. Oh, meu querido, você quer lembrar do Senhor depois que ficar velho, gagá, sem conseguir andar, sem conseguir ter força para dar um glória e um aleluia? Ah, o que que é isso? Você tem que se lembrar dele é com vigor, é quando você tá com voz, com um grito. Lembra dele agora, não espera chegar a velhice, não, quando você tá tendo que ser carregado pra casa de Deus. Não vai esperar ficar velho pra quê? Ah, moço demais pra pensar no Senhor, ocupado demais pra pensar no Senhor e depois morto demais pra pensar no Senhor? Não! É com vida, vem pra casa do Senhor, se renda a ele, é agora, com vigor, fica com essa palavra. Baruha Babixia Donai, tchau! 93.
13: Parabéns! Feliz aniversário! Tá na hora, não é? 1h03. Hoje é dia 6, segunda-feira. Tem uma galera aí completando mais um ano de vida. Deixo aqui um feliz aniversário pro Beni Petrovski Júnior, do Ingá. O Bernardino Cabral, de Senador Camará. O Carlos Henrique Nascimento, de Nova América. Iracima Machado Jerônimo, de Vila Velha. Jack Thomas, de Petrópolis. O Jair de Araújo, de Guaratiba. Shirley Amaral Ferreira, de Honório Gurgel. Silvia Tereza, de Paiva Campos, da Freguesia. E o João Victor da Penha, ele completou esse final de semana, mais um ano de vida. Tava com uma galera aí em casa, foi muito legal. Essa aí eu tô falando que eu fui, né? Então, pro João Victor, esse é meu sobrinho. Abraço pra você, João Victor. O Vitinho. A todos da Assembleia de Deus da Penha, da Central da Penha, ali do Bispo Milton Valcácio, a galera teve lá na casa dele, Carol, Fabiane, Mariane, Denzel, Joel e o Daniel Júnior. Pois é, a galera ali prestigiando. Um abraço para todos vocês e vamos que vamos! A gente segue com o louvor, a música de Lucas Agostinho, Samuel Messias e Eliezer Tarsis, Louve!

0: Bússola cantando com Fernanda Brum, Fiel a Mim, Espírito Santo, antes Lucas Agostinho, Samuel Messias e Eliezer Tarsis, Louve. Foi a música, a canção dos aniversariantes do dia. Tá bom? Volto daqui a pouquinho. 1:16.
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0: Eu mesmo, seu irmão e sempre amigo, e vamos já lotar. Participação aqui pelo nosso WhatsApp, Instagram. Bem, quero começar com a Tatiana de Vilar dos Teles, tá ligadinha no Caravana 93. Boa tarde para você, Tatiana. Segue também o oferecimento para todos da CIB. CIB de Éden, pastorzão Fábio Reis. Quem deixa a mensagem é a Alice de Agostinho Porto. Quer participar do sorteio? Já está incluída no sorteio. E ela chega aqui já com a camisa da torcida 93. Muito legal. Vestiu a camisa, mandou a foto aqui pra gente. Agora é sempre Forever 93 FM. A mensagem da nossa irmã. Valeu! Valeu pela participação, tá? Obrigado!
7: Olá!
0: Olá!
7: Tatiane da Pavuna.
0: E aí, Tatiane?
7: Estou ligadinha na melhor rádio. A rádio que conquistou o meu coração.
0: Que bom, que bom. E vamos de louvor, gente. Delino Marçal, Deus é Deus. 1:20.
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0: tá aí a canção de Sara Farias com Leandro Borges, Direto ao Ponto. Antes dele, no Marçal, cantando Deus é Deus.
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0: 1:29.
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10: Olá, amados, a paz a todos. Em Êxodo capítulo 25, versículo 40, Deus disse a Moisés: faze tudo conforme o modelo que te mostrei no monte. Muitas pessoas querem construir a vida segundo suas próprias ideias, mas a bênção está em seguir o modelo de Deus. Quando obedecemos à direção do Senhor, evitamos muitos sofrimentos desnecessários. Confie mais na vontade de Deus do que na sua própria opinião. Se você continuar sendo governado pelo seu próprio eu, pelo seu próprio ego, pelo seu próprio orgulho, você pode se perder o caminho. Mas a palavra de Deus diz: aquele que é governado por ele nunca perde a direção. Renove-se, Deus é contigo.
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0: É com você, Marcos Caetano Júnior.
13: A Polícia Civil investiga um ataque a tiros que matou José Heitor Cerqueira, de 5 anos, e deixou feridos outra criança de 4 e um adolescente de 15 em uma praça no bairro Pantanal, em Paraty, na Costa Verde Fluminense. O crime aconteceu neste domingo. Segundo as investigações, homens encapuzados chegaram em um carro e abriram fogo contra o local onde as crianças brincavam. As vítimas feridas seguem internadas no Hospital Hugo Miranda. O estado de saúde delas não foi divulgado. O corpo de Heitor foi encaminhado ao IML de Angra dos Reis. O grupo terrorista Hamas anunciou nesta segunda-feira a dissolução do órgão que governava a faixa de Gaza há quase 2 décadas. Segundo o grupo, a medida abre caminho para a criação de um comitê tecnocrático palestino responsável pela administração civil do território. O chefe do governo ligado ao Hamas, Mohamed Al-Farha, renunciou ao cargo. A decisão, segundo o grupo, busca facilitar a transição administrativa e reduzir os impactos da guerra em curso na região. Na Índia, fortes chuvas de monção provocam alagamentos e destruição em Mumbai e em outras regiões do país. Pelo menos 6 pessoas morreram após desabamento de casas. Em Bangladesh, deslizamentos de terra em um campo de refugiados deixaram ao menos 8 mortos. As chuvas ultrapassaram em 100 milímetros em algumas áreas e causam interrupções no transporte, como cancelamento de voos e trens, além do fechamento de vias e escolas. A infraestrutura das regiões afetadas segue comprometida. 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

0: Bem legal, com o Mirdinha Lima, a canção O Rei da Glória e Anderson Freire, acalma o meu coração. Vamos de alô? Vou lembrando aqui para você que nós estamos sorteando uma Bíblia de Estudos da BV Books 1611 e uma camisa da 93, tá bom? É o brinde de hoje, os dois brindes de hoje no sorteio. Ganhar vai se dar bem, hein? É isso aí. Bem, quero começar aqui mandando alô à participação da Solange de Jacarepaguá para todos da 93. Muito obrigado pela mensagem. O oferecimento da Kátia de Mesquita. O seu oferecimento para toda a família, aí para a mamãe, a filha Rayane, o esposo Jorge, valeu. Participação também a gente traz da Elaine Andrade, tá deixando aqui o oferecimento para a galera de Guaratiba. Valeu, Elaine, Deus te abençoe. Participação também a gente traz aqui da Enilde, para a galera do Complexo do Alemão, e oferece também para o Enzo Gabriel por mais um ano de vida. Parabéns, Enzo. Último alô vem do nosso irmão Samuel, da Igreja Pentecostal Labareda de Fogo, em Santa Rita. Tá dentro do horário de almoço, ouvindo a 93 FM. Ô, campeão, obrigado pela audiência e vamos que vamos.
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0: Faltando 15 para as duas.
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Sextou. Linda, linda canção com Aline Barros e Fernandinho. Foi a última música desta hora. Ainda Júlia Vitória cantando Além do Rio.

0: todos. Amém, minha irmã. A Vanessa de Costa Barros deixa o oferecimento para a sobrinha pelo aniversário ontem. Manda aí o nome da tua sobrinha, tá bom, Vanessa? Abração para você também. Segue o alô da Jussara, do Apolo 3, São Gonçalo. Tá deixando o alô pro maridão Cláudio. Tá completando mais um aniversário hoje. Parabéns para você, tá? Abraço, Cláudio. Fica aí o abraço para você. Os filhos, os netinhos estão te desejando um feliz aniversário cheio das bênçãos do Senhor Jesus. Amém.
1: Fala, Gilberto, amigo, sempre, irmão, sempre amigo, amado de Vista Alegre. Continua ligado na melhor. Ofereceu o próximo louvor para minha esposa e para todos da Igreja Internacional da Graça do Bicão. Fique em paz, hein?
0: A paz, mano, valeu.
2: Boa tarde, tio Gilberto Ribeiro.
0: Oi.
2: Que está falando, eu tô.
0: Eu sei.
2: Da Assembleia de Deus Ministério Vida Plena. Eu queria mandar um beijão para todos os meus pastores, para minha avó, para minha irmã e para minha mãe. Um beijo.
0: Beijo, valeu.
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0: Agora 2 horas em ponto.
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0: Aí Gislaine Milena e Lauriette, a música Grande Deus. É isso aí, galera. Ainda ouvimos o louvor do Ministério Morada, É Tudo Sobre Você, Maria Marçal, Meu Filho Descansa, e André William abrindo a hora cantando Deus de Israel. Aproveitar aqui para mandar alô. Quero começar com a Andresa de São Gonçalo. Tá muito feliz pela oportunidade de ter ganho um voucher aí. Se deu bem, né? Tá sempre ligada aqui com a gente, faturou o brinde. Um abraço para você, tá? É, quem mais aqui? Fabrício Lúcio, deixando aqui o seu alô para todos da Rádio 93 FM. Valeu. A Carmen Lúcia também, uma boa tarde para você, Carmen. Segue o alô da Esther Miranda para todos da 93 FM, para dona Evelise e Laudeli Freitas. Quem mais aqui no oferecimento? Participação da Marilene para todos da 93. E a Rosemary de Queimados está oferecendo aí aos ouvintes participando do sorteio da Bíblia. Aí, para quem ainda não ouviu, não tá sabendo, estamos sorteando uma Bíblia de Estudos da BV Books 1611 e a camisa da 93 FM. Vem participando, tá? Para não, filho. Vem com a gente.
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0: Agora 2:22.

0: Essa foi Bel Souza, ganhadora do Som Gospel de 2025, cantando Declare Vida. Ainda o Samuel Messias, Você Não Vai Parar, Gislene Milena e Lauriette, Grande Deus.
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0: Ó, vou deixar aqui, alô, participação 93. Da Patrícia Barros, ela é de Campo Grande, tá ligada aqui com a gente, participando do sorteio. Obrigado, hein? A Cláudia deixa o oferecimento para todos de Duque de Caxias, dizendo aqui 93 FM, a rádio que conquistou meu, nosso coração. Amém, minha irmã. Último alô, eu trago aqui do Diego. Tá mandando seu oferecimento para a irmã Natália. Também os sobrinhos Pedro Augusto e Ana Luísa e os ouvintes da Rádio 93. Aí, Diego, uma ótima tarde para você. Valeu pelo alô, valeu aqui pela mensagem, tá? Deus te abençoe muito, campeão. Vamos que vamos.
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0: 2:31.
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11: Marcos 12:30. Amarás, pois, ao Senhor teu Deus de todo o teu coração e de toda a tua alma e de todo o teu entendimento e de todas as tuas forças. Este é o primeiro mandamento. E o segundo semelhante a este é: amarás o teu próximo como a ti mesmo. Não há outro mandamento maior do que estes: amar os da sua casa, que é o mais próximo de você. Amar o seu pai, que é o mais próximo de você. Amar o seu cônjuge, que é o mais próximo de você. Amar o seu filho, que é o mais próximo de você. Amar a sua mãe, que é o mais próximo de você. O que adianta amar o de lá de fora, amar o da direita, amar o da esquerda, amar aquele que está do outro lado da rua, se eu não amo aqueles que estão dentro da minha casa? Amar primeiro os de casa, depois os de fora. Primeiro os internos, depois os externos. Um minuto da palavra pode salvar sua família.
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0: É com você, Marcos Caetano Júnior.
13: O Tribunal Regional do Trabalho realizou hoje a terceira audiência de mediação do dissídio coletivo dos rodoviários do Rio. Os empresários responsáveis pelas empresas de ônibus elevaram a proposta de reajuste salarial de 4,39% para 4,5% e também ofereceram cesta básica aos trabalhadores, alegando dificuldades financeiras. O presidente do Sindicato dos Rodoviários, Sebastião José, afirmou que a proposta será apresentada aos trabalhadores em assembleia marcada para amanhã.
14: Nós possamos convocar de imediato uma assembleia, provavelmente para o próximo dia 7, às 16 horas, em Rocha Miranda, onde vamos definir os rumos da negociação. Se vamos aceitar a proposta que será apresentada no tribunal, se vamos retomar a paralisação, ou seja, todos os rumos do movimento dependem da proposta que o Rio Ônibus fará, e nós esperamos que os empresários atendam o interesse dos trabalhadores para evitar nova paralisação, que a cidade não sofra novamente com a paralisação do transporte público. Não é isso que a categoria quer. A categoria quer simplesmente ser valorizada, ter um salário digno, compatível com a sua responsabilidade.
13: O Sindicato das Empresas de Ônibus do Rio pediu um prazo de 48 horas para avaliar a possibilidade de apresentar uma nova proposta de reajuste salarial aos rodoviários. O pedido foi feito durante essa audiência de conciliação no TRT, atendendo a uma solicitação do Ministério Público do Trabalho e do próprio Tribunal. O objetivo é tentar alcançar um reajuste de pelo menos 5%, índice já concedido aos rodoviários de municípios da Baixada Fluminense. No Sri Lanka, pelo menos 19 detentos e 4 guardas morreram durante uma rebelião em uma prisão na região da capital Colombo. De acordo com as autoridades locais, o confronto começou após um conflito entre grupos rivais dentro da unidade que abriga cerca de

0: de 10 mil presos. Mais de 100 detentos foram hospitalizados, alguns com ferimentos por arma de fogo. A situação saiu do controle e parte do telhado da prisão chegou a desabar durante os conflitos, que seguem sob investigação. 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

com muito louvor, tá aí com Cassiane, fechou a sequência, tá? Ainda a voz de Raquel Oliver com a música Sempre Foi Deus. Deixa eu aproveitar aqui para mandar alô, lembrando que tem sorteio. Daqui a pouco a gente libera resultado do nosso sorteio de hoje aqui na programação, tá? É, estamos liberando uma linda edição da Bíblia de Estudos da BV Books 1611 e uma camisa da 93 para você que participa com a gente. Então, a qualquer momento, a gente vai fazer o sorteio aqui para você. Dá tempo, meu querido, minha querida, corre, tá? Corre para deixar o seu alô, seu oferecimento. Mesmo que a gente não tenha tempo de colocar no ar, a gente tem tempo.

0: de incluir você no sorteio. Isso é o que importa. A gente está aqui acompanhando tudo direitinho, tá? 2:48. Quero trazer aqui o alô da Helena Amaral para todos da Rádio 93. Uma boa tarde para você, para Josi também, mandando aqui o seu abraço. Josi, Deus te abençoe. A participação da nossa irmã Miriam também. Uma boa tarde para você, Miriam. A Edileuza também fazendo aqui o seu oferecimento para o Reginaldo, Roberto e Dulcineia. Quem mais? Tem a participação para todos da Assembleia de Deus. Do Marco 7, quem faz o oferecimento é o Dionísio Santana. Valeu, Dionísio. Deus te abençoe. Último oferecimento segue da Esther da Silva. Ela é da Penha Circular. Para todos da 93 FM. Uma boa tarde para você, minha irmã.
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0: Agora 2:48.
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7: Tá na hora do Esporte 93 com Fernanda Paredes. Olá, Fernanda, boa tarde.
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9: Muito boa tarde, Gilberto Ribeiro. Boa tarde aos nossos ouvintes. Pois é, o sonho do Hexa durou pouco e infelizmente acabou. Agora o Brasil junta os cacos após mais uma eliminação na Copa do Mundo, dessa vez com derrota para a Noruega. E quem traz informações é o repórter Tom Campos. Muito boa tarde, Tom.
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10: Muito boa tarde para você, Fernandinha. Boa tarde, amigos da 93 FM. E o sonho acabou, né? A gente vai ter que esperar mais 4 anos. Para o tão sonhado hexacampeonato, me permita aí a situação. A seleção brasileira ontem perdeu para ela mesma. Essa frase não é minha, é do Nenê, que jogou no Vasco da Gama, e eu estou usando a exaustão porque ela reflete justamente o que foi a partida. Nós tivemos oportunidades, não aproveitamos, eles arrumaram 2. Uma de cabeça, outra com chute de fora da área do imortal, e permita a expressão, né? Highland, cheira, fede gol, rapaz, fez 2 golaços e o Brasil está voltando para casa, 2-1. Cheguei até a passar placar errado, falei 2-0 em alguns boletins meus, 2-1, porque tem um gol do Neymar. E Bruno Guimarães, um dos melhores da seleção brasileira, né? Nada excepcional, mas muito bem. Ele falou do momento e que estudou o goleiro, mas perdeu o pênalti.
11: Ele ia fazendo uma Copa muito boa, infelizmente fui infeliz no pênalti. Tinha estudado muito o goleiro deles e via que ali era o melhor canto para bater. Infelizmente ele pegou, mas uma tristeza geral, todo mundo muito chateado. Mas, enfim, pedi desculpa ao torcedor, que sempre acreditou, que nos apoiou até o final. É um dia muito difícil até de encontrar as palavras, mas enfim, muito, muito chateado com tudo isso. É buscar a força agora na nossa família, que vai ser um momento importante.
10: Aí o Bruno Guimarães, muita gente pedindo a troca do treinador, a saída do Ancelotti. Ele renovou o contrato recentemente, uma multa rescisória muito alta, e é o menos culpado. Eu acompanho diariamente a seleção brasileira e foi um ciclo muito conturbado e o resultado foi essa eliminação. Tá certo, Fernandinha? De Nova Jersey, Tom Campos na 93 FM.
9: Ok, Tom, obrigada. E a Copa do Mundo já vive aí clima de reta final e a FIFA lançou hoje a bola dos jogos decisivos. A trionda muda de cor e passa a ter detalhes dourados para as semifinais, disputa de terceiro lugar e a grande final no dia 19 de julho. Agora a gente volta a atenção aqui no Brasil, nos clubes cariocas. No Flamengo, Daniel Salles sofreu lesão na coxa e é desfalque na intertemporada em Portugal. Lateral relatou dores no adutor da coxa esquerda durante amistoso contra o River Plate. E parece que jogador pode estar de volta ao Fluminense. Será? O tricolor fez uma consulta junto ao Atlético Mineiro pela contratação de Gustavo Scarpa, de 32 anos. De acordo com informações, o Galo avalia a possibilidade de negociar o apoiador e deseja uma transferência em definitivo. Já o Vasco da Gama desperdiçou o período de treinos e corre para fechar com um técnico. A expectativa era ter Fernando Seabra, mas a negociação teve reviravolta e azedou. Já no Botafogo, com sinal de alerta na zaga, o clube prevê retorno de Caio Pantaleão somente para outubro. O jogador ainda terá mais 3 meses de recuperação de grave lesão que sofreu no joelho esquerdo no ano passado.
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7: gente, vamos aqui pro resultado do sorteio. Você que tá acompanhando a programação com a gente, se liga, hein? Quem tem brinde, a gente vai liberar para você agora o resultado. Valendo uma Bíblia de Estudos da BB Books 1611, mais uma camisa da Rádio 93. Olha aí quem se deu muito bem aqui na programação. Vamos conferir o nome do ganhador. Nosso irmão Rogério Cassiano. O Rogério Cassiano mora em Jacarepaguá, telefone 971, final 37. Aí, Rogério, é contigo, hein? Parabéns. 5 dias úteis para estar aqui com a gente na Rádio 93 FM, Rua Senador Harold de Oliveira 211, em São Cristóvão, para retirada do brinde, tá? 10 dos dois brindes, camisa e Bíblia de Estudos. 2:57, vou encerrando com a Tayane Segueto, a música Nova Chance. Vem ele, daqui a pouquinho, Cid Gonçalves no comando do 93 Radical, nesta segunda-feira abençoada por Deus, tá? Tô de volta amanhã, terça-feira, aqui no Caravana 93. Até lá, gente!

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2: Graça e paz, abençoados em Cristo Jesus, santos e preciosos de Deus. A nossa cultura é profundamente marcada por um esforço intencional, seletivo e até obsessivo em editar e filtrar para exibir para as pessoas somente aquilo que é atraente, somente aquilo que é bem-sucedido, para muito além do ambiente digital. Isso descreve uma postura existencial em que as pessoas se preocupam apenas com a reputação, que é o que os outros pensam de nós, em detrimento do caráter daquilo que somos. Davi disse: sonda-me, Senhor. Davi foi ao contrário disso daí. Ele esquadrinha o meu entendimento, o meu interior. Vê se há em mim algum caminho mau. Porque enquanto eu calei os meus pecados, os meus ossos se envelheceram. Enquanto eu tentei editar, filtrar, ocultar, os meus ossos se envelheceram. Mas quando eu confessei o meu pecado, a minha vida foi transformada. Louvado seja o Senhor. 93.
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5: Boa tarde, gente boa. Oi, gente. Boa tarde para todo mundo ligado na 93 FM, a rádio que conquistou meu coração. Tô chegando para mais um encontro e a partir de agora vamos juntos até as 18, trazendo o melhor do louvor, adoração a Deus, claro, você participando conosco, afinal de contas você sabe que sem você não tem graça nenhuma, né? Que bom que você tá ligado, ligada aqui na melhor, na 93, a rádio do povo mais feliz e abençoado do planeta. Lembrando que nosso queridão Gilberto Ribeiro já se mandou. Mas amanhã Gilbertão volta, amanhã ele volta a partir do meio-dia, logo após o debate 93 com J.R. ou Vargas. E a partir de agora somos nós, eu e você, aqui no...
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5: Sou eu, com prazer, com muita alegria, pra começar. Gabriel Guedes, Vitorioso S.

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2: Agora no Rio são 3 horas e 16 minutos, tá aí pra você o 4x1 diante de ti, matando saudade. Aliás, já é um clássico, já essa canção, deixa eu ver quanto tempo ela tem já aqui, desde quando é. Porque eu não tenho memória muito boa não. Ela é, na verdade, essa canção é do ano de 2005. Gente, são 21 anos já dessa canção. A canção de volta, do CD De Volta à Inocência. Nossa, gente, que bacana, hein? Tá aí pra você a canção com 4x1 diante de ti. Antes, Gabriel Guedes cantou aqui na 93 FM a canção Vitorioso Essa aqui. Vamos lá. 93. Tá na hora da informação. Informação chegando agora pra você do trânsito aqui na programação da 93 FM, a rádio que conquistou meu coração. Então vamos lá, porque tá na hora.
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2: Muito bem, as informações vêm chegando agora nesse momento. A informação chegando com ele, Léo Vieira. Diga lá, Léo, boa tarde, campeão.
3: Boa tarde, Cid. Boa tarde pra você e pra todo mundo ligado na 93 FM. Cid, tô de olho na movimentação do trânsito nas vias expressas da cidade para quem tá se deslocando entre a região da Lagoa, da Gávea e do Leblon, direção São Conrado. Um carro de sábado tá ocupando uma faixa do túnel acústico Rafael Mascarenhas e o trânsito é intenso para quem circula por lá. Quem tá optando pela Niemeyer vai conseguir ganhar um tempinho, mesmo com um trânsito um pouquinho mais intenso na chegada à Praça do Vidigal. No sentido contrário, tá tudo tranquilo na chegada ao Mirante do Leblon. Tô de olho também na movimentação na linha amarela. Quem se desloca em direção à Barra da Tijuca perde um pouquinho de tempo entre a Vila do João, a chegada ali, o trecho Bom Sucesso, trânsito bem intenso por lá. No sentido contrário, o motorista encontra melhor panorama no acesso à Avenida Brasil. Nossa ligação entre Zona Norte e Zona Sudoeste, prefira a Autoestrada Grajaú, Jacarepaguá, onde tá tudo tranquilo nos dois sentidos. 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Léo Vieira para 93 FM, a rádio que conquistou o meu coração.
2: Valeu, Léo!

0: Agora são 3:33 de uma tarde incrivelmente linda, ensolarada. Tá uma delícia lá fora, né? Fala sério. Aqui, ouvimos aí a canção com Marine Freeze, em Gratidão ao Vivo. Paulo Neto e Cleiton Queiroz cantaram juntos a canção O Céu Te Vê, ainda autor da Vida, aqui na 93, com Sarando a Terra Ferida, aqui na programação da 93 FM, a rádio do povo mais feliz e abençoado do planeta. 93. Segura aí que eu volto já.
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0: Agora no Rio, 3:37.
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0: Agora tem Kailane Frauches aqui na 93, hoje valendo uma camisa da 93 de presente pra você. Agora tem a canção No Secreto.

0: Essa é Letícia Vitória aqui na 93 FM, a canção Aquieta-te, ainda Kailane Frauches no Secreto, Marine Frias em Gratidão, ao vivo, aqui na Melhor, na 93 FM.
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0: Tá ligado na Melhor e concorrendo a uma camisa da 93 de presente.
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0: 14 minutos para as 4.

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0: E as informações vêm chegando com ela, Fernanda Paredes. Diga lá, Fernandinha, boa tarde.
6: Olá, Cid Gonçalves, muito boa tarde. A Polícia Federal prendeu uma mulher de 30 anos no Aeroporto Internacional Tom Jobim, na Ilha do Governador, na zona norte do Rio, transportando medicamentos para emagrecimento e também anabolizantes sem autorização. Bom, a passageira, que é do Maranhão, foi detida quando desembarcava de um voo vindo do Paraná. A mulher foi encaminhada ao sistema prisional e vai responder por contrabando e importação de medicamento sem registro da Anvisa. A ex-mulher do goleiro Bruno, Daiane Rodrigues do Carmo, que estava desaparecida desde quinta-feira, foi encontrada em Belo Horizonte e está internada no Hospital João 23. Não há informações sobre o estado de saúde dela. Segundo o marido, Daiane saiu de casa após deixar os filhos com a mãe e não retornou. O celular dela foi encontrado na residência com mensagens de supostos agiotas cobrando dívidas e cartas de despedida. Bom, a Polícia Civil investiga o caso como desaparecimento voluntário. O presidente dos Estados Unidos, Donald Trump, confirmou hoje que pediu sim para a FIFA revisar o cartão vermelho aplicado ao jogador dos Estados Unidos, Balogun, durante a última partida da seleção norte-americana na Copa do Mundo contra a Bósnia. Trump disse que não considerou justa a falta marcada pelo árbitro horrível, o brasileiro Rafael Claus, e rebateu as acusações de interferência política na competição. Com isso, a FIFA retirou o cartão vermelho que o jogador tinha recebido e ele vai jogar, né?
0: Estar em casa para fazer o que eu quiser,
6: isso,
0: né?
6: Isso aí. Tem sempre um brasileiro envolvido nessas situações,
0: tem.
6: Né?
0: Quase sempre tem um lá.
6: Ai, ai, mas fazer o quê? Bom, outras notícias, acesse radio93.com.br.
0: Valeu, Fernandinha.
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0: Essa é Midian Lima aqui na 93 FM, não pare. Tivemos ainda Bruna Carla e Anderson Freire acima da média, Letícia Vitória, aquieta-te.
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0: Essa é a 93 FM, esse é o nosso encontro de todo dia. O nosso 93 Radical acontecendo na programação da melhor. E você concorrendo hoje a uma camisa da 93 FM de presente pra você. E o povo quer falar aqui na melhor, então bora lá. Oi, Cid, graça e paz, aqui é a Diaconisa Cláudia, sou ouvinte de sempre aqui de Duque de Caxias. A próxima canção ofereço com carinho pra todo mundo que tá ligado na 93, pra essas lindas canções que a 93 toca, conquistou o nosso coração. Gratidão ao nosso Deus por eu fazer parte desse legado que é a nossa 93. Amém, irmãzinha, que bom, você é da família. Cid, boa tarde, eu sou Fernanda, sou da igreja IPUC, Igreja Pentecostal Unida em Cristo, no bairro do Engenho, em Itaguaí. Quero participar do sorteio, já tá. Oi, Cid, aqui é Kátia Cristina de Mesquita. Kátia também tá ligada na melhor, oi.
2: Oi, Cid,
0: oi.
2: Boa tarde, aqui
0: boa.
2: É Cláudio Bárcio de Abreu, de
0: Fala, Nova garoto, e aí, Claudinho?
2: Ligado no 93,
0: é ouvinte radical, das antigas.
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0: Isso aí, garoto, Claudinho é ouvinte das antigas. Ele era bebezinho quando começou a ouvir, né? Ele era bebezinho ainda. Oi.
3: Fala, Silva, boa tarde.
0: Fala aí, garoto.
3: Um abraço aí, que Jesus abençoe rico, quebrando as médias cada dia mais.
0: Amém.
3: Essa rádio.
0: Amém,
3: esse povo de Deus, e manda um grande abraço pro meu parça, Maciel Aduada.
0: Aí, Maciel.
3: Deus sempre no controle.
0: Sempre no controle de tudo, campeão. Esse é o Vildmar. Oi.
4: Boa tarde, Cid.
0: Boa.
4: Uma semana abençoada para todos
0: amém,
4: nós.
0: Amém, amém.
4: Estamos assim aqui trabalhando, ligadinho na melhor.
0: Ó. Oh.
4: Confecção quatro estações.
0: Aonde é
4: Miliane,
0: isso?
4: O verniz Nova Friburgo.
0: Nova Friburgo.
4: Manda beijo pra nós.
0: Um beijão, carinhoso pra essa turma boa. Deve ser um friozinho gostoso lá, né? Vamos lá, intervalo rapidinho, volto já.
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0: Isaí Assad, bondade de Deus ao vivo na melhor. Tivemos ainda Fernanda Brum, a tua glória.
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0: É isso, estamos juntos na melhor.
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0: Não sai daí que eu volto já já trazendo mais, inclusive informação do trânsito para você ligado na melhor. 4:17.
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0: Muito bem, as informações chegando agora com ele, Léo Vieira. Diga lá, Léo.
12: Digo sim, Cid, tô de volta e tô de olho na movimentação do trânsito para quem tá circulando pela zona oeste da cidade. Deve ficar atento por conta das obras de macro drenagem que estão sendo realizadas ali pela Fundação Rio Águas. O trecho da rua Bernardo de Vasconcelos em Realengo está interditado ao tráfego de veículos entre o trecho da General Can Robert Pereira da Costa e a Rua da Imperatriz. Isso para quem circula ali em direção à Praça do Canhão, no caminho para a região de Bangu. Motorista está sendo desviado para a Avenida de Santa Cruz, que está operando temporariamente num trecho de mão dupla, ali próximo da Rua da Imperatriz, onde os veículos retornam para o trecho da Bernardo Vasconcelos para acessar a Praça do Canhão e seguir em direção ao trecho da estação de Bangu dos trens. Para quem está circulando em direção Sulacap, nesse horário o trânsito já começa a se intensificar e a situação fica um pouquinho complicada ali, tanto no trecho da Avenida de Santa Cruz quanto na chegada a Marechal Fontenelle e o acesso ao trecho de Sulacap. 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Léo Vieira para 93 FM, a rádio que conquistou o meu coração.
0: Valeu, Léo.
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15: Nós estamos aqui, Senhor, para te adorar, para te entregar o nosso louvor e a nossa adoração.

0: Essa é a Josiane, minha querida pastora Josiane, cantando aqui na 93 FM, a canção Altar de Adoração ao Vivo. Antes nós ouvimos Isaías Saad, Bondade de Deus. Agora são 4:29, 4:29, como diz a Pitica, a hora tá voando.
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0: Então segura aí que eu tô de volta já já, trazendo mais um pouquinho, peraí.
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Esse é o Tom Carve aqui na 93 FM, porque eu te amei ainda. Elaine Martins, a palavra, Sara Farias, sobrevivi. Agora faltando 15 para as 5.

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3: Ouve, Senhor, a minha voz. Eu clamo. Compadece de mim e responde-me. Ao meu coração me ocorre. Buscai a minha presença. Buscarei, pois, Senhor, a tua presença. Não me escondas, Senhor, a tua face e não rejeites com ira o teu servo. Tu és o meu auxílio. Não me recuses nem me desampares, ó Deus da minha salvação. Porque se meu pai e minha mãe me desampararem, o Senhor me acolherá. Ensina-me, Senhor, o teu caminho e guia-me por vereda plana, por causa dos que me espreitam. Salmo 27, de 7 a 11.
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7: E as informações vêm chegando com ela, Fernanda Paredes. Diga lá, Fernandinha.
8: Cid, a linha de ônibus 439, Vida Isabel Leblon, que agora opera com a identificação RSCD-154, voltou a circular hoje, um dia após a data prevista para a retomada do serviço. E por causa do atraso, a Secretaria Municipal de Transportes informou que vai notificar e multar o consórcio Intersul por descumprimento das obrigações contratuais. Os ministros Alexandre de Moraes, Cristiano Zanin e Flávio Dino do Supremo Tribunal Federal deram um prazo de 48 horas para que os presidentes de 7 tribunais de justiça expliquem o pagamento dos chamados penduricalhos, verbas que fizeram remunerações ultrapassarem o teto constitucional. A decisão foi tomada após uma reportagem apontar que tribunais estaduais teriam desacatado o entendimento firmado pelo STF em março. O surto de ebola na República Democrática do Congo ultrapassou a marca de 500 mortos, entre mais de 1.500 casos confirmados, informou o Ministério da Saúde do país. O anúncio coincide com a ameaça de greve de profissionais da saúde que atuam na linha de frente, motivada por atrasos no pagamento de benefícios e também péssimas condições de trabalho. Agora no Rio, 4h52.
7: Valeu, Fernandinha.
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0: Esse é o Delino Marçal, aqui na 93 FM, guarda o meu coração. Antes, Eixley e Soraya Moraes, Terremotos e Cadeias Quebrar, e ainda Tom Carfi, Porque Eu Te Amei. Segura aí que eu volto já já. Agora são 5:02 no Rio.
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6: Fala, povo de Deus, ouvinte amado e querido, gente boa demais. De domingo a sexta-feira, nesse melhor horário da Rádio 93, tá todo mundo dizendo, a rádio que conquistou meu coração, que alegria. Hoje é segunda-feira, gente boa, vamos sorrir, vamos viver a alegria, vamos viver a bênção do Senhor sobre a nossa vida. Pastor, o Brasil perdeu, você tá falando que tá alegre? Lógico, eu não sou alegre se o Brasil ganha ou se o Brasil perde. Eu sou alegre por causa da presença. Quer saber? É a presença que faz a diferença. Não é o lugar onde eu estou, mas é a presença. Você pode estar na cadeia, como Paulo estava. E Paulo levanta a cabeça e diz, eu posso todas as coisas, porque é ele que me fortalece. Sabe o que Paulo está dizendo? Não é o lugar, é a presença. Ah, não é se ganhou, se perdeu. É a presença. E lembre-se, a nossa missão é gerar...

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Cassiane, oferta agradável a ti. Ainda Anderson Freire, Efésios 6. Essa é a 93 FM, a rádio que conquistou meu coração. 93. Hora de mandar alô pra essa turma bacana demais. Ligados aqui na melhor, na 93 FM, a rádio do povo de Deus. Inclusive o pessoal que tá no aplicativo. Eusia Silva, boa tarde, Cid. Osana Brevilato. Cid, boa tarde, aqui é Osana de Mesquita, um grande abraço pra você e pra todo da PIB de Cosmorama. Jojo Pereira, Cid, boa tarde, eu sou a Jo Pereira, tô ligadinho aqui no 93 Radical. Daniele Oliveira, que é do bairro

0: Olá, então solta a voz e fala aí, oi.
1: Boa tarde, Cisque Maria Ferreira de Marambá. Eu gostaria de oferecer o próximo louvor para todos que estão vendo 93.
0: Sim.
1: Para o meu esposo Birajara e para todos vocês, você e Pitica. Beijo,
0: Obrigado, Benção. Obrigado. A Pitica agradece. Oi.
2: Oi, Cid. Eu sou a Jô Pereira, moro no Apolo.
0: Oi, acabei de falar de você, Jô. Membro
2: da Assembleia de Deus, Ministério de Madureira de Jardim Idália, Apolo 3. E também eu estou ligadinha aqui no 93 Radical. Beijo.
0: Isso aí. Eu falei dela agora há pouco no aplicativo. Oi.
3: Oi, Cid. Oi. Tô aqui botando o almoço do marido. Fala oi, Cid.
4: Oi, Cid.
3: Opa. E tô ouvindo a melhor, hein? Me bota nesse sorteio aí, Cid, Adriana da Vila da Penha.
0: Tá certo, Adriana. Deus abençoe a turma da Vila da Penha ligado aqui, ó.
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0: Essa é a 93 FM, agora 5h19, tá na hora.
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0: E as informações vêm chegando agora com ela, Milena Viana. Diga lá, Milena, boa tarde.
14: Oi, Cid, uma ótima tarde pra você e para todo mundo que tá ligado aqui na 93 FM, começando com um destaque sobre a zona norte da cidade. Mais cedo teve um acidente entre carro e moto na rua São Francisco Xavier, na altura da rua Santos Melo. Já foi liberado, mas o motorista ainda encontra reflexos na Avenida Repeleto, observando também dificuldades. Na Praça da Bandeira, a dica para você, motorista, que sai do centro em direção ao Grande Meier, é seguir pela rua Visconde de Niterói. Fluxo intenso na altura da Mangueira, mas por enquanto sem grandes dificuldades. No sentido contrário, contrário, sentido centro, Avenida Repelé tem fluxo apenas intenso na altura da Avenida Maracanã, mas também não observo retenção pela Rua Visconde de Niterói, pistas livres. Atualizando também a situação da Avenida Presidente Vargas, no sentido Praça da Bandeira, há lentidão na altura da Central do Brasil, principalmente na pista central. Siga pela pista lateral ou então pela Avenida Salvador de Sá, que estou observando melhores condições nessa tarde de segunda-feira. 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Milena Viana para 93 FM, a rádio que conquistou o meu coração.
0: Valeu, Milena!
4: Noventa e três.

Uou! Tá aí pra você a canção com Ruth Daiane, Jesus Vem, Nossa Esperança. Antes, Thalita Cantazaro, Ruge o Leão, ao vivo aqui na 93, a rádio que conquistou o meu coração.

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7: Com ela, Fernanda Paredes. Diga lá, Fernandinha.
8: Cid, o presidente da Câmara, Hugo Mota, anunciou hoje a criação de uma comissão especial para discutir a proposta de emenda à Constituição PEC, que reduz a maioridade penal de 18 para 16 anos. Mota já sinalizou que não pretende concluir a análise do tema antes das eleições de outubro. Os moradores da cidade do Rio têm até amanhã para pagar a sexta cota do IPTU 2026. A guia para pagamento está no site Carioca Digital e pode ser baixada e impressa de uma só vez. Bom, o documento também pode ser solicitado nos postos de atendimento do IPTU. O corpo de um homem de aproximadamente 40 anos foi encontrado nesta tarde sob o viaduto da Mangueira, nas proximidades da rua Santos Melo, na zona norte do Rio. Equipes do Corpo de Bombeiros estiveram no local para realizar a remoção do cadáver, que foi encaminhado para o Instituto Médico Legal, no centro do Rio. Essa e outras notícias estão no nosso site, radio93.com.br.
7: Valeu, Fernandinha.
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0: Essa é a Suede Silva aqui na 93, reacende a chama. Tivemos ainda Mariana Góes, Porta Aberta, ainda Samuel Messias, Todavia Me Alegrarei.
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6: Agora no Rio, faltando 8 minutos faltando para as 6, daqui a pouquinho tem Alexandre Teixeira, o Barba, comandando as 10 mais, a Noite Feliz e o Culto Doméstico, aqui na Melhor. 93. Isaac Marins, Deus vai prover.

0: Muito bem, tá aí pra você a canção com Isaac Marins, Deus Vai Prover. Canção maravilhosa pra gente encerrar com chave de ouro o nosso encontro de hoje aqui na Melhor, na 93 FM, onde nós também ouvimos Suede Silva, Reacende a Chama. É, meu filho, aqui, quem leva pra casa o prêmio de hoje, quem leva pra casa a camisa da 93 FM, participou lá pelo aplicativo da 93, olha aí que bacana, foi a Osana Brevilato de Mesquita. Atenção, Osana Brevilato de Mesquita, a camisa da 93 FM é sua, um presentaço aqui do nosso 93 Radical. Ô, gente, eu tô indo embora agora, mas eu volto amanhã às 3 da tarde, logo após a Caravana 93 com Gilberto Ribeiro. Beijo carinhoso pra todo mundo, daqui a pouquinho tem ele, Alexandre Teixeira, o Barba no comando, aqui das 10 mais, a Noite Feliz e o Culto Doméstico. A gente se fala amanhã, se Deus quiser. Beijo e hasta amanhã.
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0: A ti seja a honra, toda glória e todo louvor, a ti a nossa gratidão, ó Senhor, a nossa gratidão por tudo que acontece em nossa vida, seja aquilo que é bom e aquilo que não parece tão bom para nós, mas no final das contas traz uma lição tão grande que nós percebemos o quão maravilhoso foi ouvir a tua voz, o quão maravilhoso foi ouvir a tua voz dizendo não vá e nós não fomos, não faça, nós não fizemos. E assim nós vamos andando debaixo da tua proteção, direção, provisão e da tua presença em nós. Muito obrigado, Senhor, pelo teu amor maravilhoso, em nome e por amor de Jesus. Amém.

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5: Alô, Rio de Janeiro, agora 6 horas 4 minutos. Boa noite, Rio, boa noite, Brasil, todo mundo com a gente aqui na 93. Obrigado pela tua sintonia. Cidão já foi descansar. A partir de agora, você vai conferir comigo as 10 mais votadas no site rádio93.com.br. Tá chegando no Rio de Janeiro, tá saindo do Rio, tá passeando aqui pela cidade maravilhosa. Obrigado. Você que tá dando carona pra gente já já vai saber como tá o trânsito por aqui no Rio, pra você ter o melhor trajeto aí pra você seguir, tá joia? Ó, então vambora lá saber quais foram as mais votadas de hoje no site rádio93.com.br. Você votou? Votou muito? Então confere comigo. Avisa pra todo mundo que Alexandre Teixeira, seu mano, o Barba, tá na área. E a partir de agora, só dá você e eu por aqui. E a gente começa muito bem com a décima mais pedida.
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5: Um novo dia. 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

0: Esse é o som da Gisele Nascimento, testemunho de Pedro, versão ao vivo aqui na 93, defendendo a nona posição de hoje aqui nas 10 mais. Em décimo lugar, você curtiu Cat Worship, um novo dia. A mais votada aqui na programação, você tá votando aí no site radio93.com.br o dia inteiro. E a partir das 6 você confere comigo aqui na melhor, na sua 93 FM.
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0: De olho no trânsito, Milena Viana, boa noite, bem-vinda.
2: Oi, Alessandro, uma ótima noite para você e para todo mundo que tá ligado aqui na 93 FM. Destaque agora sobre as vias expressas, porque na Avenida Brasil já tô observando lentidão em direção à zona oeste da cidade, na altura de Manguinhos, principalmente na pista central. Há reflexos nesse momento na Avenida Rio de Janeiro e também na saída da Ponte Rio-Niterói. Você motorista também encontra dificuldades a partir de Parada de Lucas até a chegada a Coelho Neto, trânsito bem ruim nesse trecho. No sentido centro, retenção na altura de Bom Sucesso, na pista central, pista lateral. É uma excelente alternativa, linha vermelha com dificuldades em direção à Baixada Fluminense, no acesso da rodovia Presidente Dutra, há reflexos em vigário geral, retenção também na altura do Galeão, com reflexos na cidade universitária. No sentido centro, são boas as condições até a chegada ao elevado Rufino Pizarro. 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

0: Mídia Lima, o Rei da Glória, versão ao vivo aqui nas 10 mais da 93. Defendendo aí a sexta posição de hoje aqui, hein? Você que votou, votou muito lá no site. Adianta aí, ó, em sexta posição hoje. Sétimo lugar, a gente curtiu Marine Friesen, Jeová, versão ao vivo. E a oitava mais votada, Kellen Bianca, foi O Senhor. Daqui a pouquinho a gente volta conferindo a top 5. Pera aí.
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3: Muito bem, agora 6:34. Fernanda Paredes, boa noite. Bem-vinda, Fernanda.
4: Aí o Brasil, hein? Boa noite. Pois é, não deu, né? Mais uma vez. Pois é, mas a gente segue falando de Copa do Mundo 2026. A Espanha superou Portugal com um gol marcado aí nos acréscimos e avançou às quartas de final da Copa do Mundo. Bom, a vitória espanhola por 1-0 também marcou aí o adeus do craque Cristiano Ronaldo à competição aos 41 anos de idade. Bom, agora a Espanha espera o ganhador de Estados Unidos e Bélgica, que se enfrentam hoje às 9:00 PM. A CBF e a Federação Paulista de Futebol saíram em defesa do árbitro Rafael Claus após críticas feitas pelo presidente dos Estados Unidos, Donald Trump. O motivo foi o cartão vermelho aplicado ao atacante Balogun, que o deixou aí fora da partida contra a Bélgica. Trump classificou o árbitro como suspeito. Bom, em nota, a CBF afirmou que Klaus é um dos melhores árbitros em atividade no mundo e destacou que não há qualquer fato que desabone a conduta dele. A Federação Paulista ressaltou a ética, a seriedade e a integridade da carreira do árbitro brasileiro. E a FIFA também rejeitou aí o recurso apresentado pela seleção belga contra a decisão que anulou o cartão vermelho do atacante Balogun. Bom, com a determinação foi confirmado que o jogador está liberado para enfrentar o time da Bélgica hoje em busca de uma vaga nas quartas de final da Copa do Mundo. A decisão se deu após Donald Trump contatar aí o presidente da FIFA, Gianni Infantino, para pedir a revisão da penalidade. Ele que recebeu, o jogador, né, tinha recebido um cartão vermelho na partida e foi suspenso esse cartão a pedido do Trump, e com isso o jogador vai estar em campo hoje contra a Bélgica.
3: O cara se mete pode em cada isso? coisa, né? Sei lá, cadê a independência lá da FIFA? Né? Ela que faz e não faz, sei lá.
4: Bom, agora no Rio, 6:36.
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vivo aqui nas 10 mais da 93. Essa é a top 3 na melhor. Em quarto lugar, o William Nascimento, família Cavalcante. Receba, Bel Souza passou por aqui defendendo a quinta posição das 10 mais da 93 nessa segundona, dia 6 de julho. Intervalo. Já a gente vai conferir juntinhos aqui a top 2.

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0: Belíssima, nas 10 mais da 93, Valesca Maíssa, Não Me Deixe Esquecer. Essa foi a mais votada no site radio93.com.br. Antes você ouviu Juliane Souza em segundo lugar, terceiro Sara Farias, Eu Posso Orar por Você, versão ao vivo, e a quarta William Nascimento, Família Cavalcante, receba. 7:01, daqui a pouquinho eu volto trazendo pra você aí o Noite Feliz. Primeira Noite Feliz dessa semana.
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1: 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O primeiro-ministro de Israel, Benjamin Netanyahu, disse à Fox News que aldeias cristãs do Líbano querem se juntar ao país. O motivo seria garantir proteção israelense devido aos ataques do grupo terrorista Hezbollah. Israel ocupa uma faixa no sul do Líbano desde que o país entrou para a guerra no Oriente Médio em 2 de março. Saiba mais em Pleno.News.

0: Essa é Rio de Janeiro. A gente segue por aqui agora começando o seu programa preferido, mais querido, aquele que você fica na espera, né? Toda noite. Então avisa pra geral que tá no ar.
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0: Eu tô aqui também, tá?
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0: Seu mano.
1: Alexandre Teixeira.
0: Ô, Barba, tô por aqui em Brasil. O áudio no máximo com 15 segundos, manda pro zap 968038319. Participa aí, deixa a tua mensagem, manda seu alô, seu beijo, seu abraço, faça aí o seu oferecimento e fica ligado porque no final do programa tem aí, claro, né? Vai ter para você o sorteio, quem sabe você hoje será o sortudo ou a sortuda que vai faturar aqui no Noite Feliz. Alexandre, que tem no Noite Feliz aí pra gente hoje, nessa segunda-feira? Qual que é o prêmio de hoje? Atenção, papel e caneta na mão. Brincadeira, nem precisa disso. Eu vou falar pra você aqui. Gente, olha só. Hoje a gente vai sortear aqui um voucher. É um vale de R$150 no restaurante Oliveiras Grill em São Gonçalo. Se você mora nessa área aí, São Gonçalo região, conhece aí esse Oliveiras Grill, que é o maior sucesso. Tá todo mundo falando. É a melhor comida da região. O pessoal come lá, fica feliz. Ó, dá até água na boca quando a gente fala, já percebeu, né? Voucher é de R$150 para você gastar lá. Oliveiras Grill é a pedida de hoje em São Gonçalo. Final do telefone, tem sorteio para você que tá ligado comigo aqui sempre no
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0: E a gente começa hoje o nosso encontro com ele, Thales Roberto. Deus da minha vida.

0: Thales Roberto.
1: Tá todo mundo dizendo, tá todo mundo dizendo.
2: Seu Alexandre, manda um alô pra nós aí, tá?
0: Mano, tô ouvindo a melhor. Sim, valeu, fera.
3: Pegadinha na melhor. Agradece que a graça desce.
0: É isso aí, aprendeu certinho.
4: A programação está maravilhosa, oh, viu?
5: É o melhor locutor da noite feliz.
0: Tá todo mundo. Valeu, meu camarada. Virou o que é?
6: Virou assunto de jornal.
0: Tá todo mundo dizendo.
7: Alô, alô, Alexandre.
0: Diz aí.
7: Teixeira, você é show.
0: Essa é a Lid de São Gonçalo.
8: Na escuta, ouvindo melhor o Barbar.
0: Ok, fala.
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11: Alexandre, amo seu programa.
0: Sou viciada.
5: Um abraço, que Deus te abençoe.
12: Sempre na escuta do seu programa, tu é o cara.
13: Alexandre, oi. Você arrasa.
0: É, até a diretora falou nesse, hein?
14: Todo mundo comentando.
15: Eu tô ouvindo o Alexandre Teixeira.
13: Tô ouvindo mesmo, hein?
0: Valeu, diretora. Ó, quem tá ouvindo, então manda alô, manda beijo, manda abraço aqui no Noite Feliz, na sua 93 FM, a rádio que conquistou meu coração. Ó, hoje não adianta, hoje tem papalete gostoso, hein? É do Oliveiras Grill, meu camarada, não é qualquer coisa não. Voucher, um vale de R$150 para você gastar lá. Final do programa tem sorteio, tomara que você ganhe, tô torcendo por você, com certeza. Deixa eu mandar aqui então um abraço pra turma que tá curtindo, ligados, sintonizado aqui no Noite Feliz. Bora lá, alô Rio! Alexandre, manda um abraço aí pra minha esposa Daniele, quem tá falando aqui é o Leandro, e também pros irmãos do Ministério Levantar-me-ei em Austin, pastor Alexandre Almeida, ó, oh, pastor lá meu xarai, aí tem o nome de pastor, fala aí!
16: Alexandre Teixeira, ô barba!
0: E aí, camarada?
16: Aqui é senhor Wilson do Recreio, senhor já dando Wilson, carona pra melhor Wilson. E pra maior, a rádio que toca em nossos corações.
0: Valeu,
16: Alexandre,
0: senhor
16: Wilson. Já tô ligadinho aí, esperando um noite feliz, depois mando um abraço pra minha amada irmã Claudinete lá em Lopes. Tamo junto, Barba!
0: Valeu, meu camarada!
17: Boa noite, Alexandre. Opa. Teixeira, ô barba! Alexandre, oi. Lá em Bom Sucesso, tá todo mundo esperando você soltar meu áudio.
0: É?
17: Aqui quem fala é
0: já
17: Rosana,
0: tá
17: da Assembleia de Deus,
0: soltei.
17: De Marechal Hermes, de ligada na melhor.
0: Solta o cabo da nós, já soltei.
18: Boa noite,
0: opa.
18: Alexandre, quem fala é a Cristina.
0: Beleza,
18: do Colo Bandê. Galera do bem, o Alexandre já tá na área.
0: Tô aqui, avisa pra todo mundo.
18: Noite feliz, isso. Na presença do Senhor.
0: Amém. Isso aí, menino.
19: Alexandre Teixeira, o Barba, boa noite.
0: Boa.
19: Quem fala, presbítero Carlos Eduardo, Assembleia de Deus em Campo Grande.
0: Oi,
19: passando para mandar um alô para todos os ouvintes da Rádio 93, a rádio que conquistou meu coração. Tá
0: amém.
19: Todo mundo ouvindo, tá todo mundo falando.
0: Eu tô falando.
18: Boa noite, meu querido, meu
0: oi.
18: Irmão, amigo Teixeira, aqui
0: e
18: é Kézia de Caramujo,
0: Niterói.
18: Tenham todos uma noite abençoada, todos vocês, todos os ouvintes, que sejam todos abençoados em nome de Jesus. E agradece que a graça desce.
0: Valeu, menina. Deixa eu subir a serra aqui rapidinho. Vou lá em Miguel Pereira mandar um abraço pra galera lá do Barão de Javari, com a Dineia, Miguel, a Sueli Fernandes, tá todo mundo lá sintonizado na 93. Obrigado,
20: rapaz,
0: menina.
20: Alexandre,
0: opa.
20: Aqui é a Tatiane da Pavuna,
0: tudo
20: tô ligadinha
0: bom,
20: no Noite Feliz.
0: Coisa boa,
20: deixo
0: né?
20: Deixo meu oferecimento pra minha igreja, os irmãos da minha igreja, pra minha família, pra você também. A 93 é a rádio que conquistou o meu coração.
0: Aê.
20: Só quero voucher, Alexandre.
0: Pois é, né? Quem não quer? Ai, quem não quer? Olha aqui, Alexandre, a minha boca encheu d'água, eu moro em São Gonçalo. É, a Tereza. Valeu, Tereza. Aí tamo junto, Barba. Quem também tá curtindo aqui a programação da 93, tá ligadinho? O Edson Ribeiro, ouvinte. É nosso vizinho, trabalha aqui pertinho na Roia, né? Abraço, Edson. Tamo junto, meu irmão. Boa noite e bom trabalho aí, fera.

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Esse foi Théo Rúbia, Pode Morar Aqui. Você tá curtindo a 93, a rádio conquista o coração da gente a todo momento. Antes você ouviu o Pastor Lucas e Atos 2, Worship, Vou Deixar na Cruz. A Aline Souza cantou Enquanto Você Louva aqui na Super Sequência, na sua 93, de Noite Feliz. Ó, se liga aí, se liga, porque daqui a pouquinho, na volta do intervalo, tem, ó. Prepara aquela mensagem bonita aí pro seu amor e manda pra mim. Até tempo a gente põe no ar, combinado?

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0: Jimmy, tá na hora do te amo, agora 7:36, participando aqui comigo está a Eliane de Del Castilho, mandando um te amo pro maridão Márcio. Alô Alexandre, aqui é o Vinícius de Jardim José, José Bonifácio em São João de Meriti, nem sabia que tinha esse bairro lá, ó. Meu te amo vai pra minha mãe, Lucimar. Aí Alexandre, tô curtindo você aqui, a Priscila de Jardim Guandu, em Nova Iguaçu, mandando te amo pra minha vovozinha Benedita, que tá sempre me abençoando, orando por mim, que bom, que bênção, né? Aí Alexandre, aqui é o irmão Renato de Vila São João, em Duque de Caxias, meu te amo vai pro meu pastor, meu amigo Daniel, tá sempre caminhando comigo na fé, orando por mim, maravilha. Também a Juliana de Jardim Metrópole em São João de Meriti, mandando te amo pro pastor Marcelo, pra toda a família, agradecendo a ele também pelo cuidado e o carinho e por sempre ensinar a palavra de Deus com amor e sabedoria. Agora 7:37, eu te amo, quem canta é essa banda maravilhosa com Voz do Coração, novo som.
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0: essa é Sara Farias, Coisas Maiores, aqui no Noite Feliz, na sua 93 FM, a rádio que conquistou meu coração. 7h46, hein? Ó, hoje eu não tenho intervalo, não. Hoje eu vou mandar alô daqui a pouquinho. Tem Fernanda Paredes trazendo as informações para você, curtindo aqui a melhor, curtindo a programação da 93.
1: Boa noite, Alexandre Teixeira, aqui é o Jonas Crisóstomo.
0: Ô, Jonas.
1: Porto Velho e São Gonçalo, ligadinho na programação. Sexta-feira é meu aniversário e quem sabe Jesus não me abençoou com esse voucher.
0: Então.
1: Tô aqui ligadinho na melhor, hein? Valeu, Alexandre.
0: Valeu, meu camarada. Pois é, boa sorte aí, tamo todo mundo na torcida, né, cara? Abraço.
2: Em direção a Maricá, Oliveira Gril está a te esperar. Não me diga que nunca viu o Oliveira Gril. É a Vânia de Niterói.
0: A Vânia adora a poesia. Ficou legal, hein? Gostei da musiquinha aí, do jinglezinho aí, né? Oliveira Gril. É isso aí, Vaninha. Obrigado. Vânia tá com um livro bonito lançando aí, escritora também, né? Abraço, Vânia. Obrigado pela sintonia. Tamo junto. Vamos lá, ó. Ouvinte tá aqui, meu Deus do céu. Muita gente participando. Alexandre, ó, final de segunda-feira abençoado pra vocês. Vamos orar pelo Brasil. Irmão Marcos de Campo Grande, valeu. Também curtindo a programação aqui, Eloy, socorrista do SAMU Duque de Caxias.
3: Boa noite, eu sou Marcelo, aqui da Igreja Congregacional do Posto do Rosa em São Gonçalo. Queria oferecer a próxima música para minha esposa Jaqueline. Aham. E olha, tô participando da promoção, hein? Não esqueça de mim, não, hein?
0: Tá concorrendo,
4: boa
0: irmão.
4: Boa noite, abençoada. Opa. Alexandre Teixeira, aqui é Aparecida Regina. Olha, de Aparecida, Nova Iguaçu. Tô fazendo 65 anos hoje.
0: É mesmo, é?
4: É só bença. Noite feliz.
0: Parabéns pra você, menina.
5: Oi, Alexandre.
0: Oi.
5: Boa noite. Eu estou ouvindo a Noite Feliz.
0: Estou
5: falando aqui de Niterói, Rio de Janeiro. Olha, tô concorrendo a esse...
0: Tá concorrendo.
5: Esse brinde aí pra ir nesse restaurante isso. Maravilhoso. É, Deus abençoe. Aí.
0: Obrigado, Mariana.
6: Boa noite, Alexandre. Estamos ligadinhos aqui em Manilha.
0: Certo.
6: Sou Daniela Arcanjo, da ADCEM.
0: Ah, que bom. Valeu, menina. Abraço.
5: Tá todo mundo ouvindo. Tá todo mundo dizendo. Tá todo mundo falando. Noite feliz. Alô, Alexandre Teixeira aqui, quem fala, Ana Paula de Duque de Caxias. Um abraço pra você, Alexandre.
0: Valeu, Ana Paula de Duque de Caxias. Aquele abraço. A Gabriele do Apolo 2 em Itaboraí também tá ligada aqui com a gente na 93. Alexandre, quero participar do sorteio aí, hein? Deus abençoe a todos. Eu sou da Igreja Nova Vida Apolo 2.
4: Já se passa, tá falado, Alexandre Teixeira, barba, que é Alice que é gosto um pouco. Tô ligadinha na melhor. Tô ligadinha no Noite Feliz.
0: Aê! Ô, Glória! Alexandre, me chamo Alexander Campos. Sou de São Gonçalo. Me coloca aí nesse sorteio aí. Já tá, Alexander.
7: Alô, alô, Alexandre Teixeira, o barba.
0: E aí?
7: De São Gonçalo.
0: Aí,
7: ligadinho aqui com o meu mozão.
0: Aí.
7: Ouvindo a melhor. Quero ganhar esse voucher aí, amigo. Quero ganhar essa benção aí, poxa. Valeu.
0: Valeu. O teu mozão já mandou também áudio aqui. Abraço, Li. Agora 7h49, Fernanda Paredes na área.
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0: Vai, Fernandinha, é sua.
9: Zé Alexandre, o governo do estado do Rio voltou atrás e pediu o envio de tropas federais para reforçar a segurança das eleições de outubro. O novo pedido foi encaminhado ao Tribunal Regional Eleitoral pelo governador em exercício, Ricardo Couto, cerca de 2 semanas após o estado informar que as forças de segurança locais seriam suficientes. Pois é, segundo o governo, a mudança de posição ocorreu após o Ministério Público apontar o avanço da infiltração do crime organizado na política fluminense. A Polícia Rodoviária Federal apreendeu 541 quilos de maconha e prendeu 3 pessoas em Magé, na Baixada Fluminense. A droga era transportada em um caminhão que contava com o apoio de um carro e foram abordados durante uma fiscalização na BR-116. Com os presos, os agentes encontraram R$10 mil em dinheiro.
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9: E amanhã a aproximação e passagem de uma frente fria no final do dia vai influenciar o tempo, com previsão aí de céu parcialmente nublado, passando a nublado e chuva fraca moderada isolada a partir da tarde. Os ventos estarão moderados e há possibilidade de rajadas fortes. Segundo o Alerta Rio, as temperaturas devem variar entre 15 e 30 graus.

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2: Fernanda Paredes, que música a gente vai ouvir agora?
0: Agora iremos ouvir ela, Aline Barros, cantando Esperança.
2: Aê! Então bora ouvir!

0: Esse é o som do Ministério Sarando a Terra Ferida, Deus do Secreto. Aqui na sua 93 FM só toca musicão, hein? Antes você curtiu Théo Rúbia, Pode Morar Aqui. E Aline Barros Esperança. Ó, intervalo, já já tem sorteio pra você que tá participando comigo aqui na programação da 93.
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Tá aí com esse som de Vitor Santana, João 20 para sempre, versão ao vivo. A gente vai finalizando o nosso encontro aqui no Noite Feliz, agradecendo aí a sua participação. Vânia, obrigado pela tua participação aí, né? Tá sempre batendo aquele papo com a gente aqui na 93. Olha, quem se deu bem aí e faturou o voucher de R$150 para poder aí, né, se deliciar lá no restaurante maravilhoso que tá fazendo o maior sucesso, Oliveira's Grill. É o nosso querido Jonas. Final de telefone do Jonas aí é o 4745. Se deu bem, produção vai fazer contato. Obrigado aí pela participação. Obrigado, obrigado por tudo, meu Rio de Janeiro. Obrigado, Brasil. Ficando por aqui. E volto daqui a pouquinho no Culto Doméstico. Obrigado, diretora. Tamo junto. Tchau, Rio. Volto já. Peraí.

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7: Mais uma vez, homens armados invadiram uma escola na Nigéria e sequestraram dezenas de estudantes. O ataque aconteceu enquanto os alunos realizavam as provas do Conselho Nacional de Exames. Os criminosos usavam roupas semelhantes a uniformes militares e de guardas florestais. Chegaram em motocicletas e atirando. Além de sequestrar alunos e funcionários, eles mataram um professor durante o ataque. Cerca de 36 estudantes e um funcionário da escola continuam em cativeiro. Até o momento, nenhum grupo ou facção assumiu a autoria do ataque. O Senado começou a analisar a PEC 5/2023, aprovada recentemente pela Câmara dos Deputados, que amplia a imunidade tributária destinada a igrejas e instituições sem fins lucrativos. Na prática, caso a proposta seja aprovada e promulgada, igrejas e outras entidades poderão deixar de pagar determinados impostos incidentes sobre compras de equipamentos, materiais, obras, reformas e contratação de serviços utilizados em suas atividades institucionais. Na Índia, uma mulher que precisou esconder sua fé por 7 anos viu Deus transformar sua família após o marido, que a perseguia por ser cristã, aceitar Jesus ao ler a Bíblia. Além da perseguição dentro de casa, ela também passou a ser rejeitada pela comunidade. Moradores a chamavam de traidora, zombavam de sua fé e chegaram a jogar lama contra ela. Até que um dia, o marido encontrou a Bíblia dela escondida e foi impactado ao ler o Evangelho de João. Após a leitura, o homem procurou o pastor de sua esposa, pediu perdão pela forma como vinha agindo e entregou sua vida a Jesus. Essas e outras notícias estão lá no nosso site, rádio93.com.br. Eu sou Marcela Bastos, esse é o Giro Cristão e amanhã voltamos a nos encontrar bem aqui na sua 93 FM, que nesse início de semana a certeza de que Deus pode fazer todas as coisas enche o seu coração de esperança. Até mais.
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8: Agora 8:13, aproveito e mando um abraço aí pra Júlia Vasconcelos, está sempre ligadinha comigo aqui no Noite Feliz. Valeu, Júlia.
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8: De volta para mais um culto doméstico aqui na 93 FM, esse programa onde você e sua família recebem sempre uma palavra de fé, esperança, transformação. Fique com a gente aí até o final porque está começando. Este é um momento preparado por Deus para você, para sua família, para todos nós. E é com muito prazer que eu recebo hoje o pastor Yuri Rangel da Primeira Igreja Batista em Vila Kennedy. Pastor Yuri Rangel, professor, bem-vindo mais uma vez ao culto doméstico.
9: Olá, Alexandre, boa noite. Sempre um prazer imenso poder participar desse culto tão abençoado. E a minha expectativa é que novamente o Espírito Santo fale ao nosso coração.
8: Amém, pastor. Conta pra gente onde será feita a leitura bíblica hoje.
9: Bom, o nosso texto de hoje está em Atos dos Apóstolos, capítulo 2, do versículo 3 ao 5. Então, você que deseja acompanhar essa mensagem, por favor, já deixa aí a sua Bíblia aberta que já faremos a leitura, tá bom? Atos dos Apóstolos, capítulo 2, versículos 3 e 4.
8: Olha, então você em casa já aproveita, deixa a sua Bíblia aberta aí, já faça essa pré-leitura em Atos dos Apóstolos 2, versos 3 e 4, porque daqui a pouquinho vamos meditar nessa palavra.
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0: Jairo Bonfim, vem com teu fogo no culto doméstico. Agora vamos ouvir a palavra de Deus, meu querido pastor Yuri Rangel.
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2: Vamos à palavra de Deus. Atos capítulo 2, versículos 3 e 4 diz assim: e foram vistas por eles línguas repartidas como que de fogo, as quais pousaram sobre cada um deles. E todos foram cheios do Espírito Santo e começaram a falar em outras línguas, conforme o Espírito Santo lhes concedia que falassem. Bom, no livro de Atos, a gente nota que já no início a Trindade é mencionada. Quando a gente lê Atos capítulo 1, no versículo 1, a gente encontra uma alusão a Jesus Cristo, uma referência a Jesus Cristo. No versículo 2, a gente encontra uma referência ao Espírito Santo. E no versículo 3, uma alusão ao Deus Pai. Então, a gente já tem a Trindade nos três primeiros versículos do livro. Contudo, quando a gente lê toda a obra, é fácil notar que o grande protagonista do livro é o Espírito Santo de Deus. Não à toa, um erudito alemão do século XVIII, chamado Johann Bengel, sugeriu que a obra poderia também ser chamada de Atos do Espírito Santo, tamanho protagonismo que essa pessoa divina exerce em todo o livro. E, de fato, quando a gente lê as páginas do livro de Atos, a gente encontra o Espírito Santo coordenando todo o trabalho apostólico. É ele quem capacita, é ele quem dirige, é ele quem seleciona os obreiros, enfim, é ele que está por trás de todas as obras, de todos os atos dos apóstolos. Esse texto que a gente leu agora, do capítulo 2, que está no contexto do dia de Pentecostes, mostra o cumprimento daquilo que Jesus havia prometido, que a virtude do Espírito Santo viria sobre eles para que pudessem ser testemunhas em Jerusalém ou de Jerusalém até os confins da terra. Contudo, uma expressão que Lucas usa nessa passagem me chama a atenção, porque ele descreve o fenômeno que aconteceu ali, dizendo que os apóstolos foram cheios do Espírito Santo. Essa expressão, ela é muito significativa, porque desde o Evangelho de Lucas, outros personagens também são descritos dessa forma. E se a gente ampliar um pouco mais o recorte, a gente vai encontrar, desde o Antigo Testamento, pessoas que em dado momento foram cheias do Espírito Santo e exerceram alguma missão, alguma tarefa, enfim, cumpriram algum chamado dado por Deus. De maneira que quando Lucas descreve o que aconteceu com os apóstolos naquela ocasião, dizendo que eles foram cheios do Espírito Santo, essa expressão, ela não está ali à toa, é uma expressão muito significativa e que deve fazer a gente refletir o que de fato significa ser cheio do Espírito Santo. Bom, quando a gente examina tanto o Evangelho de Lucas quanto o livro de Atos, a gente encontra pelo menos dois aspectos do que significa ser cheio do Espírito Santo. E é sobre isso que eu quero falar em poucos minutos. O primeiro aspecto que a gente encontra, tanto no Evangelho quanto no livro de Atos, é ser cheio do Espírito Santo como uma inspiração momentânea. Guarde isso, a ser cheio do Espírito Santo como uma inspiração momentânea. Toda vez que Lucas descreve essa experiência, esse fenômeno em que a pessoa foi inspirada momentaneamente para profetizar, para pregar, para falar alguma coisa cheia do Espírito Santo, ele usa um verbo específico grego, que é o verbo pimplemi. Esse verbo Lucas usa, por exemplo, em Lucas, no capítulo 1, lá no Evangelho, né, quando ele fala que Isabel foi cheia do Espírito assim que ouviu a voz de Maria e a chamou de bem-aventurada. Também é o verbo que aparece ainda no capítulo 1 de Lucas para descrever Zacarias, que profetizou alegre, relacionando aí a sua mensagem, né, a sua elocução ao nascimento de João Batista. É esse mesmo verbo que aparece aqui no capítulo 2 que a gente leu no versículo 4, quando os apóstolos foram cheios do Espírito e começaram a falar em outras línguas. Quando a gente avança no livro de Atos, a gente encontra outras passagens em que esse verbo aparece e também no mesmo contexto, as pessoas, quando cheias do Espírito, elas se sentem inspiradas por Deus para falar alguma coisa com autoridade. É isso que a gente vê lá no capítulo 4, verso 8, quando Pedro foi cheio do Espírito para poder testemunhar diante do Sinédrio. É o que nós vemos também em Atos 4, versículo 31, para falar dos discípulos que foram cheios do Espírito e começaram a falar com ousadia a palavra de Deus. E também é o mesmo verbo que aparece lá no capítulo 13 para descrever o que Paulo sentiu quando foi cheio do Espírito e falou, né, uma palavra disciplinar contra Elimas, que estava tentando atrapalhar a sua evangelização. Ou seja, nesses casos, Lucas descreve pessoas que foram cheias do Espírito Santo para falar, para pregar, para profetizar, para verbalizar alguma coisa com autoridade e ousadia. E aqui está, meu amigo ouvinte, o primeiro aspecto em que podemos e devemos buscar ser cheios do Espírito Santo. A gente deve buscar essa experiência em que seremos revestidos de autoridade para testemunhar o Evangelho. Jesus prometeu isso lá em Lucas 24, no verso 49, quando disse aos discípulos para que eles ficassem em Jerusalém até que do alto fossem revestidos de poder. E essa mesma promessa foi endossada no capítulo 1 de Atos, verso 8, quando Jesus diz que os discípulos receberiam o Espírito Santo para serem testemunhas, tanto em Jerusalém, Judéia e Samaria, até os confins da terra. Ou seja, os apóstolos, eles dependiam de ser cheios do Espírito para falar com autoridade, com ousadia, proclamando assim a palavra de Deus. E é assim, gente, que devemos também agir. Nós não devemos pregar o Evangelho, falar a palavra apenas na nossa elocução ou na nossa oratória, na nossa persuasão humana. Nós devemos buscar a autoridade que o Espírito Santo dá para pregarmos o Evangelho. Nós vivemos numa época em que predomina em muitos lugares e inclusive em muitos veículos de mídia a mentira, a hipocrisia, os falsos discursos, e a verdade é que nós vivemos a era dos falsos profetas, porque a própria Bíblia antecipa que nos últimos dias os falsos profetas se multiplicariam. É justamente por causa desse contexto em que a falsa profecia, os falsos profetas se multiplicam, que a igreja deve se levantar com ousadia, com autoridade, cheia do Espírito Santo, para pregar a palavra e anunciar o Evangelho para esta nação. O Espírito Santo, então, meu irmão, deseja te revestir dessa autoridade. Jesus, por exemplo, quando instruiu os apóstolos na realização da sua atividade missionária, Jesus chegou ao ponto de dizer que em alguns momentos, principalmente naqueles em que os discípulos estariam sendo julgados diante de um sinédrio, que eles nem deveriam se preocupar com o que haveriam de falar, porque o Espírito Santo colocaria na boca deles a exata palavra a ser anunciada. Lá no Evangelho de João, Jesus reforçou isso quando disse que o Espírito Santo nos guiaria em toda a verdade, e é ele quem convenceria o mundo do pecado, da justiça e do juízo. É isso que devemos buscar, meu irmão. A gente deve procurar ser cheio do Espírito para proclamar a palavra de Deus com autoridade. Nós não vamos ter êxito no anúncio do Evangelho na nossa geração apenas confiando nas nossas técnicas de oratória, na nossa persuasão humana. Como Paulo diz, nós não pregamos o Evangelho com palavras persuasivas de sabedoria humana. A gente prega o Evangelho com a demonstração do Espírito e de poder. É isso que a igreja tem de diferencial: uma boa oratória, uma boa eloquência, uma boa capacidade de persuasão humana. Você encontra em todo o setor da sociedade, você encontra entre políticos, você encontra entre pessoas que fazem discursos apaixonados, mas ser cheio do Espírito Santo para pregar a palavra com ousadia, só a igreja de Jesus Pode ser. Então, em nome de Jesus, aonde você estiver, eu oro nesse momento para que o Espírito Santo te encha de uma autoridade, de uma ousadia que você nunca sentiu antes, e que você pregue o evangelho com intrepidez, porque através de você, muitas almas vão se converter a Jesus para a glória de Deus. Bom, esse é um primeiro aspecto em que Lucas descreve pessoas cheias do Espírito Santo. Ele fala sobre uma inspiração momentânea para pregar, para profetizar, para falar, como aconteceu aqui em Atos, em que eles falaram em outras línguas e os ouvintes ficaram maravilhados por ouvirem as grandezas de Deus. Mas existe também um segundo aspecto de ser cheio do Espírito Santo, que tem a ver com uma qualidade duradoura. Presta bem atenção, ó. No primeiro aspecto, eu destaquei o ser cheio do Espírito como uma inspiração momentânea. Em um segundo aspecto, Lucas também fala sobre ser cheio do Espírito como uma qualidade duradoura. Quando Lucas descreve pessoas cheias do Espírito como uma qualidade, ou seja, como uma característica moral ou espiritual da pessoa, Lucas usa geralmente uma outra palavra grega, um adjetivo, que é o adjetivo pleres. Esse adjetivo Lucas usa para descrever pessoas que foram cheias do Espírito Santo e tinham isso como uma qualidade que a capacitava para o ministério e para uma vida santa. Por exemplo, em Lucas 4:1, nós temos Jesus cheio do Espírito Santo indo para o deserto para ser tentado e vencendo a tentação do diabo. Em Atos capítulo 6, versículos 3 e 5, nós temos os 7 primeiros diáconos também com essa qualidade. Eles eram cheios do Espírito Santo e por isso estavam aptos a coordenar o trabalho social da igreja. Quando você vai em Atos 7:55, o narrador novamente reforça que Estevão, que também fazia parte daquele grupo de 7, ele também era cheio do Espírito Santo e com essa qualidade ele foi resistente até ao martírio, né? Quando os judeus o condenaram à morte e o apedrejaram, o texto fala que ele estava cheio do Espírito Santo, não negou a fé e por causa disso ele viu o céu aberto com Jesus Cristo à direita do Pai, em pé, pronto para recebê-lo. Quando você vai em Atos 11:24, você também vê outro homem com essa qualidade, que é o nosso irmão Barnabé, e a Bíblia fala que ele era um homem de fé, um homem cheio da graça, cheio de alegria, cheio do Espírito de Deus, né? Um homem de bem. Ainda nesse contexto de Atos, quando você vai no capítulo 13, versículo 52, o texto descreve discípulos que estavam cheios de alegria do Espírito Santo. Ou seja, nesse caso, observa-se que as pessoas descritas como cheias do Espírito, elas não tinham isso como uma inspiração para um momento em que elas falariam algo com autoridade. Nessas passagens e nesses exemplos que eu mencionei, as pessoas são cheias do Espírito Santo como uma qualidade que a capacitava para o ministério, para ter uma vida santa, para ter uma vida de sabedoria, de alegria, de fé. E nesse caso, como é que se evidencia uma pessoa cheia do Espírito, como no tocante a uma qualidade espiritual? Evidentemente, isso se percebe através do fruto do Espírito. É aquilo que a gente vê lá em Gálatas 5:22. O fruto do Espírito é amor, alegria, paz, longanimidade, benignidade, bondade, fidelidade, mansidão, temperança, coisas contra as quais não havia lei. Isso significa, portanto, que enquanto algumas pessoas poderiam ser cheias do Espírito em um dado momento para profetizar, para pregar, para falar em outras línguas, enfim, para expressar verbalmente algo com autoridade ou ousadia, as pessoas também deveriam buscar ser cheias do Espírito como uma condição permanente, uma qualidade permanente que lhe capacitaria a ser um cristão sábio, maduro, crente, fiel, preparado para lidar com as tentações, com as perseguições, com as calúnias e com toda a oposição. Esse tipo de enchimento do Espírito, Paulo também comenta lá em Efésios 5:18, quando ele diz que nós devemos não nos embriagar com vinho, mas sermos cheios do Espírito. Ou seja, as pessoas que se embriagam com vinho, elas perdem um pouco do controle do que estão fazendo, porque a mente está dominada pelo álcool, né? Em contrapartida, as pessoas que são cheias do Espírito, elas também perdem um pouco do seu próprio controle carnal, porque passam a ser dominadas totalmente pelo Espírito de Deus. Por isso que Paulo diz que nós devemos nos encher do Espírito. Inclusive, ele usa um verbo grego no texto no modo imperativo presente, indicando que é uma ação contínua. Eu devo buscar ser cheio do Espírito constantemente. Ou seja, eu devo me submeter ao controle dele, à direção dele, em todas as áreas da vida, de maneira que eu chegue num nível que não seja mais eu a falar, a fazer, a dizer, a agir, mas que seja o Espírito Santo tomando conta, influenciando a minha mente, o meu coração e me guiando a fazer a vontade de Deus. Esse segundo aspecto nós também devemos buscar. Nós devemos nos encher do Espírito Santo constantemente, de maneira que a gente não seja mais guiado pela nossa carnalidade, né? Pela nossa mente humana limitada, pela nossa vontade carnal, mas que a gente chegue num nível de maturidade cristã em que todas as nossas decisões, atitudes, pensamentos, reflexões sejam guiadas pelo Espírito, porque como Paulo disse aos Romanos, aqueles que são guiados pelo Espírito, esses são filhos de Deus. Lá em Gálatas, no texto que eu mencionei há pouco, né, do capítulo 5, no contexto, Paulo dizia que aqueles que são guiados pela carne, né, eles acabam fazendo as obras da carne, mas aqueles que se deixam ser guiados pelo Espírito, eles vão produzir o fruto do Espírito, as virtudes que glorificam a Deus. E é isso que Deus quer moldar em seu caráter. Deus quer fazer também você ser uma pessoa cheia do Espírito no dia a dia. Deus não quer que você seja alguém cheio do Espírito apenas para verbalizar algo de maneira sobrenatural, falar em línguas, profetizar, né, pregar com ousadia, porque isso, embora seja importante, é um fenômeno, é uma experiência que a gente sente num dado momento. O que Deus quer que a gente possa vivenciar é um enchimento pleno do Espírito que marca a nossa vida de maneira constante, de modo que eu seja cheio do Espírito ao acordar, ao trabalhar, ao estudar, ao dormir, ou seja, no meu dia a dia eu seja marcado como uma pessoa cheia do Espírito Santo e torne isso evidente através das virtudes que ele gera em mim. Eu quero que você guarde essa palavra no teu coração, crendo que o Espírito Santo, de modo especial, tem interesse em guiar você e conduzir não apenas o teu ministério, mas também a tua vida por completo. O Espírito Santo, ele quer te dar dons, ele quer te dar competências, ele quer te dar habilidades, mas ele também quer gerar em você fruto, virtudes, características morais que tornarão você uma pessoa cada vez mais íntima de Deus. Guarde isso no teu coração e, em nome de Jesus, seja cheio do Espírito de Deus.
3: Que palavra abençoada, hein? Com certeza Deus falou profundamente ao nosso coração através da sua mensagem. Agora é o momento de oração. Vamos apresentar ao Senhor as causas dos nossos ouvintes. Saúde, vida financeira, união nos lares, portas de emprego abertas, autoridades constituídas. Vamos orar também pelos trabalhadores da segurança pública, da educação, as famílias que perderam entes queridos, pessoas hospitalizadas e também pelas nações e pela paz no mundo. Oremos agora todos por essas áreas em nome do Senhor Jesus Cristo e vamos abençoar também os nossos ouvintes.
2: Vamos falar com Deus, vamos orar ao nosso Pai. Pai amado e bendito, nós invocamos o teu nome neste momento, Senhor. Quantas e quantas pessoas a esta hora estão aqui, após ouvirem a tua palavra, se ligando umas às outras em oração a ti, confiando, Pai, que neste momento o teu Espírito, ainda que nós não sejamos, não saibamos pedir como convém, nós cremos que ele está intercedendo por nós com gemidos inexprimíveis. Pai, em nome do Senhor Jesus, nós oramos pela diretoria da rádio, nós oramos pela MK Music, nós oramos, Pai, por essa rádio que tantas vidas tem abençoado através da comunicação da tua palavra, que em nome de Jesus continue assim e que aqui o Senhor continue tomando as rédeas, dando controle, dando direção a todos os funcionários, a todos os radialistas, todos aqueles, Pai, que usam desse microfone para comunicar a tua palavra. Nós estendemos essa oração também pelos enfermos, por pessoas aflitas, enlutadas, pessoas, Pai, que neste momento estão numa crise financeira, numa crise familiar, numa crise conjugal e que necessitam urgentemente de uma intervenção tua. Que em nome de Jesus, por tua graça e bondade, o Senhor possa visitar cada lar, cada pessoa, cada família, cada gente que neste momento, Pai, sentou para ouvir a tua palavra, esperando que o Senhor lhe falasse ao coração. Que em nome de Jesus, conforme pregamos, conforme falamos agora há pouco, que essas pessoas sejam cheias do Espírito, que elas preguem a tua palavra com autoridade, dando testemunho do teu evangelho para esta nação, mas que também, Senhor, elas sejam cheias do Espírito no dia a dia, sendo controladas por ti, guiadas por ti, produzindo frutos, virtudes que glorifiquem o teu santo nome. Abençoa a tua igreja no Brasil, é o que oramos a ti, em nome de Jesus. Amém e graças a Deus.
3: Amém, graças a Deus. Quero agradecer mais uma vez a sua presença aqui no Culto Doméstico e deixar esse espaço para você compartilhar as redes sociais.
2: Alexandre, eu agradeço mais uma vez o convite, a oportunidade, sempre, como eu já disse, um privilégio comunicar a palavra aqui. Eu sou da igreja, né, da primeira igreja batista de Vila Kennedy, então você, amado ouvinte, que deseja cultuar com a gente, nossa igreja fica na rua Otaviano Romero, número 15, em Vila Kennedy, aqui na zona oeste do Rio de Janeiro. Nossos cultos são às quartas-feiras, a partir das 19h30, e aos domingos, tanto pela manhã, com a nossa escola dominical desde as 9 horas, e à noite também, a partir das 19, nosso culto de louvor e adoração a Deus. Você será muito bem-vindo, já é o nosso convidado especial, tá bom? Que Deus te abençoe sobremaneira e que o Espírito Santo seja convosco, em nome de Jesus.
3: Mais uma vez, muito obrigado por compartilhar conosco esta mensagem e orar pelos nossos ouvintes. Antes da gente encerrar aqui o programa, eu quero dizer uma palavra para você. Se você já é um cristão, permaneça firme. Continue caminhando, mesmo quando o caminho estiver parecendo muito difícil. Agora, se você está afastado da fé, preste atenção. Ou se você ainda não reconheceu Jesus como seu único e suficiente Salvador, talvez este seja o momento de você dar esse passo. Abra o seu coração hoje, não adie essa decisão. Entregue a direção da sua vida para Deus. Permita que ele conduza seus caminhos e procure uma igreja evangélica aí perto da sua casa para você caminhar na fé, aprender mais da palavra de Deus e fortalecer a sua vida espiritual. 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Você pode ouvir novamente esta mensagem e compartilhar com seus amigos e familiares. Eu sou Alexandre Teixeira e fico por aqui. Uma boa noite, Deus abençoe você e até o nosso próximo encontro no Culto Doméstico. E lembre-se, agradece que a graça desce. Tchau, meu Rio. Tchau, Brasil.
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1: A Universidade Federal do Estado do Rio, Unirio, disse que pretende manter uma unidade de assistência à saúde no Hospital Universitário Grafê Iguili, na Tijuca, Zona Norte. A instituição também garantiu que trabalha junto ao Ministério da Saúde e à Prefeitura para que o local não pare de funcionar após a fusão completa com o Hospital dos Servidores do Estado. De acordo com a universidade, o plano é criar uma unidade de atendimento com ambulatórios especializados e exames dentro do nível de atenção secundária à saúde. Em resposta a um requerimento da Câmara dos Deputados, o Itamaraty afirmou que há risco de os Estados Unidos usarem força militar contra o Brasil após o governo Donald Trump classificar as facções criminosas Comando Vermelho e Primeiro Comando da Capital, PCC, como organizações terroristas. Segundo o Itamaraty, a classificação não apresenta benefícios concretos para a cooperação internacional. No documento, o chanceler Mauro Vieira diz que a decisão dos Estados Unidos pode ter impactos relevantes tanto no plano econômico quanto no da soberania nacional. Uma multidão tomou hoje as ruas de Teherã para acompanhar o cortejo fúnebre do ex-líder supremo Ali Khamenei no terceiro dia de um funeral nacional pensado como uma demonstração de força e unidade. As autoridades não divulgaram uma estimativa do número de participantes desde o início da homenagem no sábado, mas esperam entre 15 e 20 milhões de pessoas no total. Após uma guerra que incluiu 40 dias de bombardeios de Israel e dos Estados Unidos, a República Islâmica convocou os iranianos a comparecer em massa ao funeral, uma forma de desafio aos inimigos. Do Departamento de Jornalismo, Fernanda Paredes.
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3: Queridos, a paz do Senhor Jesus, eu sou o Bispo Maurílio Luiz e começo esse programa sempre agradecendo a Deus, louvando a Deus pela sua vida, que tenha estado acompanhando o programa do Comércio. Que Deus abençoe sua vida, sua casa, sua família, seus sonhos e seus projetos. Esse é o programa do Comércio, Conselho de Ministros Evangélicos no Estado do Rio de Janeiro, porque o Comércio é um lugar para se fazer amigos. Vamos com a adoração, daqui a pouco voltamos.

Hoje eu quero compartilhar contigo uma palavra que tem por tema: paz em meio ao caos. Isaías 48, versículo 17 vai dizer: assim diz o Senhor, o seu Redentor, o Santo de Israel, o seu Senhor, o seu Deus, que lhe ensina o que é melhor para você, que o dirige no caminho em que você deve ir. Eu quero deixar uma palavra já ao teu coração, e guarde essa frase: o mundo pensa na paz como a falta de algo, um tempo sem guerra, um tempo sem barulho ou um tempo sem conflito. Para nós, paz é uma pessoa que se chama Jesus Cristo. Entenda uma coisa: paz não significa ausência de adversidade, mas sim presença de Deus no meio da adversidade. No versículo que acabamos de ler de Isaías, você encontra diretrizes seguras para viver em paz em meio às lutas da vida. Então, bispo, como viver em paz no meio do caos? Primeiro, não perca a visão de que Deus é o Senhor. Isaías 48, versículo 17, parte A, vai dizer: eu sou o Senhor, o seu Deus. É preciso confiar no Deus que é Senhor. O Deus que é Senhor vai dizer, Isaías 40, versículo 28 e 29: o Senhor é o Deus eterno, o Criador de toda a eternidade. Ele não se cansa nem fica exausto. Sua sabedoria é insondável. Ele fortalece o cansado e dá grande vigor ao que está sem força. Ele fortalece ao cansado e dá grande vigor ao que está sem força. Eu não sei como você se encontra nessa noite, mas eu já quero declarar sobre a tua vida: mesmo em meio aos caos que você esteja vivendo, aos caos da vida, Deus vai derramar paz na sua vida. E a maior certeza

que ele é Senhor. Ele é Senhor. Isaías 41, versículo 13 vai dizer: eu sou o Senhor, o seu Deus, quem o segura pela mão direita e lhe diz: não temas. Isaías 41, versículo 10: por isso, não tema, pois estou com você. Não tenha medo,

Maravilhosa, aleluias. Eu não sei como você estava até agora, mas eu quero declarar que Deus está cuidando de você, Deus está cuidando da sua casa, Deus está cuidando da sua vida, Deus está cuidando da sua família. Deus continua te sustentando com sua mão forte. Deus continua te sustentando com sua mão forte. Segunda coisa que eu aprendo com essa palavra: aprenda com Deus através de cada acontecimento. A parte B desse versículo vai te dizer que te ensina o que é útil. Que te ensina o que te é útil. No ensino de Deus, nos tornamos fortes para encarar as dificuldades, até as lutas da vida. Tiago 1, versículo 3 vai dizer: a prova da sua fé produz perseverança. Romanos capítulo 8, versículo 28 vai dizer: sabemos que Deus age em todas as coisas para o bem daqueles que o amam. Meu irmão, tudo que você está atravessando é uma plataforma de lançamento. Ou seja, você está passando por uma luta, uma adversidade, mas essa luta e essa adversidade te deixaram mais forte. Você está mais forte, mais confiante em Deus do que você estava ontem. Você passou por tantas lutas, tantas adversidades, pandemia, e até agora o Senhor tem te sustentado com sua mão forte. Mesmo em meio às lutas da vida, Deus tem mostrado que é fiel e sempre será fiel a ti. Deus é contigo. Terceira coisa que eu aprendo com essa palavra: saiba que Deus te guia pelo caminho certo. A parte C desse versículo vai dizer: e te guia pelo caminho em que deve andar. Isaías 43, versículo 2. Eu preciso guardar isso. A única maneira de chegar ao destino certo é andar pelo caminho que Deus traçou para você. Como ele está te guiando no tempo do caos? A Bíblia vai dizer em Isaías: quando atravessar as águas, eu estarei com você. Quando você atravessar os rios, eles não te encobrirão. Quando você andar através do fogo, não se queimará, e a chama não deixarão em brasas. Salmo 78, versículo 14: ele os guiou com nuvem de dia e com luz de fogo de noite. Ele guiou o seu povo na peregrinação dos 40 anos no deserto. Isaías 58, versículo 11: e ele vai continuar te guiando. O Senhor o guiará constantemente, constantemente. Guarde isso. Não conheço o caminho por onde Deus me conduz, mas conheço muito bem quem é meu guia. Guarde isso. Deus é contigo no meio de qualquer adversidade que você esteja enfrentando. É Deus quem te guia, é Deus quem te guarda, é Deus quem te conduz, e é Deus quem te fará mais do que vencedor. Você está atravessando por uma luta agora? Talvez você é um grande empresário, está passando por uma luta, pedindo uma resposta a Deus. A palavra do Senhor para a sua vida é: eu estou cuidando de tudo. Eu estou cuidando da sua vida. Talvez você esteja me ouvindo no leito de hospital. Talvez você esteja me ouvindo em casa, no trabalho. Talvez você esteja me ouvindo voltando do trabalho. E Deus está te dizendo: eu estou te guiando. Eu estou cuidando de tudo. Que Deus abençoe você com essa palavra. E se você tomou posse dessa palavra, talvez estava afastado do caminho do Senhor, você vai me chamar agora no meu Instagram, Bispo Maurílio Luiz. Bispo Maurílio Luiz, eu quero orar por você. E eu quero profetizar que tem coisa boa chegando. Há um barulho de abundante chuva. Que Deus abençoe você. Que Deus abençoe a sua casa e te faça entender que tudo que você está atravessando é uma plataforma de lançamento para o melhor tempo da sua vida, em nome de Jesus. Amém.

0: ao final de mais um programa, sempre agradecendo a Deus, que Deus abençoe sua casa, sua família, seus projetos, e acredite, em Deus sempre será possível recomeçar. Deus abençoe sua vida em nome de Jesus. Amém.
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4: Olá, boa noite.
5: Boa noite para você que nos acompanha em todo o país.
4: Segunda-feira, 6 de julho de 2026.
5: Vamos ao destaque do dia na Voz do Brasil.
4: Estudantes podem se inscrever a partir de amanhã no ProUni, o programa Universidade para Todos.
5: A iniciativa seleciona quem busca uma vaga em uma instituição privada de ensino superior. Gabriela Noronha.
6: Para participar, o estudante deve ter cursado ensino médio em escola pública ou como bolsista integral em escola privada.
4: Imunização contra o HPV. Jovens de 15 a 19 anos podem se vacinar até dezembro.
5: Deve ser vacinado quem não recebeu o imunizante na idade recomendada ou não possui registro de vacinação. Nazi Brum.
7: A vacina também está disponível para grupos específicos, como pessoas vivendo com HIV, transplantados, pacientes oncológicos e usuários de PrEP, a profilaxia pré-exposição ao HIV.
4: Canal oferece escuta a jovens de forma humanizada.
5: Pode falar. Adolescentes podem receber de forma gratuita atendimento em saúde mental por meio de plataforma digital. Edinaldo Júnior.
8: A Rede Pode Falar é um canal gratuito e anônimo que pode ser acessado pelo celular de maneira fácil, rápida e simples.
4: Hoje na apresentação da Voz do Brasil, eu, Mariana Jungmann e Luciano Seixas.
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4: Estudantes que desejem concorrer a bolsas de estudo em instituições de ensino privadas por meio do ProUni, o Programa Universidade para Todos, as inscrições começam amanhã e seguem até o final da semana.
5: As bolsas cobrem o equivalente à metade ou ao valor total da mensalidade do curso.
6: O programa Universidade para Todos oferece bolsas integrais e parciais em instituições privadas de ensino superior. Duas vezes ao ano são abertas as inscrições para a seleção de bolsistas.